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1: Graças a Deus, que Deus bendiga o irmão Luiz Cláudio nessa noite, que Deus venha abençoar o nosso companheiro de batalha que está em sintonia em la noite de hoje, aí nossa primeira programação que começamos, arrancamos hoje aqui por FM Renacer, la programação Deus proverá, que Deus bendiga também o irmão Héctor, que está em sintonia em la noite de hoje. Vamos aí com uma alabança para todos os irmãos que estão em plena sintonia.

Graças a Deus, aí estivemos escutando, aí preciosa alabanza, amor tan grande, aí de nuestro hermano Juan Carlos y Moisés, que Dios venga a bendecir sus vidas. Usted que está en sintonía, usted que está escuchando a través de la internet, usted que está ahí en su casa, que Dios venga a bendecir tu vida. Os irmãos da Colônia, os irmãos que congregam conosco, certamente estão na sintonia nessa noite. Que Deus venha abençoar aí a todos os irmãos que congregam juntamente conosco na igreja Jesus Cristo é Deus. A igreja se encontra aqui no barrio Aéreo Estaciona, onde estamos pastoreando, onde também temos os anexos. Que Deus venga a bendecir os irmãos. E já passamos os dias de culto. Você que

E é com grande alegria que estamos chegando até teu rádio com mais um programa, programa Andando com Jesus. Esse quem tem o prazer em cumprimentar com a paz do Senhor Jesus, Evangelista José Idemar Langener.

Demos graças a Deus por mais uma sexta-feira nós poder estar aqui com mais uma programação, levando até vocês muito louvor abençoado nessa noite. Para nossa abertura nessa programação, vamos ler a palavra de Deus, aonde se encontra no Evangelho de Mateus 14, 28. E nós diz assim a palavra de Deus: respondendo-lhe Pedro, e disse: Senhor, se és tu, manda-me ir ter contigo por cima das águas. E ele disse: vem. E Pedro, descendo do barco, andou sobre as águas para ir ter com Jesus. Mas sentindo o vento forte, teve medo, e começando a ir para o fundo, clamou, dizendo: Senhor, salva-me. E logo Jesus, estendendo a mão, segurou-o e disse-lhe: homem de pouca fé, por que duvidaste? Com esta palavra queremos saudar a todos com a paz do nosso Senhor Jesus Cristo nessa noite.

Estamos aqui nessa noite pela emissora Rádio Renascer 91.3. Também temos através do nosso Facebook. E para nós é um prazer, uma alegria você participar com essa programação. Ajuda nós a fazer essa programação nessa noite, pedindo o teu louvor. Você que deseja pedir oração ao final dessa programação, vamos estar orando. Estamos aqui com alegria fazendo essa programação, o melhor para Deus e em segundo lugar para você que está nos ouvindo, nos assistindo nessa noite. Está juntamente comigo a minha esposa aqui nos ajudando, a Raquel Machado Langne, também está aqui a Yasmin, a Agatha, a Larissa, o Eliel. Estamos todos reunidos aqui nessa noite para apresentar essa programação.

do nosso prefixo musical ao lado de Jesus. É, ao lado de Jesus é muito bom nós estar. Temos segurança, né? Temos alguém que nos livra, nos guarda e nós

com o primeiro louvor nessa noite, dando abertura nessa programação. Glórias a Deus. Sempre.

0: Deus abençoe vocês que já estão ligadinho com nós nessa noite. Para nós é uma alegria, é um prazer saber que você está aí, nós ouvindo, nós assistindo nessa noite de sexta-feira.
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0: É um pouco frio aqui na cidade de Itaquaruçu, né? Aqui em Itaquaruçu, um pouco friozinho nessa noite.

Deus abençoe vocês aí de Carlos Barbosa, que já estão ligadinhos com nós. É um prazer, uma alegria aí, o meu mano Adão Langre, também minha cunhada Marisa. Deus abençoe vocês de Carlos Barbosa. Não perde uma programação, para nós é uma alegria. É um prazer saber que vocês dão importância a essa programação, né?

Deus abençoe também minha sobrinha Liliane Langner. Eu creio que é Itaqui, né? É aí perto de Porto Alegre, creio que seja, né? Liliane, é aí que tá nós assistindo também aí. Creio que é Itaqui, né? O lugar que eles estão aí. Também Deus abençoe a minha mana Verone, é, Veroni Langner, aí também de Novo Hamburgo, Deus abençoe. Também Deus abençoe os irmãos aí de Santo Augusto, já estão ligadinhos com nós, aí o pessoal de Santo Augusto, Heloísa, e também o irmão Lucas, creio que também aí o irmão João, que está ligadinho com nós nessa noite.

Daniela aí, no estado de Mato Grosso. Deus abençoe a nossa filha Raniele, nosso genro Daniel. Aí, Mato Grosso, né? Estado de Mato Grosso. Aí já está ligadinho com nós. Aí o meu cunhado Mário, na cidade de Panambi. Minha mana Edite, Deus abençoe vocês de Panambi. Deus abençoe os irmãos aqui também de Itaquaruçu. É, temos pessoas aqui ligadinho com nós aqui em Itaquaruçu, né? Inês Marion, não perde uma programação aqui na cidade de Itaquaruçu. Está ligadinho com nós.

também está ligadinho com nós, o meu mano, né? Aqui em Taquarussu também, né? O meu mano João Carlos. É, Deus abençoe aí o meu mano aqui em Taquarussu, João Carlos. Que ele disse que ia ficar ligadinho na programação pela Rádio Renascer, né? Deus abençoe aí. Ele já pediu um hino. É, ele pediu um hino aí com Benedito Felizardo. Ele disse que gosta muito dos hinos de Benedito Felizardo. E vamos rodar um hino pra ti aí, meu mano, João Carlos.

Deus abençoe. A Raniele diz assim que estou assistindo, pai, aqui em Brás Norte. Brás Norte é o nome do lugar. Mato Grosso, né? Deus abençoe a todos vocês. Vocês desejam pedir um louvor. Na medida do possível, nós vamos atendendo vocês. Mas vamos ouvir um hino aí, a pedido do meu mano. Ele pediu um hino com o Benedito Felizardo. Vamos rodar. Louvor com Benedito Felizardo.

abençoe, meu amigo Itamar Gambim. É, companheira de trabalho aqui da granja. É, e ele está ligadinho na programação na cidade de Frederico. Deus abençoe Itamar e sua família. Também Deus abençoe meu amigo, irmão Euclides de Castro, na cidade de Coronel Bicaco. Está aí ligadinho com nós já. Deus abençoe, Coronel Bicaco.

abençoa todos vocês. É, diz assim, ó, glória a Deus, operando Deus, quem impedirá? Aleluia, peço um louvor com parada firme em Jesus. Deus abençoe o Mário aí na cidade de Panambi. Está pedindo aí com parada firme em Jesus. Vamos ver se rodemos aí com parada firme em Jesus aí. Para o meu cunhado aí na cidade de Panambi. É, você que deseja pedir um louvor aí especial que você gosta aí, à medida do possível, nós vamos atender você. Quem sabe tem alguém de aniversário e você quer oferecer um louvor, vamos achando aqui, vamos rodando para você nessa noite. Você que está pela Rádio Renascer e quer ligar para nós, não tem como ligar, manda uma mensagem, o nosso telefone aqui só aceita um WhatsApp, né? Você pode mandar um WhatsApp para nós pela área 55, que é o 999078365. Esse aceita o WhatsApp aqui, né? Você pode mandar um áudio ou mandar aí uma mensagem de texto pelo 999078365. Vamos rodar o Parada Firme. Vamos rodando parada firme aí para o Mário que pediu aí na cidade de Panambi.

Deus abençoe aí a Simone Sokolowski, também o Isaías, aí creio que é Canabarro, né, Teutônia. Deus abençoe aí a Simone e também o Isaías, que estão nos assistindo aí em Canabarro, Teutônia.

para nós ter vitória, nós temos que buscar ao Senhor. E Ele está sempre pronto para nós ouvir, né? Sabemos que o mendigo, aliás, o cego aquele, né, que estava à beira do caminho, ele clamou a Jesus e Jesus parou ali, fez a multidão também parar e atendeu aquele homem que estava necessitado, né? Quem sabe você está doente, está enfermo, busca o Senhor, Ele está pronto para atender você. Vamos com mais um louvor nessa noite. Esse programa é com bastante louvor. Sabemos que o louvor, ele salva, né? Muitas pessoas já se converteram através do louvor.

Daniela e Samuel, Deus abençoa todos vocês que estão assistindo. Deus abençoa a minha Mânica, a irmã Eliane Langner, aí a minha mana, que está nós assistindo aí na linha Mânica. Bom, Jeremia, também a família, seus filhos, aí Deus abençoa vocês na linha Mânica.

É na mão de Jesus, é a multiplicação, é você servindo a Deus de corpo e alma e espírito. É, Deus aumenta a tua fé e vai se multiplicando aquilo que você tem, né? Porque Deus é Deus de multiplicação. Glória a Deus. Vamos com mais um louvor nessa noite. Você pode ligar para nós, pode participar com essa programação.

Deus abençoe aí, diz assim a paz do Senhor, lindo programação. Se puder, roda o hino, arrebatamento com o Benedito Felizardo. Acabamos de rodar esse hino aí, poucos minutos atrás, né, rodemos aí com o Benedito Felizardo. Mas vamos achar outro louvor com o Benedito Felizardo aí para minha mana Eliane aí na linha Mânica.

Não tem prova maior do que essa, né? Que na cruz do Calvário Jesus provou que te ama. É, se ele não te amasse, ele não ia se entregar na cruz, morrendo, é, dando sua vida ali para poder salvar tua alma. Olha o sacrifício que Jesus fez por você. É, vamos rodar o hino então a pedido. Temos hino a pedido aí com Benedito Felizardo. É, vamos ver se rodemos aí o hino com Benedito Felizardo. O arrebatamento nós já rodamos no início dessa programação. Vamos rodar outro vídeo. Pedido da Eliane Lang, da linha Mânica Redentora.

tá escutando aí, Benedito Felizardo. E aí daqui a pouco mais vamos ouvir as nossas cantoras, né, que gostam de cantar aqui. Está cantando ao vivo para nós aqui nessa noite.

É, o Eliseu diz assim, passa um chimarrão, irmão. Deus abençoe, meu amigo Eliseu. É companheiro de comer merenda no colégio, né, Eliseu? Estamos aí. Deus dá esse privilégio ainda para nós estar aí, né, com vida e com saúde, servindo ao Senhor.

Sauda a todos os ouvintes. Com a paz do Senhor. Ofereça esse louvor para todos os ouvintes que estão ouvindo.

Graças a Deus aí pela Agatha e Yasmin, né, que elas gostam de cantar. Isso é maravilhoso, né, saber que essas crianças, elas gostam de adorar o Senhor, né, com louvor. Isso é muito maravilhoso, né.

fico sem cantar um louvor, né? Elas gostam de cantar na programação. Não vê a hora de chegar o dia do programa, né? Pra elas cantar. Quando é quinta-feira, elas já estão dizendo, amanhã temos programa, né, pai? É que maravilha, né? Saber que tem esse desejo de servir ao Senhor, e para nós é uma alegria como pai, né? Ver nossos filhos servindo a Deus. Vamos com mais um louvor nessa noite. É, vamos achar mais um louvor aqui. É, esperamos que vocês aí estejam felizes nós assistindo e nós ouvindo. Tanto você pelo Facebook como pela Rádio Renascer.

ouvir aí com os Canarinhos de Cristo. Ainda dá tempo de você pedir o teu louvor, você que deseja ouvir aí, quem sabe não foi rodado ainda um hino que você gosta aí. Você pode mandar para nós aí na medida do possível, vamos achar. Eu sei que o Eliseu aí de Sapiranga gosta com o Luiz Lamarck, né, Eliseu? Vamos achar um hino com o Luiz Lamarck aqui, vamos rodar pro Eliseu aí, Sapiranga!

Eu sou meu mano, é aqui na cidade de Taquarussu, né? Diz que está ligadinho na Rádio Renascer. Deus abençoe aí o Carlos, o João Carlos Langner.

Vamos rodar o Luiz Lamarque. É, o Eliseu bota assim, é isto mesmo. Vamos achar aqui um hino abençoado com o Luiz Lamarque. Vamos rodar. É, um hino abençoado que tem aqui com o Luiz Lamarque.

Jesus conta com você. É, ele tem um lugar maravilhoso te esperando lá na glória. Sabemos que esse mundo é passageiro, por mais bem que você se encontra neste mundo, sabemos que o lugar que Jesus foi preparar é muito mais melhor ainda, né? Lá a Bíblia diz que não vai haver mais dor, não vai haver mais pranto. E aqui tu tá sujeito a passar por esses momentos difíceis.

E a palavra que nós fizemos leitura nessa noite é onde está em Mateus. É, Mateus, é 14:28. Uma palavra conhecida, né? Mas uma palavra que nós vimos ver. Que quando Pedro, ele olha Jesus vindo sobre as águas, ele achou bonito, né? Achou interessante Jesus vindo sobre as águas. E ele disse para Jesus, né? Aqui, ó, disse, respondendo, Pedro disse: Senhor, se és tu, manda-me ir contigo por cima das águas. Olha a pergunta que Pedro faz, o pedido que Pedro faz para Jesus, querendo ir ter com Jesus sobre as águas. Ele achou bonito, né? Achou lindo, achou maravilhoso Jesus andando sobre as águas. E nós vimos no dia de hoje que tantas pessoas, eles acham, parece que ser bonito, servir a Deus, ser lindo, ter um nome de crente, é, e até eles acham fácil muitas vezes, mas a Bíblia não recomenda ser fácil servir a Ele. Todo aquele que quiser servir a Senhor, ele vai encontrar dificuldade, vai encontrar tropeço, vai encontrar tantos problemas. Por quê? Porque nós temos um adversário que é o inimigo da nossa alma, que ele não quer que nós servimos a Jesus. É, e muitas pessoas, eles começam a servir a Deus e daqui a pouco eles fazem que nem Pedro. Ele achou bonito Jesus vindo sobre as águas, ele quis ir também, né? Mas olha aqui, diz assim, ó, mas sentindo o vento forte, teve medo e começando a ir para o fundo, clamou dizendo: Senhor, salva-me. É quantas pessoas que eles decidem servir a Deus com aquela alegria, com aquele desejo, com aquela força. Mas no momento que ele decida servir a Deus, começa a vir o vento sobre ele. Começa a vir a onda. É, e daqui a pouco ele começa a sentir um desânimo e começa a querer a ir voltar para trás. É, e ele começa a cansar de dizer: mas eu achei que era mais fácil. Aleluia, como Pedro. Quando Jesus manda ele vir ter com Jesus sobre as águas, ele achou que ele poderia ali olhar para um lado, olhar para o outro. Agora eu estou sobre as águas. É, mas ele não sabia que ali ele poderia afundar ali. Poderia o vento soprar sobre ele. E logo Jesus, estendendo a mão, Pedro estava afundando, segurou e disse-lhe: homem de pouca fé, por que duvida? Aleluia! Sabemos que neste mundo, nesta vida, que nós servimos ao Senhor, nós não podemos olhar para o lado. É maravilhoso, é quem serve a Deus, mas também ele tem o vento que vai assoprar. Ele tem a luta que ele vai enfrentar, porque ele serve a Deus. E a Bíblia mesmo diz que Jesus, ele disse: mas se perseguir o eu, né? Jesus vai dizer: se perseguir o eu, não vão perseguir vós. Se Jesus sofreu e nós temos decidido a servir ao Senhor, é claro que o inimigo da nossa alma, ele vai tentar fazer nós parar. Mas a Bíblia que diz que Jesus disse para Pedro: homem de pouca fé. Aleluia, quando nós decidimos a servir ao Senhor, a nossa confiança tem que estar inteira ao Senhor, tem que estar inteira em Senhor Jesus. Se nós decidirmos servir ao Senhor e começar a confiar em homem, nós vamos afundar o nosso barco.
Se nós decidir a servir a Deus e confiar no obreiro da igreja, nós vamos afundar nosso barco. Se nós decidir a servir a Deus e confiar no pastor da igreja, nós vamos afundar nosso barco. Mas sim, se nós confiar em Deus, a nossa fé vai estar segura em quem pode nos dar força e dar-nos a graça. Oh, aleluia, sentimos aqui essa palavra falando com nós nessa noite. Se você acha bonito servir a Deus, se você acha maravilhoso, sim. Mas eu quero dizer para você que você vai enfrentar a adversidade. Você vai enfrentar um adversário. Aleluia, no momento que você ainda não decida servir a Deus, você parece que está tranquilo, não tem luta, não tem problema. Mas faça uma decisão com Deus que tu vai ver que o adversário vai se levantar contra você. Mas eu te afirmo nessa noite a dizer que você vai ter um adversário, mas você vai ter uma mão poderosa ao teu lado, que é Jesus te dando força para tu vencer. E ainda Ele promete um lugar maravilhoso para você, aleluia. Que os hinos que nós rodamos nessa noite, quase todos eles falaram da cruz, do sangue que Jesus derramou na cruz do Calvário. Será que você está dando valor pelo que Jesus fez por você? Quem sabe você não era nem para estar mais vivo. Mas a mão de Jesus, como segurou Pedro ali, que estava indo para o fundo da água, a mão de Jesus segurou você. E não é para você estar aí cansado e levando a vida de qualquer maneira. É para você servir a Deus, adorar a Ele, porque é Ele que merece. Nós queremos orar nessa noite. Aleluia, se você sentir de orar comigo, ore. Se você sentir de colocar tua mão sobre o teu coração, faça isso. Se você está enfermo, eu digo para você que Jesus pode curar você nesta noite, através dessa programação. Amado e soberano Deus, diante da tua grandeza, Senhor, estamos aqui nesta noite. Através dessa programação, muitos hinos já rodamos, Pai, nessa noite. E falamos um pouquinho da tua palavra, que ela é fiel, ela é verdadeira. Diante de muitas pessoas que estão nos ouvindo nessa noite, estão nos assistindo, eu oro e peço a ti, Pai, atenda este pedido que este irmão, este amigo está fazendo a ti nesta noite. Quem sabe ele está fazendo a decisão de te servir novamente. Entra, Senhor, com força e providência na vida deste homem, desta mulher, deste amigo. É o que nós te pedimos, Jesus, em nome do Pai, do Filho e do Espírito Santo. Se Jesus nos permitir, nós estaremos aqui novamente na próxima sexta-feira, das 22 até as 23 horas, com essa programação. Deus abençoe a todos vocês.

23 horas e 11 minutos, paz do Senhor a cada um dos ouvintes que estão aí sintonizado na Rede Renascer 91.3. Estamos aqui fazendo algum teste, estamos ajustando aqui o microfone, o som aqui da Rádio Renascer. Que Deus possa abençoar os irmãos que estão aí na companhia. Estamos fazendo teste de transmissão aqui para 91.3.

0: Deus, Senhor.
1: Deus abençoe os irmãos que estão aí na companhia, os irmãos que trabalham de guarda, de sereno, aqueles que estão aí com o rádio durante a madrugada, durante a noite, estão na sintonia da FM Renascer. Que Deus abençoe a tua vida e vamos aí estar seguindo aqui através da 91.3. Estamos aí fazendo esse teste aqui, ajustando o microfone para sair cada vez mais nítido aí a voz através aqui da Rede Renascer.

Deus abençoe os irmãos aí das colônias, os irmãos aí da cidade, do interior, onde estão na sintonia da Rádio Renascer. Hoje, dia 2 de outubro, é noite de sexta-feira. Que Deus possa abençoar cada um de vocês.

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0: Meia-noite e dois minutos.
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1: Meia-noite e 30 minutos.
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0: 2 horas e 2 minutos.
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1: Duas horas e 30 minutos.
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0: joias devolvidas. Narra a antiga lenda árabe que um rabi religioso e dedicado vivia muito feliz com sua esposa admirável e dois filhos queridos. Certa vez, por imperativos da religião, o rabi empreendeu longa viagem, ausentando-se do lar por vários dias. No período em que estava ausente, um grave acidente provocou a morte de dois filhos amados. A mãezinha sentiu o coração dilacerado de dor. No entanto, por ser uma mulher forte e sustentada pela fé e confiança em Deus, suportou o choque com bravura. Todavia, uma preocupação lhe vinha à mente. Como dar ao esposo a triste notícia? Sabendo que ele tinha problemas cardíacos, temia que não suportasse a tamanha comoção. Lembrou-se de fazer uma prece. Rogou a Deus auxílio para resolver a difícil questão. Alguns dias depois, num final de tarde, o rabi voltou ao lar. Abraçou longamente a esposa e perguntou pelos filhos. Ela pediu para que não se preocupasse, que tomasse seu banho e logo depois ela falaria dos moços. Alguns minutos depois, estavam ambos sentados à mesa. Ela lhe perguntou sobre a viagem e logo ele lhe perguntou novamente pelos filhos. A esposa, numa atitude um tanto embaraçada, respondeu ao marido: deixe os filhos para lá. Primeiro, quero que me ajude a resolver um problema que eu considero grave. O marido, já um pouco preocupado, perguntou:
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o seu relacionamento receberá cura. Tudo que você necessita, coloque diante do Senhor. Clame pelo nome de Jesus e a sua vida nunca mais será a mesma.

refletindo Jesus, seguiram dois cegos, clamando em alta voz, dizendo: Filho de Davi, tenha compaixão de nós. E quando Jesus chegou a casa, os cegos se aproximaram dele. E Jesus disse: Crede vós que eu possa fazer isso? E eles disseram: Sim, Senhor. Sim, Senhor, nós cremos. Tocou então Jesus em seus olhos, dizendo: Seja feito segundo a vossa fé. E os olhos daqueles cegos, eles se abriram, se abriram, se abriram.

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0: 5 horas e 5 minutos.
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0: 5:31.
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4: Trinta e cinco.
5: Seis horas e 37 minutos.

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A paz do Senhor, a nossos irmãos ouvintes da programação Testemunhos que Edificam, estamos aí entrando no ar e temos hoje um testemunho que vai ocupar todo o espaço do programa. Então vamos somente ler um versículo aqui, conhecidos irmãos, São João 8:32 diz assim: e conhecereis a verdade, e a verdade vos libertará. Essa palavra bem conhecida. Vamos estar orando, ó Pai, no nome de Jesus, louvamos a Ti por tudo que o Senhor tem feito em nossas vidas. Venha abençoar os irmãos que vão estar escutando esta programação. O Senhor pode, Senhor, fazer obras poderosas, libertando, salvando, Jesus, realizando maravilhas para a glória do Teu nome. Ó Senhor, faça grandes obras, Pai, nós precisamos de Ti, em nome de Jesus. Deus abençoe os irmãos, talvez não ligue, não passe as ligações dos irmãos, mas vou responder pelo telefone. Então, que Deus abençoe os irmãos para ouvir o testemunho maravilhoso dessa irmã. Deus a encontrou, a salvou, Deus fez grandes obras para a glória do nome do Senhor. Então, ouça aqui uma parte de um louvor e logo já o testemunho.

calçado, mas nós passava ali feliz com Jesus, junto com a minha mãe, e a gente passava feliz. Eu ainda não conhecia Jesus, mas eu já sabia que tinha um ser maior que cuidava de nós. E um certo tempo, meu pai me levou de novo nesse lugar, nessas entidades que ele servia, porque eu comecei a dar malária, eu e meus irmãos, e meu pai me levou para esse povo me curar. Mas quando eu cheguei ali, eu olhei, quando eu vi aquela mulher sentada ali, com uma roupa muito rodada, muito colorida, muitas velas, eu fiquei muito assustada. E eu comecei a perguntar a ela se ela podia mais do que Deus. E a minha palavra era essa: você pode mais do que Deus? E ela não me respondia, ela só falava: vem aqui. E eu falava: você pode mais do que Deus? Mas ela não me respondia. E ela mudou, ela falou para o meu pai: leva ela, porque só quem pode com ela é aquele lá de cima. Assim ela disse. Ali eu vi mais uma vitória, que o meu Deus estava cuidando de mim. E aquela fase se passou e a gente não aguentou aquele trajeto. Eu tive que sair de casa muito cedo, ainda criança, e sair com a minha irmã, porque meu pai batia muito, judiava muito da gente. E eu saí, minha irmã falou também que não ia ficar, porque agora, além de ele nos bater muito, que ele judiava, ele batia tanto na gente que saía as tiras de couro junto com o cinto. E ele chegou esse dia que ele botou meus irmãos para bater. E eu fui conversar com ele, falar para ele não fazer isso, porque eu não achava justo ele pôr meus irmãos para bater. Tinha que ser ele. Mas ele falou que não, que tinha que ser os meus irmãos, que ia bater a partir daquele dia. E nós, cansados de apanhar muito dele, a gente resolveu a sair de casa. Mas como a gente ainda era criança, adolescente, adolescência, né? A gente não conseguiu se sobressair para onde a gente foi, para a cidade que a gente foi. Porque ali minha irmã morava naquela cidade. Só que nós chegamos e não encontramos a minha irmã naquela cidade. E eu fui trabalhar para poder cuidar da minha irmã. Só que no primeiro dia que eu estava ali cuidando da minha irmã, eu arrumei um trabalho e eu não consegui cuidar dela. E no mesmo dia eu consegui trabalhar nesse lugar. Mas chegando à noite eu dormi. E quando eu acordei, já era. Na minha cabeça estava amanhecendo o dia, né? Eram 6 horas da manhã, era a hora de eu ir para o trabalho. Só que quando eu encontrei uma pessoa, falou: para onde você está indo? Eu falei que eu estava indo para o trabalho, falou: não, são 6 horas da tarde. Então eu tinha dormido a noite toda e o dia todo cansado, porque o trajeto que a gente fez era muito longe, passamos 3 dias. 3 dias com 2 noites caminhando. Nós chegamos no local, não sabia onde era pé nem onde era perna. Tudo inchado. De tanto caminhar. Porque quando a gente tinha ido para este lugar, que meu pai nos levou, parecia ser perto. Mas quando a gente foi andar, não era perto. Porque nós tínhamos ido de carro, nós era criança, nós tínhamos ido de carro e parecia ser perto. Mas não era perto. Levamos 3 dias com 2 noites para chegar no lugar. Inchamos as pernas. Não sabíamos onde era perna nem onde era pé. Até quando chegamos neste lugar, nesta cidade, que eu fui trabalhar, eu não conseguia, porque eu estava muito cansada. E quando eu voltei lá no outro dia cedo, a mulher, ela me dispensou. Ela falou que não dava para mim trabalhar, porque eu era muito criança ainda e não dava para mim trabalhar. E ali eu perdi o emprego. Aí eu fiquei na rua, mas minha irmã, viramos meninas de rua, né, por um tempo, porque nós não sabíamos onde a minha irmã estava. Ali nós comia farinha, quando as pessoas nos davam farinha com sardinha. Eu me lembro que as pessoas às vezes nos davam sardinha, latinha de sardinha. A gente abria aquela latinha de sardinha e colocava farinha ali mesmo na latinha e comia. Não tinha lugar para tomar banho, não tinha lugar para dormir. E a gente ali achamos uma casa abandonada e fomos para essa casa abandonada.
E pegamos ali folhas de piaçaba, folha de piaçaba. É um coqueiro, um coqueirozinho que ele chama, no meu estado, chama piaçaba. E a gente pegava aquelas folhas de piaçaba, colocava naquela casa abandonada, no chão, deitava e dormia ali. Até um dia minha irmã nos encontrar. E o sogro da minha irmã apareceu, eu conheci, e ele nos levou até minha irmã. Mas quando chegamos dali, o meu cunhado, ao passar o tempo, meu cunhado começou a nos humilhar, começou a... Minha irmã, ela não sabe. Eu creio que se ela assistir esse vídeo, agora ela vai saber. Meu cunhado, ele derramava feijão nas pedras para nós catar, para dizer, e ele tinha um dizer popular dele, que quem comia do pirão dele também tinha que ganhar do cinturão dele. E a gente catava aquele feijão, eu catava aquele feijão para poupar minha irmã, eu catava aquele feijão e para não falar para minha irmã. E ali o tempo passou, eu fui obrigada a me casar, verdadeiramente casar, mas e morar com uma pessoa a qual eles falaram para mim. Porque eles não davam conta de cuidar de mim, nem eu dava conta de cuidar da minha irmã, e tinha um rapaz que estava querendo cuidar da gente. Então, colocaram na minha cabeça, e eu não via outra saída. Não queria ir para o mundo errado, achei que casando eu ficaria bem e minha irmã também. Fui morar com esse rapaz. E ali o tempo passou. Tive filhos, não deu certo. Porque essa pessoa também deixava a gente passar muita necessidade. Eu e as crianças não tinha roupa para vestir, não tinha calçado, não tinha comida, os vizinhos que ajudavam e assim foi muito difícil. E nesse tempo eu não aguentei a situação e preferi cuidar dos meus filhos, sair, cuidar dos meus filhos. E quando veio acontecer coisas na minha vida, aconteceu muitas mortes na minha família. Primeiro foi a minha sobrinha, que veio a falecer. Depois a minha irmã. Depois o meu sobrinho, que era também filho da minha irmã. Minha mãe e minha tia. E teve mais pessoas, a qual eu não vou entrar na causa desses óbitos, mas eles vieram a óbito. E minha irmã tinha filhos. E minha mãe também tinha filhos. E eu peguei, minha irmã morreu primeiro, eu peguei os meus sobrinhos para criar. Agora você imagina, um adolescente com dois filhos, com mais três filhos da minha irmã, né, que minha irmã deixou. Então eu peguei essas outras crianças. Então, com dois meus. Com três da minha irmã, foram para cinco. Então agora eu era um adolescente com cinco filhos. Não demorou muito tempo, a minha mãe também adoeceu e morreu. E agora eu tinha que pegar minhas irmãs para criar. Peguei as minhas irmãs, né? As minhas irmãs eram três. Então, com cinco, já foram para oito. Para oito filhos, né? E essas crianças não, elas eram muito, muito criança, né? Elas eram muito criança, porque já sabe como que é criança. Criança pula, criança bagunça, faz tudo que um adulto, porque eles são criança. E eles tocaram fogo na casa, queimou tudo, não ficou nada. E a assistência social do local daquele tempo, um moço, ele falou que ele ia me ajudar com as crianças. E ele pegou a gente, levou para frente da casa dele, colocou a gente numa casa, na frente da casa dele, conseguiu tudo, comida, vasilha, as coisas lá, colocou a gente em frente à casa dele. Depois, este moço, ele começou a me chantagear, ele começou a falar que ele só ia cuidar de mim se eu fosse amante dele. E aí eu não aceitei, né? Porque eu já tinha estragado a minha vida lá atrás para não ir para o caminho errado.
Agora eu já tinha meus filhos, que era a minha joia, que era tudo, que meus filhos são minha vida. Eu não ia fazer uma coisa dessa, né? Então eu rejeitei. No que eu rejeitei, ele começou a dizer que ele ia me tomar as crianças, porque eu era de menor e eu estava com aquele monte de criança, né? Com era muitas crianças. E ele começou a me chantagear, falar que ele ia me tomar as crianças, porque se ele chamasse o conselho tutelar, até eu iria, né? Porque eu era de menor e agora a gente estava todo mundo sem documento, sem nada. E eu rejeitei e eu preferi fugir daquela situação, e eu fugi daquela situação com as crianças. E eu falei para ele: não, você não vai me tomar as crianças, e eu vou cuidar das crianças, e mas também não vou aceitar essa situação. E eu saí com aquelas crianças, e não foi fácil, mas eu não dava conta, porque eu era um adolescente. E eu tive que dar meu sobrinho. E essa parte foi muito dolorida. Foi muito dolorida. E hoje eu estou contando esse testemunho, mas não foi fácil. E não é fácil. Sempre que eu falo nesse testemunho, não é fácil. Eu estou contando a minha história para vocês verem o que Deus faz, o que Deus é com a gente. Desde quando você nasce até o final da sua vida, Deus é contigo. Mesmo que eu não dei conta de cuidar daquelas crianças, eu tive que doar meus sobrinhos. Até hoje, isso dói em mim. Eu tive que doar meus sobrinhos, passar eles para frente, porque eu tinha os meus filhos para cuidar. E eu tinha também as minhas irmãs agora para criar também. Mas com a ajuda do Todo-Poderoso, que sempre me resgatou. Ele me ajudou. Ali, o tempo passou. Teve muitas, muitas coisas que aconteceram que eu não vou estar falando nesse testemunho, porque vai dar 10 livros. Mas onde eu quero chegar de todo esse trajeto, de quando eu nasci até hoje, ao passar o tempo, eu conheci uma pessoa e eu me casei. Aí eu me casei, porque essa outra vez eu não tinha me casado. Porque eu não conhecia Jesus. Eu não conhecia Jesus, eu não sabia. Para me conhecer Jesus, eu tive que passar por uma depressão. Nessa morte toda, eu tive que passar por uma depressão. Aonde eu fiquei? Em cadeira de roda, eu fiquei sem falar, eu fiquei sem andar. Para poder eu poder enxergar Jesus, para poder aceitar Jesus. Aonde o psiquiatra, eu passei por psiquiatra, passei por psicóloga, onde o psiquiatra falou para mim que só quem me curaria era Jesus. Era para mim procurar uma igreja, porque ele não me curava, porque ali eu tomava remédios para dormir. E se ele aumentasse a dose do remédio que eu tomava, eu ia ficar em coma. E foi aonde eu conheci Jesus, onde eu procurei uma igreja, porque a luta não era fácil. Eu procurei uma igreja e conheci Jesus. E Jesus me curou, e Jesus me resgatou mais uma vez. Ele me resgatou. Num trajeto da sua vida, quando a gente está andando do dia que você nasce até o dia de Jesus te levar, muitos caminhos você vai passar, muitos trajetos, muitas coisas, muitas dificuldades você vai passar. Ou seja, como a travessia do Rio Vermelho, aquele povo saindo ali do Egito, não é diferente a nossa vida, não é diferente. E ali Jesus me resgatou. Então, quando eu conheci essa pessoa, eu já era evangélica, já estava nos caminhos do Senhor. Então agora seria mais fácil lutar, porque eu já conhecia quem estava me resgatando desde que eu nasci. Aí eu vim entender quem me resgatou o tempo inteiro. E eu conheci essa pessoa, que era uma pessoa muito boa.
E o tempo foi passando, muitas coisas foram acontecendo. A partir de 2 meses de casado, eu vim descobrindo muitas traições. Fui descobrindo traições. Comecei a descobrir traições, coisas que começou a mexer com o meu psicológico. Eu já estava bem, Jesus já tinha me curado, já tinha me resgatado. Eu não tinha mais nem sequela, já estava bem. Mas ao começar essa nova vida, o meu psicológico não aguentou. E eu comecei a passar por situações trágicas. E foram muitas coisas. E quando eu descobri o que essa pessoa fazia, estava fazendo comigo, essa pessoa começou a levar e trazer para a família. Para a família. Para se desculpar por lá. E o tempo passou. E um dia eu fiquei. Peguei outras traições, foram muitas. Não dá para contar agora. Mas um dia eu vou poder contar em detalhes tudo o que eu passei. Até aonde eu quero chegar. E eu descobrindo esse tanto de traições, de situações. A família da pessoa ficaram contra mim, conseguiu colocar contra mim. E foi mais difícil. E um dia eu me lembro que eu falei para minha sogra. Eu falei para minha sogra de uma das traições dessa pessoa. E a minha sogra não aceitou porque essa pessoa é muito boa. Lá, da porta para fora, com a sociedade. Com a sociedade. E aí começou. Foi aonde eu quero contar para vocês. A minha sogra, ela falou que a partir daquele dia ela ia orar para me matar. Que ela ia orar porque ela queria que eu saísse da vida do filho dela. E isso foi a gota d'água. Porque aí eu já conhecia Jesus, uma mulher de oração, uma mulher de pé firme na obra de Deus, conhecendo a Jesus. Ainda deixei descer para o coração a palavra que ela falou naquele momento. E depois daquele dia, foram dias e dias eu pensando: como que pode uma pessoa estar orando pela outra, estar orando, fazendo bem, e uma pessoa chegar e falar que vai orar para matar a gente? E aquilo desceu para o meu coração. E tempo passou, e eu me lembro que um dia eu estava deitada, eu não posso deixar de falar isso. Eu estava deitada, eu não durmo de dia à tarde, mas nesse dia eu deitei e eu estava assistindo televisão, e quando eu acordei, tinha um demônio bem grande. Eu sei que muitas pessoas não vão acreditar nisso, mas muitas pessoas vai, porque o mundo espiritual existe, existe, porque a Bíblia diz que existe. Deus está escrito na palavra de Deus que existe. Tinha um ser bem grande. Ele apontou para mim o dedo bem forte e falou com uma voz estrondosa. Ele apontou mesmo assim e disse: morre! Com aquela voz tão suada que suou. Suou no céu, essa voz suou, não vou dizer bem no céu, mas essa voz suou no teto, nas nuvens. E eu levantei e já me coloquei de joelho e já comecei a orar e repreender. No nome de Jesus, eu falava: está repreendido no nome de Jesus. E eu orava. Mas o que eu quero dizer é que eu, sendo uma mulher de fé, eu sendo uma mulher de oração, eu deixei aquelas palavras descer para o meu coração e toda aquela traição, toda aquela vida que já durava 8 anos. 8 anos e eu não tirava da minha mente, né? Deixei descer para o coração. Às vezes eu vou falar coisas aqui repetitivas, porque eu estou emocionada de contar esse testemunho, mas vocês vão me entender. E eu
A partir daquele dia eu comecei a sentir dor no coração. Eu já tinha ido muitas e muitas vezes no médico e ele dizia: não, você não tem nada no coração, é só problema emocional. Problema emocional. Esse testemunho é muito profundo, mas eu não quero aprofundar nele agora. Mas um dia eu vou poder me aprofundar nesse testemunho, porque eu quero chegar lá na frente para mim te contar o que Jesus fez na minha vida. E eu falei assim: eu vou ter que ir no médico porque eu estou sentindo muita coisa no coração. E eu não, nunca ia. E nesse dia, uma semana depois, umas mãos me empurraram da cama, me empurraram, me levantaram. E eu falei, chamei minha filha e falei: vou no médico hoje. Mas eu sentia que tinha algo me empurrando até chegar ali. E eu falava para minha filha. Falava: não estou indo, por mim. Alguém está me levando. E eu cheguei ali, consultei, consegui a consulta, falei para o médico: eu vim fazer uma consulta, doutor, porque eu estou com um problema no coração. E fiz todos os exames e o médico falou: você não tem nada no coração. E eu senti uma dor bem leve do lado, esquerdo, no pé da barriga. Às vezes você vai estranhar as minhas palavras, né? O meu sotaque, né? Eu falo com palavras simples, com minhas palavras tocantinense, né? Mas você está me entendendo, eu tenho certeza. Então eu senti uma dor leve no pé da minha barriga, aonde eu falei para o médico. Ele disse: você já está aqui, então nós vamos fazer os exames. E eu não sentia nada, só sentia essa dorzinha leve no pé da barriga. Mas quando eu cheguei no médico, o médico falou para mim, na ultrassom, falou, era uma médica, e ela falou para mim: você está com a barriga cheia de água. Ali eu fiquei encabulada naquela hora. De princípio, aquela água ali, ela era uma gravidez. Ectópica, leptópica, uma coisa assim, me perdoa aí por eu não saber expressar esse nome, mas é uma coisa assim. E então eles insistiram nessa gravidez e eles me levaram, me mandaram direto para a maternidade. Aqui eu não quero citar nomes, não quero citar nomes de pessoas, nem nome de nada. Eu quero que você entenda no final o que Deus fez na minha vida. Vou repetir isso muitas vezes. E então me mandaram para essa maternidade e ali, eu chegando naquela maternidade, eles faziam o exame e não descobriam. Até eles me mandarem para outro lugar, eu já estava com a barriga bem grande, porque minha barriga ela foi crescendo, ela foi enchendo de água. E a barriga já estava grande. Eu lembro que eu fiquei internada em um CAIS. E ali, até eu conseguir, eles me mandarem, conseguir uma consulta com um oncologista. Porque eles já estavam desconfiados de o que era. Porque não, já tinham, como que se diz? Eles já tinham decidido, se essa é a palavra certa, eles já tinham. Não sei como falar. Eles já sabiam que não era uma gravidez mais, né? Eles já sabia que não era uma gravidez. E eles me mandaram para o oncologista. Até eu arrumar esse oncologista, consegui esse oncologista, demorou muito tempo. Eu cheguei no oncologista e eu, com mais 7 dias, 8 dias no máximo, eu estava lá porque a barriga já tinha enchido e não dava mais para respirar. Sempre que eu ficava sem respirar, o médico falava: quando faltasse a respiração, desse dor nas costas, doía muito, porque a água, ela entrava assim, até para debaixo das costelas, assim, ela entrava. E para as costas. Então, doía muito e prendia a respiração. E eu voltava. Eu voltava
para lá para tirar, esperando o dia da cirurgia. Chegou o dia da cirurgia, finalmente. Para falar foi rápido, mas para esperar foi demorado, muito demorado. Chegando o dia da cirurgia, porque um dia eu estava lá muito ruim, e eu passei mal. E ele foi, falou, o médico chamou o outro e falou, vamos levar ela para a sala de cirurgia, porque ela não vai resistir. E ali me levaram para a sala de cirurgia, para a sala de cirurgia não, me levaram para o internamento lá, para o lugar onde interna lá, para a sala, onde eles deixam para o quarto, né, esperar. E ali eu vi pessoas indo e eu ficando. Pessoas foram as mulheres e eu fiquei. E naquele dia não deu para mim fazer a cirurgia. Voltei para casa e esperei chamar. Quando eles me chamaram novamente, eu fui. Aí eu fui para a sala de cirurgia. Mas eu dormi, é lógico, né? Aplicaram anestesia, eu dormi. No outro dia, quando eu acordei, eles estavam falando, olha, não teve jeito. Não teve jeito para fazer a cirurgia, porque já espalhou em toda a barriga. O tumor, ele me explicou, o médico me explicou que ele vai soltando focos. Ele fez até uma comparação que eu quero fazer aqui para você. Porque, como eu tenho uma explicação simples, você pode também ter um entendimento simples. Eu quero te explicar como ele me disse. Não tem carvão ruim quando você vai fazer um churrasco? Não tem carvão ruim que você acende a churrasqueira e ele começa a soltar a faísca? Então, assim foi a mesma coisa que o tumor fez. Ele foi soltando focos na sua barriga e espalhou em toda a barriga. Então, a gente abriu e fechou. E eu voltei para casa de cirurgia e do mesmo jeito. Continuei a paracentese. E orando. E todos de joelho orando, e eu orando. Eu fazia campanhas de oração, acamada, mas eu fazia campanhas de oração, porque eu tinha certeza que o meu Deus, ele vive e ele ia me resgatar. E pessoas, como levantava pessoas para falar para mim que eu ia sobreviver, que eu ia conseguir, levantavam pessoas, os amigos de Jó também para condenar, levantavam pessoas para dizer que daquela eu não ia sair, levantavam pessoas para sorrir, porque para eles ali era o meu fim, levantavam pessoas para dizer que ali era a minha morte, porque aí começavam a dizer que eu tinha feito isso, tinha feito aquilo. Mas nós sabemos que Deus, ele não dorme, e ele é quem tudo vê. E eu, ali firmada no Senhor, eu confiava que o meu Deus ia me resgatar daquela situação. E chegou o dia, eles falaram para mim, vamos fazer uma quimioterapia em você, para ver se o tumor diminui, para poder nós fazer a cirurgia. E chegou o dia de fazer a quimioterapia, fui fazer a quimioterapia, fiz a primeira quimioterapia, fiz a segunda quimioterapia e nada. Na terceira quimioterapia, eu quero falar para você que acredita em Deus e que não acredita, que eu vou continuar esse testemunho falando para você que Deus, ele existe e que ele é dono da vida, ele é dono da vida, ele é dono da cura. E ali, Deus levantava pessoas, profetas, para ir lá na minha casa. Começou levantando profetas conhecidos para falar para mim. Começou mandando pessoas falar para minha irmã, falar para mim que eu tinha que perdoar. Eu tinha que perdoar pessoas, falava no plural, pessoas. E eu falava, quem são, Jesus, essas pessoas? E eu sei, Jesus, que a tua palavra diz que desde a nossa meninice nós somos mal. Mas quem são essas pessoas que eu fiz o mal ou que me fez mal que eu preciso perdoar? Porque às vezes a gente quer pedir perdão para alguém que você fez mal. Mas quando é a pessoa que faz mal para a gente, nós acha que essa pessoa tem que vir até você, pedir perdão para você. Aí é aonde
As coisas entram em você. Aonde eu tinha deixado, lembra que lá atrás eu falei que eu tinha recebido uma palavra mal e eu tinha deixado descer para o coração. Aí é onde o inimigo começou a trabalhar na minha vida. Eu abri brecha para o inimigo entrar, porque o inimigo não precisa de portas abertas, ele precisa de brechas para entrar na minha vida e na sua vida. E eu dei brechas, ou brechas grandes, porque se eu sou uma pessoa de oração, eu tinha que ter levado para o joelho, tinha que orar, repreender em nome de Jesus, não ter deixado descer para o coração. E ali, pessoas que Deus levantava e mandava minha irmã falar, ela tem que perdoar pessoas. E eu comecei a dizer: Jesus, manda pessoas que eu não conheço, manda profetas que eu não conheço, falar para mim quem são essas pessoas que eu tenho que perdoar. E ali, Jesus fez. Um dia eu estava lá, acamada, como eu já disse, e chegou uma missionária. Não sei se ela é missionária, eu não conheço, mas é enviada do Senhor. Chegou lá e disse para mim: Eis que eu venho aqui, a mandado de Deus. Eu estava lavando louça, Deus me despertou, falou para me vir até a sua casa e falar para você que você tem que perdoar pessoas, no plural. E aí ela começou a dizer: Eis que é uma mulher. Eis que é um homem, eis que te botaram em cima dessa cama. Eis que essas pessoas falaram coisas que te magoaram, eis que tu deixou descer para o coração. E você acatou essas palavras, você acatou tudo que eles te fez, e agora você está nesse leito de morte. Mas não é para morte, é para a glória de Deus. Mas você tem que perdoar. E nessas alturas, o meu

sabia quem era a pessoa que era para me pedir perdão. Me leva lá para me pedir perdão, porque Deus tinha mandado essa profeta me explicar tudinho, e ela não me conhecia, ela não sabia a minha história. Ela não sabia a minha história. Deus, ele lê pensamentos. Deus, ele vê o teu deitar e o teu levantar. Deus, ele sonda corações. Não há nada escondido que Deus não saiba. Ele vê. Ele vê o profundo e o escondido que o homem não vê. Ele vê. E ali eu falei, me leva. Mas aí o meu esposo não me levou. E outro dia, e assim a igreja em oração. E assim as pessoas em oração. Outro dia chegou uma missionária. Olha, eu moro em Goiânia. Ela veio de Senador Canedo. Deus despertou ela lá. Só vi ela essa vez. Ela era tão pequenininha. Tão pequenininha. Ela chegou lá, mas o Deus era grande na vida dela. E ela já chegou falando em mistério. Ela já chegou falando em mistério e disse: Eis que eu já te mandei. Eu já mandei profetas vir até ti e falar que é para te ir até aquela mulher, pedir perdão para ela. É para te ir até essas pessoas, até aquele homem, pedir perdão para ele. E tu ainda não foi. Por que, minha serva, que tu não foi ainda? Eles te botaram nesse leito. Eles te colocaram aí, eles levaram o teu psicológico lá embaixo, eles fizeram você ficar dessa forma. Eles são ruins, minha serva, e você? Você é boa, minha serva. E eu caí em lágrimas, chorando, porque eu sei que eu não sou boa. E ali eu falava: Não sou boa, Senhor, não sou boa, porque a tua palavra diz que desde a meninice que nós somos mal, que o nosso coração é mau. E ali eu falei, e ela falava para mim: se tu não pedir perdão dessa cama, tu não levantará. Mas se na hora que tu perdoar, tu pedir perdão e perdoar, eu te levantarei dessa cama, porque eu sou o Deus grande que faço. E não é, já te falei muitas vezes, já te mandei falar que não é para morte, mas é para minha glória. E eu falei assim, eu estava acamada. E eu falei: eu não vou mais ficar aqui. Eu vou lá e é agora. Mas eu não tinha um centavo. E uma das missionárias falou para mim: eu vou te dar o dinheiro do Uber. E nesse dia, a minha irmã estava lá comigo. E eu falei: vou lá agora. E peguei esse Uber e fui. E cheguei lá. Até a pessoa que Deus mandou eu pedir perdão por causa da palavra lançada, que lançou, e de todas as palavras durante 8 anos. E eu cheguei, olhei para a cara, bem dentro dos olhos dessa pessoa e falei: Deus mandou eu vim aqui te pedir perdão. Essa pessoa olhou dentro dos meus olhos e falou: Deus já mandou. As lágrimas caíram. Deus já mandou eu ir até ti pedir perdão. Mas eu não fui. Eu pedi perdão para ele. E aí ali eu entendi. Eu entendi por que Deus estava me mandando ir até essa pessoa pedir perdão. Porque ele já tinha falado com essa pessoa e ela não foi até a mim. E Deus sabia que se ele mandasse eu ir, eu iria. Mesmo acamada, do jeito que eu estava, eu iria até lá pedir perdão. E eu fui. Irmãos, olha. Olha o poder do perdão. Aqui eu quero chegar em todo esse trajeto que eu comecei lá da onde eu nasci. Eu comecei te contando de quando eu nasci até esse trajeto. Porque o poder do perdão. Talvez você tá aí nessa cama do Araújo Jorge. Talvez você tá aí acamado na tua casa, porque eu estava acamado na minha casa. Talvez você tá neste leito de hospital. Talvez você tá com essa enfermidade que às vezes o médico nem sabe que diagnóstico tem essa enfermidade. Será que não é falta de perdão? Será que não é porque Deus já te mandou e perdoar alguém que você fez algo a ele ou que ele te fez? Será que não é? Raciocine nessa tarde comigo. A partir de agora, você faça um autoexame na tua vida. Faça uma retrospectiva na tua vida. Veja o

que aconteceu do dia que você nasceu até agora, neste momento que você está vendo, assistindo esse vídeo. Não sei qual é a hora que você vai estar vendo esse vídeo, se vai ser à noite, se vai ser pela manhã, se vai ser à tarde, se vai ser, não sei qual é o horário. Não sei de que forma você se encontra agora. Se você já perdoou alguém, passe esse vídeo para alguém ouvir. Porque a falta de perdão te leva para o Araújo Jorge. A falta de perdão te leva para um leito, te leva para um caminho difícil, porque até eu chegar aí, eu já tinha passado poucas e boas. Para mim contar para você não é a mesma coisa de passar. Nesse trajeto até eu chegar aqui te falando, já tinha passado muito tempo, muitos meses que eu estava acamada ali. Né? Muitas vezes o coração cheio de amargura, cheio de mágoas por causa das palavras lançadas. Pedir perdão para quem você fez o mal é fácil, mas e pedir perdão para quem te fez o mal? Não é fácil, porque você fica na cabeça: não foi eu quem fiz, não foi eu quem disse, não foi eu que falei, não foi eu que fiz isso, e aí dificulta a tua ida. Carequinha, já não tinha mais cabelo, já tinha caído tudo. E ali não foi fácil. Contar hoje aqui também não está sendo fácil, mas eu preciso despertar você para o perdão. Eu preciso despertar você, saber que o meu Deus e que o teu Deus, ele ainda cura, ele salva, ele liberta, ele perdoa. E não tem tempo ruim para Deus, ele está de braços abertos, esperando, esperando o seu coração aquebrantado, aquebrante o seu coração, aquebrante a sua alma. Não importa a hora. Deus, ele é contigo. E chegou o dia de eu terminar a quimioterapia. Não foi fácil, irmão, não é fácil. Para quem faz, sabe que não é fácil. Você fazer quimioterapia, ali eu desenvolvi uma fobia. Eu desenvolvi ali um. Eu tenho fobia de lugar fechado. Eu não sei se é bem essa palavra que eu vou falar para você. Se eu tenho uma fobia, de lugar fechado, eu não consigo ficar em lugar fechado se eu não ver nenhuma brechinha, né? E ali foi evoluindo, evoluiu bastante. Não foi fácil para mim fazer aquelas quimioterapia. Eu sei que não é fácil para ninguém enfrentar uma enfermidade. Mas aí terminei, chegou o dia de eu voltar para a cirurgia. Porque lembra que lá atrás no vídeo eu falei para você que não deu para tirar o tumor, porque quando abriram já tinha espalhado em toda a barriga? Pois é, agora chegou o dia de eu fazer a cirurgia. Voltei na médica, o tumor já tinha sumido, não estava mais, os focos já tinham sumido. Olha que lindo, olha que Deus lindo. Eu tinha feito essa quimioterapia para diminuir o tumor, era para diminuir. Mas quando eu voltei lá, não tinha mais tumor nenhum. Lá já não tinha mais os focos, né? Só tava as lesões. E chegou o dia de eu fazer essa cirurgia, a médica falou para mim. Olhou nos meus olhos, com um desânimo. Ela só não falou com essas palavras: você não tem mais jeito, né? Mas ela falou para mim assim: você sabe que nós pode abrir você e fechar, né? Antes de ver os exames que tinha sumido o tumor, né? Você pode, sabe que nós podemos abrir você e fechar novamente. Ou seja, você sabe que daqui pode ser seu último dia. Você pode não voltar para casa, né? Foi isso que ela falou. Ou então você pode voltar e esperar lá chegar a hora. Convidar os parentes, mandar fazer o café, né? Falar para a funerária. E isso, com essas palavras, com outras palavras, ela quis me dizer essas palavras. Eu falei para ela: sei. Mas eu também sei que o meu Redentor vive. Eu também sei que o meu Deus, ele cura. Ele curou Lázaro. Ele ressuscitou Lázaro, melhor dizendo. Ele ressuscitou Lázaro com 4 dias de morto. Né? Lázaro já cheirava mal. Lázaro estava ali, nos olhos humanos, não tinha mais jeito. Porque ali, quando as irmãs de Lázaro foram atrás de Jesus, elas falaram para ele: Jesus,
Não tem mais jeito, ele já morreu. E Jesus chegou na hora dele. E na hora dele, ele foi lá e deu vida a Lázaro. E assim Deus faz na sua vida também. Ele vai fazer na sua vida. E fomos para o centro cirúrgico. E no outro dia, eu acordei da anestesia e eu perguntei na hora da visita do médico, eu estava aflita para que o médico fosse. Eu estava confiante no meu Deus, mas não tem como você não desenvolver uma ansiedadezinha, né? Uma preocupação. E preocupação às vezes é bom, porque se você não se preocupar, você não vai correr atrás do seu objetivo. Então é uma preocupação confiante em Deus, porque quem somos nós para ir contra o querer do Senhor? Ali era tudo ou nada, e eu sabia que Deus estava na direção. E o médico falou, olhou para mim e falou assim: olha, eu perguntei, e aí, doutor? Ele falou: ó, a sua cirurgia foi zero. Aí eu me gelei, eu falei: como assim zero? E eu pensei comigo, se ele está falando que a cirurgia foi zero, ele falou que podia me abrir e fechar novamente, não tem mais jeito. Então, se ele está falando isso, que foi zero, eu creio não, que eu estava crendo no meu Deus, né? Mas eu pensei assim comigo, deve ser que não tem mais jeito mesmo, né? E naquela hora, ele falou assim, zero assim. Toda doença foi tirada. A sua cirurgia foi brilhante. Toda doença foi tirada. Foi zero, não ficou nada. Ai, eu tomei aquela respiração, aquele alívio, porque eu tenho filhos. Eu ainda tenho uma filha de menor. E eu pensava muito na minha filha, em todos, né? Mas imagina você subindo agora e ficando seu filho de menor. Nenhuma mãe quer isso, né, para o seu filho. E eu pensava muito na minha filha. E eu pedia, Senhor, uma chance, Senhor, para mim me consertar aquilo que eu não consertei até hoje. Uma chance, Senhor, para mim ver minha filha crescer, fazer, ficar de maior, né, para me conhecer meus netos, meus bisnetos, meus tataranetos, né? Aí minha mãe, ela tinha que dizer assim que depois do tataraneto tinha lá os escancha neto, né? Eu, às vezes eu sou espontânea para falar. Então assim, eu pedia a Deus que deixasse eu sei que não tem essa expressão, né? Mas para descontrair um pouco, minha mãe, ela falava isso. E eu pedia a Deus que me desse essa oportunidade. E Deus me deu essa oportunidade. Tanto que eu estou aqui hoje falando com você. Não espere. Não espere você chegar no leito de hospital. Não espere você chegar no Araújo Jorge. Não é fácil. Não espere você ser humilhado. Porque nesse todo trajeto eu fui muito humilhada. Eu fui muito humilhada pela pessoa que vivia comigo. Essa pessoa no começo, essa pessoa tinha muita esperança, então achava que era um trajeto rápido, porque até de começo os médicos diziam que podia ser uma gravidez, uma gravidez que eu não vou pronunciar o nome, porque eu não sei que é uma gravidez gerada fora do útero, né? Então eu tinha esperança que fosse rápido, que fosse passageira, mas não foi. E quando essa pessoa viu que não era passageira, e eu antes eu tinha gravado um CD, eu estava indo até bem nas redes sociais, começando até bem, fluindo até bem, e aí essa enfermidade surgiu na minha vida. Então virou uma bola de neve também para esta pessoa. E então ele viu que o trajeto era um processo, ia ser longo, era uma caminhada. E aí a pessoa. Então, às vezes, a pessoa não dava para esperar, né? Então, foi muita humilhação, passei por muita humilhação, de ouvir, quando eu estava acamada, passar fome, necessidade, porque os meus filhos que estavam comigo estudava e trabalhava e não tinha tempo para cuidar de mim. E essa pessoa não queria mais ficar comigo. Até cuidava de mim, porque na frente, aonde a sociedade via, aonde as pessoas via, mas quando estava só eu e essa pessoa, então eu me humilhava,
falava que eu estava muito feia, porque eu fiquei esquelética, muito esquelética. Eu fiquei, sabe, se um dia você ver as fotos que eu fiquei, eu ainda estava pior do que as fotos que eu tenho. Eu fiquei muito esquelética. Então, essa pessoa dizia que eu estava fedendo, falava que eu estava careca, falava que eu estava feia, que eu estava muito, muito acabada. E eu também eu não tinha mais aquela vida cantando, né, andando a vida na sociedade. Então isso aí pode ter desmotivado essa pessoa. Cada um tem o seu jeito de pensar. Eu não estou condenando essa pessoa, não estou difamando, eu só estou contando o meu testemunho, o que eu passei, porque eu não quero que você passe por essa situação. Porque às vezes você convive com um narcisista, mas você não sabe que essa pessoa é narcisista. E aí você te leva para um leito de hospital, porque o meu problema, meu não, aquele problema do inimigo que colocou em mim, meu é Jesus, esse é meu. Então aquele problema que estava em mim, que me levou para um Araújo Jorge, foi emocional, não foi hereditário, né? Os médicos eles me avisaram muito que eu podia pegar um câncer, né? E pelo meu emocional abalado, ele chegou até a sugerir, os médicos chegaram até a sugerir que eu largasse essa pessoa, porque senão um dia eu ia ter um câncer, ou então um problema do coração. Isso eles sugeriram na frente dessa pessoa, né? E realmente, eu fui parar no leito de hospital por problema emocional, por não perdoar, por falta de perdão. Eu insisto a você, esse testemunho que eu estou te contando é para aumentar a tua fé. Aonde você vê esse testemunho é para aumentar a tua fé. É para você saber que o meu Deus, ele é grande. Ele é o Deus do passado, ele é o Deus do presente e ele é o Deus do futuro. Ele foi, ele é e sempre ele será. Não tenha dúvida disso. Não há outro que possa te socorrer. Não há outro que possa te perdoar. Não olha para a direita. Não desvie para a direita nem para a esquerda. Não olhe. Não olhe para trás. Mas segue em frente. Porque eu fiz uma pergunta para essa pessoa. Se você pudesse falar com o presidente da República, você falaria com o vereador da sua cidade? Então, assim sou eu. Se eu posso falar com o meu rei, o meu presidente, eu não vou falar com o vereador, eu vou direto a ele. Porque eu sei que ele vai resolver o meu problema. E ele vai resolver. E aqui estou contando esse testemunho para você. Deus me resgatou novamente e eu estou aqui. Porque lá no Salmo 91 está dizendo: aquele que habita no esconderijo do Altíssimo, à sombra do Onipotente descansará.

Deus abençoe os irmãos que nos ouviram esta manhã, ouviram esse testemunho. À noite vamos ter uma pregação às 20 horas aí para ocupar o espaço do programa. Teremos culto hoje na igreja, então não vou estar na programação. E quarta-feira estaremos com os irmãos às 13 horas. Deus abençoe a todos. Tenham um bom final de semana em nome de Jesus.

0: abrir.
1: Nesta manhã, quero cumprimentar a todos os ouvintes da FM Renascer 91.3 com a paz do Senhor. Quero ler uma palavra que se encontra ali no Salmos 46, que diz: Deus é o nosso refúgio e fortaleza, socorro bem presente na tribulação. Senhor, meu Deus, meu Pai, na Tua presença me chego neste momento para Te agradecer por esta oportunidade, Senhor, que o Senhor nos concede de estarmos mais uma vez aqui no estúdio do irmão João Júnior para apresentar o programa A Despensa de Deus. Que o Senhor venha nos dar força, nos dar graça para falar aquilo, Senhor, que o Senhor colocar em nossos corações. Guarda-nos, livra. Aqueles que estão ouvindo, Senhor, venha dar vitória, força, ânimo, Senhor. Que esta manhã seja uma manhã de vitória, é o que te pedimos em nome de Jesus. Nesta manhã, a irmã já está sozinha. O Maico não pôde vir, o Maico sofreu um acidente na firma na terça-feira. E por um tempo ele não vai poder caminhar, ele machucou o pé esquerdo e destruiu os tendões do tornozelo do pé esquerdo. Então, por um bom tempo, ele não vai poder caminhar. Então, estou aqui. Mas estamos aqui para fazer o programa, né? Essa semana foi uma semana bem de muita luta, muita luta. Aí eu comecei a conversar com o Senhor. Senhor, a luta começou, mas eu sempre digo, a luta vem, mas ela tem que ir embora, né? Porque o Senhor disse, né, que Ele é o que nos guarda. Acidentes estão aí para acontecer, que nem, né? Eu digo sempre, né? O Senhor, Ele é nosso refúgio, fortaleza, né? E não por nós estarmos, né, nós sermos cristãos, que nós não vamos passar pela luta, mas a luta vem, né? Mas o Senhor nos guarda, né? Até o... Na hora, a doutora Bibi achou que ele tinha detonado com o pé quebrado, porque ela falou que nunca viu uma coisa assim tão feia. Em poucos segundos, né, o pé ficou todo preto, inchou tanto que ela ficou em pânico e pegou ele e levou imediatamente para o hospital. Mas aí fizeram, né, um raio-x no começo, uma tomografia, aí depois ele foi para 3 de maio, na quarta foi para Santa Rosa, fizeram bastante exame e o médico acha que não vai precisar fazer cirurgia. Eles vão esperar uns dias, mas aí então peço oração pelo Maico, né, que é meu companheiro aqui do programa, e que Deus vai nos dar força, né, já nos deu força. E eu sempre digo, nós estamos sempre, né, na dependência de Deus. Eu sempre disse, essa semana Eu até ia parar de fazer o programa, porque eu vou dar o testemunho, um pequeno testemunho, para que muitas fés sejam transformadas nesta manhã. Porque desde que o irmão Cláudio partiu com o Senhor, eu tenho dito para o Senhor, eu não quero parar o programa, né, Senhor? Estamos fazendo, né, pela fé, e o Senhor sempre me abençoou, sempre, né? Como os irmãos sabem, eu sou pensionista, que nem diz, né, do governo. Eu ganho a minha pensão por doença, né, que eu tenho doença, e eles pagam pensão. E desde que o irmão Cláudio partiu, né, todos... As igrejas que a gente foi nos congressos, os irmãos sempre dizendo que não é para mim me preocupar com nada, só fazer a obra dele, que ele ia cuidar de mim. Cuidou de mim, sempre cuidando de mim, só que de janeiro para cá começou as lutas, irmão. Porque você sabe, né, o irmão Cláudio, a gente não é rico, né? Nós temos uma terrinha, e essa terra, né, Quando o irmão Cláudio partiu, eu tive que fazer inventário. Fiz inventário, comecei a fazer inventário. Todo mundo tinha concordado com o inventário, tudo bem, né? Porque tem que fazer, né? Como o irmão Cláudio tem uma filha, né? Fiz o inventário. A terra praticamente vendida, dinheiro no banco, porque a gente não pode mexer nesse dinheiro sem sair, né? Né? Daí, só que, depois de alguns meses, a filha do Cláudio, ela resolveu que ela não aceitava que eu tenho direito, né? Mas aí eu falei para ela, tudo bem, quem vai decidir isso é o juiz, não sou eu. Eu só fiz a minha parte, eu procurei, né, as autoridades para fazer, para repartir, né? E tanto foi, né, que eu desisti da minha parte, né? Aí o rapaz daí desistiu de comprar terra, né? Agora o dinheiro está no banco, mas a gente vai devolver para ele, né? E daí então eu dei a terra para ela fazer o que ela queria. Mas graças a Deus, como eu disse, eu sempre falei para o Senhor é o meu ajudador. E eu fiz três perícias esse ano, judicial. Porque eu precisava fazer, porque eu ganhei uma causa na primeira instância, daí na segunda, na terceira, na quarta eu perdi. Perdi judicial, né? O juiz achou que a minha causa, né? Perdi a causa. Então, tudo bem. Mas eu orando, disse, Senhor, o Senhor disse que é o Senhor, que tudo que está nas mãos do juiz, quem vai assinar é o Senhor. Dia 23 eu fiz uma perícia judicial em Santa Rosa. O juiz, foi terça-feira, dia 23. Quarta-feira me ligaram que eu tinha perdido, que não tinha mais instância para recorrer. Tudo bem, eu orando, né? Orando, Senhor, o Senhor sabe do meu coração. E o Senhor sempre disse que quem vai assinar os papéis para mim não é os homens, não é, que o Senhor vai fazer eles assinar. Quinta-feira eu estava lá no Maico, né? Eu estou lá agora porque ele está com o pé muito machucado, né? E tem o meu netinho que tem 5 anos, eu fico com ele, porque ele é criança, ele quer brincar com o pai e tem medo de machucar o pé do Maico. E daí, quinta-feira agora, de repente, veio uma mensagem no meu telefone, para vocês verem como Deus é bom. Se você tem promessa e você está na dependência de Deus, pode o inimigo se voltar contra você, pode o diabo querer, mas ele não pode. Quinta-feira, 9:30, eu olhei a minha mensagem, o juiz, a advogada não sabe como, mas o juiz deu a minha causa ganha. Ô, glória, para você ver que quando o Senhor está na frente, se Ele te prometeu e você é fiel com Ele, você está fazendo a vontade dEle, Ele cumpre. Se você está para se aposentar, se você tem um caso na justiça e você tem a tua vida perante o Senhor, não se preocupe. Eu não estava preocupada, porque eu sempre digo para os meus filhos, eu não quero as riquezas dessa terra, não. Tudo que eu quero fazer é para que o nome do Senhor seja exaltado e que as almas sejam alcançadas. Então, a minha advogada está admirada que ele voltou atrás, porque o juiz não volta atrás, né? Mas eu disse para ela, eu falei para a senhora, que o meu Deus disse que não era para mim me preocupar com tudo que está, tudo que é para mim, não é para mim me preocupar, que quem vai dar é ele. Então, nesta manhã eu quero dizer, confia no Senhor. Não porque... porque o Senhor, ele pode fazer todas as coisas. Mas eu disse, Senhor, tudo que eu estou ganhando, eu quero investir na tua obra, eu quero fazer coisas para... Não quero fazer casa, não quero fazer... o irmão Cláudio tinha começado a fazer a casa, né? A casa está pela metade. Mas eu disse, eu vou só terminar aquela partinha que tenho, disse, Senhor, e o resto eu quero gastar na obra, pagar missionários, ajudar a Rádio Renascer, porque a Rádio Renascer, ela é aqui na terra, a trombeta que toca nos quatro cantos da terra. Então, que nessa manhã você possa confiar mais no Senhor. Muitas vezes a gente tem dúvida das promessas do Senhor. Mas eu nunca tive dúvida, porque há muitos, muitos anos o Senhor falou. E eu nunca me imaginei estar falando numa rádio, dando testemunho. Mas o Senhor disse que há 20 anos atrás, a Carita era apenas um bebê, que nós iríamos falar, anunciar o evangelho aos quatro cantos da terra, mas a gente ficava muitas vezes preocupado. Como assim? A gente nem sabe daqui, mas por isso muitos não entendem, acham que para falar, para anunciar o evangelho, para falar, precisa sair, precisa ir para outro país. Não, a Rádio Renascer é esta, é este meio de comunicação que o Senhor deu para mim, para o irmão Cláudio, para todos os programadores, para anunciar o evangelho. Chega, não sei em quantos países chega a Rádio Renascer. Então, não precisa dizer, ah, mas eu quero ser missionário, mas eu não tenho chance, o pastor me dá chance. Não, nós temos tudo para fazer a obra aqui, seja onde for. Se você tem um telefone, pode anunciar no telefone, porque as portas ainda estão abertas. Mas muito em breve as portas fecharão. Então, eu quero dizer, nessa manhã, a fé move montanhas. Não estou falando em dinheiro, não. Dinheiro é bom, a gente precisa trabalhar. Mas tu tem que pensar no que tu vai gastar. Eu sempre disse, Senhor, eu não quero. Se é para vir dinheiro para mim gastar em coisa que não edifica a tua obra, o Senhor não mande. Então eu digo, Senhor, Ele é bom. Ele cuida os seus nos mínimos detalhes. Que nesta manhã você possa analisar a tua vida. Porque primeiro a gente tem que ter a salvação. E ter o nosso nome escrito no livro da vida. O mais importante é que o teu nome esteja escrito no livro da vida. Isso para mim, eu sempre digo, eu não quero ter meu nome lembrado aqui nessa terra, mas eu quero que o meu nome esteja escrito no livro da vida, que é o mais importante. Aqui nessa terra tudo vai passar, tudo vai ficar. Quando nós partirmos, não vamos levar casa, não vamos levar coisas materiais. A única coisa que nós vamos ter que apresentar perante o Senhor é a nossa alma. Vai chegar perante, vai ter que, né? Vai ter que confessar o que fez, querendo ou não querendo. Você pode não gostar de igreja, não gostar de cristão, não gostar de pastor, de padre, ser ateu. Mas naquele dia, a palavra do Senhor diz que todo joelho se dobrará e terá que confessar. Pode nunca confessar aqui na terra que aceitou Jesus, que não gostou de Jesus, mas naquele dia não vai ter. Grandes e pequenos, não vai ter, ah, porque eu sou rei, não me curvo, sou príncipe, sou juiz. Não, naquele dia, grandes e pequenos terão que se dobrar e dizer que só o Senhor é Deus. Então, que nesta manhã você possa ser edificado. A gente já escutou o testemunho ali que a irmã Edith coloca nos sábados. Eu gosto muito dos testemunhos que a irmã bota. É muita. Para a gente ir aprendendo as coisas, né? O Senhor cura. Ele faz milagres, né? Mas a palavra dele diz que nós temos que fazer a nossa parte. Eu não queria fazer nada judicial. Pensei, vou fazer tudo. Mas a palavra do Senhor diz: se não, aquilo que o Senhor, que nós não pudemos fazer, por isso que o Senhor deixou os médicos para nós procurarmos, fazer os exames, e aquilo que o médico não pode fazer, aí o Senhor entra com ação. Porque tem muita gente que espera. Ah, o Senhor me prometeu um carro. Vou ficar sentada. Ele disse que vai me dar. Não, mas nós temos que fazer a nossa parte aqui na terra. Temos que trabalhar. E o Senhor vai fazer aquilo que nós não pudermos fazer. O impossível para nós, para Deus, não é. Então, que nesta manhã você seja abençoado. Você seja grato ao Senhor por tudo que Ele te deu. na luta, porque não há, luta, não há vitória sem luta. Eu sempre digo, nós passamos por muitos problemas, passamos por muitas dificuldades, muitas vezes, mas nós colocamos na presença do Senhor. E o Senhor sempre diz que é onde eu for é para mim testificar, contar do meu testemunho. E eu tenho feito isso, tenho contado. E através da Rádio Renascer, através do nosso programa, nós temos ouvido muitos testemunhos de cura, de câncer, de depressão. Então eu digo, Senhor, eu não quero parar o programa. E mais uma vez o Senhor disse que vamos continuar. E espero nunca mais ter que falar que vou parar de fazer o programa, porque o Senhor tem sido bom. Meus filhos até ficaram admirados essa semana. Disse, mãe, como Deus é bom. Eu disse, Deus é bom. A Cálita, depois que o irmão Cláudio partiu, ela se decepcionou tanto, irmão. Aí eu disse para ela, filha, por que você está decepcionada? O teu pai, nós sabemos onde é o teu pai, para onde o teu pai está. E você tem que se preocupar em um dia se encontrar com ele lá no céu. Nós vamos nos conhecer, não como pai, como filho, como marido, não, mas nós vamos se encontrar um dia lá. Eu quero me encontrar com a minha família que já partiu com o Senhor, minha mãe, meu pai, minha avó, meus irmãos. Muitos estão lá no céu, eu tenho certeza, porque eles aceitaram Jesus, eles confessaram Jesus como Salvador. Eu disse, então, e você? Por que você está preocupada? O teu pai já descansa no Senhor. Agora nós temos que fazer a nossa parte. O Leonardo também, o mais novo também, ele também se... Mas ele é mais fácil. Eu disse, Léo, tu sabe tudo que o teu pai todo sábado, teu pai ia da rádio fazer o programa e queria muito. E tu ia com teu pai de vez em quando, então a porta está aberta. Mas vocês precisam, né, arregrar a vida, voltar para os caminhos do Senhor. Porque não adianta, né, nós irmos aqui falar a palavra e não viver a palavra. Nós temos que viver a palavra para nós não envergonharmos o Evangelho. Eu criei meus 5 filhos, todos eles são batizados, foram apresentados na igreja, mas chega um tempo, né, irmão, que eles começam a se rebelar, e a gente só tem que orar por eles. E eu peço a sua oração pela minha família, e que o Senhor possa nos dar graça, né, irmão, porque nossos filhos são herança do Senhor. Ele nos deu, mas o inimigo, ele sabe que a parte mais que ele mais pode tocar na família do cristão é o casamento e os filhos. E ele está tentando destruir as famílias, né? Então, que nós possamos orar para nossos filhos. Nós podemos blindar a nossa vida com oração, que os nossos filhos, eles são herança. E um dia nós teremos que devolver eles para o Senhor, quem que analisa a palavra, né? Tudo aqui um dia voltará ao pó e à alma, né? Onde irá nossa alma? A minha preocupação é que as almas sejam alcançadas, que as almas aceitem a Jesus, para que nós não venhamos aqui perder o tempo pregando o Evangelho e não vendo resultado. Amanhã é um dia, né? Um dia de eleição no Brasil. É um dia, né, que tá, já, a gente vê muita gente brigando já por eleição. Eu tenho orado para o Senhor. Senhor, faça aquilo que seja melhor para nós. Mas que nós possamos fazer a coisa certa. Porque nós temos, né? Amanhã nós podemos fazer a nossa parte. Porque é lei, né? Nós não estamos fazendo política, mas nós temos que ver, né, aquilo. Porque político, né, a gente não pode generalizar. Mas a gente também sabe, né, que a pessoa, né, tem que ter caráter para chegar lá e manter o caráter, porque lá muitas coisas, tudo que é feito, né, por dinheiro, a votação, quem ganha mais ganha. Mas que nós possamos amanhã fazer a coisa, aquilo, para ver o que são menos piores, né, irmão? Porque a palavra do Senhor diz que nós temos na nossa mão, né, o poder de fazer a mudança, e o Senhor esteja conosco, né, todos os dias, porque o Brasil é um país ainda que nós ainda temos liberdade de pregar o evangelho, de anunciar o evangelho. Então, que nesta manhã o irmão João Júnior agora vai dar os números, e você que quiser mandar a sua mensagem, estarão abertas

0: Paz do Senhor, irmã Ângela. Paz do Senhor também a todos os ouvintes que estão na sintonia da Rede Renascer nessa manhã de sábado. Hoje, dia 3 de outubro, sendo 8:22, vamos aí passar o telefone aonde os irmãos podem estar participando nessa manhã de hoje, através aqui dos contatos da Rede Renascer. Temos aí o WhatsApp brasileiro, os irmãos do Brasil, que estão na sintonia da rádio, são bem-vindos a participar através do 999-10-1707. 999-10-1707, o WhatsApp brasileiro da FM Renascer. Também nós temos o WhatsApp argentino, onde os irmãos também podem participar, enviar sua mensagem, o seu áudio. O WhatsApp argentino é o 3755-643636. 643636 para os irmãos participar. Também estamos ao vivo através do Facebook, os irmãos podem visualizar, também compartilhar a live que estamos transmitindo ao vivo. E já temos aqui participante através do Facebook, já queremos a leitura aqui no nome dos irmãos que estão na companhia através do Facebook da rádio. Diz aqui Maurício Almeida, paz do Senhor, estamos na escuta em Santa Rosa, bênção de Deus. Deus abençoe o irmão Maurício Almeida, que está também na companhia em Santa Rosa. Jair Antunes também diz, é verdade, Deus é bom, mas temos que ser fiel a Deus. Jair Antunes está aí também na companhia. Lúcio Oliveira, paz do Senhor Jesus, irmã, peço oração por mim e meus filhos. A irmã Lúcia Oliveira de Santo Augusto, Deus abençoe a irmã Lúcia. Também diz aqui, terapêutica Tere Lopes, está muito lindo a palavra. Deus abençoe os irmãos que estão através do Facebook da Rádio Renascer, também na companhia participando. Temos aqui um áudio que tem chegado por nome de Luiz Gomes. Vamos estar já escutando aqui essa participação aqui do nosso irmão Luiz, que está nos acompanhando e também ouvindo o programa. Também o irmão Dueto Pai e Filho, irmão Silvano, está na companhia. Deus abençoe os irmãos aí em Tunápolis, irmão Silvano, sua família. Que diz aqui Dueto Pai e Filho na sintonia. Lindo testemunho, desejamos muitas vitórias para a irmã. Tenho muitas boas lembranças do irmão Cláudio. Aí está o irmão Silvano na companhia também. Vamos aqui escutar o áudio que tem chegado.
1: Esposa do irmão. A paz ao Senhor, irmão João Júnior. Estamos escutando o programa da irmã, a viúva do irmão, que nós sempre escutávamos. Não perdi um programa do irmão. E, bueno, eu mando dizer para a irmã que tenha força no Senhor. Que a vida nossa é assim no mundo, né? Mas ela é forte, está predicando a palavra do Senhor. Deus abençoe a irmã e abençoe a família. Vamos estar orando por a família da irmã, por os filhos. Nós também temos filho numeroso e, bueno, temos quantos na igreja? Algum não está na igreja, né? Mas estamos orando. Que Deus é o nosso ajudador. Não temos em quem confiar, não ser no Senhor, né? Deus vem abençoar o irmão João Júnior, a irmã que está fazendo o programa. E eu peço dois maná, se é possível ler para nós, irmão. Paz do Senhor.
0: Paz do Senhor, irmão Luiz Gomes, aí na companhia. Diz aqui o primeiro maná bíblico. Eu te disse, tu és meu servo e a ti te escolhi e não te rejeitei. Isaías 41, verso 9, a palavra aí para o irmão. Segundo maná também diz aqui, o pai ama o filho e todas as coisas entregou nas suas mãos. João 3:35, irmão Luiz. Obrigado pela participação também.
2: Senhor, irmão João Júnior, paz, senhor, irmã Ângela. Estou ouvindo a programação, lindo testemunho, irmã Ângela. Jesus abençoa a irmã e abençoa o irmão Maico. E ora por mim, que eu sempre estou orando pela irmã e pelo irmão Michael. E agradeço, que Jesus abençoe a irmã Ângela. Meu abraço para a irmã Ângela. Irmão João Júnior, leu o maná para mim, roda um louvor da escolha do irmão aí. Agradeço se eu for atendido, irmão, irmão João Júnior, que Jesus continue abençoando. Aqui é a Elvira de Santa Rosa, paz do Senhor.
0: Paz do Senhor, mãe Elvira. Diz o maná aqui para a mãe Elvira. Eu me deitei e dormi, acordei porque o Senhor me sustentou. É Salmo 3, verso 5. A palavra para a irmã Elvira. Altamiro Maciel também diz aqui: paz o Senhor, Deus abençoe. O irmão Altamiro Maciel, que também está na companhia participando. Obrigado. Os irmãos que já confirmaram a sintonia. E os telefones seguem disponíveis para os irmãos realizarem a sua participação. É até as 9 da manhã aqui na companhia da irmã Ângela. Vamos aí já escutar o próximo louvor também, irmã Ângela. Temos aí na companhia irmão Miro. Irmão Miro, irmã Maiara, os irmãos lá de Tiradentes. Estão aí na companhia, estão trabalhando. Os irmãos aí trabalham no ramo do leite. Estão aí trabalhando, Deus abençoe a Malmira, a Mamaiara, a sua família. Grande abraço para vocês também de Tiradentes. Ontem tivemos passando por ali, e podemos conhecer também os irmãos pessoalmente. E que Deus abençoe então a Malmira, a Mamaiara. Tem chegado aqui mais um áudio, já vamos estar escutando aqui a participação.
3: Bom dia, paz do Senhor, irmão Júnior. Que Deus abençoe a programação que está no ar aí. É uma bênção de Deus. A gente escuta todos os sábados essa programação e as demais programações da Renascer. Que Deus venha abençoar a todos. E peço um louvor aí, a escolha aí dos irmãos, oferecendo para todos os ouvintes que estão escutando a programação. Aí para a Panelinha, ali para os irmãos de Panelinha, irmão Taviano, irmã Terezinha, irmã... ali os demais irmãos ali, todos ali que congregam ali no Panelinha, que Deus venha abençoar cada um, em nome de Jesus. Não vou mencionar nome de todos, porque quero dizer que todos recebam a bênção e um louvor aí a escolha dos irmãos aí, tá bom? Que Deus abençoe, a paz do Senhor.
0: Paz do Senhor, Deus abençoe a Mãe Tereza, os irmãos aí de Lajado Vargas, na companhia também.
4: A paz do Senhor, irmão João Júnior, a paz do Senhor, irmã Ângela. Oh, glória, Jesus é bom. Eu ouvindo nesta manhã a irmã falando, radialista, que bom que você continuou fazendo o trabalho do irmão Cláudio, Era uma benção, mas... está continuando sendo benção. E eu mando, que os irmãos passam hino, um louvor para todos nós, E eu sou a irmã Nauri aqui de Vila Pranchada, doutor Maurício Cardoso. Estamos na escuta. Um abração, irmã Ângela, que Deus te abençoe.
0: Obrigado aos irmãos aí de Pranchada, que estão na companhia também do programa, participando. Diz aqui, bom dia, paz do Senhor Jesus, está lindo a programação, estamos na escuta aqui em Campo Novo. Deus abençoe, Neuci Leal. Obrigado então aí aos irmãos de Campo Novo, Neuci Leal, que está também na companhia. A paz do Senhor Jesus Cristo, irmã, estamos na escuta aqui em Maurício Cardoso. Peço o hino com Parada Firme Jesus. Onde foi parar o amor? Maria Brito. Deus abençoe a irmã Maria Brito, pastor Valmir Brito, os irmãos aí de doutor Maurício Cardoso, na companhia também da programação. Vamos então passar para a irmã Ângela, vamos já preparar então esse louvor que pediu os irmãos lá de Maurício Cardoso. Adelante, irmã Ângela.
5: Obrigada pela ligação da irmã Elvira, nossa irmã que nós conhecemos. Também a irmã Nauri, Irmã Nauri, muito amada por nós, o seu esposo, O irmão Orestes, Deus abençoe sua vida, irmã Nauri. Sempre cantando com a sua gaita, Sempre alegre, sempre testificando das maravilhas do Senhor, né? É isso aí que nós fazemos, né? O irmão Pastor Silvano, né? O irmão Cláudio tinha uma paixão pela família do irmão, pelo irmão e pelo Estevão, né? Que sempre que o irmão fazia um hino, ele mandava para o irmão Cláudio. A gente perdeu o número do irmão Cláudio, né? Não temos mais aquele mais. Mas estou sempre acompanhando, né? As lives que o irmão faz, né? Que Deus abençoe sua família, Pastor Silvano, o Estevão, um menino de ouro, né? Um menino que Deus está usando nas mãos dele, né? E assim, né? Eu quero prestar uma homenagem. Hoje temos aniversariante, né? Hoje, a Camila, esposa do irmão Nelson da Rosa, está de aniversário, que nos ajudaram por muitos anos, né, o programa. Também a irmã Roseli e o irmão Aldino também ajudaram muito tempo. Nossa, a irmã está de aniversário hoje. Deus abençoe sua vida. E também quero homenagear a minha amada irmã Genês, né, lá de Cristomal, que dia 6 estará de aniversário. Que Deus abençoe sua vida, irmã Genês. Que Deus possa lhe dar muitos anos de vida, mais ainda, né, na presença do Senhor. Eu quero também agradecer aos irmãos que estão ajudando no programa, né? Que Deus possa abençoar, né, vocês grandemente, né? Aquilo que vocês estão plantando na rádio, vocês estão plantando no reino dos céus, né? Que Deus abençoe a irmã Irene, lá do meu garejo, sua família, né? Que Deus abençoe. O irmão Candinho, a irmã Iracema, o Valdecir, a irmã Ed, sempre deposita, né? Deus abençoe a irmã Ed, que se comunica com nós, né? Que Deus abençoe essa família, que sempre ajudou o irmão Cláudio e continua ajudando, né? A irmã Genês também, que ajuda, sempre ajudou o irmão Cláudio e continua ajudando, né? Muitos irmãos estão parando, né? Mas eu disse, né, para o Senhor, né, que tudo que eu estou ganhando eu quero investir na rádio, nos programas, ajudar os irmãos, né? E o Senhor sabe do coração, né? Muitas das vezes nós temos só a intenção, mas o Senhor conhece o nosso coração. Eu sempre disse, né? Eu aprendi com o irmão Cláudio, ele sempre dizia, né? O irmão Cláudio tinha um jeito diferente de pregar, uma alegria. Ele era diferente da irmã Ângela, né? A irmã Ângela, ela é testemunha, né? Eu gosto de testemunhar. E muitas vezes me convidam para anunciar a palavra, eu falo, e eles ficam admirados. Eu disse, irmã, eu não sei pregar, eu sei falar do amor de Jesus, né? Eu gosto de orar também, sabe? Eu sou da oração e de testificar. Eu não sou de pregar aquela palavra, né? Porque eu não, a gente tem que saber para que o Senhor nos chamou, né? Eu sempre disse, Senhor, eu tenho que ir na rádio agora, mas o Senhor está me dando graça, né? Para testificar das suas bondades, do seu amor, né? E também quero agradecer a irmã Noeli, a irmã Doralice, que nos ajuda, o irmão Amauri e a irmã Sofia. Deus abençoe a vida de vocês grandemente. Agora o irmão João vai colocar mais um áudio e vai tocar um hino para os irmãos que estão pedindo.
6: Pai de Deus, irmão Júnior, estou escutando o seu programa. Quero que o irmão me passe um hino de Fiuça e deu maná para mim. Sou Maria e de Picada Flor. Estou escutando, está muito lindo seu programa.
0: Amém, irmã Maria. Alô, irmãos aí de Picada Flor, diz o maná, porque aqueles que ele abençoa herdarão a terra. Salmo 37, 22, irmã. Os irmãos aí de Picada Flor. Vamos aqui com mais participação.
7: Olá, Senhor Jesus, aqui é o irmão João Velasco de Santa Rosa. Estamos na sintonia aí aqui no meu trabalho, no meu salão de cabeleireiro aqui. Estamos aqui ligados direto, todos os dias na sintonia aí, escutando as programações, que é uma benção aqui no meu lar, é um culto no meu lar aqui, no meu trabalho. Um abraço para todos os programadores aí, o irmão João Júnior, o irmão Francisco Louveira, o irmão Arnaldo Rocha, que é amanhã de meio-dia, todo o pessoal aí que estão trabalhando nessa seara aí. Um abraço para todos aí, continue firme, que Jesus é bom. Um abraço do JV para todos.
0: Deus abençoe, irmão João Velasque aí de Santa Rosa, tá lá cortando cabelo e trabalhando na sintonia da rádio. Bom trabalho, irmão João. Diz aqui também Paz de Deus, hermano. Animo a irmã a seguir com esta força. Estamos tomando mate e escutando com meu esposo. Bendiciones, la hermana Joana, a minha irmã Joana e sua família também, que estão na companhia do programa, compartilhando aí um rico mate, como diz os irmãos. Vamos então ouvir já o louvor que foi pedido aqui na programação.

0: Paz do Senhor, João, paz do Senhor, irmã Ângela, aos ouvintes da programação, Deus abençoe cada um. Temos aí que a irmã Marli tomando um chimarrão, escutando o programa da irmã. Queremos pedir oração aí, um pedido que pediram a nós, para passar para os programadores, oração por o que era programador, irmão Adão Reis, que está na UTI, não está nada bem. Então, vamos estar orando por o irmão. Que Deus abençoe vocês aí e fiquem todos na paz do Senhor.
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2: Eu também quero pedir oração pelo pai da minha nora. Ele, ontem à tarde, ele teve um AVC, um derrame, e ele mora lá em Gravataí, o Alvorada, e lá não tem UTI, né? Estão tentando UTI, nem particular, nem né? Então que Deus faça a sua obra, né? Porque a gente sabe, né, que o Senhor tem que ir na frente dos nossos problemas também, né? O câncer está tomando conta, irmãos. Eu passei pelo câncer. Na minha família, a família do meu pai, praticamente todos quase que partiram, tiveram câncer. Né? Então, né, o câncer é só Jesus, irmãos. É só Jesus, porque eu sou testemunha. Porque os médicos mesmo, lá de Santa Rosa, quando eu ia fazer... Eu fazia quimioterapia, fiz tudo, né, que tinha que fazer. E o médico dizia, vamos tentar, mas acho que não vai adiantar mais, mas vamos tentar. Se a senhora tiver força, vamos tentar. Mas eu sempre digo, né, o Senhor, ele, às vezes, ele trata com nós e nós não sabemos o porquê. Naquela época que a irmã já teve câncer, eu já contei, a irmã Ângela estava meia desobediente. Eu confesso, eu digo sem vergonha. A gente morava lá no interior, na Gaúcha, né, a nossa terra que nós morávamos lá. Para ir na igreja dava uns 5 quilômetros. E nós não tínhamos nada, moto, nada. Mas nós não perdíamos culto. Tinha o culto das irmãs na quarta. Eu saía às 12h30 de casa, eu e a Carita. A Carita era... tinha um aninho e pouquinho, a Carita ia no meu colo e nós íamos. E daí, quinta-feira e sábado, tínhamos o culto lá. O irmão Silvino, no Trevisan, era o nosso obreiro, e o Cláudio ajudava lá. E nós não perdíamos culto. Íamos a pé, íamos, às vezes, até de carroça, íamos... Aí depois nós conseguimos comprar uma motinha. Daí nós íamos em 5 na moto, 5 pessoas numa motinha pequenininha, imagine. Mas íamos, aí a gente veio para Horizontina, era pertinho da igreja, dava umas 3 quadras. E a irmã Ângela, aqui é cidade, tem bastante gente na igreja, né? E a irmã Ângela se acovardou, começou a se afastar, ficar só em casa, né, com as crianças, e o Senhor avisou que a irmã Ângela ia passar, se eu não mudasse, se eu não tomasse a minha cruz de novo, a senhora ia tratar comigo. E ele tratou. E foi difícil, irmão. 2 anos eu passei pelo vale. 2 anos praticamente passei. Passei pelo câncer, mas ele disse que eu ia passar pelo vale, mas ele estaria no final. Onde todo mundo esperava a minha morte, arrumaram até caixão, irmão, para a irmã Ângela. E hoje a irmã Ângela está aqui, bem gorda. Já fazem 14 anos que isso aconteceu. O Senhor acrescentou a minha vida mais 14 anos, irmão. Então, quer dizer, o Senhor, ele permite nós passarmos por alguma coisa para ver se nós voltamos ao caminho que ele quer. Porque a irmã Ângela passou pela desobediência, irmão. Às vezes a gente acha que mínimas coisas não vão fazer diferença. Esse não marcou muito a minha vida. Quando a irmã, a saudosa irmã Jessi, e o irmão Mido, eles tinham um programa na segunda-feira, eu amava.

com o programa deles. E isso me manteve viva lá no hospital, que eu consegui levar um radinho lá. E daí, porque os médicos queriam trazer uma televisão para mim ficar acordada, para me interter. Eu disse, eu não quero televisão. Eu posso pegar um rádio, trazer um rádio? Pode. E até as enfermeiras entravam lá, o rádio, a Renascer estava ligada, e as enfermeiras se admiravam dos hinos. Eu disse, meu Deus, que música bonita. Disse, que música bonita, que rádio é essa? Aí eu dizia, é uma rádio lá da Argentina. É só programação evangélica. Dizer, mas que músicas lindas que eles tocam, é hinos. A gente chama de hinos, não é música. Então, né, o rádio estava ligado. Eu fiquei de abril, de 23 de abril, até começo de agosto no hospital. E os médicos não tinham esperança que a irmã Ângela ia sair, mas hoje a irmã já testifica das bondades do Senhor. E ele avisa a nós, quando nós não estamos conforme a sua palavra, ele nos avisa, para que nós possamos endireitar. Que bom que ele nos avisa, irmão, porque para muitos não dá tempo de voltar, de se arrepender. Então, que nesta manhã possamos nos arrepender das nossas faltas. Somos falhas, eu sou falha também, às vezes a gente enfraquece em alguns pontos, mas o Senhor nos dá graça. Quero mandar uma saudação para o pastor Sadi, a irmã Lenir. Ela também andou caindo esses dias, e quarta-feira ela passou por uma cirurgia. A cirurgia bem delicada na perna. Ela quebrou a perna, né? Que agora está se recuperando. Deus abençoe nosso pastor, sua família, né? Também o pastor Isaías, a irmã Jurema, que sempre escuta o programa, minha amada irmã Laídes, que está sempre escutando o programa. Ela disse que sempre escutou o programa. Deus abençoe também a Leo ali da vila ali, da Colato ali, né? Deus abençoe a Leo, né? Que sempre escuta o programa. Deus abençoe sua vida, Leo. Também, né? Todos os irmãos que escutam o programa, né? Os programadores. Quero mandar um hino especial para a irmã Marli lá, a irmã Marli Louveira. Que Deus abençoe sua vida, irmã Marli. Segunda-feira, vou depositar para a senhora, tá? O dinheiro. Que Deus abençoe sua vida. O irmão Francisco. Enfim, toda a família Renascer, né? Todos os programadores que fazem programa, né? Eu escuto bastante programa, né? Ontem escutei, né, pastor? Tem, né, o pastor Ezequiel faz, né? Tem quarta, tem quinta, tem sexta, né? Pastor Ezequiel, pastor Nazir. Gosto muito quando a irmã Janaína canta junto com o pastor. Deus abençoe a vida deles, né? Enfim, de todos os programadores, de segunda a domingo, né? Todos os programadores. Agora o irmão João vai tocar um hino para todos os programadores da Rádio Renascer.

também, irmã Ângela, esteve ligando aqui a irmã Zilá, lá de Inhacorá. A irmã Zilá está na companhia, ela pede oração por ela e pede um hino pastorzinho. É, se o tempo alcançar, nós rodamos aí, né? Deus abençoe a irmã Zilá de Inhacorá.

0: Irmã Irene diz aqui, ore por mim, tenho muita dor. Irene Elte, Deus abençoe, irmã Irene.
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0: Também diz aqui, Cristina Nol, paz de Deus, peço maná. Vamos ler o maná aí, pra irmã Cristina Nol.
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0: Assim que se alguém está em Cristo, nova criatura é. 2 Coríntios 5,17. Também já ouvimos aí o áudio do irmão Francisco, está aí na companhia. É, os irmãos estão pedindo oração pelo pastor Adão Reis. Vamos estar orando pelo pastor Adão, então, que está aí hospitalizado também.

Quero agradecer ao irmão Ramon de Oliveira, que está na Santa Rosa, está escutando o programa. Deus abençoe sua vida, irmão Ramon. O irmão Cláudio gostava muito da sua programação. Eu também gostava, né? Da sua palavra, gostava muito. Deus abençoe sua vida, né? E também quero agradecer aos irmãos, né? Que estão mandando mensagem, né, para nós, a irmã Maria de Brito, a irmã Irene, o irmão Maurício, o irmão lá de Santa Rosa, que é barbeiro lá também, né? Deus abençoe a vida de todos os irmãos que estão mandando sua mensagem, pedindo seus hinos e oração. A gente tem um caderninho, a gente chega em casa, coloca o nome dos irmãos e estamos orando. O Maico preocupado disse: mãe, essa semana eu não consegui me ajoelhar para orar. Eu disse: mas estou orando sentado, mãe. Mas ore sentado, ore deitado, ore como quiser, mas ore sem cessar. A palavra do Senhor diz, né, que é para nós orar sem cessar. Seja, não dá para ajoelhar, sente, não dá para sentar, deite, né, mas ore de qualquer jeito, mas ore. Né, entrega para o Senhor as tuas dificuldades, os teus problemas, porque nós estamos indo para um jeito que está tão difícil, irmãos. As doenças estão assolando, né? O câncer é a depressão. É o que mais se vê falar, depressão. As crianças estão depressivas. Às vezes, Senhor, eu não aceito isso, Senhor Jesus. Porque é uma coisa assim, né? Hoje temos tudo. Não falta nada, temos tudo. Temos casas boas, temos carro, temos tudo, trabalho. Estamos depressivos. E tu pode ver, irmãos, eu não quero falar isso, mas eu vejo lá em casa, a Carita, às vezes ela, mãe, fui na psicóloga. Mãe, a senhora tem que ir na psicóloga. Eu disse: filha, eu tenho um psicólogo há muitos anos. O médico meu falou: a senhora perdeu seu esposo, perdeu seu sogro um mês depois, perdeu a sua sogra. Eu disse: e daí? Eu disse: por que eu disse assim, doutor, eu não sei, não sou contra psicólogo, quem vai em psicólogo, mas eu digo assim, eu fico às vezes triste, assim, às vezes, assim, eu confesso, eu fico triste, mas eu entro no meu quarto e choro, coloco perante o Senhor, disse: Senhor, eu estou assim, eu saio de lá renovada. Eu digo para a casa: vai orar, menina, vai orar, tu ora, mas não dá tempo. Como não dá tempo? Tu tem 24 horas por dia, você estuda, tudo bem, faz faculdade, trabalha, mas, menina, Jesus te deu uma vida e você sabe, tu conhece a palavra de Deus. Ore que o Senhor vai tirar essa angústia do teu coração, vai te dar paz, porque só quem pode dar paz para nós é o Senhor. Ele é paz, é segurança. Não sou contra psicólogo, não. Muitos estão com problema, procuram e são, né, são ajudados. Mas eu digo, o maior psicólogo, Deus, Jesus, você conta para ele e tenha certeza que ninguém vai saber. Só ele, é você e ele. Tudo o teu problema que tu tiver, entra no teu quarto, conte para ele. E ninguém vai saber teu problema, só você e ele. E ele vai te dar a cura, a libertação, o que você pedir. Entra no teu quarto, fecha a porta e faça isso hoje. Se você está com problema depressivo, qualquer problema, chega ao Senhor, mas se derrame aos pés dele. Chore, se tiver que chorar, chore. Se não tiver o que falar, não fale, só chore. Ele entende até as tuas lágrimas. Que nessa manhã você possa alcançar aquilo que você quer. Mas eu sempre digo: Senhor, que seja feita a sua vontade e não a minha. Eu vou orar agora, que as áreas estão chegando. Daí, depois, se der tempo, o irmão João Júnior vai estar deixando um hino. Que nessa manhã o Senhor possa te alcançar. Coloque tudo nas mãos dele. Porque eu sempre digo: tudo que eu faço, eu coloco nas mãos dele. Eu digo: Senhor, o Senhor sabe o que eu tenho que fazer, o que eu preciso. E o Senhor diz que o Senhor é que vai fazer tudo, vai na frente. Então, eu coloco. Às vezes, a luta vem. Ele dá luta para ver se nós vamos continuar. Eu, às vezes, eu fiz: Senhor,
Senhor, eu não sei de onde é que o Senhor me dá força. Meus filhos dizem, mãe, como a senhora é forte. Eu disse, eu sou forte porque quando que eu tenho problema, eu não vou contar para os outros. Eu conto para Deus. Eu vou no meu quarto e choro, às vezes sozinha lá vou lá e choro. E Ele me dá a resposta, então, que nessa manhã vamos orar e o Senhor vai fazer tudo aquilo que você pedir. Mas sempre diga, Senhor, conforme a sua vontade, não a minha, porque a nossa vontade, às vezes, não é a vontade do Senhor. A nossa vontade, às vezes, o Senhor sabe que vai dar problema lá na frente. Então, que Ele esteja na frente dos nossos problemas e das nossas vitórias. Senhor Jesus, nesta manhã, estivemos aqui, Senhor, anunciando a Tua palavra, falando, Senhor, testificando. E eu sei, Senhor, porque o Senhor tem me cuidado e o Senhor tem cuidado aqueles que colocam a confiança em Ti. Eu sei, Senhor, que Tu és o Deus, o Pai do nosso Salvador Jesus Cristo, que morreu na cruz do Calvário para que hoje nós estivéssemos aqui anunciando. E eu Te louvo, eu Te bendigo e coloco, Senhor, aqueles que pediram oração, Senhor. Eu sei, Senhor, o câncer está tomando conta, Senhor, a depressão. Mas eu sempre digo que o Senhor é a cura, o Senhor é o nosso refrigério. O Senhor é o advogado, o juiz, médico dos médicos. Quando os médicos aqui da terra não têm o que fazer, Senhor Jesus, muitas vezes lembramos de Ti. Mas nós temos que lembrar de Ti, Senhor Jesus, todos os momentos. Antes e depois da prova, nós temos que estar confiante em Ti, Senhor. Eu Te agradeço pela vida dos irmãos, Senhor, que ligaram, que pediram seus hinos, que pediram oração. O irmão Louveira, Senhor Jesus, que tem pedido oração pelo nosso querido pastor Adão, que tem programa, Senhor, na quarta-feira. Senhor, Tu sabe todas as coisas, Senhor. O Maico também, Senhor, a nossa pastora, a irmã Lenir também, Senhor, que passou pela cirurgia, enfim, todos aqueles, Senhor, que pediram oração e aqueles que não pediram também, que não puderam ligar, Senhor, faz a Tua obra, Senhor, porque eu creio em Ti, porque eu sei, Senhor, de onde o Senhor me tirou, e por isso que eu digo, eu Te amo, Senhor, por tudo que o Senhor tem feito e sei por tudo que vai fazer, Senhor, é o que eu Te peço em nome de Jesus, amém. Então, até sábado, se Deus quiser, na paz do Senhor a todos os ouvintes.

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paz de nosso Senhor e Salvador Jesus Cristo. É um privilégio que Deus nos concede mais oportunidade, estar diante do microfone da FM Renascer para transmissão de mais um programa Fonte de Água Viva. Estamos aqui agradecidos a Deus por mais uma semana que temos passado e até que Deus tem guardado, tem amparado, tem segurado em seus caminhos. Tem motivo aí de louvar, exaltar e glorificar o nome do Senhor Jesus. Queremos estar nesta manhã cumprimentando de forma especial a toda a audiência da FM Renascer, aí que estão com o seu rádio ligado, seus meios de comunicação, aplicativo, aí nos ouvindo nesta manhã. Recebam a nossa saudação na paz bendita do nosso Senhor Jesus Cristo. Queremos estar lendo uma palavra do Senhor para dar início à programação nesta manhã, que encontramos Apocalipse capítulo 3 e o versículo 14 a seguir. Alguns versículos da palavra do Senhor que eu vou estar lendo nesta manhã. Você que queira acompanhar a leitura da palavra do Senhor, abra a tua Bíblia. Apocalipse capítulo 3 e o versículo 14, vamos estar lendo aí até o versículo 22, até o final deste capítulo. Então, queira acompanhar a leitura, com certeza Deus vem falar conosco nesta manhã através desta palavra. A Bíblia diz assim, Apocalipse capítulo 3, versículo 14, ao anjo da igreja em Laodiceia, escreve: estas coisas diz o Amém, a testemunha fiel e verdadeira, o princípio da criação de Deus. Conheço as tuas obras, que nem és frio nem quente. Quem dera fosse frio ou quente. Assim, porque és morno e nem és quente nem frio, estou a ponto de vomitar-te da minha boca. Pois dizes: estou rico e abastado, e não preciso de coisa alguma, e nem sabes que tu és infeliz, sim, miserável, pobre, cego e nu. Aconselho-te que de mim compres ouro refinado pelo fogo, para te enriqueceres, vestiduras brancas para te vestires, a fim de que não seja manifesta a vergonha da tua nudez, e colírio para ungires os teus olhos, a fim de que vejas. Eu repreendo e disciplino a quanto amo. Sê, pois, zeloso e arrepende-te. Eis que estou à porta e bato. Se alguém ouvir a minha voz e abrir a porta, entrarei em sua casa e cearei com ele e ele comigo. Ao vencedor dar-lhe-ei sentar-se comigo no meu trono, assim como também eu venci e me sentei com meu Pai no seu trono. Quem tem ouvidos para ouvir, ouça o que o Espírito Santo diz à igreja. Amém, a palavra do Senhor nesta manhã. Uma palavra maravilhosa, aonde João escreve essa carta à igreja de Laodiceia. Conhecemos a história de João, homem de Deus, pastor da igreja, o homem que andou com Jesus, tinha experiência com o Senhor Jesus e assim deu sequência ao seu ministério. E João, então, era o discípulo amado de Jesus, aquele que se reclinava ao peito de Jesus. Então, João, por muitos modos, tinham procurado acabar com este João. Ele pregava a mensagem do amor. E outros apóstolos já tinham sido mortos, Pedro, Tiago e os demais. E João ainda estava vivo, já com a idade bastante avançada. Lançaram João dentro de um tacho de óleo fervendo, a fim de eliminar esse homem de Deus, para que parasse de pregar este evangelho, para que parasse de anunciar as boas novas de salvação. E a Bíblia diz que a história conta que João saiu ileso desse tacho de óleo fervendo. Então, pensaram: não tem jeito com esse homem. Vamos levar na ilha de Patmos,
ali para que as feras espedassem João. E ali então João foi lançado para que fosse morto pelas feras. E aí João já estava nessa altura, quando recebeu essa visão, alguns dias nesta ilha, e as feras não tinham feito nada a João. Então ele recebe uma visita especial, a Bíblia diz, no dia do Senhor. Seria no domingo. João estava ali, talvez ansioso, pensando em como gostaria de eu estar ali junto com os irmãos na igreja, cultuando, recebendo a bênção do Senhor através da sua palavra. Talvez pensando em poder estar louvando o Senhor, cantando um hino com nossos irmãos. Mas estou aqui, nessa ilha, e talvez pensou, aqui vai encerrar o meu ministério. Aqui vai encerrar a minha carreira ministerial. Aqui vai encerrar o meu trabalho na obra do Senhor. E a Bíblia diz que nesse dia talvez ele estava preocupado, recebe então a visita do Senhor Jesus falando a João. Ele disse, aquilo que tu ouve, escreve essas cartas às 7 igrejas da Ásia Menor. E aqui nessa carta eu li, então João escreve a igreja de Laodiceia. Trouxe então uma mensagem a esta igreja, porque essa igreja era uma igreja das mais ricas. Era um povo cheio de dinheiro, cheio de recurso financeiro. Mas Deus tinha um propósito com essa igreja. Eles tinham se distanciado do Senhor, tinham deixado de adorar o Senhor, viviam de qualquer forma e pensavam que estavam agradando ao Senhor. Isso acontece também em nossos dias. Quantas igrejas vemos que se distanciaram da palavra do Senhor, vivem de qualquer forma. Não existe mais uma diferença entre os que são salvos e os que não são salvos, entre os que servem a Deus e os que não servem. Se olhamos a Bíblia Sagrada, Malaquias 3,18, a Bíblia diz, e outra vez verei a diferença entre o justo e o perverso, entre o que serve a Deus e o que não serve a Deus. E essa diferença nós precisamos mais do que nunca fazer na face da terra. Aonde nós estamos morando, onde é que nós estamos vivendo, os nossos vizinhos, nossos amigos, o comércio deve saber que realmente somos crentes e servimos ao Senhor. Se nós compramos aí a prazo, mas tem que chegar o dia de nós pagar essa dívida. Não podemos ser de qualquer forma como o mundo vive. E isso era então um caso desta igreja de Laodiceia. Eles tinham fartura, tinham dinheiro, mas o essencial começou a faltar em suas vidas. Não tinham mais a essência, não tinham mais o Espírito Santo na sua vida. Por isso ele disse aqui no versículo 20, eis que estou à porta e bato. Se alguém ouvir a minha voz e abrir a porta, entrarei em sua casa e cearei com ele e ele comigo. O Espírito Santo estava batendo na porta desta igreja nesta oportunidade. E essa carta aqui tinha um endereço certo, diz, ao anjo da igreja. Seria então ao pastor da igreja, ao dirigente da igreja, ao responsável por esta igreja. Porque com certeza estava fora da vontade do Senhor. Vemos então através desta palavra o amor de Deus por essas igrejas. O amor de Deus com nossas vidas. Porque Deus não tem prazer que nenhum se perca, mas que alcance a salvação da sua alma. O propósito de Deus, a exortação de Deus, é para que nós voltamos aos caminhos do Senhor e reconciliemos com o Senhor. Fizemos uma nova vereda em nossas vidas. Assim era o caso nessa carta endereçada à igreja de Laodiceia. Ele diz, eu conheço as tuas obras, que não és frio nem quente. Quem dera fosse frio ou fosse quente. Ele diz, mas porque não é frio nem quente, eu estou a ponto de vomitar, estou a ponto de largar a mão, porque é um estado nojento, quando a pessoa não tem mais graça na vida. Jesus falando, ele disse aos discípulos, vós sois o sal da terra.
vós sois a luz do mundo. E a Bíblia, se o sal for insípido, para nada mais presta, a não ser para ser lançado fora e ser pisado pelos homens. Então nós precisamos transmitir este sabor da palavra do Senhor, ter graça em nossas vidas, ter gozo do Espírito Santo, para louvar o nome do Senhor. Quando vão cantar um hino, cantar com graça, com coragem, com ânimo, dizendo, louvando o nome do Senhor. Eu sempre digo, cada hino que eu canto, eu agradeço a Deus pela sua misericórdia com nossas vidas. Agradeço pela salvação da minha alma, porque Ele tem tirado o lamaçal do pecado e tem segurado em seus caminhos. Então, cada hino cantamos, damos graças a Deus, damos louvor ao nome do Senhor. Que Deus venha abençoar nesta manhã, que não vamos ser frio nem quente, mas ter sabor em nossas vidas, ter gosto em servir ao nosso Senhor Jesus Cristo. Porque esta igreja dizia assim: eu sou rico, eu estou abastado, eu não preciso de coisa nenhuma. Quantas vezes pensamos, nós temos recursos, nós não estamos passando fome, temos que se vestir. Claro que com isso nós devemos estar agradecidos a Deus se nós temos. Mas que não seja isso uma causa do nosso orgulho, pensando, não precisamos mais do Senhor. Mas aqui a igreja vivia de uma forma que não agradava mais o Senhor. Então João escreve essa palavra para divertir esta igreja, para que ela voltasse aos caminhos do Senhor, para que deixasse de andar na mordidão, para que tomasse uma posição e fosse fervorosa na presença do Senhor. E Deus tinha projeto com essa igreja, porque Ele disse assim: aconselho-te que de mim compres ouro refinado pelo fogo, para te enriqueceres, e vestiduras brancas, para que te vistes e não, que não manifeste a vergonha da tua nudez, e colírio para os teus olhos. Então, o conselho aqui do Espírito Santo é que nós compramos esse ouro puro refinado. E esse ouro puro refinado nada mais é que a santificação das nossas vidas. Se nós somos uma vida santificada na presença do Senhor, é um ouro puro refinado, vamos sair tesourando para o reino de Deus. E aqui ele se compra vestiduras novas, mudar a nossa vida, mudar nosso propósito, mudar o jeito de estar vivendo, na viver com a forma que agrada ao Senhor, e colírio para os nossos olhos, para nós enxergamos as bênçãos do Senhor, enxergamos a vontade do Senhor, a direção do Senhor em nossas vidas. Que Deus abençoe de uma forma especial esta manhã. Vemos aqui, eles demais, eu repreendo a quanto amo, se pois zeloso e arrepende-te. Vemos então, a repreensão é o amor de Deus, é um projeto de Deus, a repreensão, para que nós não perdemos o nosso alvo, não perdemos a salvação da nossa alma, mas alcançamos este privilégio de andar nos caminhos do Senhor, de fazer a obra do Senhor e ganhar as bênçãos do Senhor em nossa vida. Se nós olhamos a Bíblia Sagrada, aí 1 Coríntios capítulo 11, e no versículo aí 31 diz assim: porque se nós julgássemos nós mesmos, não seríamos julgados, mas quando somos julgados, somos disciplinados pelo Senhor, para não sermos condenados com o mundo. Então a exortação de Deus não é para nós perder nosso ânimo, não é para nós ser envergonhados, mas Deus tem um propósito com isso. Deus quer que nós alcançamos a salvação da nossa alma, Deus quer que nós andamos no caminho do Senhor. Quando Deus repreende nós, aqui a Bíblia diz, é para nós não sermos condenados com o mundo. Então Deus tem um propósito de salvar nossas vidas, de perdoar nossos pecados. Deus tem um propósito que nós alcançamos este lugar que Ele tem preparado para a sua igreja, para aqueles que amam e guardam a sua palavra. Então, nesta manhã, podemos ver que o amor de Deus
com esta igreja de Laodiceia, mesmo que estava distanciada do Senhor, mesmo que estava longe dos caminhos do Senhor, tinha se desviado dos princípios do Senhor, mas Deus tinha um projeto de salvação. Eis, eu repreendo e disciplino a quanto amo. Se, pois, zeloso e arrepende. Então, nós podemos ser zeloso, podemos examinar nossas vidas com cautela. Será que realmente estamos agradando o Senhor ou estamos deixando de agradar o Senhor? Que nesta manhã, através desta palavra, vamos examinar nossas vidas. Estamos agradando a Deus ou estamos deixando de agradar a Deus? Estamos procurando viver uma vida fácil nesse mundo. Aqui se olhamos nesta passagem, vemos que esta igreja tinha de tudo, tinha riqueza, tinha bens materiais, tinha fartura, porque era uma igreja numa cidade de Laodiceia, e essa cidade tinha um privilégio, tinha três estradas que se encontravam, e era um centro comercial neste lugar, e ali vendiam várias coisas. Estive olhando nesta manhã, e isso dava uma renda muito alta, o povo vivia na fartura, não tinham necessidade de nada, mas se esqueceram de adorar o Senhor, deixaram os princípios da Bíblia Sagrada, e se desviaram da presença do Senhor. Mas aqui nesta manhã, através desta palavra, o Espírito Santo trabalhando nessa igreja, através de João, que estava ali na ilha de Patmos, ele exortou essa igreja. Ele disse que, então, essa igreja voltasse, reconciliasse com o Senhor. Essa igreja buscasse de novo os princípios da palavra do Senhor. Eu repreendo e disciplino a quanto amo. Então, enquanto Deus está repreendendo nossas vidas, enquanto Deus está disciplinando nossas vidas, estamos vendo o amor de Deus, o projeto de Deus de salvação, através da repreensão. Porque se nós não repreender os nossos filhos, não ensinamos nossos filhos do caminho que deve andar, jamais eles vão nos obedecer. E assim também é nós, na presença do Senhor, a repreensão do Senhor é para que nós podemos andar dos caminhos do Senhor e fazer a vontade do Senhor. E aqui então ele continua no versículo 20: eis que estou à porta e bato. Se alguém abrir a porta, entrarei em sua casa e cearei com ele e ele comigo. Que privilégio, irmãos, nós estar diante de uma palavra tão especial nesta manhã. Eis que estou à porta e bato. O Espírito Santo do Senhor está batendo na porta do nosso coração. Se alguém ouvir a minha voz, aí está a importância, ele continua batendo. Mas pessoas não estão ouvindo mais a voz do Espírito Santo, não estão dando atenção mais ao som da batida. Ele está batendo, mas nós estamos ignorando. Ah, isso aqui não é nada, isso aqui não faz parte, Deus não está exigindo isso da minha vida. Mas eis que estou à porta e bato. Se alguém ouvir a minha voz, então nesta manhã vamos estar com nossos ouvidos atentos para ouvir a voz de Deus, ouvir o Espírito Santo falando em nossas vidas, o Espírito Santo transmitindo a mensagem que ele precisa falar conosco, não aquilo que nós queremos ouvir, mas aquilo que nós precisamos realmente ouvir. Vamos deixar que o Senhor trabalhe em nossas vidas, que ele possa estar batendo e nós podemos ouvir o som da sua batida, porque ele bate de forma diferente, ele fala de forma diferente. Talvez pensamos que ele tem que somente falar através dos profetas, mas ele fala também através da sua palavra, ele fala através dos acontecimentos que acontecem em nossas vidas, ele fala através da enfermidade, para que nós reconhecemos o Senhor Jesus, para que nós damos crédito à palavra do Senhor, mas para que nós voltamos ao Senhor. Porque disse: eu repreendo a todos quanto amo. Vemos então o amor de Cristo. Eu repreendo a todos quanto amo. E aqui então tem uma promessa gloriosa nesta manhã. A Bíblia continua dizendo
falando uma promessa. Ele disse: eis que estou à porta e bato. Se alguém ouvir a minha voz e abrir a porta, entrarei em sua casa e cearei com ele e ele comigo. Vemos também no caso de Zaqueu, quando tinha o desejo de ver Jesus. Jesus disse: Zaqueu, desce depressa, hoje me convém estar na tua casa. Hoje me convém ficar na tua casa. Ele desceu com alegria, recebeu Jesus, preparou um banquete para Jesus. Enquanto Jesus estava falando, Zaqueu disse: olha, Senhor, eu resolvo dar aos pobres metade dos meus bens, e se alguma coisa eu tenho defraudado alguém, eu vou restituir 4 vezes mais. Jesus disse: hoje veio salvação nessa casa, porque esse também é filho de Abraão. Então vemos o amor de Deus, uma visita de Jesus. Se tu deixar Jesus entrar na tua casa, ter essa comunhão com Ele, prepara uma ceia para o Senhor, abre teu coração, diz: Senhor, entra na minha casa, entra na minha vida, faça morada na minha vida. E tu vai ter esse encontro com o Senhor Jesus. Ele vai entrar e vai mudar a situação, assim como mudou a vida de Zaqueu. Assim pode mudar a tua vida nesta manhã, através da palavra do Senhor. E existe uma promessa gloriosa aqui no versículo 21. Diz: ao vencedor dar-lhe-ei sentar-se comigo no meu trono. Que promessa, irmãos. Se nós vencermos, se nós dermos crédito à palavra do Senhor, Ele vai dar esse privilégio de nós sentar-se junto com o Senhor no seu trono. Ele diz: assim como eu venci e me sentei com meu Pai no seu trono, da mesma forma, nós vamos sentar com o Senhor Jesus no seu trono, neste lugar que Ele tem preparado para a sua igreja, para aqueles que amam e guardam a sua palavra. E a Bíblia diz: quem tem ouvido, ouça o que o Espírito Santo diz à igreja. Então, nesta manhã, vamos estar com nossos ouvidos atentos para ouvir a voz do Espírito Santo, ouvir as pancadas que Ele está dando, ouvir as batidas que Ele está batendo na porta do nosso coração. Está com a nossa vida atento, e: Senhor, entra em minha casa. Senhor, faça morada dentro de mim. Faça uma limpeza na minha vida. Não deixa eu ser nesse estado morno, que não agrade a Deus. Não deixa eu ficar nessa mornidão, mas desperta a minha vida espiritualmente, para que eu possa servir ao Senhor, que eu possa ser empolgado pela obra do Senhor, possa estar animado em fazer a obra do Senhor, possa estar disposto a pagar um preço na obra do Senhor. Que Deus abençoe nesta manhã, que nós possamos comprar esse ouro refinado, é o Espírito Santo, a nossa santificação, para alcançar a salvação da nossa alma. Então vamos servir ao Senhor, vamos fazer a vontade do Senhor, vamos nos colocar na presença do Senhor, de: Senhor, eis-me aqui na tua presença, Pai, me ajuda que eu possa ouvir a tua voz, me ajuda que eu possa entender da forma que está batendo na minha vida, que tu pode entrar e fazer morada. É a promessa do Senhor ao vencedor: dá-lhe-ei sentar-se comigo no meu trono. Nós temos que vencer nosso orgulho, vencer nossas pensamento, nós somos melhor, que nós temos recursos, temos meios, não precisamos mais nada. Mas a igreja da Odisseia pensava assim: nós temos ricos, nós temos dinheiro, temos fartura, mas éramos miseráveis na presença do Senhor. Então o nosso dinheiro não vale nada diante de Deus. O que vale na presença do Senhor é esse ouro refinado, a nossa santificação, o que nós entesouramos para o reino de Deus. Isso tem um valor sem medida na presença do Senhor. Que Deus abençoe nesta manhã. Vamos estar orando nesta manhã, pedindo a bênção do Senhor em continuação nesta programação, para que o nome do Senhor seja louvado, para que o nome do Senhor seja glorificado. Toda honra, toda glória seja dada ao Senhor. Vamos dar ouvido ao Senhor nesta manhã. Vamos abrir nosso ouvido, Senhor. Continua batendo, continua falando comigo, continua dando uma oportunidade, continua me exortando, Pai. Continua dirigindo meus passos. Eu não quero perder minha salvação, eu não quero perder meu alvo, mas eu sei que é o projeto de Deus é salvar.
1 Timóteo 2,4, a Bíblia diz assim, que Deus quer que todo homem seja salvo e venha ao conhecimento da verdade. Esse é o projeto de Deus. Ele quer que todo homem seja salvo e venha ao conhecimento da verdade. Porque Deus não tem prazer na morte do ímpio, mas Deus tem prazer na morte do justo. O Salmo 116, versículo 15, a Bíblia diz que Deus tem prazer na morte do justo. Quando eu ouvi esta palavra, quando eu li esta palavra, comecei a meditar e pensar, mas como assim? Que se eu sou fiel ao Senhor, se eu procuro ser justo na presença do Senhor, Deus tem prazer na minha morte. Mas aí comecei a entender que Deus não tem prazer na morte do ímpio, porque ele perdeu a salvação. Mas quando somos justos, somos salvos, somos com nosso coração lavado no sangue de Jesus, se nós partimos para a eternidade, para Deus é um prazer, porque mais um alcançou a salvação, mais um vencedor que sentou comigo no meu trono. Que Deus abençoe nesta manhã. Vamos estar orando, vamos pedir a bênção do Senhor, vamos clamar ao Senhor, Senhor, fala comigo. Senhor, não deixa eu perder minha salvação, não deixa eu ficar nesse estado de mordidão, mas que cumpra a tua vontade na minha vida, que eu possa entender o teu projeto na minha vida, porque Deus não quer que ninguém se perca, mas que alcance a salvação da sua alma. Senhor, nosso Deus e nosso Pai, graças te damos, Senhor, por esse privilégio nos concede, Pai, que uma vez mais possa aqui transmitir tua palavra, Senhor Jesus, sentindo a graça, sentindo tua presença, sentindo a unção do teu Espírito Santo, Pai. Muito obrigado, continua abençoando, Senhor, continuando graça, Senhor, que nós não sejamos conformados, Senhor Jesus, mas vamos ter graça, o gozo do teu Espírito Santo, Senhor, em fazer a tua obra, em pregar a tua palavra, Pai. Quero abençoar nesta manhã em continuação essa programação, dando graça, Senhor, através do louvor, através da tua palavra, Senhor, que alcance o alvo, Senhor, de vida sendo transformada, Pai. Ajuda-nos, capacita, Senhor, trazendo uma palavra que sirva de bênção para aqueles que nos ouvem, Pai. Tu sabe a necessidade de cada um. Entra com providência, Pai, que teu nome seja glorificado. Abençoando também, em continuação, a emissora FM Renascer. Abençoando os programadores da emissora, Pai. Cada um que está fazendo sua programação, está levando esta palavra, semeando este evangelho, Pai, da graça, da sabedoria, da unção do teu Espírito Santo, Pai, que teu nome seja louvado, Senhor. Abençoa o diretor da emissora, abençoa em continuação esta programação. Nós te pedimos a bênção, Pai, em nome de Jesus. Amém. Vamos ouvir o primeiro louvor nessa manhã, e já vou estar passando os números do telefone, e os irmãos podem estar entrando em contato conosco nesta manhã.

0: Graças a Deus por esse louvor nessa manhã, que Deus abençoe a todos os irmãos, todos os amigos, todos os ouvintes aí nesta manhã, que estão nos ouvindo, recebam a nossa saudação especial na paz do Senhor Jesus. Que Deus abençoe a todos que nos ouvem nesta manhã, através da emissora FM Renascer, através dos aplicativos da emissora, através dos meios de comunicação aí, através do Facebook, aí tem muitos irmãos que nos ouvem nesta manhã, recebam a nossa saudação especial também. Saudação ao pastor Paulo, que está nos ouvindo nesta manhã, Ricardo Loureiro, irmão Darcy Loureiro também, com certeza, aí com seus 90, 87 anos, ouvindo a programação. Também nossa irmã Nelda Quieto Videmelo, aí de Chiapeta também, sempre está nos ouvindo, receba a nossa saudação especial nesta manhã. Que Deus abençoe as vossas vidas também. A irmã Terezinha Vargas, irmão Osvaldo, com certeza ouvindo a programação, recebam a nossa saudação. E os demais irmãos da igreja aí, irmãos contribuindo a programação, recebam nesta manhã a nossa saudação especial nesta manhã. Que o nome do Senhor seja louvado, seja glorificado, toda honra, toda a glória, todo o louvor se dá do Senhor. Também aos irmãos aqui da cidade de Independência, estamos aqui em novo endereço, nova morada. Aí tivemos 43 anos morando aí em Espírito Santo, alegria. E hoje estamos morando aqui na cidade de Independência. Estamos aqui transmitindo essa programação. Então, nossos irmãos, nossos amigos, nossos companheiros, recebam a nossa saudação aqui de Independência. Também de alegria, Espírito Santo, daqui tiver um rádio ligado, recebam a nossa saudação especial também. Os irmãos aqui do 3 de Maio, Boa Vista, Buricá, tivemos ontem indo para o culto tardezinho, ouvindo a programação dos irmãos do irmão Paulinho, ouvindo os louvores, estava me alegrando, andando aí para o culto e sentindo a graça de Deus. Isso é um privilégio poder estar aí, sempre ligado, ouvindo os irmãos, louvando o Senhor, cantando os louvores ao vivo. E é um privilégio, então, servir ao Senhor, cada um da sua forma, cada um da forma que Deus tem chamado. Nós podemos andar nos caminhos do Senhor, procurar zelar pela palavra do Senhor, servir ao Senhor. Então, os irmãos aí de São José de Acorá também, do posto Chu, com certeza aí, tão ligado na programação nesta manhã, recebam a nossa saudação. Que Deus abençoe os irmãos São Martinho, São Valério do Sul, aí de toda a região que nos ouve nessa manhã, recebam a nossa saudação. Também os irmãos aí da Argentina, que estão nos ouvindo nessa manhã, recebam a nossa saudação. Ligam para cá e participem do programa, que nós é um privilégio ter os irmãos se comunicando conosco através desta programação. Que Deus abençoe de uma forma especial também. Aí aos irmãos aí dos outros países, sabemos que esta rádio, através dos meios de comunicação, atinge muitos países. Eu, faz alguns anos, quando eu fazia programa aí na casa do nosso irmão saudoso Nicanor, recebi uma ligação, não sei se era escrito em japonês, de que idioma era, não tinha como distinguir as daí, mas alguém estava se comunicando conosco. Certamente a programação entrou traduzida, que ele pôde entender aquilo que estava transmitindo e ligou para cá e se comunicando conosco. Então é um privilégio, irmãos, essa programação, um privilégio fazer algo em favor da obra do Senhor. Mas que Deus abençoe nesta manhã. Vamos estar passando os números de telefone para os irmãos estar ligando, mandando seu áudio, sua mensagem. Eu creio que aqui até agora pega o telefone da Vivo, pode estar fazendo ligação também. E Deus, por certo, vai estar de uma forma ou outra nos abençoando na ação. Quero passar o telefone da minha esposa, que é 999-827580, da área 55. Repetindo, 999-827580. E também o meu telefone, que é 996-07-6592, da área 55 também. Vou estar repetindo, 996 0765-3025-0765-6592. Ligue e participe, faz tua homenagem, teu pedido. Aí também tiver alguma igreja, alguma comunicação, aqui a programação está disponível aqui. Não é para uma placa de igreja, não é para somente a união das igrejas de Cristo, mas é aqui para fazer algo em favor da obra do Senhor. Pertencemos à igreja, união das igrejas de Cristo, mas a programação está aberta a todas as denominações. Aqueles que querem se comunicar conosco, tiver um aviso, tiver uma programação especial, eu quero dizer que nesta manhã a programação está disponível aos irmãos, se comunicar conosco e nós transmitirmos aqui a palavra do Senhor, fazer teu anúncio nesta programação. Que Deus abençoe de uma forma especial. Queremos estar passando aqui já alguma mensagem, uns áudios têm chegado aqui na programação e queremos estar então passando nesta manhã. Temos um áudio aqui, já que ele está passando de imediato esse áudio, do irmão aí de Chiapeta, ouvindo a programação, e eles estão mandando um áudio aqui para o programa, e vão estar passando então esse áudio no ar nesta manhã. Que Deus abençoe os irmãos.
1: A paz do Senhor, irmão João Júnior. Manda um louvor aí para o pessoal ali de Chiapeta, que estão escutando o programa, irmão Hélio, a família, os demais irmãos ouvintes da rádio.

0: há um tempo para cada coisa, um momento. Que Deus abençoe, obrigado pela participação e a saudação a todos os irmãos aí de Chapeta. E o próximo louvor então vai pro teu levo espiritual nesta manhã. Temos mais aqui comunicado essa manhã. Mandou uma mensagem pro programa também, irmã Liliana Louveira. Receba na saudação, irmã Liliana. Que Deus abençoe tua vida, tua família. Para nós é um privilégio. A irmã está ouvindo nossa programação e está se comunicando conosco nesta manhã. Diz assim: a paz do Senhor, pastor Nelson, irmã Maide. Estou escutando a rádio e agradeço a Deus pela vida dos irmãos. Fico muito feliz em poder ouvir o programa hoje. Gostaria de pedir um louvor para agradecermos a Deus por mais um dia que o Senhor nos concedeu. Que Deus abençoe muito os irmãos. Está muito lindo o programa. Obrigado, Liliana, pela palavra. Muito obrigado pela participação do programa. E que Deus venha abençoar, irmã, de uma forma especial. O próximo programa vai para o teu livro espiritual nesta manhã. Próximo louvor vai para o teu livro espiritual. Que Deus abençoe. Os irmãos nos perdoam. Aí também tem uma participação do nosso irmão, pastor Valmir de Oliveira, aí da cidade de Independência. Diz assim: paz do Senhor, estamos na escuta junto com o irmão Ramão de Oliveira, aqui na casa, aqui em casa. Peço um hino ao vivo para nós aqui. Pastor Valmir de Oliveira, de Independência. Obrigado, pastor Valmir, pela companhia. Que Deus abençoe, irmão. Também programador da Febre Nascer aí, com suas programações na terça-feira e também na quinta-feira. Estive viajando nesses dias e escutando o nosso irmão fazendo sua programação. Bênção de Deus. Também a irmã Chayane Dreyer, aí ouvindo a programação, a paz do Senhor. Estamos na escuta. Canta um hino ao vivo para nós. Deus abençoe a irmã Chayane. Obrigado pela companhia. Obrigado por ter participado do programa. E logo mais vão estar cantando alguns louvor ao vivo nesta manhã. Embora estamos aí com bastante gripe ainda, mas vamos estar louvando o Senhor. Com certeza Deus vai dar nos graças. Também temos aqui a participação do dueto Pai e Filho na sintonia. Deus abençoe pastor Silvano e irmão Estevão, que estão nos ouvindo essa manhã, Tunápolis, Santa Catarina, também programador de Febre Nascer, a toda segunda-feira aí, então, amanhece logo de manhã, estamos escutando então a programação dos irmãos. Também temos aqui a participação da nossa irmã Terezinha Vargas, aí de Inhacorá, Rincão Loureiro. Diz assim: paz do Senhor, pastor Nelson Mamais, estamos assim na audiência do programa, pedimos um louvor à escolha dos irmãos. Irmã Terezinha, a senhora pediu um louvor no sábado passado e não foi possível cantar ao vivo. E hoje nós vamos cantar para pagar essa dívida, irmã Terezinha. Deus abençoe. Irmã Terezinha também é uma contribuinte no nosso programa. Deus abençoe e venha recompensar, irmã, aí, pelo trabalho, pelo esforço e também em favor dessa programação. Temos mais um áudio aqui nesta manhã. Queremos estar passando esse áudio no ar. Vamos ver.
1: Paz do Senhor, pastor Nelson, que não. Uma alegria poder participar da programação sua. Está muito boa a sua programação, pastor Nelson. Pastor Nelson, quero fazer uma homenagem para minha esposa Rosa Melo Barbosa Almeida, que ontem ela estava de aniversário, completando mais um ano de vida. É parabenizar ela, por que Deus abençoe, que venha repetir por muitos anos essa data. É homenagem do Marcos, o meu filho, nosso filho Marcos, homenagem dele, a nossa homenagem, né? Homenagem do seu esposo José Laíres e homenagem da Odisseia também, minha filha, a Odisseia, nossa filha, está homenageando ela também, tá bom, pastor Nelson? E faz uma homenagem aí, estamos homenageando ela também, homenagem

0: da Nora Julinha, homenagem dos netinhos, né, também, do netinho, a Maria e o Gabriel. Os nossos netinhos, Maria e o Gabriel, também. Querem felicitar também, homenageando ela para passar do seu aniversário ontem. Ah, Pastor Nelson, eu toco um hino aí para nos fazer, para homenagear a minha esposa, a Rosa Melo Barbosa Almeida. Tá, Pastor Nelson? Deus abençoe. Deus abençoe. Estamos na escuta da programação. Marcos está aqui ouvindo a programação também. Tá? Tudo de bom, Pastor Nelson.
1: Deus abençoe, nosso irmão. Aí, José Alair, de Inhacorá, participando do programa. Que Deus, seu irmão, da forma especial. Vamos estar passando um louvor nessa manhã e já vamos voltar aí em continuação com a programação. Os irmãos vão continuar ligando e participando também. Que Deus venha abençoar a todos nesta manhã.

0: Graças a Deus por esse precioso louvor nessa manhã, que Deus abençoe. Aí, pastor Eliseu Martins cantando aí com sua família, precioso louvor, que Deus abençoe os irmãos nesta manhã. Vamos dar sequência aí, temos mais participação, temos o pastor Magnus aí de Sessão A, Cândido Godoy, mandou um áudio para cá. Vão estar passando no ar. Para nós é um privilégio ter os irmãos aí se comunicando conosco também através dessa programação. Então vamos passar esse áudio no ar aqui.
1: Paz do Senhor, pastor Nelson. Tudo bem, bom? Aqui o irmão Magnus de Cândido Godoy. Estamos ouvindo a programação junto com o pastor Carlos Serfas, da Argentina. Creio que o irmão deve ter um dia já se cruzado com ele. E nós estamos na reabertura de um trabalho da igreja em Porto Lucena, interior, 1 de março. Comecemos ontem, uma igreja que teve mais de 10 anos sem o trabalho, estava fechada, e ontem foi dado início à reabertura e hoje seguimos. É um trabalho lá na 1 de março em Porto Lucena, está pregando o pastor Carlos Serfas. E se o irmão quiser passar, no domingo de manhã ele vai estar em Sessão A e domingo à noite em Santa Rosa. Deus abençoe grandemente. Tivemos ontem um lindo trabalho lá, já.
0: Graças a Deus, aí pastor Marcos, aí Magnus, passando esse comunicado, reabrindo um trabalho aí, que Deus abençoe. Aí sempre aqui a nossa programação está disponível para os irmãos que queiram se comunicar conosco nesta programação. Obrigado, pastor Magnus. Também temos aí a participação da nossa irmã Edi, aí da cidade de Independência. Vamos ver o que diz aqui. Sou a irmã. Paz do Senhor, irmã Edi. Eu sou a irmã Adélia. Eu, meu esposo, Darcy, aqui em Lajado Silva, Independência, e pedimos para o irmão Nelson orar por nós. Estamos escutando o programa, está uma bênção, e toda a minha família, e pedimos para o irmão Nelson, esposa dele, cantar um hino para nós. Estamos passando por muitas lutas, mas nós confiemos em Jesus. Peço para o irmão Nelson orar por mim. Eu não estou escutando muito com os meus ouvidos. Vamos estar orando sim, cremos numa grande vitória que vem da parte do Senhor. Nós estamos orando sempre aí em favor dos nossos irmãos que ligam aqui pedindo oração. Temos sempre apresentando diante de Deus, crendo numa grande vitória que vem da parte do Senhor. Também temos a participação do nosso irmão Francisco Oliveira, diretor da emissora, que está nos ouvindo esta manhã, mandou uma mensagem assim: Paz do Senhor Jesus, amigo, tá uma bênção o programa. Obrigado, irmão Francisco, pela participação, que Deus abençoe. Também o diretor da FM Renascer, que Deus abençoe, para nós é um privilégio ter os irmãos em nossa companhia. Temos aqui mais uma participação, vamos estar lendo. A Mari Alves mandou mensagem aqui, diz assim: Paz, estou na escuta com meus pais, peço um maná e um louvor para nós. Obrigado, Mari, pela participação no programa. Vamos estar lendo o maná já de imediato, porque senão nós esquecemos e vamos ficar devendo. Diz assim o maná, vamos estar lendo aqui: Eis que assim será abençoado o homem que teme ao Senhor. Salmo 128:4. Que Deus abençoe a Mari, seus pais estão aí nos ouvindo essa manhã. Que a bênção do Senhor alcance as vossas vidas. Vai o próximo louvor para o vosso elevo espiritual nesta manhã. Temos mais participação aqui. Tem dois áudios aqui vindo daí da emissora. Vamos estar passando no ar esses áudios aqui nesta manhã. Vamos ver aqui. Tem uma mensagem assim: Paz do Senhor, pido uma alavança ao vivo. Sou de São Vicente, Samuel Antunes. Obrigado, meu Samuel Antunes, São Vicente aí, pedindo louvor ao vivo. Já logo mais vão estar cantando uns dois louvor ao vivo. Estamos também um áudio aqui, vamos estar passando no ar, esse áudio. E já vamos dar sequência à programação.
2: Sim, nesta manhã. Dios, hermano, está bueno su programa. 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
0: Obrigado, irmã, que tem participado do programa também aí da Argentina. Deus abençoe. Para nós é um privilégio, os irmãos estar se comunicando conosco. Também nosso irmão Pedro Veiga, aí da Cidade da Alegria, também contribui para a programação. Diz assim, paz do Senhor, pastor Nelson. Temos na escuta o programa. Muito obrigado, irmão Pedro, irmã Márcia, pela participação nesta programação. Também tem mais um áudio aqui da nossa irmã Lori, esposa do nosso irmão Valdomiro, que hoje está de aniversário. Então, vou estar passando esse áudio no ar e já vou estar fazendo alguns comentários aí, irmã. Que Deus abençoe.
3: Paz do Senhor, irmão Nelson. Viu? Eu queria fazer uma homenagem pro meu esposo, Valdomiro Meller, que está de aniversário hoje. Parabenizar ele pelos anos que Deus tem dado para ele. E que Deus dê muita saúde ainda, muita vida e homenagem minha, da esposa Lore, e dos filhos e dos netos.
0: Obrigado, Lore, aí, para a participação do programa, homenageando nosso irmão Valdomiro Meller, aí para o seu aniversário no dia de hoje. Então, recebam o Valdomiro, homenagem da esposa, dos filhos, das filhas, dos netos e também aqui do programa Fonte de Água Viva. Receba, então, o nosso agradecimento nessa manhã, nossa homenagem pelo seu aniversário, que Deus dê muitos e muitos anos de vida, e que os irmãos podem daí vir aqui agora pertinho, vir aqui participar do programa. Eu até falei para o irmão Jonas ontem à tarde, gostaria de convidar o irmão para participar do programa, mas por causa do aniversário eu vou deixar para a próxima oportunidade. Então, mas aqui as portas estão abertas para os irmãos virem aqui cantar e louvar o nome do Senhor sempre. Foi de bênção, os irmãos estão aqui louvando o Senhor. Vamos ouvir mais um louvor e já vão estar cantando dois louvores ao vivo nesta manhã.

0: Graças a Deus por esse pessoal louvando essa manhã. Vamos estar louvando o Senhor nesta manhã com minha esposa. Vamos cantar uns dois hinos ao vivo. E já vamos estar dando sequência à programação. Vamos passar minha esposa aí trazendo a saudação. E já aí vamos estar louvando o Senhor com dois louvores.
1: Também cumprimento a amada audiência com a paz do Senhor.

Graças a Deus por essa expressão do amor nessa manhã. Podemos confiar no Senhor, que o Senhor Jesus satisfaz o desejo do nosso coração. Vamos cantar mais um louvor nessa manhã.

graças a Deus, prestei louvor nessa manhã, que nós precisamos ter cuidado com as mínimas coisas, que muitas vezes pensamos não tem importância, não faz mal, tudo pode, mas pode impedir a nossa entrada no céu. Pode impedir nós chegar nesse lugar que Deus tem preparado para a sua igreja. A Bíblia diz que ali é somente um povo seu, especial, zeloso e de boas obras, que vão desfrutar das grandezas que Deus tem preparado para a sua igreja. Então, vale a pena servir ao Senhor, vale a pena ser fiel ao Senhor, ser um esforço, fazer um esforço em agradar o nosso Deus. A Bíblia diz, Hebreus 12, 14, sem a santificação, ninguém verá o Senhor. Então, que Deus venha abençoar, venha dar graça, venha abrir porta, venha suprir as necessidades, se nós estamos fazendo a vontade do Senhor. Que Deus abençoe em continuação nesta manhã. Quero estar lendo aqui os irmãos que têm ajudado a manter o programa no ar. Que Deus venha abençoar a todos os irmãos aí de uma forma especial. Que o nome do Senhor seja louvado, seja glorificado. Tem a irmã Nelda, Ketri de Melo, aí de Chapeta, irmãos Valma, Terezinha, Rincão Loureiro, seu Nílio Azevedo, aí do Rincão da Usina, irmã Maria Melo, aí do Loureiro, irmã Cleci, pastor Ivaikoff, aqui pertence à Igreja de Independência, sou morador de 3 de maio, irmão Pedro, irmã Márcia, aí da Alegria, irmã Eva Roseli, Ismael, irmã Eva Roseli está em paga também um voto nesses dias aí, também o Marcos Macilei, Juliano, aí do Rincão da Usina, Valdomiro e Lori, e era do Pessegueirinho, mas estão aqui na cidade Independência. Meunice Melo Barbosa, também dos Loureiro, Maérica, aí Três Passos, Maneli Azevedo, aí do Rincão da Usina, a Maísa Mão Elias, aí da congregação Esquina Queimada, Mazair, irmão Moisés e Andressa, e dos Loureiro. Também irmã Nilson, irmã Nilza, da congregação da Queimada. E também recebemos a oferta aí da irmã Leonora de Inhacorá. Também temos a contribuição da igreja, que todos os meses nos ajuda aí a manter a programação lá. Deus abençoe os irmãos aí. Muito obrigado pela ajuda, pelo recurso, você tem ajudado a manter a programação no ar. Então, vai o próximo louvor para todos os contribuintes dessa programação. Vamos ouvir então esse louvor.

Graças a Deus, para esse professor, louvor nessa manhã, o Jordão, eu não passarei só. Louvor maravilhoso, temos ouvido nessa manhã, que Deus venha abençoar os irmãos de uma forma especial. Queremos também avisar dos cultos aí da União das Igrejas de Cristo, no campo que estamos atendendo, juntamente com o pastor Paulo. Aí temos os cultos do Nicão Loureiro, terça-feira à noite, é circo de oração, é sexta-feira à noite, culto público. E domingo de manhã temos o culto à escola dominical. Então, são todos convidados. Só que nesse próximo domingo, amanhã, não vai ter culto, porque tem a votação e tem uma sessão aí no pavilhão da igreja do Rincão Loureiro. Então, não é possível nós ter o culto no domingo de manhã. E também, todas as quinta-feiras,

0: Parece. Graças a Deus, aí teve que dar um corte na nossa internet aí, tá um pouco fraca, vou ter que dar uma ajeitada aqui, mas vamos prosseguindo então. Na segunda-feira temos culturação no Rincão da Usina, daí na quinta-feira é culto público, todos convidados a participar, aí tá o Marcos, a Terezinha, demais irmãos aí na direção desse culto também. De 14 a 14 dias, ao sábado à noite, ali na esquina queimada, na junta casa da irmã Isa, irmã Elias, são de cada 14 dias, sábado à noite. Então, hoje não é o culto, então no próximo sábado terá culto ali também, na congregação Rincão, esquina queimada. E também aqui na cidade de Independência, todo sábado, aí com o pastor Ivai Koffe, a partir das 19h30, tem o culto aqui, todos convidados a participar desses cultos. Deus, por certo, dá uma bênção aí para cada um. Quero passar também aqui mais um áudio do pastor Ivai Koffe, mandou um áudio aqui, homenageando.
1: Fala do senhor, irmão Nelson. Tá maravilhoso o teu programa, hein? Eu também quero homenagear, eu amareci o irmão Valdomiro, que tá de aniversário. Que Deus abençoe ele, terceiro. Que Deus abençoe.
0: Então, tá aqui a homenagem do pastor Ivai Koffe para nosso irmão Valdomiro Meller, que está de aniversário hoje. Não é que esteve de aniversário, nem que vai estar de aniversário, mas é hoje o aniversário do nosso irmão Valdomiro Meller. Então, eu recebo a homenagem do nosso irmão Ivai Koffe, da Maclessi, também do Everton, da Flávia, aí de toda a família aí, estão homenageando o irmão Valdomiro Meller para o seu aniversário. Deus abençoe. Também tem a participação aqui da nossa irmã Eva Dávila, diz assim: estou escutando desde o começo, tá uma benção, oração por mim. Vamos estar orando sim, irmã Eva, programadora também das terça-feira, que Deus venha abençoar. E também, irmão Essir, irmã Raquel aí, também programadores, assim, a paz do Senhor, pastor Nelson, tá uma bênção o programa, um grande abraço, obrigado, irmão Essi, irmã Raquel, também a irmã Raeli aí, programadores da FM Nascer. Escutei uma parte do programa ontem manhã, mas não teve como ligar aí para confirmar a audiência, mas Deus abençoe os irmãos nesta manhã. Também o pastor Vamian, que é de Ponto do Buricá, tá comunicando um culto aí. Vamos ver, culto é em Chiapeta, às 19h, amanhã à noite, culto na Igreja de Cristo de Chiapeta, vai estar pregando o pastor Sandro Rodrigues. Aí então, todos os irmãos, amigos aí, que queiram participar desse culto, serão muito bem-vindos. Deus abençoe a todos nesta manhã. Vamos passar um louvor aí para o nosso irmão Valdomiro, para o seu aniversário, aí, que vai estar cantando Jair Pires, então. Vamos ouvir.

Graças a Deus, foi celebrando essa manhã. Estamos ouvindo aí o parabéns para o aniversariante. Saiu aí o fundo junto, mas faz parte aí. Não foi possível dar um hino limpo aí. Mas tem uma participação aqui através do Facebook, nosso irmão Luiz Santos. Disse a paz do Senhor, irmão. Paz do Senhor, irmão Luiz. Deus abençoe. Também tem o irmão Cláudio da Silva. Eu estou na escuta do programa daqui de Três Passos. Obrigado, irmão Cláudio da Silva aí, Três Passos. Está ouvindo a programação. Também, irmão Maurício Almeida. Diz a paz do Senhor, irmão. Estamos na escuta. Obrigado pela companhia. Deus abençoe. Também tem uma participação aí do meu cunhado Francisco Henques. Também do Josiel Azevedo, está assistindo também. Que Deus abençoe. Também pastor Paulo está assistindo aí através do Facebook. Obrigado, pastor Paulo, pela companhia. Que Deus venha abençoar a todos nessa manhã. Obrigado a participação de todos. Que Deus venha abençoar de uma forma especial. Então, são essas a nossa participação. E os minutos já têm se passado. E estamos chegando no momento final da nossa programação. Queremos estar ainda orando por todos nesta manhã. Você que está passando por um momento difícil, tem alguma dificuldade, ore comigo nesta manhã. Eu não posso fazer nada, mas o Deus que eu sirvo, Ele é poderoso para suprir as tuas necessidades. Ele pode entrar com providência, Ele pode agir na tua vida, Ele pode dar uma grande vitória nesta manhã, para que o nome do Senhor seja glorificado. Não é aqui o nome do Nelson, não é da mais de ter que aparecer, mas o nome de Jesus seja glorificado nesta manhã. Vamos orar. Conta para o Senhor a tua necessidade e Deus está fazendo um grande milagre nesta manhã. Senhor, nosso Deus e nosso Pai, graças te damos, Pai. Te louvamos, Pai, te exaltamos, te glorificamos pela forma de ter nos dado graça para conduzir essa programação. Sabemos que somos a tua dependência, Senhor. Sem ti não somos nada. Somos como a palha que o vento leva de um lado para outro, Senhor. Mas estamos aqui glorificando teu nome, sendo agradecido por tu ter estado conosco nesta manhã. Senhor, continua abençoando nossas vidas, dando graça, gozo, alegria do teu Espírito Santo, Pai. Que essa chama esteja no nosso coração, abençoando nossos irmãos, contribuindo desta programação. Que o Senhor venha recompensar a cada um de uma forma especial. É nosso pedido, Pai, nossa oração, em nome de Jesus. Abençoa também os pedidos de oração que chegaram esta manhã. Nós apresentamos diante de ti, Senhor. Também essa irmã de Lajado Silva, essa família, Pai. Nós te pedimos, Pai, entra com providência, estenda tua mão de misericórdia, Pai. Sabemos que para ti não tem nada que não possa resolver. Nós cremos na tua vitória, Pai. Abençoando a todos, Pai, os enfermos sejam curados, oprimidos sejam libertos, Senhor. E teu nome sendo glorificado, nós te pedimos, Pai, a bênção, em nome de Jesus. Amém. Assistindo até a nossa programação dessa manhã, não desligue teu rádio, temos mais programa para chegar aí. Irmã Dorilda, aí que o programa. E se Deus quiser, no próximo sábado, nós vamos programa.

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Estamos dando início a mais uma programação nesta manhã. Programa para tudo, há uma esperança. Deus abençoe nossos ouvintes, nossos irmãos que estão aí já na companhia da programação nesse dia. Que o Senhor possa nos abençoar nessa manhã, estender as mãos sobre nossas vidas, né? Deus abençoe o João Júnior, que já está aí nos ajudando. Estamos aí, então, mais uma vez dando início nessa programação, nesse dia. Hoje, dia 3 de mês de outubro já, né? Dando início já no mês de outubro. E já quero dizer para os irmãos que eu acho que é o último programa hoje da irmã Norilda, né? Vou conversar com o irmão Francisco hoje, vamos ver o que nós vamos fazer, né? Porque eu não tenho mais condições de pagar o programa, né? Eu tinha um dinheiro lá no banco, eu vou falar para os irmãos antes já de eu começar. Daí que os irmãos depositaram, as irmãs depositaram para mim pagar o programa. Daí eu ia começar a fazer mais um mês, porque eu sempre tenho um mês adiantado pago, né? Tem o mês de outubro, daí hoje eu estou fazendo o programa já sem saber, né, o que eu vou fazer, né, se eu vou continuar ou não com o programa. Tinha lá dinheiro no banco, os irmãos depositaram, e o banco tirou tudo hoje, né, o banco cobrou aquela prestação do empréstimo que eles tinham tirado meu dinheiro lá, sem falar nada comigo. O banco está par disso aí, meus irmãos, o banco tem parte dessa roubaeira que eles fizeram comigo lá, porque eles tiraram tudo o meu dinheiro que eu tinha lá, né? O irmão Lourenço depositou ontem 80 real, e desses 80 que ele depositou só sobrou 75, né? Tá lá os 75 na minha conta. Eu tinha mais uns trocos meus também, que eu tinha na minha conta guardada. Eles completaram os 800 real e tiraram tudo o meu dinheiro lá, né? 801 real eles tiraram, né? Que eu tava guardando para pagar o programa e para nós continuar com o trabalho aqui, né? E agora eu fui olhar o aplicativo para ver o dinheiro que o irmão Lourenço tinha depositado para mim lá, né? Tava lá o bloqueio lá do banco que ele tinha tirado lá para prestação do empréstimo que eles tiraram na minha conta. Eu tava esperando para ir lá renegociar, por causa que eu tava no advogado, e dia 5 era 100, que é para mim ir lá para nós ver o que ia dar lá no advogado, para ver se eles iam, não iam me cobrar o empréstimo, ou eles iam cobrar. Agora o banco já descontou a prestação, né? Eles fizeram um ano de 800 real por mês, né? Então daí eu queria renegociar para dar menos. Eles não esperaram eu negociar, pegaram tudo meus troquinhos que tinha lá no banco, nas duas contas, e pelaram, né? Então agora foi tudo o dinheirinho do programa de novo, né? Não sei, não vou poder continuar, eu acho, com o programa, né? As irmãs tinham pagado já seus votos, os irmãos já tinham depositado suas ofertas. No Sicredi, o que é da Caixa tá lá, mas não dá que chegue, vem pagar o programa, né? Os da Caixa. Então, eu vou pensar ainda hoje, né, meus irmãos? Vou ver o que eu vou fazer hoje, entendeu? Eu vou ligar para o irmão Francisco, conversar com ele, mas nós vamos dar uma parada com o programa. Não tem condições. Eu não tenho condições, eu tenho que pagar o empréstimo, eu não vou ter para pagar o programa do meu, né? E os irmãos, todo mundo ajuda, e não sei se vai ter que chegar para me pagar, né? É 400 e pouco nós paguemos aí do programa por mês. Então, nós tiraram tudo, dava para pagar, tinha o dinheiro do programa por um mês, e o meu troco que eu tinha lá também, que eu tinha deixado lá para guardar, né? Se eu soubesse, eu não tinha deixado nada. Acho que vou tirar a minha conta lá do Sicredi, né? Vou tirar tudo. Os irmãos ficam escutando, que eu vou avisar qualquer coisa para os irmãos que me colaboram. Eu aviso. Deus abençoe de uma maneira especial os irmãos. Entrei numa luta hoje de manhã, quando fui abrir o aplicativo, né? Fiquei lutada. Mas os irmãos, orem por mim, que Deus me dê graça, né? Vamos fazer a obra de Deus. Vamos ver o que é. Certo, o Senhor não está se agradando mais de nós estar fazendo o programa. Não é da vontade do Senhor. Tem dado tanta zebra, tanto problema. O Senhor sabe tudo e nós colocamos nas mãos dele. É ele que sabe tudo, né? E está nas mãos do Senhor. Eu fico triste porque as irmãs tiraram as ofertas, ajudaram para pagar e ficou lá para pagar a prestação dos ladrão lá que tinham tirado meu dinheiro lá. Pegaram empréstimo, né? E ia ter que pagar o empréstimo que eu não fiz, que eu não peguei nada, né? Então, fazer o quê? Não quero sujar meu nome, senão eu ia negar, não ia pagar nada, né, também. Ia deixar tudo assim que ficasse, mas eu não posso mais lidar com banco, nada, né, a gente não pode comprar mais nas lojas, né, é difícil, a gente não quer sujar o nome, então, vamos ver se paguemos essa prestação lá, né. Então, que Deus abençoe os irmãos, a gente avisa os irmãos que são colaboradores, fiel do meu programa, cada mês estão pagando. Deus abençoe o irmão Lourenço, que depositou ontem, eu não tinha nem visto ainda, não tinha, a gente estava ocupado, ele não olhei, né, as mensagens, eu agora cedo que eu vi, né, já agradeci ele. Deus abençoe vocês, meus irmãos. Nós vamos ler a palavra de Deus aqui, vou meditar um pouquinho, né, o que der, e depois nós vamos também orar com os irmãos, e depois nós vamos escutar os louvores dessa manhã, e os irmãos orem por mim aí, para que o que Deus vai fazer, que se é da vontade dele, né, daí se nós continuar esse mês, nós temos que pagar mais um mês adiantado, né, cada mês nós pagamos adiantado, nós comecemos lá pagando um mês adiantado, mês de setembro já está pago, então, né, eu ia pagar o mês de outubro agora, que nós íamos começar a fazer, mas fazer o quê? Se não dá
nós vamos encerrar por aqui, vamos parar um tempo, né, vamos ver o que o Senhor vai fazer com nós. Então, que Deus abençoe nossos irmãos, nós temos aqui a palavra do Senhor em Atos dos Apóstolos, capítulo 3, no versículo 1 em diante, vamos ler essa palavra, né? Não procurei para lá, fiquei lutado quando eu abri o aplicativo ali, mas Deus me dá graça, né? Dinheiro a gente faz de novo, né? Que Deus abençoe de uma maneira especial nossos irmãos, Deus vai abrir as portas para nós, tenho certeza. Nós temos aqui então a palavra do Senhor que fala aqui, capítulo 3 de Atos dos Apóstolos, versículo 1 em diante, diz assim: Pedro e João subiam ao templo para a oração na hora nona. Era levado um homem coxo de nascença, o qual qual punham diariamente à porta do templo, chamada Formosa, para pedir esmola aos que entravam. Vendo ele a Pedro e João que iam entrar no templo, implorava que lhe desse uma esmola. Pedro, fitando os olhos juntamente com João, disse: olha para nós. E ele os olhava atentamente, esperando receber alguma coisa. Pedro, porém, lhe disse: não possuo nem prata nem ouro, mas o que tenho, isto te dou. Em nome de Jesus Cristo, o Nazareno, anda. E tomando pela mão direita, o levantou imediatamente, os seus pés e tornozelo se firmaram, e deu um salto e se pôs em pé. Passou a andar, entrou com eles no templo, saltando e louvando a Deus. Viu o todo povo dar e louvar a Deus, reconheceram ser ele o mesmo que esmolava, assentado-se à porta formosa do templo, e se encheram de admiração e assombro por isto ter lhe acontecera. Aleluia, bendito é o nome do Senhor, que maravilha, né? Esse milagre aí do Senhor. Senhor, meu Deus e Pai, neste momento, Senhor, eu me coloco na tua presença. Pai querido, vem abençoar, oh Deus, essa programação nesta manhã. Pai, está nas tuas mãos, Senhor. Eu confio, creio, Pai, no teu grande poder, Senhor. Pai amado, estenda tuas mãos sobre nós neste dia, Senhor. Vem me dar graça, vem me dar unção do teu Espírito Santo, Pai. Que eu, neste momento, Senhor, não faça a minha vontade, mas sim a tua vontade, Senhor. Eu me coloco diante da tua presença, Pai. Eu levo na tua presença os irmãos, as irmãs que já têm ajudado, se depositado as suas ofertas ali para nós ajudar no programa, Senhor. Ó Deus, o Senhor sabe, o Senhor conhece tudo. Pai, está nas tuas mãos, meu Senhor amado. Vem derramar as bênçãos do céu sobre a nossa vida, sobre a nossa família. Abençoa todos, Pai, que estão aí escutando o programa nessa manhã, os que estão enfermos, Pai, que estão com problema, estão passando por dor, por dificuldade. Senhor, estenda tuas mãos, Senhor, venha dar vitória, Jesus. Deus, eu coloco diante de ti também, irmão João Júnior e sua família, meu irmão Francisco, Pai, meu Marli, que estão ali escutando, Senhor, irmã Liliana, Pai, que nessa manhã estava escutando a Rádio Renascer. Ó Deus, venha abençoar todos os ouvintes, Senhor, de uma maneira especial, todos aqueles que têm colaborado, que estão nos ajudando, Senhor, nós manter o programa, Pai, o Senhor sabe, Jesus, se nós vamos parar ou nós vamos continuar, Senhor, com essa programação, Senhor. Deus, eu entrego tudo nas tuas mãos, Pai, é o Senhor que vai fazer uma obra em nosso meio, Pai. Deus, o Senhor conhece, sabe todas as coisas, nossa necessidade, Pai. Eu entrego nas tuas mãos todos os problemas, Pai, toda a ansiedade. Jesus, o Senhor conhece.

Senhor, que eu desapareça, mas que o Espírito Santo possa aparecer em nosso meio, Pai, em nossa vida. Oh, meu Jesus querido, faz a obra, o Senhor é um Deus dos milagres, o Senhor é o mesmo Deus que fez a obra ali, que curou aquele homem que estava ali coxo, Pai querido, Deus, o Senhor tem usado teus filhos, vem usar os irmãos nesta manhã, Senhor, para falar, Jesus, para me dar graça, para me ajudar, Jesus querido, eu sei, o Senhor conhece e sabe as nossas dificuldades, Pai, eu coloco diante do Senhor, muito obrigado, Pai, por tudo que até aqui o Senhor tem concedido, eu te agradeço, Pai, em nome de Jesus. Amém, Senhor, amém. Graças a Deus, meus irmãos. Podemos nos alegrar aqui, Senhor, na oração. Eu sei que o Senhor está com nós, nós temos certeza que o Senhor não tem nos abandonado. Já quero agradecer a todos os irmãos, os nossos irmãos que têm orado para minha nora, Rose, que ontem fez um procedimento ali no fígado, lá em Porto Alegre, e deu tudo certo, aquela cirurgia, ela estava ontem à tarde bem, já, graças a Deus, falta agora ver o que vai dar o restante, porque ela tem que ainda fazer uma cirurgia no pulmão, mas eu tenho certeza, meus irmãos, que vai dar tudo certo, nós estamos crendo na vitória. Que Deus possa estar abençoando nossa família, né? Toda a família dos irmãos que estão aí pedindo oração, pedindo ajuda. Eu tenho certeza que Deus está com nós, né? Não tem nós amparado. Aqui nós vimos, meus irmãos, esse milagre. E nós sabemos que Jesus é o mesmo que estava ali juntamente com Pedro e João, naquela obra, naquele lugar onde eles iam indo ali para a hora da oração, a hora nona. Estava aquele homem ali na porta do templo todos os dias, ele era coxo desde o ventre da sua mãe, desde que nasceu, ele era coxo, ele era aleijado, ele estava ali todos os dias pedindo esmola, pedindo ajuda para aqueles que entravam ali na porta do templo, aqueles que fossem no templo orar, que pudesse dar uma ajuda para ele, dar uma esmola. E naquele momento Pedro e João vinham entrando para a hora nona, a hora da oração. Aleluia, bendito é o nome do Senhor. E ele estava ali sentado na porta do templo, a chamada formosa, para pedir esmola para aqueles que entravam ali. Todos os dias ele estava ali. E ele vendo Pedro e João ali que iam entrando ali naquele templo, ele começou a implorar para eles que desse ele uma esmola, dizendo, e Pedro fitando os olhos para ele, fitando os olhos, disse juntamente com João, disse, olha para nós, para aquele homem coxo. Pedro e João mandou que eles olhassem para ele, ele estava com a mão, quem sabe, estendida, já pedindo esmola, pedindo ajuda, pedindo um dinheiro, pedindo ajuda para que ele pudesse ter uma ajuda ali para ele comer, para se alimentar, porque ele não tinha. E nós vimos que Pedro e João, então, fitando os olhos para ele, olhando para ele, ele disse, olha para nós, e ele então, aleluia, ele os olhava atentamente ali, esperando receber algo, esperando receber uma esmola, esperando receber alguma coisa de Pedro e João. Porém, Pedro lhe disse, não temos prata, não possuo prata nem ouro, mas o que nós temos, isso vamos te dar, em nome de Jesus Cristo Nazareno, a levanta e anda. Que maravilha, meus irmãos, esta palavra, que autoridade desses homens de Deus. Nós vimos que eles não eram diferentes, mas dos homens de hoje, dos pastores, dos obreiros, o que eles tinham era graça, tinha unção, tinha unção de Deus na sua vida, porque naquele momento, quando ele olhou, que ele fitou os olhos para Pedro e João, ele já pensou, vai, esses homens aí de posição vão me dar uma oferta grande. E quando Pedro disse, eu não temo, nós não temos prata, nós não temos ouro, mas o que nós temos, isso nós te damos, aleluia, levanta e anda. Eu creio que era a melhor oferta, era a melhor ajuda que aqueles homens estavam dando para aquele coxo, em nome de Jesus Cristo, o Nazareno, a levanta e anda. Ele, tomando pela mão direita, levantou imediatamente e pôs os seus tornozelos, seus pés ali, firmaram os seus tornozelos, quando Pedro e João pegaram ele pela mão e ele levantou de pé. Quem sabe nunca tinha acontecido isso na vida dele, ele era coxo desde nascença, estava ali sentado pedindo esmola, pedindo ajuda para aqueles que entrassem, mas Pedro e João era diferente. Pedro e João tinha a graça do Senhor Jesus, de unção do Espírito Santo. É o que hoje, meus irmãos, os obreiros, os irmãos, as irmãs,

precisa ter essa graça, precisa ter essa unção de Deus, aleluia, na sua vida, para orar, para pedir a misericórdia do Senhor, e o Senhor atender, meus irmãos, nossa oração, nosso clamor. Nós precisamos, Pai, pegar o exemplo dos homens de Deus, das mulheres de Deus do passado. Então, naquele momento, ele deu um salto ali, pegado na mão de Pedro e João, e ele pôs em pé, aleluia, passou a andar, passou a caminhar naquele momento, entrou com eles no templo, saltando, louvando a Deus, aleluia, que maravilha, meus irmãos. Ele se levantou, firmou seus tornozelos, seus pés, ele começou ali a dar salto, pular de alegria, começou a andar e glorificar o nome do Senhor, entrou com Pedro e João para o templo, não ficou mais ali. Nós vimos ali que foi um alvoroço, e viu todo o povo andar e louvar a Deus, aleluia, reconhecer o ser ele o mesmo que pedia esmola, que estava ali, as pessoas que estavam ali reconheceram, ah, aquele homem lá é aquele que estava sentado ali na porta do templo, aquele homem lá é o coxo, olha lá ele saltando, ele pulando, ele andando, aleluia, com aqueles dois homens, entrou no templo louvando e bendizendo o nome do Senhor, aleluia, glória seja dada ao Senhor. Então nós vimos ali, meus irmãos, um milagre, e eles reconheceram que era aquele homem que estava lá sentado pedindo esmola. Bendito seja o nome do Senhor, que estava ali assentado na porta do templo, na porta formosa do templo, e eles se encheram de alegria e admiração e assombro por ser, aleluia, por isso que ele acontecera. Ficaram todos assombrados, todos atônito daquele milagre ter acontecido. Por isso, meus irmãos, nós não podemos ficar aí temendo, nós temos que glorificar o Senhor. Nós sabemos que nós servimos esse mesmo Deus, esse mesmo Senhor que estava ali com Pedro e João na porta do templo, entrando ali com essa autoridade. É esse Deus que nós servimos, é esse Deus, meus irmãos, que está intercedendo por nós todos os momentos. Nós temos que confiar, nós temos que aprender a confiar no Senhor. Que Deus derrama as mais ricas bênçãos do céu sobre cada vida. Você que está enfermo, você que está com problema, difícil enfermidade, confia no Senhor. Ele é o mesmo Deus ali que estava lá na porta do templo, o mesmo Deus que estava entrando ali com Pedro e João e vira aquele homem coxo. Não temos prata, não temos ouro, mas o que nós temos, isso nós te damos. Levanta e anda, em nome de Jesus Cristo, bendito seja o nome do Senhor nesta manhã, essa autoridade do nome de Jesus Cristo. Eu quero contar, quero pedir vitória, quero pedir que o Senhor nos dê graça, nos dê vitória, nós cerca com o sangue dele, nós dando força para vencer tantos problemas, tantas lutas, tanta dificuldade, aleluia, mas que o Senhor esteja com as mãos estendidas, meus irmãos, como fez com Pedro e João ali, como fez ali, usou eles como instrumento ali nas mãos do Senhor para dar vitória para aquele homem que estava crendo, aleluia. Ele não imaginava que ia sair caminhando, ele nem imaginava que aquele dia seria o último dia dele estar mendigando ali na porta do templo, ele não imaginava que aquele dia seria o último dia, sempre tem o último dia, sempre tem a última hora da luta, dificuldade, mas a vitória vem, aleluia, a resposta do Senhor vem em tempo certo. Então não fica desanimado, meu irmão, você que está aí com problema, dificuldade, coloca sua vida nas mãos do Senhor, creia somente, aleluia. Quando Pedro e João disse, nós não temos prata, não temos ouro, mas o que nós temos, isso nós te demos, levanta e anda, que a autoridade, ele firmou seus pés, seus tornozelos, e ele saltou ali, levantou de pé, pegou na mão de Pedro e João, e dali em diante ele só caminhou, só andou, entrou no templo com eles, louvando a Deus, aleluia, bendizendo o nome do Senhor. Não era mais aquele que estava ali, o povo que estava ali naquele templo, o povo que estava ali vendo, conheceram ele, que era aquele que estava sempre ali pedindo esmola, aleluia, viram ele andando, glorificando e cantando louvores a Deus. Vale a pena, irmão, nós ia agradecer
agradecimento ao Senhor, louvar e bendizer o nome do Senhor. Então, que nesta manhã o Senhor fala melhor no teu coração com essa palavra. Não desanima, não acha que para ti está tudo perdido, não. Não está perdido. Nós temos um Deus que nós servimos. Esse Deus está intercedendo por nós toda hora e momento. Aleluia, nós vamos confiar, vamos crer, meus irmãos, o que nós vamos fazer? Vai entregar tudo nas mãos do Senhor, é isso que nós temos que fazer. O Senhor sabe o que vai acontecer. Então, Deus, que possa dar força, que Deus possa abençoar todos vocês, meus irmãos, que têm me ajudado, que têm se preocupado comigo, com esses problemas que têm dado comigo. Os irmãos têm se preocupado, continuam, meus irmãos, orando, me ajudando em oração. Eu tenho certeza que nós vamos sair dessa. Em nome de Jesus Cristo Nazareno, este Jesus que estava lá com Pedro e João, ele está aqui com nós esta manhã, ele está junto contigo aí, minha irmã, meu irmão que está, aleluia, escutando essa programação, que estão sempre aí escutando a Rádio Renascer, essa programação. Que Deus possa suprir todas as nossas necessidades. Aleluia, bendito seja o nome do Senhor, que o Senhor possa dar graça. Nesta parte aí, a gente não vigiou, não podia ter deixado mais nada lá de dinheiro, né, na conta, a gente não vigiou nessa parte, mas isso muitas vezes a gente brinca com as coisas, né, mas que Deus possa nos dar vitória, dar graça, que nós possamos vencer mais essa, né. Deus abençoe nossos irmãos, Deus abençoe também o irmão João Júnior, que está junto com nós nesta manhã, vai nos ajudar a nós levar essa programação até o final. Depois, nesse dia, nessa semana, nós vamos pensar bem o que nós vamos fazer. Segundo, eu vou lá no banco ver o que eu faço. Segundo, eu vou lá no advogado, lá onde eu tenho deixado meus papéis que eu fiz lá. É, o que não vai dar nada, porque já o banco descontou, né? O dia 2 venceu o prazo, era um mês, dia 2, ontem, meus irmãos, fez um mês que eu fui roubada ali, né? Que eu tive aquele golpe. Mas então, eu creio que eles tiraram tudo que tinha lá para pagar a prestação, né? Mas nós vamos lá renegociar com eles, vamos ver o que nós vamos fazer. Que Deus possa abençoar, vai derramar as bênçãos do céu sobre a nossa vida. E se é para nós continuar, o Senhor vai saber. Nós vamos fazer outro jeito, temos que tirar a conta de lá, porque senão cada mês entra lá e vão descontar, né? Que Deus venha dar graça, venha dar força. Qualquer coisa eu passo para os irmãos aí, né? Passo, né? Que Deus abençoe os nossos irmãos que estão aí com nós. Eu quero passar o número do meu telefone para os irmãos, para a palavra essa que o Senhor me deu nessa manhã, que os irmãos possam meditar, guardar no coração, que nós possamos ter essa fé, essa coragem, esse ânimo aí, irmãos, essa graça de Deus na nossa vida, como Pedro e João. Eles eram os homens que nem nós, irmão, que nem os irmãos, mas eles tinham Deus, era até a unção de Deus na vida, a graça de Deus na sua vida, poder oferecer algo para aquele homem e eles receber a vitória, receber a cura, receber o milagre na hora. É isso, irmãos, que o Senhor quer. O Senhor Jesus é o mesmo, ele não mudou. Aleluia, ele é o mesmo, ele não mudou e não vai mudar. O que muda é a pessoa, mas o Senhor não muda. Que Deus abençoe a cada um nesse dia, Deus abençoe de coração aqueles que estão aí ouvindo a programação, né? Nós já queremos, já logo pedir para o irmão João Júnior preparar um louvor. O meu telefone, meus irmãos, é 996-03-9480. É 996-03-9480. Então, esse é o meu telefone. Se vocês quiserem mandar sua mensagem, participar do programa, né? Depois que terminar o programa, talvez se quiser algum ligar para mim, nós podemos conversar também. Deus abençoe a cada irmão, cada irmã, possa nessa manhã estar na presença do Senhor, né? Eu creio que lá no Alto Uruguai tem uma amiga nossa lá, Salete, né, escutando o programa, ela e seu esposo, o Kiko, né? Deus abençoa, possa abençoar também a irmã Romilda, se ela estiver por aí também, toda a família, né? Vamos então depois prestar um louvor bem bonito aí para Salete também, se alegrar na presença do Senhor. E querer, ela pediu oração para o Kiko, né? Que tem problema sério de coluna. Temos que orar. Vou botar o nome dele no meu caderno de oração. É Mário o nome dele, né? A gente foi por apelido. Mas que Deus abençoe o Mário. Nós vamos continuar, vamos orar sim, né? Ele tem que confiar no Senhor, tem que crer. E eu convido eles para ir no culto ali no Alto Uruguai, tem a igreja ali, onde todos os sábados tem culto, né? Hoje à noite vai estar os irmãos lá, não sei se vai ser o pastor, ou quem é que vai ser que vão estar lá. Vai ter irmãos lá hoje para o culto ali no Alto Uruguai. Quero mandar uma saudação para o irmão José, meu cunhado, também o Boaventura, que sempre escuta o programa, né? Não perde o programa. E os demais irmãos aí que escutam o programa no Alto Uruguai, vai meu abraço, a saudação para todos vocês aí, que vocês possam, né, quem sentir de Deus em um culto, em um sábado, vocês são bem-vindos, né,
Que Deus abençoe de uma maneira especial nossos ouvintes, nossos irmãos. Vamos escutar o primeiro louvor que a Mão Jojum já tem preparado, enquanto eu anoto as mensagens que nossos irmãos estão já participando do programa. Deus abençoe de uma maneira especial a todos. E depois nós vamos ler os irmãos colaboradores. E nós vamos ver o que nós vamos fazer, né? Deus abençoe nossos ouvintes, nossos irmãos. Pode que nós continuemos, né? Os irmãos vão nos ajudar. Tem mais uma irmã que tem entrado para nos ajudar. Sentiu de Deus ali. Eu disse, é de Deus, né? Então também o dinheirinho dela foi lá. Né? Eu tenho que recuperar esse dinheiro, né? Esse dinheiro eu vou recuperar que os irmãos depositaram. Eu tenho que devolver do meu, né? Porque não tenho nada a ver com eles pagar a prestação lá do banco. O banco tirou tudo que tinha lá, até os dinheirinhos do programa. Mas se eu for recuperar, né? Esse aí eu tenho que pagar pelo meu dinheiro. Então, que Deus abençoe a cada irmão que estão nos ajudando aí, mantendo a nossa programação. Até aqui não tem faltado, né? O Senhor que sabe. Então, com essa agora, quase me desanimou, né? Quase me desanimou. Mas Deus sabe todas as coisas. Vamos colocar nas mãos do Senhor e Ele vai dar vitórias. Segunda-feira nós já vamos negociar lá e quem sabe vai dar tudo certo, né? Então, que Deus abençoe os irmãos. Vamos escutar a irmã João Júnior já o primeiro louvor. Então, meu telefone já dei para os irmãos. Vou passar novamente. É 9-9-96-03-94-80. É o telefone da irmã Norilda, né? O irmão Sérgio hoje está lá na consagração na igreja, até meio-dia, né? Então eles vão ficar lá, e amanhã de manhã nós temos a Santa Ceia, também tem o culto à noite, mas não sei, amanhã é dia da eleição, né? Então nós temos também nosso compromisso para ir votar também aqui no Brasil, toda parte amanhã é eleição, né? E nós temos que estar lá também fazendo a nossa parte. Então que Deus abençoe a todos os nossos ouvintes. Vamos escutar, irmão João Júnior, o primeiro louvor da tua escolha. Eu tô um pouquinho gripado, mas não me perdoa, essa vez me ataca um pouquinho minha voz, mas Deus vai dar graça, né? Então que Deus abençoe a todos os ouvintes. Vamos escutar o primeiro hino e já volto novamente com nossos irmãos.

Paz do Senhor, Manorilda. Paz do Senhor a todos os ouvintes que estão sintonizados na 91.3, a FM Renascer. Vamos estar passando os telefones, aonde os irmãos podem participar através aqui da programação que está apresentando a irmã Norilda. E como cantou Antônio Iarino, irmã Norilda, Deus proverá, né? Temos os telefones brasileiros, vamos estar passando o WhatsApp brasileiro aqui da rádio, é o 999-10-1707, 999-10-1707. Também nós temos o WhatsApp argentino, que é o 64-3636. 64-3636. Também nós temos aqui mais um contato brasileiro, que é da Anária 55, número 999-56-3916. Para os irmãos também ligar para cá e estarem mandando sua mensagem. Também estamos ao vivo através do Facebook da rádio, através da página. Os irmãos podem participar através aí do Facebook da Rádio Renascer. Nós estaremos assim passando aí a sua participação através aqui da programação.

Então tá bom, nós estamos aí com a programação para tudo dar uma esperança. Eu tava ligando o número lá do irmão João Júlio, mas não deu certo, né? Aquele número não deu. Chamou e não entrou lá. Então vamos nesse mesmo novamente, né? Deus abençoe o irmão João Júnior, que tá aí nos ajudando. Então já agradecer a muitos irmãos que já mandaram mensagem para nós aí, tudo nós animando, né? Dando força para nós, que nós, é para nós continuar, né? Então a gente vai orar a Deus, então, né? Eu creio que Deus vai abrir as portas para nós, né? A irmã Zalete tem mandado aí também, dizendo para nós aí que Deus vai abrir as portas, que Deus vai abençoar, que não é para mim parar com o programa, né? Que de jeito nenhum, é isso que o inimigo quer que nós paremos, né? Então nós vamos pensar, né? Eu vou falar com meu esposo bem hoje, e eu vou falar com os irmãos colaboradores, irmãos, Deus colocou mais uma irmã para nós ajudar, né? Lá de Palmitinho, Deus abençoa de uma maneira especial a nossa irmã Cledecir e o esposo dela, Carlos, né? Começaram, já depositaram também dinheiro para nós, né? Para o programa. E vamos continuar, né? Quem sabe daí a gente deixa o mesmo Pix lá, não sei o que eu faço, né? Daí a gente tem deposito também um pouco lá para pagar a prestação e deixa junto para os irmãos poderem me ajudar, né? Daí para poder chegar lá, ter o dinheiro para nós pagar o programa cada mês, então, para nós continuar com o programa, né? Que Deus abençoe da maneira especial. Agora esse mês fiquei sem nada, né? Nada. Mas Deus vai dar vitória, né? Então, que Deus abençoe de uma maneira especial a todos os nossos ouvintes, nossos colaboradores e os irmãos que estão participando, né? Todas as irmãs, a mãe Zalete tem mandado sua mensagem, nós dando força, nós animando. A irmã Luísa aí de Santo Augusto também está na audiência do programa, também nós dando força para que nós continue, né? Que não é para nós parar com o programa. Deus abençoe a irmã Luísa, tá junto com nós também a Maiara, o Mira, a das crianças, a Misaela e a Débora, Esquina Progresso. Deus abençoe de uma maneira especial a nossa irmã, também a nossa irmã Noêmia Sandler tem ligado para nós, também está escutando o programa, irmã Noêmia, e ela já depositou lá na Caixa Econômica, né? Tá lá, né, irmã Noêmia? Deus abençoe a irmã Noêmia, que está escutando o programa, ela deposita lá para mim e para a mãe Zalete, né? Deus abençoe então a irmã Noêmia, que está lá também dando força para nós não parar, para nós continuar em frente. A gente vai orar a Deus e Deus vai abrir as portas, né? Tenho certeza, como a irmã Zalete falou, né? Quem sabe mais irmãos vão aderir esse trabalho para que nós não pare, né? 22 anos nós estivemos aí com o programa, não paremos nem um mês, não ficamos sem pagar. E agora o inimigo quer que nós paremos tudo jeito, né? Quer de todo jeito, quer que nós... Eu tinha um depósito bom lá do programa, tudo guardadinho lá, para que nós cada mês não se apertasse, as irmãs às vezes não podiam depositar, eu tinha lá o dinheiro já guardado no banco, né? O abençoado ladrão levou tudo, né? Mas Deus sabe, Deus proverá todas as coisas. Então, Deus vai dar dobro para nós, né? Tenho certeza disso, eu creio, Deus que eu sirvo. Também a nossa irmã Beloni Dresch está escutando lá, porque se o Mara Beloni já depositou também lá na Caixa Econômica esse mês para nós. Deus abençoe a irmã Beloni. Ainda não fui lá retirar, porque eu vou ali para o dia 7, 8, por aí, né? Até lá todos os irmãos já depositaram, daí... se tiver lá o dinheiro que chega para me pagar o programa, já vou pagar, então daí já de novo, né, vamos continuar. Deus abençoe, tem uns quantos irmãos que depositam lá na Caixa Econômica, né, eu creio que vai ter lá um pouco para nós pagar o programa, né, que Deus abençoe de uma maneira especial nossos irmãos, a irmã Chayane, hoje está em casa, a irmã Chayane e a irmã Altair estão escutando o programa no Alto Uruguai, Deus te abençoe, irmã Chayane. Então, colaboradora também da nossa programação, já depositaram esse mês também a colaboração, que Deus abençoe a Chayane, ela está de folga hoje, eu escutei no programa da Mão Nelson, que ela já tinha mandado uma mensagem lá, que estava em casa escutando o programa, que Deus te abençoe a Chayane, a irmã Thaíra, o Írio, todos os irmãos aí que estão escutando, né? A irmã Sandra, também do Alto Elval Novo, ela não é crente, mas a mãe e o pai são crentes, a irmã Maria, o irmão Francisco, e a irmã Sandra escuta todos os de nosso programa e diz que é uma benção o programa, que não é para nós parar, que Deus vai abrir as portas. Obrigado, Sandra, por essas palavras de ânimo, vocês me animam, né? Os irmãos estão me animando, a irmã Sandra ali, que sempre está pedindo oração quando ela precisa de algo, está colaborando com o programa também, mensalmente, para nós continuar com o programa. A irmã Maristela também colabora, Deus abençoa também a irmã Maria, o irmão Francisco, é toda a família, né? A mãe, o pai e as filhas colaboram com nós aí, com a nossa programação. E eu agradeço, irmã Sandra, que Deus te abençoe de uma maneira especial, está pedindo oração também, está pedindo a irmã Beloni Dresch para sua família, e a irmã Maiara pede um maná, a irmã Sandra está pedindo um louvor para os violeiros do rei, né?
irmão, nosso irmão aí, o João Júnior, prepara um louvor aí com os violeiros do rei, né? Tem louvores novos deles aí também, tem louvores antigos, qualquer um deles aí para a irmã Sandra. Também a Maiara pede aí, lá vai o crente, depois nós vamos botar, Maiara, esse louvor para ti também. Nós vamos escutar então, irmão João Júnior, já esse louvor para todos os irmãos que estão para voar no celular, se não tem mais irmão, que estão aí participando do programa, entrando em contato com nós. Deus abençoa as irmãs, a irmã Noêmia, Santa Elisquina Progresso, também Tiradentes Sul, estão junto com nós nessa manhã. A irmã Luísa também pede um louvor, vaso de alabastro. Depois nós vamos ver se dá tempo, vamos passar, irmã Luísa. Deus te abençoe aí, ela está sempre escutando o nosso programa também. Então vamos escutar com os violeiros do rei, depois já volta novamente com nossos irmãos.

aí pelo gordinho aí, né? Os irmãos violeiros do rei. Deus abençoe o João Júnior. Agora ligamos no número dele, deu certo, né? Deus abençoe todos os irmãos que estão aí participando do programa. Para nós é motivo de muita alegria ter os irmãos aí com nós, né? Deus abençoe o nosso irmão Getúlio Mendonça, tem ligado para nós, né? Está escutando o programa. Ele estava ali preocupado, achando que era da Caixa, né? Da Caixa está lá, irmão Getúlio. Ele vai depositar essa semana para nós aí também, semana que vem, né? Deus abençoe, irmão Getúlio, é colaborador mensalmente há muito tempo aí para o nosso programa. E nós agradecemos muito a colaboração do irmão, que está sempre, está pedindo oração por ele. Vamos orar, sim, por ele, né? Irmão Elmo Perchim também, pedindo oração. Deus te abençoe, irmão Elmo, está também escutando o programa. Nós vamos marcar aqui todos os irmãos que querem oração, para depois nós orar no finalzinho do programa por todos os nossos irmãos, né? Graças a Deus, a gente está acostumada, mas a gente gosta muito do programa, gosta de atender os irmãos que nós estamos escutando. Então, o Senhor é que vai prover tudo, né? Deus abençoe de uma maneira especial a irmã Natália de Chiapeta. Ô, irmã Natália, também dando palavra de força, que diz que orar para que não, nosso programa não saia do ar, né? Continua orando, irmã Natália, por nós. As orações dos irmãos me ajudam muito, né? Me fortalece, me anima. Eu até achei que eu não ia nem conseguir fazer o programa hoje, então fiquei nervosa, né? Mas graças a Deus, Deus sabe de tudo e Deus já tirou aqueles pensamentos da minha cabeça. Então Deus sabe, se eu vou continuar, né? Tá nas mãos do Senhor. Eu creio que Deus vai me dar graça, que eu vou continuar com o programa. Semana até aqui, os irmãos estão me ajudando em oração e vão abrir as portas. Deus vai abrir as portas para mim continuar, né? Eu tenho certeza que os irmãos vão me ajudar de uma maneira especial. Os irmãos que já colaboraram esse mês, podem ficar tranquilo, né? Que nós vamos recuperar aquele dinheiro que foi pago lá, lá no banco recuperar, né, e senão eu vou pagar do meu, né, para o programa, porque os irmãos já tinham depositado esse mês, né, a irmã Lúcia já tinha depositado, a irmã Chayana, a irmã Altair, Deus abençoe também a Maiara, o Miro, também o nosso irmão Lourenço, Deus que abençoe a todos os irmãos que estão aí na nossa companhia, escutando o programa, irmão Lourenço, Martim, né, tá escutando, disse que ia escutar o programa hoje, depois nós vamos passar um louvor bem bonito, ele gosta muito de Ernie Rose, né, nós vamos preparar um louvor com Ernie Rose para irmão Lourenço, Deus abençoe os irmãos, a Natália pediu com a Ari Lourdes, nós temos mais pedido aqui primeiro, né? Que Deus abençoe da maneira especial, as horas passam rápido, muito rápido mesmo, né? Mas nós estamos aí atendendo nossos irmãos que estão mandando as suas mensagens, estão encorajando, nós dando força para nós continuarmos esse trabalho no ar, né? Deus abençoe da maneira especial vocês, meus irmãos que estão juntamente com nós. Nós queremos escutar a Lá Vai o Crente com o Mineiro e Mineirinho, que a irmã Maiara pediu esse louvor, foi o livro espiritual dela, e nós queremos ouvir esse louvor então com o Mineiro e Mineirinho. Lá vai o crente. E o irmão João Júnior botou o primeiro louvor aí, né? Deus proverá. É verdade, irmão João Júnior. Tudo Deus proverá. Colocar nas mãos do Senhor é mais esperar, descansar no Senhor. Essa semana foi sexta-feira, né? Minha nora estava lá em Porto Alegre para fazer uma cirurgia muito difícil do fígado. Meu filho estava lá muito preocupado, porque ela tem câncer, já faz mais de ano que está se tratando o câncer, e apareceu um nódulo no fígado, e eu sexta-feira de manhã liguei para o pastor Ricardo pedindo oração, e eu levantei madrugada a orar, e consagrei também pedindo a misericórdia do Senhor, e graças a Deus, de meio-dia, de tarde já o Thiago já me mandou uma mensagem, meu filho, que ela já estava recuperada, já tinha se acordado, estava bem, já estava até comendo algo, né? Então, já trocou de quarto, saiu da recuperação, e eu creio que vai dar alta de hoje para amanhã já, né? É uma cirurgia, assim, de um tirar o procedimento no fígado, não cortar, né? Eu sei que os irmãos sabem como é que eles fazem cirurgia agora, logo tá bem, né? Então, e os irmãos continuam orando por a Rosângela, que ela possa sair dessa, escutando os testemunhos da nossa irmã Ângela hoje da manhã. Eu fiquei muito feliz, porque eu sei, eu acompanhei a enfermidade da irmã Ângela, né? A gente escutou há anos, né? O saudoso, irmão Cláudio, falava ali, os irmãos estavam desenganados, a irmã Ângela, e tá aí ela agora forte, fazendo a obra de Deus, mais 13 anos Deus deu para ela, então que Deus abençoe a irmã Ângela. Então, por isso, nós não podemos animar, irmã, com essa enfermidade, temos que colocar nas mãos do Senhor e crer. Mas a minha família lá não serve a Deus, então é difícil, né? Mas a gente que serve, a irmã pede, e confia no Senhor, confia nas promessas dele, porque o Senhor Jesus não mudou. Ele é o mesmo trabalho, atendeu seus compromissos, trabalhava muitos anos no correio, entregando lá, né? Deus vai dar vitória. Tenho certeza, creio na vitória, né?
Vamos escutar então esse louvor, irmão João Júnior, com um mineiro e mineirinho. Lá vai o crente e depois já volta. Mas pode participar do programa, manda sua mensagem, estenda tuas mãos e manda lá para o irmão João Júnior também. Ligue lá para o irmão e manda mensagem. Eu não olhei o Facebook ainda, né? Mas eu creio que está lá a programação também. Que Deus abençoe os irmãos. Então vamos escutar esse louvor e já volta novamente, irmão.

0: Muito bem, irmã. Denise está na companhia. Deus abençoe a Denise, o irmão José, os irmãos aí do Paraná, que estão também nos acompanhando nessa manhã de hoje. O irmão dos Reis aí também está na companhia. Deus abençoe o irmão. Os irmãos estão mandando áudio aí. A gente pede que os irmãos mandem um pouco mais curtinho, mais pequeno áudio, né? Que já está aí quase na reta final do programa, né? Mas obrigado pela participação. Deus abençoe o nosso irmão e os demais ouvintes que estão aí participando. Também está aí na companhia do programa. Também toda a programação nessa manhã de hoje para o nosso irmão Valdomiro Meller, que no dia de hoje está de aniversário. Está bem quieto, não sabia de nada. Fiquei sabendo hoje pela manhã. Que Deus abençoe o Valdomiro. Receba aí toda a programação para o seu elevo espiritual e que essa data se repita aí por muitos e muitos anos, não é verdade? Com certeza vai sair a torta, algo vai sair. Deus abençoe então os irmãos que estão de aniversário e estão também aí na companhia da rádio. Temos aqui também os irmãos que estão através do Facebook da Rádio Renascer, na companhia do programa. Deus abençoe a cada um dos irmãos que estão na sintonia através aí do Facebook da Rádio Renascer. Deus abençoe e já aguardamos novamente a ligação aí da irmã Norilda, que vai seguir com a programação. Vamos aí já atender aqui a chamada.
1: Então nós ouvimos aí já as participações dos irmãos. Deus abençoe o João Júnior com as participações dos nossos ouvintes, Facebook também. E queremos agradecer a todos vocês também. Nós temos já o maná, que eu tinha que ler para a nossa irmã que pediu, o maná Maiara pediu um maná. Eu acho que a irmã Sandra parece que pediu um maná também, né? Deus abençoa com os irmãos que estão aí juntamente com nós. Vamos ler o maná para Maiara. Ainda que eu andasse pelo vale da sombra da morte, não temerei mal algum, porque tu estás comigo, diz o Senhor, Salmo 23, versículo 4, parte A, né? Deus abençoa, então, para Maiara. Vamos ver para a irmã Sandra. Todo o que pede, recebe, o que busca, encontra. E o que bate, abrir-se-lhe-á. Aí está para a irmã Sandra. Para as irmãs que pediram maná, né? Então, Deus abençoe vocês, meus irmãos. Deus abençoe a irmã Denise, também seu esposo, irmão José. Nessa semana eu estava olhando as fotos aí deles que a irmã botou, né? Muito terrível as quebraduras aí das pernas, irmão José. Mas que Deus abençoe essa família, Deus abençoe vocês aí, que possam se recuperar em breve, irmã Denise, né? Que Deus abençoe os irmãos que estão juntamente com nós também. Nosso irmão Meirelles está de aniversário hoje, né? Nós queremos depois passar um louvor bem bonito de aniversário para os irmãos aniversariantes, também a irmã Rosa, a esposa do irmão José Lair, está de aniversário ontem, ela fez aniversário, né? Escutei hoje cedo o irmão José Lair homenageando ela. Deus abençoe sua família, querida. A gente conhece a irmã Rosa, conhece o irmão José Lair, já teve para ir para cá fazendo trabalho, cantando, né? Que Deus abençoe vocês, irmãos, irmãos, sua família, os filhos, neto aí do irmão. E umas parabéns para a irmã Rosa, né, para o seu aniversário. Também quero parabenizar as nossas netinhas, né? A netinha do Sérgio, mas é a minha também. Lá de São Vicente, na Argentina, as filhinhas da Paola, né? As duas que são Melícia. Deus abençoa a Luciana e a Ludmila. Então, do aniversário, eu não sei se é hoje ou é amanhã, né? Eu não sei que é 3 ou é 4. Eu sei que é agora, no comecinho do mês de outubro, está de aniversário as Melissa, as gêmeas, né? Da Paola, nossa filha do irmão Sérgio aí, e a nossa enteada, né? E também tem as criancinhas aí, que são nossos netos. Deus abençoa. Nós queremos mandar nossos parabéns para essas meninas, querida, que estão fazendo 5 anos já, né? As menininhas aí, as gêmeas, né? E nós queremos passar depois um louvor bem bonito aniversário para todo aniversariante, depois que nesse pedido que nós temos aqui de hino, mas depois queremos passar um de aniversário. Eu tenho que ler os colaboradores também, que eu não li ainda. E aqui nós temos então o irmão que está de aniversário hoje, a irmã Rosa, que fez aniversário ontem, e para todos vocês que estão de aniversário agora no comecinho do mês de outubro, né? E aniversário lá no finalzinho também para o João Júnior, né? Dia 28. Eu ia ligar lá, mandar uma mensagem, acabei esquecendo. Escutei os irmãos homenageando o João Júnior, que fez aniversário dia 28. Meus parabéns para ele. E para todo aniversariante do mês de setembro também, que aniversariar no final do mês aí, no começo do mês também, já homenageamos aqui. Então, para todos vocês, meus irmãos, depois eu vou passar o louvor do aniversário. Por enquanto, nós queremos passar, como o João Júnior prepara aí, né, com o hino que a nossa irmã Luísa pediu, depois tem também da nossa irmã Natália, né, que ela pediu um louvor também, a mesma pediu o Vaso de Alabastro. O irmão João Júnior sabe quem é que canta aí, se é Mara Lima, ou qual é que é que canta esse louvor, Vaso de Alabastro, que a nossa irmã Luísa pediu, e ela é nossa ouvinte assídua cada semana, cada sábado ela está nos ouvindo, né? Quero mandar um abraço para a irmã, ela mandou também um abraço para a irmã, a irmã de Santa Rosa, a irmã Elvira, né? A nossa irmã Luísa mandou um abraço, uma saudação para a irmã Elvira, eu também mando, Deus abençoe a Melvira, cada programa ela está participando, ela está aí escutando o programa também, Deus te abençoe a Melvira de Santa Rosa, para a irmã Ângela, né, que eu estava escutando o programa dela também, hoje ela estava sozinha no programa, ela e os irmãos, o irmão João Júnior, né, Deus abençoe vocês, meus irmãos, que estão aí fazendo a programação e que estão juntamente com nós nesta manhã de sábado, né. Deus abençoe, vamos escutar então esse louvor Vaso de Alabastro, e depois nós queremos, quero oferecer também para o nosso irmão, que eu disse que eu passar um louvor bem bonito para ele aí, é o Lourenço Martins aí do Maitá, né? Esse Vaso de Alabastro é um hino bem bonito. Deus abençoe os irmãos, vamos escutar, e depois eu quero ler os colaboradores para nós escutar mais um louvor também, que a irmã pediu com Ari Lourdes, né? Deus abençoe vocês, meus irmãos, vamos escutar esse louvor e depois já volto novamente com os irmãos.

0: senhor, irmão João Júnior, aí passa o senhor, irmã Norilda, o irmão João Júnior. É, o irmão, passa para mim o contato da irmã Norilda, fazendo favor.
1: Ah, de Deus, hermana, estamos escuchando la programación. Somos de San Vicente, soy Enrique Antunes. Pasa una linda alabanza para nosotros. Para nosotros está escuchando. Puede ser de Andrea de Paula, si puede, hermana. Bendiciones, está muy linda la programación. Firme y adelante, hermano. Estamos escuchando, hermana.
2: A paz do Senhor, irmão João Júnior. A paz do Senhor, irmã Norilda. Estou ouvindo, sim, irmão, a programação. Estou aqui me alegrando, escutando os louvores, a palavra. Que Jesus abençoe, irmã Norilda. Que Jesus dê vitória para a irmã. Tá, irmã? Estou orando pela irmã. Que a irmã continua fazendo essa programação abençoada. Ora por mim, irmã, ora por minha família, minha nora, meus netinhos, que eu sempre estou orando pela irmã, tá? Irmã Norilda, meu abraço, minha amada. Irmão João Júnior, lê um maná para mim. Eu sei que não vai dar tempo de rodar um louvor, mas lê um maná para mim, irmão João Júnior. Eu agradeço por atendido aqui a Elvira de Santa Rosa, paz do Senhor, irmão.
3: Paz do Senhor, mãe Elvira, diz aqui o maná bíblico. Porque aqueles que ele abençoa herdarão a terra. Salmo 37, verso 22, a palavra para a meditação da irmã Elvira, que está aí também na nossa companhia participando. Vamos aqui com mais participação. A irmã Genês Conra está na companhia. Deus abençoe a Genês, que está também aí na companhia do programa em Criciúmal. Deus abençoe os irmãos aí de Criciúmal. Também temos aqui mais participação. Vamos estar escutando.
4: Para nascer. Lista, tá para mandar.
1: Tá? Sim. Glória a Deus. La paz del Señor, amada y querida audiencia de FM Renacer. 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

programação para tudo, é uma esperança, as horas passam rápido, né? Deus abençoe os irmãos que estão participando do programa aí, escutando o irmão aí falando, né? Que quer ajudar também no programa. Deus abençoe, irmão. Vamos ver o que pode fazer aí com o Francisco, né? E daí podem colaborar também com o programa. Alguém quiser colaborar na Argentina, só avisam lá que é pro programa da irmã Norilda e o Dom Francisco separa lá o dia de eu pagar o programa, já tem aqueles trocos lá, né? Se não quiser ajudar a Argentina, tá, é bem-vindo, né? São bem-vindos. Deus abençoe os irmãos que estão me ligando e mandando suas mensagens para nós, o nosso irmão Carlos, né? O esposo da irmã Cledecira de Palmitinho tem mandado um áudio também. Deus abençoe, irmãos, que vai continuar ajudando nós com o programa. O primeiro mês que ajudaram foi esse mês agora, né? Já depositaram suas ofertas lá no comecinho do mês, no finalzinho do mês passado, né? No iniciar esse, mas está ali, Deus abençoe os irmãos, né? Já deixaram dinheiro lá no banco também, no Sicred, então também já foi tudo, né? Mas que Deus abençoe, o irmão vai continuar agora, vai depositar na Caixa Econômica Federal, né? Vou passar o nome da conta para ele depois, para a irmã, agradecer. E eles vão continuar ajudando nós, depositando nas lotéricas para nos ajudar na Caixa Econômica. Deus abençoe nosso irmão Carlos, a irmã também Cledeci, que é a nossa irmã, também frequenta a igreja aí em Palmitinho, nossos irmãos aí, amigos, né? Que Deus abençoe vocês, meus irmãos, que estão com nós nessa manhã, escutando a programação. A irmã Lúcia também, Tenente Portela, está de aniversário segunda-feira, dia 5. Meus parabéns, irmã Lúcia. O irmão João Júnior pode deixar preparado o louvor de aniversário, porque tinha o irmão Lúcia pedir o louvor para a irmã Natália, mas as horas passam rápido, né? Tem que atender os irmãos também, que mandam os seus áudios, suas mensagens. Deus abençoe a irmã também lá de Santa Rosa. Deus que te abençoe, a irmã Ervíria, mandou seu áudio também. E nós vamos orar, sim, estamos orando, mas vira para tua família. Que Deus abençoe vocês que estão participando do programa. O Carleiro, os irmãos colaboradores que me ajudam a pagar o programa. Depois, a irmã Juju já deixa o louvor de aniversário preparado para as minhas netinhas da Argentina, para também a Ludmila e a Luciana, e também a irmã Lúcia, a Ladir Valesca, que o dia 5 vai estar de aniversário, nosso irmão que está de aniversário hoje ali, né? Que Deus abençoe também a irmã Rosa, que aniversário ontem, para todos os aniversariantes desse mês. Depois vai esse louvor para vocês. A irmã Junjun já pode deixar preparado. Nós temos o irmão colaborador que me ajuda, a irmã Lorena de Almeida, que me dá espaço, a irmã Maria da Silva, do Alter Valnovo, a irmã Francisco Ribeiro da Silva, também do Alter Valnovo, a irmã Geni de Abreu, também do Alter Valnovo, a irmã Sandra da Silva, que já mandou sua mensagem também para nós, né? A irmã Maristela da Silva, também do Alter Valnovo, bora que tem espaço, né, Maristela, mas é a família do Alter Valnovo. Também a irmã Getúlio Mendonça, de Independência, já ligou para nós também. O Mira, a Maiara, também os filhos, a Misael e a Débora, são colaboradores também do programa. A irmã Irani de Amorim, também de Sede Nova. O pastor Adilmar, a irmã Nair de Pedro Garcia Braga. A Deísto da Silva, também de Chapecó, Santa Catarina. Valdomira de Oliveira, também deposita na Caixa Econômica, a irmã Valdomira, né? Deus abençoe a irmã Mila, sua família. Também que colabora, deposita nas lotéricas também, a irmã Adeilson da Silva também deposita na Caixa, né? A irmã Lúcia Batista, de Tenente Portela, a irmã Lúcia no finalzinho do mês ali, ela já depositou sua oferta para nós, Deus abençoe a irmã Lúcia. A irmã Noêmia Santler já deixou ali na Caixa também sua oferta, 20 para mim e 20 para ti, mas Alete, se é a hora que eu puder, eu vou te passar para ti os 20, né? Também o Lourenço Martins de Humaitá depositou ontem para nós também, né, irmão Lourenço? Sobrou um pouco lá do teu, né, irmão Lourenço? Deus abençoe, irmão Lourenço. A irmã Altair, Dreia, a irmã Chayane, que estão escutando o programa lá do Alto Uruguai, também depositaram já. E nós temos, então, já também a irmão João Farias e a irmã Alice Farias, que eles pagam pessoalmente para mim ali na igreja, quando nós estamos lá. O Wilson Vargas pagou deu uma oferta ali para nós pagar uns meses de programa. Deus abençoe, Wilson, um pouquinho cada mês, né? Não que vai pagar o mês inteiro, daí nós já tá bem, né? Deus abençoe o irmão Wilson, colaborador do nosso programa, colabora com um pouco por mês, então ele disse que por uns meses ele já ajudou, porque ele mora muito longe, né? Também nós temos a irmã Eliane Tepor, né? Não sube mais nada, se a irmã Eliane vai continuar. A irmã Beloni Dresch já ligou para nós, mandou mensagem, já depositou também lá na Caixa Econômica, Deus te abençoe, irmã Beloni. Também nós temos a Maria Terezinha Gomes, também já pagou um voto esse mês passado lá, tá lá, irmã Maria, ainda não fui lá retirar, né? Vou deixar agora completar mais um pouco, eu vou lá tirar para pagar o programa. Deus abençoe a irmã Maria Terezinha Gomes, a irmã Erna Gomes, também o Daniel Gomes, a família querida aí de Dr. Maurício Cardoso. Eles colaboram, pagam um voto para ajudar. Quando eles sentem Deus lá, eles vão lá e pagam um voto, né? Também nós temos mais irmãos aqui que ajudam.
Vamos ver aqui o nosso irmão Moacir do Nascimento, também colabora com o programa, Deus abençoe o irmão Moacir, também lá de Bom Progresso, colaborador fiel do nosso programa, já depositou também sua oferta para nós ajudar no programa, né? Irmão Joselo Nyhaus, né? Martins, acho que é o Joselo, também já depositou mês passado, eles queriam continuar cada mês, né? Que Deus abençoe o José também, nosso irmãozinho ali também, que Deus abençoe vocês. E a irmã Cledecir e o esposo Carlos, né, de Palmitinho, é os mais novos colaboradores que nós temos, né? Que Deus abençoe vocês. Deus é muito que sentir, né, que Deus tocar no coração, quer depositar na Caixa Econômica, também pediu o número da conta, que eu passo o cartão para os irmãos aí, o número da conta, e os irmãos podem depositar até nos lotéricos aí, e entra lá na nossa conta. É conta poupança da irmã Norilda, ele na Caixa Econômica, de lá ninguém mexeu, né? Que Deus abençoe vocês, aí no secreto eu vou ver o que eu vou fazer ainda, se eu vou continuar aquele Pix ou não, se eu não continuar, eu falo para os irmãos, se eu continuar eu aviso os irmãos que sempre depositam o Pix, né? Se eu continuar eu vou ter que dar um jeito lá para pagar diferente aquela conta lá, para eles não me cobrarem o Pix, né? E se eu tocar de pagar aquele empréstimo, daí eu vou depositar para eles o dinheiro, né? Que Deus abençoe então os irmãos que estão me ajudando, é só Deus para dar recompensa, para pagar para os irmãos, né? Porque eu não tenho. Vamos escutar o louvor do aniversário que está chegando no final já do nosso programa. Deus abençoe o João Júnior, vamos escutar o louvor para todos os aniversariantes que eu falei aí, vamos louvar o bendito seja o nome do Senhor.

Já temos chegando aí no final do programa, né? Deu para nós passar o louvor do aniversário. Fiquei defendo o louvor para os irmãos que pediram, mas a irmã nos perdoa, né? Também a irmã Denise, lá do Paraná, tem mandado sua mensagem, disse que vai ajudar nós também com o programa. Deus abençoe a irmã Denise, ela e o irmão José. Eu fiquei que a irmã lá está bastante difícil também, lidando com as enfermidades, mas Deus é Deus de vitória, irmã Denise. Vai dar vitória para vocês aí. E ela sentiu de Deus aí de ajudar já 7 programadores que ela ajuda, né? Que Deus te abençoe mesmo, Deus recompensa, mas nunca vai faltar para ti. Depois vou passar o nome do Pix para a irmã aí. Ela disse que vai colaborar também para ajudar nós no programa, né? Que nós não parar, né? A gente muitas vezes quer escutar um louvor da irmã Denise, gosto muito de escutar os louvores dela e passa as horas, já agora vou começar a escutar os louvores também da irmã Denise, nem seja um louvor por programa, né? A gente gosta muito de escutar os louvores dos irmãos humildes que cantam para louvar e bendizer o nome do Senhor. Obrigada, irmã Denise, que Deus te abençoe. Nós já vamos anotar teu nome aqui, já vamos orar também para despedir o programa, agradecendo já a todos vocês, meus irmãos, pelas palavras de força, de ânimo e pelas orações dos irmãos também que estão orando por nós, e os irmãos que sentir podem mandar em contato com nós, né? Que Deus abençoe de uma maneira especial. Vamos orar para nós despedir a programação. Senhor, nosso Deus, muito obrigado, Jesus, por esse dia, por essa oportunidade, nós poder aqui, Senhor, fazer mais uma programação nesse dia, Senhor. Vem nos ajudar, Pai querido, eu entrego tudo nas tuas mãos e sei que o Senhor vai resolver por nós, Pai. Abra as portas, Senhor, soluciona os nossos problemas. Vem abençoar a irmã Denise, irmão José, Pai, lá do Paraná, que tem sentido, Deus, de colaborar com o programa. Deus, ajuda eles, Pai, abre as portas dos teus filhos, dando saúde, Senhor, recuperando a saúde, irmão José, da vitória para todos aqueles, Pai, nosso irmão Carlos, nossa irmã também Cledecir, Pai, que tem sentido, Deus, de nos ajudar nessa programação. Abençoa todos, Pai, aqueles que já estão ajudando há tempo, Pai, abençoa, derrama as bênçãos do céu sobre cada um, abrindo as portas, Pai, entregue nas tuas mãos, Senhor, e sei, o Deus que eu sirvo, que o vai suprir a nossa necessidade. Abençoa todos aqueles que participaram, aqueles que pediram oração, Senhor, nós temos aqui os irmãos que têm pedido oração, irmão Elbo Pertin, Senhor, vem estender as tuas mãos sobre ele, dando saúde para o teu servo, ajuda ele, Pai querido, também, Senhor amado, nossas irmãs que têm pedido ajuda e oração, Senhor, a nossa irmã Beloni, Pai querido, pedindo oração por ela, para a sua família, estenda as tuas mãos sobre ela, vem dar vitória, Senhor, o Senhor conhece, o Senhor sabe, a irmã Elvira, Pai, sua família, Pai, a sua nora, os seus netinhos, Senhor, vem da vitória, vem da visão para tua serva, meu irmão Getúlio Mendonça, Pai, que o seu problema ali sério no seu coração, coloca tuas mãos ali, Senhor, repreenda aquele mal, dá vitória para teu servo que tem desejo de nós ajudar, nós fazer a obra do Senhor, Pai querido, recupera a saúde do teu filho, Pai, ó Deus, fortalece o coração, ajuda o teu servo, também, Senhor, os aniversariantes, vem abençoar, vem derramar as bênçãos do céu, Senhor, sobre cada vida, a irmã Natália, Chiapê, que tem participado, tem entrado em contato com nós também, que no programa, a irmã Lúcia, Pai, que vai estar de aniversário, de saúde para ela, Senhor, ajuda tuas filhas, nós te pedimos, Pai, abençoa o irmão João Júnior, sua família, e abençoa também a irmã Francisca, a irmã Marli, toda a família dos irmãos, esse irmão que tem mandado um áudio, Pai, lá da Argentina, sentindo e dando de ajudar também, vem abençoar, Senhor, essas famílias, Senhor, estenda tuas mãos, Pai, multiplica para cada um, Senhor, que tem falado, Pai, de ajudar, Senhor, no programa, dando força para nós continuar, Senhor, ajuda, Pai, entrega nas tuas mãos e creio na vitória, Pai, continua com nós, nos guiando nossos passos, nós fortalecendo, Pai, o que eu te peço, abençoa a programação da irmã Isalete, Pai, guarda a tua serva e fortalece, em nome de Jesus, eu te peço e te agradeço, Senhor, amém, Jesus, amém. Se Deus quiser, meus irmãos, se nós continuar aí, vamos então sábado que vem estar com os irmãos novamente, até lá na paz do Senhor Jesus, ore para a irmã Norilda, né, que possam Deus abrir as portas para nós continuar com esse trabalho que o inimigo quer tanto que nós paremos, né, amém, Jesus, amém, que Deus abençoe os irmãos.

Muito bom dia, na paz do Senhor. Queremos agradecer a Deus em primeiro lugar na nossa vida, por mais esse dia que o Senhor tem nos concedido de nós podermos estar juntos fazendo essa programação Prosperidade São Jesus. Quem vos saúda na paz do Senhor é a irmã Isalete. E desde já eu quero agradecer a Deus pela bondade e a misericórdia do Senhor com nossas vidas. Que Deus venha abençoar a todos que estão ouvindo a programação neste momento. Que venham se sentir alegre, feliz, abençoados por Deus. E nós temos essa alegria em nosso coração, de nós podermos todos os sábados, através da Rádio Renascer 91.3, apresentar a programação Prosperidade Só em Jesus. E a palavra do Senhor neste dia, temos também para ler a palavra do Senhor e agradecendo a Deus por mais um dia de misericórdia que o Senhor tem com os seus. Eu quero saudar neste momento a todo o povo de Deus que está na escuta da programação. Você que está ouvindo, porque Deus tem algo contigo. Aleluia, porque Deus te ama. Porque Deus tem o plano com a tua vida e por isso tu tem este amor, essa alegria de estar escutando esta programação. Nosso abraço, nosso carinho a todos vocês, a todos os nossos irmãos e irmãs que nos ajudam na programação. Nosso carinho a todos vocês. Que Deus abençoe a cada um de vocês. É a nossa gratidão a Deus. E também queremos saudar os diretores da Rádio Renascer. Que Deus abençoe a vida de cada um dos nossos irmãos. Também os que trabalham na rádio ali, as nossas irmãs, nosso irmão João Júnior. Que Deus abençoe a vida e a família. Em tudo esteja o Senhor na frente e na direção do Espírito Santo de Deus. Glória a Deus, louvado seja o nome do Senhor. Estamos vendo aí através da programação, também ouvindo a programação da irmã Norilda, e vendo muitas pessoas dizendo que vão ajudar. E eu creio que cada um de vocês que ajudam a serva do Senhor, que passou por esse colapso aí, vai uma força para ela enfrentar os dias maus, porque o Senhor disse que nos últimos dias nós ia passar dias de dificuldade, dias de aflições, dias de angústia, mas também nos últimos dias o Senhor derramaria do seu Espírito Santo sobre toda a alma vivente da terra. Aleluia! E nós temos essa esperança em Cristo Jesus, que nós somos mais do que vencedores, em nome de Jesus. Que Deus abençoe a cada um de vocês. Aleluia! Nós vamos ler uma palavra aqui que ontem à noite eu vi ali, o irmão Paulo deu oportunidade ali para o meu neto ler uma palavra, e nós vimos ali ele trazer uma palavra para a igreja, onde nos alegrou, e eu comecei a meditar nessa palavra. Aleluia, louvado seja o nome do Senhor, glórias e honra seja o nosso Deus. Ali, aonde Davi exortou a louvar a majestade de Deus. Oh, glória a Deus! E eu nesta manhã te digo, louve a Deus, louve essa majestade, porque é Ele que cuida de cada um de nós, e nós devemos louvar ao Senhor. Glórias e honra ao nosso amado Salvador Jesus Cristo. Também quero agradecer, desejar a todo o povo ali que esteve comigo nesta semana, onde eu fiz uma live
e muitas pessoas ali participaram e pedidos de oração, e nós vamos continuar fazendo mais e mais a obra do Senhor. Nós vamos tirar tempo para orar, nós vamos tirar tempo para consagrar, porque nós estamos vendo que nós estamos às últimas horas e nós devemos estar preparado para aquele grande dia do Senhor. E o inimigo está fazendo cerco, mas Deus está entrando com o seu poder, com a sua mão poderosa, e está destruindo todas as armas de Satanás. É porque muitas almas ainda vão se render aos pés do Senhor. Muitos irmãos e muitas irmãs vão estar junto em oração, e nós vamos vencer, e nós vamos ganhar aqueles que estão distante da casa do Pai. O nosso objetivo é a família, e a família em todo lugar, nos quatro cantos da terra. A família é o alvo de Satanás, mas a nossa família é de Jesus, e nós vamos orar, e Deus vai intervir por nós, e Ele vai nos alcançar grandes vitórias. Vamos fazer correntes de oração, e o Senhor é o que vai alcançar a vitória para nós. Neste momento, vamos ler a palavra do Senhor, que se encontra no Salmo 29. Dai ao Senhor, ó Filho dos poderosos, dai ao Senhor glória e força, dai ao Senhor a glória devida ao seu nome, adorai o Senhor na beleza da sua santidade. A voz do Senhor ouve-se sobre as águas, o Deus da glória troveja. O Senhor está sobre as muitas águas. A voz do Senhor é poderoso, a voz do Senhor é cheia de majestade. A voz do Senhor quebra os cedros, sim, o Senhor quebra os cedros do Líbano. Ele os faz saltar como a um bezerro, o Líbano, o Sirion, como novos unicórnios. A voz do Senhor separa as labaredas de fogo, a voz do Senhor faz tremer de certo, o Senhor faz tremer o deserto de Cádiz. A voz do Senhor faz partir as servas e desnuda as brenhas e o seu templo. Cada um diz glória. O Senhor se assentou sobre, aleluia, o monte, e o Senhor assenta como rei perpetuamente. O Senhor dará força ao seu povo, e o Senhor abençoará o seu povo com paz. Glórias e honra ao nome do Senhor. O Senhor abençoará o seu povo com paz. Então, minha irmã, meu irmão, vamos tirar nosso tempo de consagrarmos a Deus. Vamos tirar nosso tempo de oração a Deus. Porque no momento em que nós estamos orando, o Senhor fecha o cerco para Satanás não ter vitória em nossas vidas, nem na nossa família, nem na família da fé. Então, esse é o propósito do meu coração, junto com mais irmãs que já estamos unidas nesse concerto com Deus. E eu sei que tudo que nós fizermos em nome de Jesus, nós seremos aprovados por Ele, porque Ele está no vento, Ele está no sol, nas nuvens, em tudo, na terra. Nós podemos sentir Deus
em todo o lugar, em todo momento da nossa vida, nós sentimos Deus em nós. Então quero te dizer, por mais difícil que seja a tua caminhada, por mais difícil que seja a luta que tu está passando, mas quando tu estiver em oração e consagrando a Deus, o inimigo não pode tocar, porque nós estamos guardados pelo nosso Deus, o nosso Pai Celestial, do qual é dono de tudo, e em tudo nós temos de adorar a Deus, em tudo nós temos de louvar o seu santo nome, porque ele é o Deus fiel e verdadeiro, o Pai que nos criou como criaturas, mas o dia que nós aceitamos a Jesus, nós não fomos mais criaturas de Deus, mas sim, nós somos como seus filhos amados, e ele nos ama de um amor profundo que não temos como explicar. Aleluia! Louvado seja o nome do Senhor Jesus, e por isso nós temos a certeza em minha vida, na tua vida, que o progresso nesses últimos dias da salvação, aleluia, da libertação, está nas mãos de quem? Nas mãos daquele que é o Todo-Poderoso, mas ele tem eu e você como vaso de honra para usar, para fazer a obra dele e para que o nome dele seja glorificado, não na vida da irmã Isalete, nem na vida do irmão Valdir, nem na vida de você, minha irmã, meu irmão, vamos dar glórias e honra, vamos dar aleluias, vamos louvar a cada momento. Muitas vezes eu estou olhando a nossa terra, as árvores, as frutas, tudo que nós temos, e aí a gente começa a dizer graças a Deus, que Deus nos deu, que Deus abençoou, que Deus guardou. Oh glória, aleluia, porque ele merece toda honra, toda glória, todo louvor é para ele. Desde a tua plantação, quando tu planta, começa a honrar o Senhor e dizer: Deus, eu estou trabalhando, estou plantando, mas quem rega a terra é o Senhor, quem cuida da minha plantação é o Senhor, e tudo isso tu faça na direção do Espírito de Deus, e Deus está te honrando, Deus está te abençoando, Deus está cuidando do que ele deu para ti, ele não vai deixar perecer, ele não vai deixar tu faltar, te faltar nada, porque ele é o Deus da salvação, ele é o Deus da nossa vida. Ele é o Deus que cuida de nós em cada passo da nossa vida. Ele está ao nosso lado, contemplando. Ele está vendo se nós estamos obedecendo ou nós estamos querendo fazer birra para um, para outro. Eu faço como eu quero, eu uso o que eu quero, mas eu quero que dizer uma coisa, que lá no céu tu não faz como tu quer, lá no céu tu não faz como tu acha que tu pode fazer aqui na terra, porque lá é um lugar santo, santo, santo, e lá no céu não se entra de qualquer maneira, está escrito na palavra de Deus, na Bíblia Sagrada, e nós devemos obedecer quem é santo, santo. Santo, santo é o nosso Deus, glórias e honra ao nosso Pai Celestial, louvado seja o nome de Jesus, e eu te digo, faça o melhor que tu puder, busque a Deus, comece a orar, comece a reunir tua família, orar junto, comece a buscar de Deus, porque Deus vai te honrar, alamai de que manai, ele vai te abençoar, aleluia, e ele vai te dar completa vitória. Esse é o Deus que nós servimos, louvado e engrandecido seja o nosso Deus, todo poderoso, neste momento,
Nós vamos orar ao Senhor, levarmos na presença de Deus e todas as dificuldades, todas as ansiedades, todas as angústias, todas as aflições, porque nós temos um Deus que ouve a nossa oração, o nosso clamor, e Ele repreende todo o mal e Ele nos garante a vitória. Querido Salvador, amado Pai Celestial, nós te damos graça por a tua palavra, que todo o lugar, em todo tempo, o Senhor tem cuidado do que é seu, e toda honra e toda glória nós te damos a ti, ó Pai, porque o Senhor é o controle da nossa vida. Senhor, a nossa vida está nas tuas mãos. Andarabachune, Menévia, esta programação está nas tuas mãos. E calamandai, suriandarabachébia, e o Senhor também tem nas suas mãos a cada contribuinte dessa programação. Levanta mais servos e servas do Senhor para nos ajudar, porque nós não vamos parar a não ser no mandado do Senhor. Aleluia, louvado seja teu nome. Dirige essa emissora, seja o Senhor o dono dessa emissora, seja o Senhor nos controle dessa emissora, que abrange mais e mais e mais, para que muitas vidas sejam alcançadas. Estenda as tuas mãos, Senhor, todo o desígnio do inimigo, todo o levante de Satanás cai por terra, e o nome de Jesus venha a ser glorificado. Nós te adoramos, nós te damos graças, meu Deus, porque somente o Senhor é que guia os nossos passos. Nós somos guiados por ti, guardados por ti, em ti a nossa esperança, a nossa confiança, depositamos todo no Senhor, e o Senhor é que faz essa obra, em nome de Jesus. Deus abençoe a todos. Pedimos ali a irmão João Júnior que bote o lindo louvor em gratidão a Deus. Aleluia, louvado seja o nome do Senhor Jesus.

Temos também a participação da nossa irmã Genesi, que está aí na escuta da programação. Nosso abraço, nosso carinho para a serva de Deus. E ela quer um lindo louvor à escolha do irmão João Júnior. Então já deixemos aí. Na escolha do irmão, ela manda um abraço aí para o irmão João Júnior, para a sua esposa, seu filhinho. E também ela mandou um feliz aniversário para o irmão João Júnior. E eu esqueci, irmão João Júnior, de mandar ali que a irmã tinha mandado, mas agora eu tô mandando obedecendo a serva de Deus. Deus abençoe então a nossa irmã Genesi, né? E aqui o versículo para a irmã diz assim: julgará os aflitos do povo, salvará o auxílio dos necessitados e quebrantará o opressor. Salmo 72:14. Deus abençoe, irmã Genesi. Receba toda a programação aí pelo elevo espiritual da nossa irmã. Estamos ouvindo esse maravilhoso louvor, o velocímetro de Deus. Ele está marcando cada dia um dia, né, a mais na nossa vida. Então, nós temos de correr e fazer a obra de Deus enquanto se podemos andar. Então, queremos agradecer o irmão Miro, a irmã Maiara e a sua família que estão homenageando o irmão João Júnior pelo percurso do seu aniversário, dia 28, né? Deus abençoe nosso irmão João Júnior. E é homenagem aí da irmã Maiara, irmão Miro, o Misael e a Débora.

0: Hora e 26 minutos, paz o Senhor mais alerte, paz o Senhor também a cada um dos ouvintes que estão na sintonia da Rede Renascer 91.3 e o programa que está apresentando aqui a mais alerte. Vamos aí passar os telefones onde os irmãos podem participar, você que está aí na sintonia da rádio, nesse meio-dia, você seja bem-vindo a realizar a sua participação, ligar para cá, mandar o seu áudio, sua mensagem. WhatsApp brasileiro aqui da Rádio Renascer, para os irmãos mandar seu áudio, é o WhatsApp da Vivo, número da Vivo, número 999-10-1707. 999-10-1707.
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0: Também nós temos o WhatsApp argentino, que é o 643636. 643636, para os irmãos também realizar a sua participação aqui, mandar a sua mensagem, o seu áudio. Também nós temos aí o WhatsApp, é mais um contato da Vivo, quando os irmãos também podem ligar para cá, fazer a sua ligação. O telefone da Vivo é o 999-5639-16, para os irmãos ligar para cá e assim nós estaremos atendendo a sua ligação. Também estamos ao vivo através do Facebook da Rede Renascer. Os irmãos também podem visualizar, compartilhar. Também estamos ao vivo através dos aplicativos da Rede Renascer. Os irmãos também que desejam acompanhar através do aplicativo são bem-vindos, através também do link, através do www.rederenascer.com ou também fmrenascer.com. Os irmãos também podem ouvir tanto pelo aplicativo e também tanto pelo link da Rede Renascer. Deus abençoe os irmãos, então são bem-vindos a realizar aí a sua participação. Já sendo 12h29, Samuel e Sirlene, canta bonito no teu rádio, a fria madrugada.

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Também temos a participação da nossa irmã Inês, ali de Tenente Portela. Ela está parabenizando a irmã Lúcia pelo seu aniversário. E ela disse que quer um louvor aí à escolha do irmão João Júnior. E também pediu dois maná. O primeiro maná disse: o céu e a terra passarão, mas as minhas palavras não hão de passar. Ouve aí mais um maná para nossa irmã. Outro maná diz assim: julgará os aflitos do povo, salvará o auxílio do necessitado e quebrantará o opressor. Salmo 72 e 4. Glória a Deus por esses maná, né? E Deus abençoe a nossa irmã Inês, que está aí na escuta da programação, né? Também temos a participação da irmã Virgínia. Está aí na escuta da programação, diz que está muito boa uma palavra, uma benção a programação. E ela está ouvindo aí a programação e pede um maná. Vamos ler um maná aí para nossa irmã. Deus abençoe a irmã Virgínia. A irmã disse assim: dai e ser-vos-á dado. Boa medida, recalcada, sacudida, transbordando, vos deitarão no regaço. Lucas 6:38. Bênção de Deus, irmã Virgínia. Deus abençoe a serva do Senhor.

Eu quero agradecer a Deus por todos que estão aí na audiência da programação Prosperidade, somente em Jesus. E eu quero convidar todas as irmãs que sentirem no coração de vocês e todas aqui do Brasil e da Argentina, para nós juntos, aí Santa Catarina, onde as ondas amigas dessa rádio alcança, nós estar juntos nas quinta-feira de manhã, em consagração a Deus, aí na tua casa, onde tu te sentir, de estar aí orando e consagrando a Deus pela família e pela salvação das almas, que Deus venha trazer aqueles que estão distante do caminho de Deus. É uma convocação que Deus colocou no meu coração, e se você sentir como eu senti no meu coração, você faça a tua parte, da onde for, e nós daqui, e vamos juntos, unidos em Cristo Jesus, ser mais do que vencedoras. Eu creio que haverá muito testemunho para nós contar, para a honra e para a glória de Deus. Que Deus abençoe a todas as irmãs e os irmãos. Então, as irmãs podem iniciar na quinta-feira, ou as que têm de fazer comida, podem entregar ali pelas 11 horas, e nós, as que podem esperar mais um pouco, vão até as 12 horas, como as irmãs sentiram no vosso coração. E aí vamos orar, vamos se unir nesse Brasil, Santa Catarina, Argentina, aonde entrar as ondas dessa rádio, você faça a tua parte, eu faço a minha, e Deus contemplará cada um de nós e responderá a nossa oração. E nós cremos no nome precioso de Jesus Cristo, que Deus vai nos dar vitória.

0: presente.
1: Temos aqui participação dos irmãos que estão participando. Diz aqui, paz de Deus, sempre escuto o programa Pedro Oração e o Maná. Adão Ferreira, de 25 de maio. Deus abençoe, irmão Adão.
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1: Diz o Maná aqui, irmão Adão Ferreira. A palavra diz, os que semeiam lágrimas cegarão com alegria. Salmo 126, verso 5. A palavra aí para o nosso irmão Adão Ferreira.

Vamos seguindo aí ouvindo louvor ao vivo no teu rádio, esses louvor abençoado, cantando aí, já sendo 12 horas e 44 minutos.

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1: Deus abençoe também os irmãos que estão nos acompanhando na cidade, no interior, nesse meio dia. Deus abençoe também a vida do nosso irmão que está aí na companhia, o irmão Darcy. Deus abençoe o irmão Darcy, nos ouvindo aqui em 3 de maio.

Também Deus abençoe a vida da minha avó, que seguramente está aí na companhia do programa. Deus abençoe os irmãos. Também aí sempre escuta a Rádio Renascer. Os programas aqui, a Lourdes, Deus abençoe Lourdes, Deus abençoe sua família também, que são fiéis ouvintes aqui da 91.3 da Rádio.

Também queremos aí agradecer a participação do irmão Mira, a irmã Maiara, o Misael, a Débora. Os irmãos aí do interior, né, de Tiradentes. Estão aí com o rádio, é, a todo volume, sintonizado aqui na programação. Que Deus possa abençoar os irmãos de Tiradentes.

também temos a participação da irmã Tereza. A irmã Tereza está na audiência da programação, aí ouvindo a programação, e ela pede um lindo louvor. E eu peço aí, irmão João Júnior, que está rodando esses louvores muito abençoado, e a irmã receba todos os louvores para a honra e para a glória do nome de Jesus, tá, irmã Tereza? Minha amada, querida irmã, que Deus abençoe a senhora com muita alegria. É uma irmã que é colaboradora também do Projeto Renascer, né? Ela colabora para a nossa programação e o Projeto Renascer. Também temos a participação aí da irmã Lúcia, ali de Tenente Portela, está na escuta da programação, e ela homenageia o irmão João Júnior pelo aniversário do irmão, que Deus abençoe. E ela pede um maná. O maná disse: respondeu-lhe, pois, Simão Pedro: Senhor, para quem iremos nós? Tu tens as palavras de vida eterna. Glória a Deus. Receba aí todos os louvores, irmã Lúcia, para meditação espiritual.

0: hermanos, programador, pido un himno para mí y un maná si es posible. Y pido oración por mi hijo y mi nuera que tuvieron accidente de moto. Él se rompió la pierna y ella también. Hermano, oro por ele, que Deus dê a vitória. Bom, sei que a única solução é a oração de fé. Deus lhe bendiga, bendiga seu programa, está muito lindo, estou escutando.
1: Paz do Senhor, mais Alete, irmão Valdir Pereira, programador da FM Renascer. Estamos aí com a minha esposa na sintonia. Paz do Senhor, a direção da rádio, todos os programadores do dia de sábado aí. Umas saudações aí a todos os irmãos aí de Alto Cordeiro e Farias, do mundo do Rio Grande do Sul, toda essa querida e grande audiência aí. Uma benção, a palavra aí da abertura do programa. Deus abençoe a irmã Zaleta, irmão Valdir, os portadores que estão colaborando com esse programa, os demais programas também, a direção da Rádio Nascer. Deus abençoe a todos, né? Operador aí, nos estúdios, então, um João Júnior. Deus abençoe a todos. Tá uma benção, mais Aleta. Manda um louvor para nós aqui. Pode ser aí com Ari Lourdes, né? É para todos os irmãos programadores e colaboradores aí. Louvor que pode ser aí que se titula Missionário. Para todos que estão colaborando aí com as programações, com a direção da rádio. Né? Deus abençoe a todos. Se é possível, mais Aleta, um abraço para toda essa querida e grande audiência. Ramon Pinheiro Valdemar, programador da FM Renascer.
2: Deus abençoe a irmã Ramona Pereira, que participou aqui com o seu áudio. E a irmã pediu um maná bíblico, diz o maná: quão suaves são sobre os montes os pés dos que anunciam as boas novas. Isaías 52:7. A palavra aí para a meditação da irmã Ramona. Também ouvimos aí a participação do irmão Valdemar Pinheiro, que está aí na companhia. Também o irmão Jair dos Reis. O Jair diz aqui: paz do Senhor, estamos na escuta do programa, eu e minha esposa, e estamos ouvindo, está abençoada a programação, peço um louvor e um louvor à escolha dos irmãos e o maná. Deus abençoe, irmão Jair. Vamos ler o maná bíblico aqui, irmão Jair. Diz aqui o maná, irmão Jair: humilhai-vos perante o Senhor e ele vos exaltará. Tiago 4, verso 10, irmão Jair.

0: Também o irmão Fábio Júnior está aí na companhia. Deus abençoe o irmão Fábio, que está nos acompanhando em Criciúmal. Deus abençoe os irmãos aí de Criciúmal, que também estão sintonizados aí na programação.
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2: Queremos agradecer a Deus e queremos passar os nossos irmãos e irmãs que nos ajudam, né, na programação. Que Deus abençoe os nossos estimados irmãos e irmãs que estão ajudando e cooperando com a obra do Senhor. Temos aí a irmã Ilone Valdon, seu esposo, e também a mamãe da irmã Ilone Valdon, que também creio que nós escuta, né? O irmão Gessé, a irmã Marli, ali Tenente Portela. E também temos o irmão Paulo, ali de Tenente Portela, também que nos ajuda. E a irmã Lenir, seu esposo, a irmã Elfrida, seu esposo, a irmã Genesi, a irmã Virgínia, a irmã Inês, o irmão Vilarzito, a irmã Iracema, o irmão Candinho, o irmão Valdecir. Também temos a... o irmão Daniel Gomes, a irmã Maria Terezinha Gomes e a irmã Erna Gomes. E temos aqui também o irmão amigo, que nos ajuda também. E temos aí também mais a irmã Maiara, o irmão Miro, o irmão Misael, o irmão Cleito, ali de Tenente Portela, a irmã Tereza. E também o Moisés e família, a irmã Domingas, a irmã Natália, a irmã Nelci, a irmã Marlice, a irmã Maria Augusta, a irmã Simone, e também a irmã Luídes, a irmã Noêmia, e o irmão Oséias ali de Santa Catarina, e a irmã Maria Judite também, que nos ajuda, a irmã Elisa. E temos aqui também mais o irmão que está nos ajudando, o esposo da irmã Marli. Eu vou ter que passar limpo aí tudo. Esse nome é muito cheio aí, essa página de caderno, e tem uns que não ajudaram mais, né? Então a gente vai deixando aí e não vai fazendo certo. Mas vamos também, o irmão também é colaborador da programação, ele fez um voto, o senhor, da irmã Marli, e ele ajuda nós na programação. E nós damos graças a Deus pela vida de cada um de vocês que está nos ajudando. E eu tenho certeza que Deus vai continuar nos ajudando para que nós podemos sempre pagar bem certinho as programações, né? Que Deus abençoe a cada um de vocês, nosso abraço, nosso carinho e a nossa oração por vocês também. Vocês estão incluídos nas nossas consagrações também que estamos fazendo para a honra e para a glória do nome de Jesus. E a palavra diz: eis que bem-aventurado é o homem a quem Deus castiga. Não despreze, pois, o castigo do Todo-Poderoso. Glória a Deus. João 5,17. Esse versículo é para todos vocês que nos ajudam através da programação Prosperidade só em Jesus. E nós agradecemos a Deus pela vida de cada irmã, de cada irmão colaborador da programação. E nós temos de orar mais e mais por vocês, levar mais na presença de Deus a vida de vocês em oração, porque é vocês que nos ajudam para continuarmos fazendo a programação. Glória a Deus. Vamos orar pelos nossos colaboradores. Querido Pai, abençoa cada um, abençoa o seu salário, seu celeiro, em tudo, ó Deus, sua plantação, o que for, Senhor, que o Senhor tem dado para o teu filho, seja multiplicado, abençoado pelo Senhor, dando saúde, paz, alegria no vosso coração em servir a ti, ó Deus. Nós te adoramos, Pai, te damos graça pela vida dos nossos contribuintes. Em nome de Jesus, eu recompense a cada um e que o Senhor venha guardar a vida de cada um debaixo da tua mão poderosa. E nós glorificamos, adoramos a ti, Senhor, por tudo isso em nome de Jesus. Também temos a participação da nossa irmã Eva Dávila ali da Argentina, né? Deus abençoe a irmã Eva Dávila, programadora. O nosso abraço, o nosso carinho para a senhora, irmã e toda a sua família. Que Deus abençoe a serva do Senhor.
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0: Seguimos aqui, 13 horas e 6 minutos. Temos participação dos irmãos que estão participando. Paz, irmão, no programador, meu lindo programa. Aí, nos passamos indo para a minha meditação. Deus abençoe, sou Andrés Pereira, de quilômetro 13, ruta 13. Deus abençoe o nosso irmão Andrés Pereira, aí de ruta 13, também na companhia. Dias o maná aqui para o nosso irmão aí da ruta 13. Eu sou a porta, se alguém entrar por mim, salve-se. A João 10, verso 9, a palavra para os irmãos aí de Ruta 13.

0: Paz de Deus, irmão, tudo bem? Tô escutando o programa. Eu nunca mando mensagem, sempre escuto o programa dos irmãos, todos os programas, todo dia, meu, já de renascer, eu escuto, eu tô solita em casa, já estou escutando renascer. Desde cedo que me levantei, estou escutando, tá muito lindo o programa dos irmãos. É, pido um lino, pode ser Dari Lourdes, para me escutar com a minha neta, que estamos aqui em casa, fazendo uma limpeza. Eu sou a irmã Mercedes de Pereira, aqui do quilômetro 4 Panambi. Prossigo adelante, irmão. Tá muito lindo o programa dos irmãos.
1: Deus abençoe a irmã Mercedes, que esteve aí também participando, sua família. É, também irmão Fábio Júnior, nos dias aqui na mensagem que o irmão nos enviou. Estamos aqui no aniversário do irmão presbítero Altamiro, no salão da igreja. Queremos parabenizar nosso companheiro. Deus abençoe o irmão Fábio aí, parabenizando o irmão Altamiro. Estão no salão da igreja aí, comemorando o aniversário do irmão Altamiro. Deus abençoe a sua vida, irmão. E os demais irmãos de Cristo e o Mal, que logo mais também às 15 horas tem o programa aqui na Rede Real.

Vamos ouvir então o louvor que nos pediram aí. Temos dois pedidos de Ari Lourdes. Ari Lourdes vai cantar bonito no teu rádio, sendo 13 horas e 9 minutos. É, vamos chamar para cantar. Ari Lourdes, o fogo.

Pai senhor, irmão, tudo bem, irmão? Temos aqui escutando o programa aqui em Campo Novo. Eu e a minha esposa aí, temos escutando o programa aqui. Tá uma benção de Deus. Tá bom, irmão? Deus abençoe aí.

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com júbilo ao Senhor, a servir ao Senhor com alegria e apresentai-vos a Ele com canto. Saibai que o Senhor é Deus, foi Ele que nos fez, que nós, povo seu e ovelha do seu pasto. Entrai pelas portas dele com louvor e atrios com hinos, louvai-o e bendizei o seu nome. Porque o Senhor é bom e a eternidade é a sua misericórdia e a sua verdade estende-se de geração em geração. Esta passagem da palavra do Senhor encontramos em Salmo 100. Quero cumprimentar todos os ouvintes da rádio Renascer, a paz do Senhor Jesus, e já somos agradecidos por este privilégio que o Senhor nos concede de nós podermos entrar na sua casa, no seu lar, gratos a Rádio Renascer, gratos também ao técnico de som que está nos assessorando, creio que o irmão João Júnior. Deus abençoe a tua vida, irmão, uma forma especial, teu ministério, Deus venha abençoar, e também o teu trabalho, Deus venha prosperar. E também nesta tarde está aqui juntamente comigo a minha esposa Lore, qual vai ter a oportunidade também de nós trazer algo da parte do Senhor. Creio que também temos aniversariantes, também vai passar. E também nesta tarde estamos junto aqui minha filha Sara, e também vai nesta tarde louvar o Senhor com louvores, mas primeiro creio que tem uma participação com a palavra, qual Deus creio que vai falar profundamente com tua vida, com tua alma, e com minha vida, com minha alma também, através desta palavra, desses louvores, que o nome do Senhor possa ser engrandecido e possa ser exaltado em nossas vidas. À luz desta tarde, nós queremos já comunicar, nós fizemos parte da Igreja Missionária Primitiva de Cena do Sagrado Filho, onde, à luz, o segundo congresso de jovens está se realizando em Cena do Sagrado Filho. À luz, e ontem já foi uma bênção, quem estava lá viu, sentiu. Aleluia, a presença do Senhor e Deus falando e ensinando as nossas vidas nesse lugar, em Senador Cigado Filho, 2 e 3. A vinheta que nós ouvimos cada meia volta nos anuncia 2 e 3. Aleluia, e então hoje tem mais, 19h30, tem mais um culto. Aleluia, em Senador Cigado Filho, na Avenida Professor Arnold Trost, 177. Se você quer participar conosco, você de coração e da alma é convidado para estar conosco, para ouvir o falar do Senhor e sentir a presença do Senhor em nosso meio. Deus tem estado juntamente conosco e nessa noite creio que não vai ser diferente. Sentimos também aqui em nossa casa já a presença do Senhor transmitindo essa programação Missão Divina, e sentimos Jesus falando, Jesus operando e Jesus fazendo obras. Vida, alma, dá lugar para o Espírito Santo de Deus e Ele faz a obra. A luz, se você, a luz, fechar a porta do teu coração e trancar, aleluia, para o Senhor, Ele não pode entrar para fazer a obra, mas se você der liberdade, aleluia, Ele, aleluia, Ele é gentil, aleluia, Ele bate, mas se você dá liberdade, Ele entra e faz morada. Basta você abrir a porta do coração, aleluia, Jesus entra na tua vida, entra na
tua alma e transforma todo o teu ser. Aleluia, porque aleluia, não é o coração apenas que é transformado, mas aleluia, o nosso coração é a porta, aleluia, para o Senhor entrar. Então precisa nós abrir o nosso coração, nosso entendimento, e o Senhor entra e faz morada e faz algo maravilhoso, a luz que é notório, porque o Senhor é maravilhoso e o Senhor entra em providência. A luz nesta tarde, aleluia, também quero convidar na quarta-feira, às 19h30, também vamos continuar aqui em Senador Sagrado Filho com cultos. Você também está convidado para estar tanto no sábado, o dia de hoje, nesse congresso, como também na quarta-feira, às 19h30, e também amanhã o irmão Ramon vai estar em Independência na nossa igreja lá, a luz, para continuar esse trabalho, essa cruzada evangelística, a luz, aqui no Brasil. Deus, a luz, está falando através do seu servo com nossa vida, e nós se alegramos. A luz não se alegrava, tantos anos nós ouvia a palavra pelo irmão Ramon na rádio. A luz ouvia, a luz, e agora muitos anos que o irmão não está mais. Mas agora nós vimos ele pessoalmente, já conhecíamos e já se alegramos. A luz, muitas vezes nesta noite você está convidado para estar, a luz, conhecendo o irmão Ramon. Aleluia, e ver como Jesus é na vida dele. Aleluia, e você sentir essa presença que nós sentimos lá. Aleluias, você está convidado para estar juntamente conosco. Jesus tem bênção para a tua vida. Jesus tem algo especial. Aleluia, você está convidado para estar participando conosco nesta tarde, para a abertura desta programação. Aleluia, eu já quero orar com você ouvinte que está do outro lado. Você que sabe que é perturbado, que sabe por espíritos, a luz, que te perturbam, você não tem sono para dormir de noite. Aleluias! Mas nesta tarde nós vamos orar ao Senhor. E toda perturbação maligna, ela vai ser retirada da tua vida. A luz, nós vamos crer. A luz, eu, a luz, não posso fazer nada, mas Jesus que eu sirvo, Jesus que eu conheço, ele pode te transformar, ele pode tirar todo empecilho, a luz, todo embaraço, e você vai ser uma vida, uma alma transformada pelo Senhor Jesus, e você vai dizer: eu posso dormir, eu posso descansar, porque eu creio no Senhor. E, né, oramos ao Senhor. Querido Deus e Pai, nesta tarde eu chego na tua presença, apresento, Pai, este ouvinte, esta alma, Pai, que ora conosco, tem no seu coração um desejo, a luz, de receber uma cura da tua parte, Jesus. Aleluia, assim como quando o Senhor esteve na face desta terra, a luz, o Senhor, a luz, clamava ao teu Pai. Eu também clamo ao Senhor Deus, a luz, em nome do Senhor Jesus, o seu Filho, por esta alma, esta vida que está orando conosco nesta tarde e precisa de receber esta bênção nesta tarde. Oh, Santo, eu creio que o Senhor pode fazer maravilhas com esta vida. E o Senhor pode tirar o embaraço, o empecilho, e o Senhor pode fazer uma nova criatura. Aleluia, esta vida, aleluia, vai servir ao Senhor. Eu creio que o Senhor pode fazer isto. Abençoa, Pai, aquele que está, a luz, aqui conosco, o irmão Ramão, também no trabalho, Pai. Abençoa a igreja missionária primitiva, onde ela tem um ponto, Pai, que a palavra seja uma palavra viva e uma palavra verdadeira que é transmitida nesses lugares, Pai. Toma nas tuas mãos o dirigente, o pastor, a luz, o encarregado, a luz, desta obra com ousadia. Oh, Santo, abençoa, Pai, cada vida, alma. Já eu te peço que nesta noite vai estar presente neste culto.
Guarda, Pai, aquele que está vindo, que sabe de longe, no trânsito da livramento, Pai. Abençoa, Senhor. Orienta, Senhor, abençoa também o nosso país, o Brasil, que amanhã a luz vai decidir o seu presidente. Pai amado, Pai bendito, que seja realizada a tua vontade nesse país e nesse estado, Pai. Que o Senhor possa fazer a tua vontade, nunca seja a vontade do homem, mas seja a tua vontade que possa se cumprir. Aleluia, e se alguém queira fraudar, se alguém queira, aleluia, se ludibriar nesta eleição, Senhor, que seja anátema, seja nada adiante de ti, porque o Senhor possa entrar em providência, Pai. Oh, Senhor, que seja a tua vontade que se realiza. Aleluia, abençoa, Pai, todo aquele, Pai, que está, quem sabe, com dor também nesta tarde. Oh, Jesus, o Senhor tem para retirar a dor, a enfermidade, Pai. Está de uma vida já numa situação terminal nesta tarde, nos escuta. E está com grande dor. Pai amado, Pai bendito, o Senhor pode sanar essa dor, o Senhor ainda pode curar essa vida, mas se não, Pai, essa vida que não se escuta e está nos últimos segundos da sua vida na terra, dá para ela um desconhecimento da tua palavra, dá uma sabedoria para esta vida, para que sua alma não se perca. Tenha compaixão nesta tarde, nós te pedimos, Senhor. Abençoa, Pai, todo aquele que nos escuta. Oh, Senhor, que ele possa ser alguém, aleluia, conhecedor da tua palavra, Pai, isso eu te peço nesta tarde. Pai amado, se ele não tem leitura, ela não tem leitura, abre conhecimento nesta vida. Dá entendimento das tuas sagradas escrituras, para que ele não seja enganado, ela não seja enganada.

0: Muito bem, vamos aí passar o telefone onde os irmãos podem estarem participando aqui no programa que está apresentando o irmão Rude. Os irmãos do Brasil que estão na sintonia podem se comunicar, mandar sua mensagem, o seu áudio através do 999-10-1707, 999-10-1707. Também temos aí o WhatsApp argentino, que é o 64-3636, 64-3636. Também estamos ao vivo através aí dos aplicativos da rádio. Os irmãos podem sintonizar através do aplicativo, através da página e também assim estarem realizando a sua participação ligando para cá através aqui da programação nessa tarde de hoje. Também nós temos aqui mais um contato da Vivo, que é o 999-56-3916, para os irmãos também ligarem para cá. E assim nós estaremos atendendo a sua ligação aqui na programação. Já vamos estar passando aí para os irmãos que vão estar seguindo com a programação nessa tarde de hoje. Vamos estar já passando adelante.
1: Saudando todos os irmãos, todos os ouvintes, com a paz do Senhor e Salvador Jesus Cristo. Motivo de grande alegria, agradeço a Deus por mais essa oportunidade que Ele nos concede novamente no dia de hoje. Quero estar trazendo uma meditação da palavra do Senhor, o qual se encontra Primeira Carta de Tessalonicenses, capítulo 5, versículo 2 em diante, diz assim a palavra do Senhor: porque vós mesmos sabeis muito bem que o dia do Senhor virá como um ladrão de noite, pois que quando disserem a paz e segurança, então lhe sobrevirá repentina destruição, como as dores de parto àquela que está grávida, e de modo nenhum escaparão. Mas vós, irmãos, já não estáis em trevas, para aquele dia vós surpreenda como um ladrão, porque todos vós sois filhos da luz e filhos do dia. Não somos nós da noite nem das trevas. Não durmamos, pois, como os demais, mas vigiemos e sejamos sóbrios. Porque os que dormem, dormem de noite, e os que se embebedem, embebedam-se de noite. Mas nós que somos do dia, sejamos sóbrios, vestindo-nos da couraça da fé e da caridade, tendo por capacete a esperança da salvação. Porque Deus não nos destinou para a ira, mas para a aquisição da salvação, por nosso Senhor Jesus Cristo. Amém. A palavra do Senhor, maravilhosa palavra que nós acabamos de ler, o qual Paulo escreve para nossos irmãos da cidade de Tessalônica, o qual estava animando aqueles irmãos a respeito da volta do Senhor. E nos dias de hoje, estamos vendo os sinais da vinda do Senhor se cumprindo. Como a palavra do Senhor diz em Romanos, capítulo 13, versículo 11, que a nossa salvação está mais perto quando aceitemos ela. E a vinda do Senhor, ela está mais perto quando nós aceitemos a Cristo. Aceitamos a salvação. Irmãos, sabemos que nós vivemos num mundo que está indo de mal a pior. Dia após

dia, porque a palavra do Senhor tem que se cumprir. E nós não sabemos o dia e a hora em que Jesus vai voltar. Como nós lemos, é como um ladrão da noite, que não sabemos quando ele vem. Mas aquele que estiver preparado, aquele que é filhos da luz, está andando na luz, aquele que é filhos do dia, aquele que leva a vida em santificação, em oração, em jejum, que leva uma vida separada deste mundo, para esse não vai ser surpresa, mas para esse vai ser gozo. Porque o Senhor Jesus, ele vai tirar os seus. Mas ai daquele que não está preparado, ai daquele que é filho das trevas, aquele que é filho da noite. A ira do Senhor vai ser derramada a partir daquele momento. E o dia do Senhor está próximo e vai acontecer. E esse dia é para muitos alegria e para outros vai ser tristeza e dor, porque a ira do Senhor será derramada. E para aqueles que querem escapar da ira do Senhor, preciso se tornar filhos da luz, filhos do dia, é se converter seu coração, confessar os pecados e aceitar a Cristo e viver uma vida diferente da qual o mundo, a qual os da noite, os da treva estão vivendo. É preciso estar vigiando, estar em alerta, estar firme na paciência, na fé, no amor, na esperança da salvação, sermos sóbrios, sermos controlados, estarmos em alerta, sermos verdadeiros, servir a Jesus de corpo, alma e espírito, porque é estes que Deus vai livrar da ira, porque Deus nos não destinou para a sua ira, mas sim para a herança que Ele tem para nós preparado, para aquele que for fiel. Irmãos, quem é salvo em Jesus Cristo, ele tem saudade do céu. Pode ser o mundo aqui muito bom, pode estar realizando todos os seus sonhos, mas é preciso cada dia e a cada momento estar pensando: ah, como eu tenho saudade do céu, como eu tenho saudade de estar com Deus para todo sempre. Quem é verdadeiramente salvo em Jesus, ele tem saudade do céu. Não é somente quando as coisas estão ruins ou está passando por problemas difíceis que ele pensa em querer morar no céu ou ter saudade do céu, mas sempre em sua vida, 24 horas, ele pensa nisso. Que nós possamos ser fiéis a Deus, que possamos estarmos preparados para que quando o dia do Senhor vier, não ache nós de surpresa, mas sim preparados. E que nosso desejo não seja somente as coisas desta terra, mas que o nosso maior desejo seja a saudade de morar no céu, a saudade de estar com Deus para todo sempre. Que Deus nos dá força, que nós possamos buscar força de Deus. Se o inimigo vier nos querer desanimar, tirar a nossa fé, tirar a nossa salvação, fazer que nós dormamos, que nós possamos estar firmes em Deus, para que o nosso maior desejo seja ir morar no céu sempre. E que nós possamos assim dizer, como Romanos 8, no versículo 18 diz,
que as aflições desse tempo presente não são comparadas com a glória que há de ser revelada. Que nós possamos estarmos fiéis, não olhar para as lutas, pelas aflições que passamos aqui neste mundo, quantas perseguições, quantos levantes que vêm querer desanimar a nossa vida, a nossa alma. Mas esse todo sofrimento não chega nem perto daquilo que o Senhor preparou para nós, para aqueles que forem fiéis até o fim. Não importa o começo da nossa jornada, mas o importante é o fim dela. Riandarabaya, Seriandaya. Deus está falando com você. Você quer escapar da ira do Senhor? Você não quer esse dia de surpresa como um ladrão? Jesus Cristo está de braços abertos. Ele quer receber você de volta como filho, como filha amada. Ele quer receber você como um filho e uma filha também. Aceita Cristo. Ele está querendo perdoar os teus pecados. Há perdão, a saída, a salvação para ti. Ele quer transformar você como um filho da luz, um filho do dia, para que quando ele voltar, você pode subir e assim desfrutar da salvação, da herança que ele tem preparado para os seus. E não para você ficar aqui para receber a ira que ele tem preparado para os filhos da desobediência. Aleluia, louvado seja o nome do Senhor. Não despreze a oportunidade que o Senhor tem te dado no dia de hoje. Pode ser o último, Maria Zaraia, seria Zaraias. Jesus Cristo está te chamando. Não despreza. Eu quero então deixar as palavras em nome do Senhor. E quero estar louvando a Deus com louvor que se titula O Toque da Trombeta. E que nós possamos ser como esse hino fala: volte, Jesus, que nós estamos te esperando.

Senhor, muito maravilhosa palavra que nós ouvimos e já sentimos também, através desta palavra, a presença do Espírito Santo de Deus falando com nossa vida. Aleluias! E precisamos estar alertas, porque a vinda do Senhor se aproxima. Os sinais da sua vinda estão cada dia mais perto. Aleluias! Nós vivemos esta semana, uma semana que abalou nosso município, nossa linha. Aleluias! A nossa vida. Aleluias! De um grande, aleluia, chuva de granizo e também um grande vendaval que passou nossa região aqui. Aleluia, muitos foram atingidos, muitas vidas. Aleluia, mas aqui, infelizmente, nossa religião, Deus, aleluia, eu não ouvi falar aqui em nosso meio que houve vítimas, seres humanos. Falam demais para diante, mas aqui em nossa região, aleluia, não houve vítimas que partiram. Aleluia, houve danos materiais, sim, e sabe muito, sim, mas, aleluias, o Senhor vem dado nos livramento. Aleluias, a sua mão estava estendida sobre nossas vidas. Aleluias, o Senhor nos guardou e deu-nos esta alegria nesta tarde de nós tivermos novamente esta programação da Rádio Renascer, Missão Divina. Aleluia, o Senhor vem falando muitos anos com minha família a respeito, aleluia, que nós íamos fazer a obra de Deus, aleluia, em muitos locais, e é uma realidade. Minha família, o Senhor levantou, o Senhor também pode levantar a vida, a alma, a tua família. Aleluia, e quando o Senhor chamar, você precisa dizer assim como Samuel. Aleluia, quando aleluia, Eli ensinou ele que era o Senhor, e ele disse: eis-me aqui, eis-me aqui. Aleluia, glória seja dado o nome do Senhor. Quem sabe não vamos dizer, mas não temos condições. Aleluia, não somos a luz de letra, mas o Senhor dá-nos palavras. E nesta tarde, esse Salmo 100 que fizemos leitura, queremos compartilhar a luz desta passagem. Celebrai com júbilo ao Senhor, todos os moradores da terra. Servi ao Senhor com alegria e apresentai-vos a Ele com canto. Aleluias, glória seja dado ao nome do Senhor. Com alegria celebrar ao Senhor. Aleluias, fazer a obra, fazer algo para Ele com alegria. Aleluias, com prazer. Aleluias, por fazer algo não para o homem. Nunca pensando em benefício, aleluias, dinheiro. Aleluias, glória seja dado ao nome do Senhor. Aleluias, esses tempos atrás, aleluias, nós estávamos participando de um casamento. Aleluias, e alguém chegou e disse: este é o irmão que faz a programação. Aleluias, para o outro homem que estava lá, um homem, aleluia, mundano. E aquele mundano disse: aleluias, ele deve estar pegando bastante dinheiro. Vida alma, vida alma. Que nos adianta pegar dinheiro, mas eu não estou pegando nenhum real. Aleluia, mas estamos, aleluia, juntando um tesouro para com o Senhor, porque fazemos para Ele. Então nós queremos ganhar vida para Ele. Muitas vidas para juntar um tesouro para o Senhor, não para nós. Aleluia, isso deve ser o intuito da nossa vida, vida alma. Aleluia, o mundo acha que é preciso ganhar. Aleluia, mas o crente, aleluia, ele não olha no financeiro, mas ele olha no espiritual.
Allora se le vuole parlare con Deus, che cretino ha giuntato. Io le preciso giuntare in questa tarde. Alleluia. Servire al Signore con allegria. E a presentare a Ele con canto. Oh, santo! Assim nós vamos se apresentar a Ele com alegria e com cantos. Aleluia! Assim nós precisamos chegar na presença do Senhor com cantos e ouvimos desta tarde. Aleluia! Glória seja dada ao nome do Senhor. E entrai pelas portas dele com louvores, em seus atrios com hinos louvai-o e bendizei-o o seu nome. Aleluias! Para nós entrar na sua presença, aleluia, com hinos, com louvores, aleluia, com alegria, aleluia, glória seja dado ao nome do Senhor, se encher. Aleluia, com seu Espírito Santo, se embriagar, aleluia, por seu Espírito Santo, e ser cheios da graça e da unção e da virtude do Senhor. Nossa vida, nossa alma precisa estar cheio quando estamos na presença do Senhor nesta tarde. Vida, alma, estamos aqui na nossa casa. Mas o Espírito Santo de Deus, ele se encontra aonde você também se encontra. Aleluia, ele quer te encher desta presença. Dá crédito para a sua palavra. Aleluia. Glória seja dado ao nome do Senhor Jesus. E adiante nos diz a palavra do Senhor. Porque o Senhor é bom, eterno. Sua misericórdia, sua verdade estende-se de geração para geração. Aleluia, desta passagem nós entendemos. Aleluia, que sabe em nossos dias dos nossos pais. Falavam, Jesus vai vir. Aleluia, e Jesus, aleluia, especificamente já veio, quem sabe, para o nosso pai, nossa mãe, nossos avós e assim por diante. Aleluia, ele já veio especificamente para aquelas vidas, mas eles tiveram oportunidade. Nos dias dele houve oportunidade de salvação, porque o Senhor alcançou eles também com este projeto, este plano. Aleluia, glória seja dado o nome do Senhor. Podemos refletir da vida dos nossos antepassados e vamos ver, eles foram alcançados. Eu lembro da minha avó, 80 e tantos anos, ela ainda foi alcançada, ela desceu as águas. Aleluias. Então, se estendeu, aleluia, sobre a nossa família, sobre nossos antecedentes. Aleluia, e cada um, a luz que passou, a luz que sabe, nem sabemos o nome, que sabe sim, que sabe nossos bisavós, tataravós, a luz que já partiram com o Senhor, a luz mas, a luz que sabe, não partiram com o Senhor. Que sabe, também eram homens, que sabe, mulheres más. Aleluia, que sabe, viveram naqueles dias também, quando houve esse conflito, aleluia, da Segunda Guerra Mundial, aleluia, que sabe, na Primeira Guerra Mundial que houve, e sabe, eles estavam lá nesse conflito, nós não sabemos. E sabe quantas vidas eles mataram, ou que sabe, foram mortos. Mas eu, você, aleluia, nós estamos vivos, estamos ouvindo nesta tarde a palavra do Senhor. Como nós ouvimos, aleluia, da minha filha Sara, aquela passagem maravilhosa, e o Senhor estava falando, e o Senhor está continuando a falar. Aleluia, ele tem interesse especificamente com tua geração, com tua família, com tua casa. Aleluia, especificamente ele te elegeu. Aleluia, não é, aleluia, nós que escolhemos o Senhor. Aleluia, aqui nos diz, aleluia, aleluia, a glória seja dada ao nome do Senhor. Não é nós, aleluia, que escolhemos o Senhor. Aleluia, aleluia, aleluia, glória seja dada ao nome do Senhor. Aleluia.
Aleluias, glória seja dada ao Senhor. Celebrai com júbilo ao Senhor. Todos os moradores da terra, servi ao Senhor com alegria, apresentai-vos a Ele com canto. Sabei que o Senhor é Deus, foi Ele, e não nós, que nos fez povo seu e ovelha do seu pasto. Aleluia, então não fomos nós. Aleluia, não fomos nós que aceitamos um dia o Senhor, mas o Senhor nos aceitou um dia. Assim como eu estava cheio de pecado, aleluia, Ele me aceitou. E quando Ele me aceitou, aleluia, eu precisei deixar todo o pecado de lado, toda malícia, todo engano, todo vício, toda coisa má, eu precisei deixar de lado, porque eu tinha agora aceitado o Senhor, estava na minha vida. Eu tinha vergonha das coisas que eu praticava e fazia. Aleluia, agora eu não posso mais fazer aquilo, porque eu tenho Jesus na minha vida. Aleluia, vida, alma. Quem sabe você que já tinha aceitado o Senhor Jesus, aleluia, mas você continua na prática, não faz isso, vida, alma. A prática do pecado, prática do engano. Aleluia, um dia não vamos mais poder se arrepender se nós não sair à luz deste mal, vida, alma. Nesta tarde o Senhor está falando com nossas vidas. Ele fala aqui com minha vida e Ele fala ali onde você se encontra também com tua vida. A luz, então, deixa toda malícia, todo engano, toda falcatrua. Oh, deixa toda desavença. Aleluia, aqui esses dias, a luz se levantou, um grande vendaval, como nós falamos. Tremeu tudo em derredor. Aleluia, as pancadas do gelo eram terríveis, telhados. Aleluia, que eram de brasilite, nenhum ficou inteiro. Tudo foi destruído. Aleluia, mas o Senhor, aleluia, Ele fez que nós se voltássemos naquele momento para Ele. E nós sentimos o uivo do vento que vinha. Aleluia, após esse granizo, pouco tempo depois, se levantou um vento terrível. Árvores centenárias, dá para dizer. Aleluia, arrancadas pela raiz, torcidas. Aleluia, moradias destruídas. Aleluia, galpões, animais que estavam debaixo de árvores morrendo. Tantas atrocidades que aconteceu. Aleluia, mas o homem, aleluia, é culpado. A natureza, ela brame, ela fala. Aleluia, ela está falando, aleluia, profundamente, porque é quem está por detrás, é Deus. Aleluia, Deus ainda quer salvar vidas. Aleluia, muitos dizem, mas irmão, vocês também foram atingidos, fomos. Aleluia, mas felizmente o Senhor guardou a nossa moradia, nos guardou. Aleluia, que nós podíamos ir dormir no seco após, aleluia, este vendaval. Lugar chovia pouco dentro, mas nós podíamos retirar lugares secos em nossa casa. O Senhor vem nos dando que não precisamos se desalojar da nossa casa, aqui onde estamos fazendo programação. Aleluia, por quê? Aleluia, muitas vezes Deus precisa punir, aleluia, o ímpio. Aleluia, o justo mora em derredor dele, ele tem que também, tem que passar também. Aleluia, ele também tem que sofrer. Aleluia, porque, aleluia, Deus, ele não pode fazer muitas vezes acepção de pessoas. Aleluia, muitas vezes quando um pai, aleluia, uma mãe, aleluia, tem mais filhos. Aleluia, muitos, que sabe, são, um é desobediente, ou muitos são desobedientes. Aleluia, existe um no meio. Aleluia, que não é. Aleluia, mas quando o pai e a mãe vêm e castiga, aleluia, ela precisa castigar todos.
porque se ela não castigar aquele, a luz, todos vão ficar irados. Todos da casa, todos os outros vão ter ira dele, porque ele não foi castigado. Então Deus, ele precisa, como pai, muitas vezes ele precisa nos castigar, por nossa ira, nossa desobediência. Aleluia, que sabe, nós somos achados em falta em algo. Aleluia, muitas vezes, que sabe, se olhamos, não vimos, mas que sabe, Deus, ainda temos alguma falha, alguma erro. A luz vida alfa, nós não somos justificados pelas nossas obras, a luz por nossa pouca fé, mas pelo sangue de Jesus somos justificados. A luz, quando temos Jesus na nossa vida, podemos dizer, ele nos justifica diante do Pai, nosso intercessor, nosso advogado, ele está nos justificando. Aleluia, e nesta tarde, esta palavra fala ao meu coração, que ela possa falar também no teu coração, na tua vida, na tua alma. Aleluia, e quando olhamos para a passagem, entramos na palavra de Deus, aleluia, vimos a respeito de Jó. Aleluia, Jó era homem íntegro, era reto, era temente a Deus, ele se desviava do mal. O próprio Deus dava testemunho de Jó. Aleluia, mas, aleluia, porque, aleluia, glória seja dada em nome do Senhor, para Deus mostrar para o inimigo da nossa alma que alguém que é íntegro, reto, não murmura e não peca adiante de Deus. Aleluia, ele, aleluia, ele permitiu que o inimigo tocasse, aleluia, dos seus bens, até os seus filhos. Mas aqui, nossa situação, o Senhor não permitiu que nossos filhos fossem tocados, nossa filha. E ele não permite vida alfa. Precisamos expor adiante de Deus a nossa família, nossos filhos. E sabe, eles estão vivendo uma situação, e sabe, bem agora, esses dias, em pecado. Mas Jesus, ele pode mudar a situação da tua casa. Aleluia, eu dou graças a Deus. Aleluia, eu enxergo o temor na vida da minha filha. E assim precisa ser em cada um de nós. Nós precisamos ter temor do Senhor. Aleluia, não, aleluia, fazer o que o mundo faz ou querer imitar o mundo. Aleluia, as concupiscências do mundo são passageiras. Aleluia, isso tudo passa, tudo é vaidade. Tudo é algo, aleluia, que escreveu Eclesiastes, sabe, o Salomão, ele diz, tudo é vaidade, tudo é aflição de espírito, tudo passa, vida alma. A luz, as melhores coisas que temos nesta terra, a luz, a nossa beleza, o nosso físico, a nossa riqueza, tudo isso é vaidade, tudo passa. Aleluia, se você um dia participou, aleluia, de um inteiro, de uma pessoa muito rica, um bilionário, aleluia, pode dizer, aleluia, eu vi, aleluia, não era diferente de um pobre, aleluia, que sabe, vai dizer, mas o colchão, mas que sabe a coroa, mas que sabe a tumba, aleluia, mas é só isso. É só isso, aquele corpo, aleluia, vai apodrecer. Ele vai se decompor em poucos dias. E não adiantou ele ter riqueza. Não adiantou ele ter muitos bens. Aleluia, os seus herdeiros, quem sabe? A luz diz nossa palavra do Senhor, são homens insensatos. E sabe, nunca suaram por aquele bem. A luz, então, eles vão desperdiçar aquilo. E nossa região houve um homem muito rico. Ele partiu, nem filho este homem tinha. Aliás, ele tinha um herdeiro que ele criou, e esse herdeiro também já tinha outro, um filho.
a luz de nós olhando agora para estas vidas. Nós vemos aquilo que aquele homem ajuntou, que sabe, impiamente, aleluia, pisando, que sabe, tantas vidas. A luz, tudo isto está se perdendo bem fácil, indo embora, está se terminando. A luz, por quê? Porque não foi com suor, não foi com esforço. A luz, vida alma. A luz, se você juntar um tesouro lá no reino dos céus, aleluia, você vai desfrutar um dia quando você chegar diante do Cordeiro de Deus. Aleluia, ele tem uma promessa para a minha vida, para a tua vida eterna. Gozo, alegria, paz, longanimidade, aleluia, tudo isso ele tem para nós, dias muito longos, que nunca mais vão se terminar na eternidade. Aleluia, se olhamos aqui para esta terra, aleluia, e se entramos, aleluia, e vemos como iniquidor nesta terra, aleluia, ele aflige vidas. E quando nós se vê, quando nós sentimos esta aflição, aleluia, nós achamos que não vamos suportar. Aleluia, porque o inimigo da nossa alma, ele quer nos derrotar, ele tem essa intenção. Ele quer que nós desanimemos e desistimos. Ouvimos ontem no culto, quase o servo do Senhor desistiu, quase ele caiu. Aleluia, porque o inimigo tem um interesse específico para nossa vida. Aleluia, aquele que um dia aceitou Jesus, ele especificamente, ele percebe. Aleluia, você vai dizer, mas aquelas outras pessoas, aleluia, vivem no bom e no melhor. Aleluia, o cristão, aleluia, ele sofre. Aleluia, porque o inimigo da alma dele se levanta. Mas aleluia, nós temos conosco quem é maior do que ele. Aquele é maior, aleluia, e mais poderoso, nunca perdeu batalha. Oh, santo, e nesta tarde ele está aqui, e ele está também onde você se encontra. Ele se tem interesse especificamente na tua vida, na tua alma. A luz, ele especificamente tem interesse na tua vida, na tua alma, ele quer ganhar ela, a luz, ou dizer melhor, a luz, assaltar os infernos, ou melhor, a luz, arrancar ela, aleluia, da perdição eterna, a luz, ou melhor, aleluia, tirar da porta do inferno, a luz, porque ela jaz. Aleluia, ali. Aleluia, e que nós possamos ouvir um dia. Aleluia, sejam bem-vindos na casa do nosso Pai. Aleluia, o grande Deus, o sabedor de todas as coisas. Aleluia, que por seu Filho, por seu amor, eu e você temos o acesso livre para o céu. Aleluia, aquilo que era algo que nos impedia. Aleluias, no passado havia uma barreira no templo, a luz onde se adorava a Deus, havia um véu, aleluia, exposto já, a luz da separação do povo de Deus, a luz há muitos e muitos anos, aleluias, mas este véu, a luz ele se rasgou, houve uma ruptura de alto a baixo, diz-nos. Quer dizer, como a luz, o acesso ficou livre para mim, para você. A luz, agora eu, você, a luz gentil. Agora eu, você, podemos chegar a Deus através de Jesus, pedir para o Espírito Santo de Deus que nós sentimos aqui e sentimos onde nós buscamos a presença dele. Onde nós requeremos a presença, ele se manifesta. Aleluia, vida, alma. Então temos esta liberdade, esta presença notória. Jesus está presente nesta tarde e tem interesse na tua vida. Aleluia, Jesus tem
a luz, algo especial para a tua alma, para a tua vida. A luz, porque não é a luz nós, mas o Senhor que nos escolheu e nos fez ovelhas do seu pasto. Agora nós somos ovelhas do Senhor. A luz, agora nós podemos ir nos verdes gramados das campinas de Cristo, a luz e nos associar com estes manjares espirituais que o Senhor vem nos preparado. E nesta noite, a luz, nós temos culto aqui em Senador, chegado o Filho, vamos estar lá, se o Senhor permitir. E queremos se saciar neste lugar. Aleluia, mas desta tarde você que sabe não pode estar conosco. E quem sabe você quer se saciar no Espírito Santo de Deus nesta tarde. Se encher desta presença, porque nós não se saciamos, mas nós fiquemos sempre com mais apetite. Aleluia, glória seja dada ao nome do Senhor, porque é maravilhoso. Aleluia, então nós vamos nesta tarde, vida alma, apresentar novamente uma oração. Nós já oramos, mas sentimos de orar novamente nesta tarde. Aleluia, o Senhor habita entre os louvores, mas o Senhor também quer que nós, aleluia, estejamos entre as orações, e nesta tarde nós queremos orar. Vida alma que nos escuta. Ouçam, vida que nos escuta nesta tarde, você que tem especificamente uma ferida aí aberta no teu corpo, o Senhor me mostra nesta tarde aqui, vida, almas que tem feridas, e o médico diz já como um câncer, ali um apodrecimento que não sara, mas nesta tarde o Senhor está falando aqui. Você que me escuta, que tem uma ferida exposta. Oh, santo, nós vamos orar. Aleluia, Jesus, ele tem um bálsamo para passar nesta tua ferida, nesta tua enfermidade que tanto te afronta. Aleluia, neste verão você não vai ter mais esta ferida. Aleluia, neste verão você não vai precisar mais cuidar desta ferida. A luz de hoje em diante, a luz ela vai se fechar. De hoje em diante, ela vai sarar sem pus, vai se secar. Nós cremos, porque o Senhor nos mostrou nesta tarde vidas desta situação. Vida alma que nos escuta. Aleluia, você crê? Eu creio. Jesus vai entrar em providência. Jesus, ele pode transformar a luz, esta ferida, em algo sem sinal, nem cicatriz, porque ele é maravilhoso. Então oramos ao Senhor e apresentamos especificamente nesta tarde, porque o Senhor vem falado comigo. Querido Deus, chego na tua presença, apresento este ouvinte, esta alma, Pai. Esta vida que tem esse ferimento exposto no seu corpo, a luz aberta, quem sabe ele está debaixo da sua roupa, escondido, mas está lá em aberto. E não pode ser nem fechado, porque se ele é fechado, muitas vezes inflama. E precisa passar situações, aleluia, de que os médicos muitas vezes precisam entrar, aleluia, em providência, mas nesta tarde, nós cremos. Aleluia, pelo teu nome que o Senhor vai passar o bálsamo nesta vida. A luz deste ferimento vai secar nesta tarde esta enfermidade que aloja nesta vida. Pai bendito, Pai maravilhoso, eu creio no teu nome, Jesus, e no nome do teu Pai, Deus, que possa ser feito esta obra com esta vida. Abençoa, Pai, que esta vida possa muito breve estar na igreja testemunhando a luz ou na rádio, não dizendo quem, não mencionando quem orou, mas mencionando o que o Senhor fez. Aleluia,
porque eu nunca quero aparecer, mas que teu nome, Senhor, possa ser glorificado, porque o Senhor ainda faz as mesmas obras que o Senhor fez quando esteve na face desta terra. No nome do Senhor Jesus, de Deus eu oro, determino a vitória. Amém e amém. Quero que faça o segundo áudio esta tarde, irmão.

0: Tem também chegada aqui uma participação que diz assim: paz do Senhor, irmãos, estamos na escuta do programa. Verdadeira palavra que a irmã Sara está pregando está uma benção. Peço mino que Deus abençoe vocês, pastor Delberto, a esposa do pastor Marely, que Deus abençoe a vida dos irmãos. Obrigado pela audiência, obrigado pela participação. O próximo louvor vai para o levo espiritual dos irmãos. Também tem chegado aqui uma participação que diz assim: a paz do Senhor. Estamos na audiência deste maravilhoso programa. Que Deus siga abençoando os irmãos grandemente. Família Schmidt de Santa Rosa, que Deus abençoe a família Schmidt. Eu agradeço pela audiência. Então, estarei passando a palavra para minha mãe.
1: Eu também desejo saudar os ouvintes na doce paz do Senhor Jesus. Estamos aqui alegres, agradecidos a Deus por nos dado vida, saúde e sua graça. E então eu quero mandar saudação para todos os nossos ouvintes. Quem sabe tem alguém que está ouvindo nós pela primeira vez. Nós estamos aí desde o mês de março, do início do mês de março que estamos aí com esse programa. Somos agradecidos a Deus, que Deus tenha abençoado vidas através da nossa vida. Então, eu tenho aqui também um aniversariante, é a nossa sogra, avó, a mãe, sogra, avó e bisavó, que vai completar mais um ano de vida no dia 6 de outubro, a dona Irutides Krieg. Então, ela recebe homenagem dos seus filhos com as famílias, a Irini e família, Eunice e família, Simone e família, Edson e família, Ernie e família, Rudy e família e o Maico, que desejam as mais ricas bênçãos para a vida dela e que essa data possa se repetir até a volta de Jesus. Que o Senhor possa dar para ela muita saúde, alegria e tudo o que há de bom. E também quero deixar um versículo, um maná, de Isaías, no capítulo 41, versículo 9, que diz assim: e te disse, tu és o meu servo, a ti te escolhi e não te rejeitei. Então, esse versículo eu também quero dedicar para todos os ouvintes e também para a aniversariante. Um versículo maravilhoso que o Senhor diz que Ele escolheu a cada um de nós. Ele escolheu o dia que nós chegamos a essa terra e também Ele sabe o dia da nossa partida, como o dia da nossa chegada e o dia da nossa partida está na mão dEle. Toda a nossa vida está na mão dEle e Ele dá o livre arbítrio para cada um fazer a escolha, o que alguém quer fazer, cada um quer fazer. Mas a principal escolha é aceitar, entregar a nossa vida a Jesus. E o demais, tudo vai acontecer de melhor para a nossa vida. Porque a palavra de Deus diz: aqueles que são os filhos de Deus, eles são guiados pelo Espírito Santo, pelo nosso Senhor Jesus. Eles são guiados. Então, nós podemos ter essa certeza. Quando nós fizemos uma escolha, se estamos em Jesus, podemos ter uma certeza que vamos ser abençoados. Certa vez, um pastor disse: a salvação nós escolhemos, e o casamento com quem nos casarmos, isso cabe a cada pessoa de escolher. Isso Deus não pode fazer por nós. Mas se nós estamos nele, Então, tudo que nós fizemos aqui nessa terra, vamos ser abençoados, porque isso é uma promessa de Deus para os servos, também de Abraão, de Moisés, de Josué. Isso ele prometeu, onde eles tocarem as suas mãos, os seus pés, eles serão abençoados. E também isso ele promete para cada um de nós. Basta nós se desprender do nosso eu, da nossa vontade, e se entregar totalmente a ele. Então eu quero agora pedir para o irmão João Júnior largar o próximo áudio com um hino.

Glorioso hino que nós acabamos de ouvir. Esse hino falou comigo durante essa semana, quando passávamos por um temporal. Então, uma manhã, quando me despertei, então, esse hino estava na minha mente, no meu coração. Deus proverá. Mesmo olhando as coisas que deixaram a gente triste, mas a promessa de Deus é que ela que sempre nos consola e sempre nos anima, que Ele provê tudo para nós. Ele provê o nosso alimento, Ele provê a nossa vida, a saúde e tudo que nós precisamos, Ele provê. E por isso nós somos agradecidos a Deus, que Ele nunca desvia o seu olhar de nós. Quando nós estamos em contato com Ele, Ele nos é aquele que nos sempre socorre, nos abençoe. E Ele permite também acontecer. Nós tínhamos aqui dia 25, na sexta-feira da semana passada, nós tivemos culto aqui em casa com o pastor Delberto. Então ele falou que ele tinha um sonho a noite anterior. Ele disse que Deus vai chacoalhar a terra. E ele disse: vocês podem marcar essa data, que Deus mostrou para ele que vai chacoalhar a terra. Então isso era dia 25 e dia 28 já aconteceu. E eu, quando eu penso assim nessa profecia que o pastor disse, porque Deus tem pressa, eu acho que é a verdade, que Deus tem pressa para chacoalhar, para que alguém ainda se acorde, para alguém que ainda faz um propósito de se renovar e se chegar mais perto de Cristo. Isso é para cada um, não para cada um, para mim, para cada um, que nós possamos se colocar de pé para que Deus toma-nos em seus braços. Então, eu também quero aqui passar uma participação do Alessandro Ziger, que também está homenageando a avó Herotides pelo seu aniversário, juntamente com toda a família reunida lá. Deus abençoe a família Ziger e que o Senhor possa estar abençoando também a aniversariante. Então, também eu quero também ler um versículo aqui da palavra de Deus, porque com alegria saireis e em paz sereis guiado. Isso foi um maná que meu esposo tirou numa manhã dessa semana, e também que nos consolou essa palavra, que com alegria saireis em paz sereis guiado. Nós possamos estar em provações, em dificuldades, mas o Senhor, Ele nos guia e faz nós sair de situações, e Ele nos conduz em paz. Então, nós não somos livres, ninguém é livre de passar por provações. Eu escutei um pastor bem idoso já, que ele dizia que ele fazia sua oração numa madrugada, e dele, ele dizia assim:

Senhor, vai ter prova hoje? E o Senhor disse, vai ter prova, sim. E daí, na outra manhã seguinte, ele novamente perguntou, Senhor, e hoje vai ter prova? Sim, vai ter prova. E nós precisamos passar por provas para um dia ser aprovado. E por isso nós devemos se fortalecer e se esforçar para que nós não sejamos reprovados, assim como um estudante, um aluno, ele precisa também fazer o seu esforço para que ele passe por aprovado. E assim, esta vida vale a pena viver na presença do Senhor. E muita gente que a gente vê, que só acham que um dia da conversão ou do batismo já basta. Mas isso é só o início de uma caminhada cheia de provações. Mas o Senhor é aquele que nos amou e se entregou a vida dele em nosso favor, que comprou-nos com um preço tão caro. Ele não quer desvaler a nossa corrida aqui, ele quer ver-nos na casa dele, onde é que ele foi preparar lugar. E assim, isso deve ser a nossa alegria de servir a Jesus, cada dia mais perto, cada dia melhor, como diz o hino, que Senhor, eu quero ser melhor do que antes, quero ser melhor do que ontem. Assim, isso deve ser o nosso desejo. Também, um outro hino que eu acho muito lindo, sobre a coroa, essa coroa que um dia o Senhor vai nos dar quando nós chegarmos lá, trocarmos essa cruz por uma coroa. Então, eu quero também pedir para o irmão João Júnior marcar o próximo áudio com mais um hino.

0: Karene, lá de Santa Rosa, que está na escuta do programa, e ela pediu um hino que já foi, e o Maná, que diz assim, o Salmos 59, 9: Em ti, força minha, esperarei, pois Deus é o meu alto refúgio. Então, esse maná então foi para a tia Irene, para sua família lá em Santa Rosa, que Deus abençoe a tia. Então, nós ouvimos esse maravilhoso hino, que nós devemos prosseguir, não ficar prostrado. Quem sabe tem alguém que está prostrado no caminho, parou e ficou pródigo, mas quero dizer, levanta-te, não fique prostrado, enxuga tuas lágrimas se tens chorado, porque chorar é bom, e o Senhor, Ele também vê as lágrimas. Que o Senhor possa conceder vitória a cada um que passa por alguma necessidade, para quem sabe está passando por causa que perdeu alguma coisa, ou está faltando uma coisa, para que o Senhor possa prover, que o Senhor possa abençoar, porque o Senhor é fiel, Ele nunca nega nada para ninguém. O Senhor, Ele é misericordioso, o Senhor é cheio de compaixão e de misericórdia. Por isso nós adoramos o Senhor, sabemos que Ele tem cuidado de nós. E Ele quer que nós nunca viemos a desanimar por uma pouca coisa, porque o Senhor não tem qualquer coisa, pouca coisa para nós dar ainda, aqui e lá quando nós chegarmos no Seu reino. Então, eu também quero já avisar que sábado que vem é dia 10, o segundo sábado do mês. Então, é o programa das crianças. Então, já quero chamar a atenção que possam se já preparar e ficar ansiosa, porque vai ser uma história linda para vocês. Então, também quero alertar vocês que domingo temos a eleição do nosso Brasil. Aqui no Brasil tem eleição do nosso presidente e governador, e que o Senhor possa dar para cada um uma decisão, que possa fazer a sua escolha certa, e que nosso Brasil possa ficar em pé ainda, e que ele não caia nas mãos nas mãos que como outros países, que são como escravo, que são judiados, não têm liberdade. Que o Senhor possa livrar nosso povo brasileiro, que podemos ficar nessa liberdade, mesmo quando às vezes também é difícil, mas ainda podemos estar contentes, agradecidos a Deus que não tem guerra e tem tantas maldades também, mas que ainda podemos ter a palavra de Deus, ter liberdade, que as portas das igrejas possam permanecer abertas. Que o Senhor possa dar-nos essa graça ainda em nosso Brasil. Então, tem mais um hino que o irmão possa então passar.
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e jamais me lembrarei de seus pecados e das suas iniquidades. Livro de Hebreus, capítulo 10, versículo 17. Com essa leitura bíblica, damos início a mais um programa informativo. Ceifeiros da Última Hora, programa esse, órgão oficial da Igreja Evangélica Assembleia de Deus de Criciúmal, que tem como coordenador geral e pastor presidente, pastor Elias Rodrigues. Quem vos apresenta essa tarde, a vossa irmã em Cristo Jesus, irmão Evandro, juntamente comigo, presbítero irmão Mauro Guilherme. Nós estamos aqui diretamente dos estúdios da Assembleia de Deus de Criciúmal, sendo transmitido pela nossa emissora Rádio FM Renascer e também via Facebook. Que Deus abençoe a todos vocês, graças a Deus por essa oportunidade que eles concedem a nós. Hoje, dia 3 de outubro de 2026, né? É um dia 27 graus agora aqui em Criciúmal, um tempo ensolarado, um dia bonito. É, as previsões são de chuva, né? Mas nós sabemos que tudo que precisa, tudo que necessita vem da conformidade, da forma que Deus quer e que Deus prepara para nós, né? Então que Deus venha abençoar cada um de vocês. Quero que você venha ter o final de semana abençoado e com certeza vai ter, porque nós estamos debaixo da mão santa e poderosa do Senhor Jesus, né? O que nós podemos fazer, nós fizemos, que é orar. E o resto é acreditar e confiar no Senhor. Que Deus abençoe a cada um de vocês, que Deus abençoe você que está no seu lar, que está na sua casa, você que está no seu trabalho, você que está fazendo seus afazeres domésticos após uma semana de trabalho, né? Que Deus abençoe você. Que bom ter você em nossa companhia. Você que está viajando, está no automóvel, está nos dando carona no rádio do seu automóvel, muito obrigado pela sua carona. Você que está trabalhando, quem sabe dirigindo seu caminhão, ou você que está nos ouvindo no interior, aproveitando o tempo bom para fazer a colheita, né? Que Deus abençoe você, que bom ter a sua sintonia, que Deus abençoe a cada um de vocês, né? Viemos pedir que Deus venha abençoar de uma forma especial a todos nós. Vamos ouvir nosso primeiro louvor da tarde, vamos ouvir com Shirley Carvalhais, né? Vamos ouvir com Shirley Carvalhais, Diálogo com Deus. Eu tenho certeza que Deus vai falar ao seu coração.

Graças a Deus, Deus seja louvado, bendito seja o nome do Senhor. Que Deus abençoe a cada um de vocês nessa tarde abençoada. Meus amados irmãos, lembrando que hoje não haverá culto em nenhuma das nossas congregações e também no templo sede, né? Então não haverá culto hoje à noite em nenhuma das nossas congregações. Então não haverá culto na Esquina Gaúcha, não haverá culto na Vila Paraíso e não haverá o culto jovens aqui no templo sede, tá bom? Vamos estar seguindo as orientações, né, que nós temos, tá? Então que Deus abençoe a todos vocês. Amanhã, pela parte da manhã, nós não teremos a Escola Bíblica Dominical, porque amanhã então é o dia de nós escolhermos, elegermos aqui no Brasil os nossos governadores, né? Governador, quem vai governar o nosso estado, quem vai governar o nosso país e também os seus auxiliares, tá? Então amanhã é dia de um pleito eleitoral, tá? Então nós não teremos a Escola Bíblica Dominical pela parte da manhã, porque é uma ordem, é uma lei, né, que não pode ter reuniões, né, até as 17h30 horas, nenhum tipo de reunião, né? Então nós vamos seguir a lei. Mas à noite, a partir das 19 horas, tá? Às 19 horas, nosso tradicional culto da família. E amanhã será um culto especial, dia 4 de outubro, então um culto voltado aos nossos irmãos do departamento infantil, né? Está nosso culto infantil amanhã. A partir de 19 horas, vai estar conosco ministrando a palavra de Deus, tio Jair e companhia, cidade de Santa Rosa. Você é nosso convidado especial a participar conosco, né? Um culto maravilhoso na presença de Deus. Tenho certeza que Deus tem algo preparado para com você. Logo depois, mais faremos mais um anúncio sobre esse culto, né? Então, que Deus abençoe a todos vocês. Mas só lembrando, então, que hoje à noite não haverá culto em nenhuma das nossas congregações da Assembleia de Deus de Criciúmal. E também amanhã não haverá nossa Escola Bíblica Dominical, tá bom? Que Deus abençoe a cada um de vocês. Vamos ouvir mais um louvor, Mauro? Vamos ouvir com Débora Miranda. Débora Miranda, o louvor, Débora Miranda, Maranata. Que Deus venha abençoar a todos vocês.

Graças a Deus por esse belíssimo louvor que nós ouvimos, né, da irmã Débora Miranda Maranata, né? Realmente, os dias estão difíceis de ser vivido aqui, mas nós estamos crendo e confiando na promessa e na espera do Senhor Jesus, né? É isso que nós temos que estar, a sempre estarmos vigilantes sobre a sua volta, sobre o dia que ele irá nos buscar, porque nós não queremos ficarmos aqui neste lugar, nós queremos ir para o lugar que ele preparou para nós, né? Que Deus venha abençoar a cada um dos nossos amados irmãos. Meus queridos irmãos, então lembrando mais uma vez que hoje nós não teremos, né, culto em nossas congregações, nem amanhã nossa escola bíblica dominical, e sim somente o culto à noite, tá? Porque amanhã é o nosso dia, nosso pleito nacional, dia de nós escolhermos nosso executivo federal e também o nosso poder executivo estadual, né? A gente vai estar escolhendo aqueles que vão estar nos governando por 4 anos. Lembrando que nós não fizemos campanha partidária, também não temos lado político, né? Não temos lado partidário. O que nós temos, nós cristãos, são valores que são inegociáveis, né? Nós temos valores, nós temos leis morais de Deus, que isso não tem constituição que fere, né? Não tem lado partidário que fere. Nós temos uma estrutura bíblica para se viver, nós temos leis morais para se viver, nós temos condutas e valores que são inegociáveis para nós cristãos. Então amanhã, quando você for fazer a sua escolha, que é o seu direito como cidadão brasileiro, pensa, né, busca orientação em Deus para que você venha fazer uma boa escolha, para que também não venha acarretar, né, problemas futuros, não só para nós, mas para toda uma nação, né, para todo um povo. Tá? Mas lembrando que nós cristãos, nós não temos lado partidário. Nós temos princípios e valores que são inegociáveis. Tá? Não é porque nós somos cristãos que nós também não temos o poder e não temos também, e temos também, melhor dizendo, né, a orientação para escolhermos quem nós quisermos, né? E lembrando que as consequências nós depois não podemos nos queixar porque Deus permitiu, porque Deus ele não se coloca nessa situação. Ele deixa nós fazermos as escolhas e depois as consequências somos nós mesmos que colhemos, tá bom? Mas então que você venha a ser usado por Deus com sabedoria para direcionar. Lembrando que não importa partido A ou partido B, a nossa vida está nas mãos do Senhor. Mas as consequências terrenas são terrenas. Nosso objetivo é celestial, tá? Então que Deus venha abençoar a cada um de vocês. Venha amanhã também nos dar um dia abençoado, né? É um dia muito importante. É um dia importante para todos nós brasileiros. Então que Deus venha usar, venha dar sabedoria para cada um de nós fazer uma escolha adequada e certa que vive, que anda nos mesmos princípios, nas mesmas ordenanças, nas mesmas ideologias que nós temos, né? Que é Deus sobre todas as coisas, tá bom? Que Deus abençoe a cada um de vocês, então. Amanhã à noite, nosso culto infantil, departamento infantil, um grande culto a Dia de Cris, onde já estivemos dois anos atrás, já estava o tio Jair aqui conosco, é uma bênção o irmão usado por Deus na área infantil para ministrar, que é importante, né? As crianças não são o futuro da igreja, as crianças já são a igreja, porque a igreja ela é composta, a igreja não é dividida por idade, ela é composta por todos aqueles que fazem parte de uma dominação, de uma congregação. Então as crianças já fazem parte, as crianças já são o presente da nossa igreja. O que as crianças são é o futuro dos nossos cargos eclesiásticos. Isso sim, são os futuros pastores, futuros missionários, futuros cantores, pregadores, pessoas que vão fazer a obra de Deus, mas elas já são o presente da igreja, tá? Então esse culto amanhã para as crianças, para fazer com que essa sementinha no coração delas afloreça ainda mais, né, sobre a presença de Deus, sobre viver uma vida com Deus, eu tenho certeza que vai ser uma bênção. Tio Jair vai estar aqui com toda uma estrutura maravilhosa, com fantoches, onde vai estar ministrando a palavra de Deus para as crianças e para nós também somos edificados através da ministração, pode ter certeza, porque Deus nunca fala em vão, Deus sempre fala para que a igreja inteira venha ouvir o que ele quer falar conosco, né? Então você é nosso convidado especial. Amanhã, 19 horas, nosso culto da Dia de Cris, culto infantil, que tem como título, né, que as meninas, as irmãs, o departamento infantil, as profs escolheram como O Meu Destino é o Céu. Então, para você ver só como já desde criança é ensinado nossos filhos. A minha filha Rebeca tem 9 anos
E ela é uma frequentadora assídua da escola infantil, né? Ela gosta das lições que é ensinada, das pregações que é ensinada para eles. É uma bênção. Ela sempre vem com novidades, contando as novidades, contando o que foi aprendido na escola infantil. E que bênção para nós, que bênção para cada um de nós. Eu acredito que não existe alegria maior do que nós termos a nossa família servindo ao Senhor Jesus, né? Então que Deus abençoe a todos vocês. Então nosso culto da família amanhã, nosso tradicional culto da família, será esse culto dedicado às nossas crianças. E dia 17 de outubro, daqui a 14 dias, nós teremos o Dia da Criança aqui no Salão Social. Vai ter brinquedo inflável, vai ter comilança, vai ter doce, vai ter bebida, vai ter suco, vai ter refrigerante, né? Vai ter aquilo que a criançada gosta de comer, vai ter diversão, vai ter pregação, vai ter gincana bíblica com as criançadas, vai ser uma tarde para eles, tá? Então você é convidado a trazer seu filho aqui no Salão Social, do lado de baixo da nossa igreja sede, uma área ampla, bonita, aconchegante, vai receber o seu filho nessa tarde, que vai ser uma tarde abençoada de 17 de outubro. Lembrando então que amanhã é o culto, dia 17, o dia da criança. E segunda-feira nós temos nosso tradicional culto domiciliar na Vila Bender, na casa da Marlene Hinsdermann. Na terça-feira nós temos nosso culto de ensino, o culto crescimento, tá? O crescimento através da palavra de Deus. 19h30 até as 20h, oração, e das 20 às 21h, o ensinamento da palavra de Deus, né? Também nós temos no anexo 2, ao sala ao lado, o nosso núcleo teológico, né? O nosso núcleo teológico, aonde vamos estar aprendendo sobre as histórias de Israel. Então você é nosso convidado especial a participar conosco. Na quarta-feira nós temos culto de caráter público na congregação da Vila Paraíso e também na congregação da Esquina Gaúcha. Vila Paraíso, responsabilidade do pastor Onírio Machado Paz, Jorge Gonzalez e também o presbítero irmão Vilmar Ribeiro, evangelista Jorge Gonzalez, né? E na Vila Cardoso, na Esquina Cardoso, pastor Aldair Fernandes, também com um grande culto na Esquina Cardoso. Meu abraço para os queridos irmãos da Cardoso, irmão Peixoto, que Deus abençoe vocês, todos vocês, venham estar debaixo da mão santa do Senhor. Na quinta-feira nós temos nosso tradicional culto Quinta da Vitória. Lembrando que essa quinta-feira, dia 8, será o nosso culto de Santa Ceia, tá? Dia 8, quinta-feira, o nosso culto de Santa Ceia. Então todos os irmãos, membros ativos, membros em comunhão com a Igreja Evangélica Assembleia de Deus de Cristo Mal, nosso culto de Santa Ceia será quinta-feira, dia 8, às 19h30 aqui no Templo Sede. Na sexta-feira também, nós temos nosso culto missionário na congregação da Vila Mirim. E também lembrando que a cada 15 dias, domingo pela parte da tarde, culto no Lajeado Nasce, responsabilidade do pastor, vice-presidente pastor Cirilo Mauan. E também todos os sábados à tarde, às 14h30, culto no Lajeado Bugre, responsabilidade do nosso querido presbítero irmão João Rodrigues, também do nosso presbítero irmão Marcos Collet e também nosso evangelista irmão Ivo Rodrigues. Que Deus abençoe a todos vocês. E também na segunda-feira, nós acabamos nos passando, mas toda segunda-feira tem um encontro da UFA de Cris, a União Feminina Assembleia de Deus de Cristo Mal, aqui no Templo Sede. Que Deus venha abençoar a todos vocês. Mauro, vamos ouvir mais um louvor, Mauro? Vamos ouvir com Elaine Martins, Jesus Voltará.

0: Graças a Deus, Jesus, vou parar. Eu estando preparado ou não, eu sempre falo, né? Sempre trago esse jargão comigo. Eu estando preparado ou não, eu estando pronto ou não, Jesus voltará, né? Nada vai impedir. Então, por isso que a Bíblia diz para nós ficarmos vigilantes sobre a questão da volta do Senhor Jesus. Meus irmãos, eu peço oração em meu favor. Eu tive uma lesão no meu olho esquerdo. Não, nada, algo muito grave, né? Mas eu preciso ficar com proteção em questão de luz, claridade, né? Então peço oração para os irmãos, para que Deus venha trazer a recuperação por completa. Quem acompanha na live vai ver que eu estou de óculos escuro por esse motivo, né? Para que não pegar claridade em cima desse olho no lado esquerdo. Não é nada muito grave, não afetou a minha visão, mas é um incômodo que deu com um acidente doméstico que eu tive, né? Então que Deus venha abençoar a cada um de vocês, tá? Pedimos oração em nosso favor, também já pedimos oração em favor de nossas esposas, né, Mauro? Que agora em dezembro Deus nos agraciou, tanto o presbítero irmão Mauro como a minha família, nós vamos ser pais novamente. O Natan, né, filho do irmão Mauro, vem aí, o meu Isaac também, fruto junto com a minha esposa Catiúça também, em dezembro está vindo ao mundo, e eu tenho certeza que vai ser dois meninos, já consagrado ao Senhor no ventre das suas mães, né? E vão ser bênção com certeza. Meus irmãos, lembrando que nós passamos uma informação não incorreta, mas sim nós não tínhamos a informação completa, né, Mauro? A partir de final de semana que vem, todos os domingos, o culto no Lajeado nasce, tá? Não será mais 15 a cada 15 dias, mas sim todos os domingos, então, o nosso culto no Lajeado nasce. Que Deus abençoe a todos, irmãos. É responsabilidade do pastor Cirilo Malma, nosso vice-presidente, também do evangelista irmão Matheus Drevlo, né? E também os irmãos do Nas, o irmão Arlindo, toda essa família, que Deus abençoe vocês de uma... irmão Arnildo, que Deus abençoe a todos vocês de uma forma especial, tá? Mauro, nosso programa vai ao ar todos os sábados, né? Com a ajuda dos nossos irmãos que ajudam nós a manter com as nossas obrigações financeiras para que nós conseguimos manter a programação no ar. E eles estão fazendo a obra de Deus, porque eu tenho certeza que Deus vai recompensar o esforço de cada um deles. Não tem valor, irmão, estipulado. É aquilo que Deus tocar no teu coração. Eu queria ajudar, mas hoje minhas condições financeiras, eu preciso de ajuda. Não tem problema. Quando você tirar seu momento de oração, seu momento de jejum, consagração, oferte também. Dessa forma, colocando o programa junto no teu propósito de oração, no teu propósito de jejum, que eu tenho certeza que Deus vai estar abençoando você. Irmão Mauro, paz do Senhor.
1: Paz do Senhor, pastor Evandro, aleluia. É uma alegria nós podermos estarmos aqui, sempre todos os sábados, apresentando essa programação junto com você, com a sua participação. Já recebemos aqui participações, né? O irmão Matheus Drevo está nos acompanhando aqui através da nossa live, também mandou mensagem aqui no WhatsApp, também a irmã Janaína Rodrigues está na escuta da programação, participando, pastor Giovanni, que Deus abençoe, né, nosso missionário, e todos os irmãos, a irmã Nelson Paz, o pastor Unírio, e eles estão felicitando aqui, né, a irmã Genês Conrad, que dia 6 estará de aniversário, e também o irmão Altamiro da Rosa. Que Deus abençoe e venha dar muitos e muitos anos de vida, né? Nossos irmãos aqui na nossa igreja. Também recebam as felicitações de nós aqui da rádio, toda a igreja. Que Deus possa abençoar grandemente. Vamos estar passando aqui então nossos contribuintes da programação. Pastor Cirilo, irmã Nadir, nossos contribuintes. Também a irmã Geniviana, a irmã Cassiane Viana. Também o irmão Daniel Gomes, que Deus abençoe, né? Também o César Hertz, também o irmão Vilmar Ribeiro. A irmã Genês Conrad, também o pastor Evandro e família. Também o irmão Altamiro da Rosa, nosso contribuinte. Também o irmão Valmir Fernandes, Deus abençoe, né? Irmão Miro, a Maiara, o Misael e a Débora ali de Tiradentes do Sul. Também a irmã Marlene Saibel, também o Maldaíra, a Rosileia, o Daniel e o Samuel, com certeza estão nos ouvindo ali em Tiradentes do Sul. Que Deus possa abençoar. Esses são os nossos contribuintes aqui da programação, muito bem colocado pelo pastor Evandro, né? Se você quiser contribuir, a nossa chave Pix é o nosso celular 559-9130-5760. Que Deus possa abençoar, que possamos continuar tendo, né, uma programação abençoada. Vamos ouvir mais um louvor? Está passando ao pastor Evandro.
0: Irmãos, queremos também deixar aqui as nossas felicitações para o nosso querido irmão. Irmão Altamiro da Rosa, né? Que hoje está completando mais um ano de vida. Que Deus abençoe esse servo do Senhor por muitos e muitos anos, né? Estávamos reunidos hoje no almoço fraterno, né? Entre irmãos, com o irmão Altamiro. Foi uma bênção. Que Deus abençoe ele é nosso contribuinte, nossa programação, e além de contribuinte, é nosso amigo, nosso irmão em Cristo Jesus, uma pessoa querida, que todos nós temos um carinho especial. Também queremos deixar as felicitações, a irmã Nelson tem mandado mensagem aqui, né, juntamente com toda essa família, pastor Onírio, toda essa família, quer deixar as felicitações para a irmã Genês Congrat, que dia 6 vai estar completando mais um ano de vida, né, que é minha tia, né, e também é avó do presbítero irmão Mauro, né, que Deus abençoe a nossa irmã Genês Congrat. É uma alegria ter ela em nossas vidas, uma pessoa que nós temos um exemplo e um carinho tão grande, né? Que é, todos nós acredito que fomos um dia alvos das orações dela e continuamos sendo alvos das orações da nossa querida irmã Genês. Então fica as felicitações especial da congregação da Vila Paraíso, aqui na nossa programação, da igreja sede, dos departamentos, né? Da União Feminina. Então que Deus venha abençoar a irmã Genês, também a vida do nosso querido irmão Altamiro. Que Deus abençoe todos vocês. Vamos ouvir mais um louvor, Mauro? Vamos ouvir com Carol e Samuel? Chegou a nossa vez. Um louvor então para ele espiritual a todos os nossos amados irmãos.

Bíblia está dizendo: existiam pessoas reunidas em oração.

favor. Segundo livro de Coríntios, capítulo de número 4 e o verso de número 17. Somente o verso de número 17, tá? Vamos ler o 18 também, melhor dizendo. Vamos ler o 17 e 18 também, tá? Porque diz assim, ó. Porque a nossa leve e momentânea... Presta atenção nessa palavra. Porque a nossa leve e momentânea tribulação produz para nós eterno peso de glória, acima de toda comparação, não atentando nós nas coisas que se veem, mas nas que não veem, porque as que se veem são temporais e as que não veem são eternas. Esses dois versículos, então, para nós ministrarmos nessa tarde. Meus queridos irmãos, o livro que nós fizemos leitura, um livro clássico das nossas leituras cristãs, dos nossos estudos, das nossas pregações, né, que nós usamos, nossos sermões, para relatar a palavra do Senhor Jesus. Aqui nós fizemos uma leitura onde a segunda carta que Paulo escreve aos irmãos que estão em Corinto, na Creta, né, que pertence à Grécia, a gente vê uma carta de orientação. Uma carta, assim como a primeira e a segunda carta são bem orientativas, mas a segunda a gente vê mais, dá o entender na leitura, na interpretação, você entende que é uma carta, não é tão exortativa ao ponto da primeira, mas ela é uma carta de exortação, mas também com bastante palavras para fortalecimento. E a gente vê no capítulo 4, Paulo, cumpre o seu ministério com fidelidade e também trazendo ao conhecimento, porque o que acontecia? A igreja de Corinto era uma das igrejas mais ricas que tinha na época, ela era próspera, ela era bem vista, bem estruturada, só que era uma igreja assim como nós, onde é que tiver pessoas congregando, onde é que tiver uma igreja, for a dominação que for falando sobre Deus e ter pessoas naquele lugar que dominam essa congregação, haverá falhas e erros, porque isso vem da natureza humana. Claro que nós somos transformados, renovados, restaurados por Cristo Jesus. A velha natureza fica para trás e uma nova natureza é colocada em nós. Aquilo que nós falamos do simples e grosseiro, deixamos de ser criatura e passamos a ser filhos de Deus. Então a gente vê essa transformação em nossas vidas. E mesmo assim, mesmo tendo essa transformação, a gente vê algumas coisas que não são cabíveis, algumas coisas que não são de concordância. E a gente vê isso na igreja em Corinto. Quando você lê as suas palavras que Paulo escreve orientando essa igreja, e o que mais me chama bastante atenção é que Paulo sempre usou de uma estratégia. Ele passava um período em tal igreja e após um certo tempo ele observava o andar, a maneira que a igreja estava, e ele escrevia, depois estando já em outro lugar, aquilo que era louvável, ele elogiava, aquilo que precisava de uma correção, ele escrevia para que houvesse a correção. Para quê? Para ofender aos irmãos, para mostrar, degrinir a imagem dos irmãos, ou mostrar que Paulo era mais, ou vou usar essa expressão que nós gostamos de usar, mais santo, mais crente que os outros? Não. Paulo, ele escrevia no intuito de quê? De correção, para que as pessoas viessem se alinhar, para que as pessoas viessem andar de acordo com aquilo que o Espírito Santo revelava a ele na hora de escrever. Porque igual que era o intuito de ofender, de massacrar, de humilhar alguém, não, de botar a pessoa na correção para a vida eterna, para que ela pudesse alcançar o direito à vida eterna. Então por isso que ele fala lá em Romanos, ele fala bem assim para nós, que aquele que tem o dom de cantar, cante; quem tem o dom de pregar, prega; quem tem o dom de, ele usa a palavra exortar, quando nós falamos a palavra exortar, parece que chega a dar um calafrio em nós, parece uma palavra tão dura de se ouvir. Mas se você pegar na nossa língua portuguesa, a palavra exortação, ela significa orientação. Tirar a pessoa de um caminho A para colocar a pessoa num caminho B. Tirar a pessoa de um caminho errante e colocar num caminho reto. Só que ele não finaliza o versículo dessa maneira. Ele finaliza o versículo falando, mas fazei com amor. Então não é com ira, com contenda, querendo degrinir a imagem de ninguém, querendo trazer sentimentos contrários, mas sim fazer com que a pessoa venha se orientar e alcançar o direito à vida eterna. Então esse é o nosso objetivo, esse é o objetivo das ministrações e esse foi o objetivo das cartas que Paulo escreveu. Homem usado por Deus, orientado pelo Espírito Santo, agora nós usamos até os dias de hoje seus manuscritos, seus exemplares das suas escrituras para nós nos orientar.

Armos também. Então, quando ele fala aqui no versículo 17 do verso 14, a igreja de Corinto estava passando por algumas complicações. Uma igreja estava passando por momentos tão difíceis e até então eles não tinham enfrentado dificuldades a esse ponto, porque a igreja cresceu, expandiu e junto com ela veio as perseguições e as angústias. E Paulo estava falando para os irmãos, aconselhando, animando os irmãos, dizendo que a momentânea tribulação que eles estavam passando produz para nós um eterno peso de glória. Veja só que algo interessante. Paulo estava dizendo que as lutas que eles estavam enfrentando, eu vou colocar no plural, a luta que nós estamos enfrentando, elas são momentâneas perante o peso das coisas celestiais que estão sendo aguardadas para nós. Então, você está querendo dizer, irmão Evandro, que Paulo está dizendo que essa luta que eu estou passando, ela não é nada? Não. Paulo não está dizendo que a luta, que o que você está passando não é uma luta. Que o que você está passando não é uma dificuldade. Que o que você está enfrentando não é um momento difícil. Paulo, ele está falando que essas lutas, essas dificuldades que nós estamos passando, elas são momentâneas. Versículo mais abaixo vai falar que são coisas temporais que têm começo e fim. Ela tem um momento que inicia-se, mas também ela tem um momento que vai terminar, que vai chegar ao fim. Então ele está falando que esses momentos que nós passamos, essas humilhação, essas transformação, essa separação, essas perseguições que nós enfrentamos, que nós estamos passando, elas são momentâneas perto daquilo que tem preparado para nós. Ele está dizendo que é uma coisa momentânea para o nosso eterno peso de glória, acima de toda comparação, não atentando nós nas coisas que vêm, mas nas que não vêm, porque as que vêm são temporais, as que não vêm são eternas. Então ele está querendo dizer, acrescentando o que ele já fala, que tudo que acontece, que ele fala em Romanos, que tudo que acontece em nossa vida tem um propósito, tem um querer de Deus. A luta, a dificuldade, a difamação, o problema que nós estamos passando, a porta que está se fechando diante de nós, não tem efeito eterno em nós. É algo passageiro, é algo temporal, mas agora as coisas que Deus tem preparado para nós são eternas, onde tem um começo, mas não terá fim. Então, meus queridos, meus amados irmãos, as tribulações, as lutas, as perseguições, os momentos difíceis, os dias maus, a Bíblia está dizendo que são momentâneas. Então não deixa esse momento que você está passando, não deixa esse momento que você está vivendo tirar de você aquele peso da glória que está sendo reservado para nós na eternidade. Aquilo que nós estamos, isso que nós estamos passando hoje, ela está servindo de um alicerce, ela está servindo de caminho, ela está servindo de passagem para nós viver algo maior e algo extraordinário. Mas aonde? Aqui? Não, não é aqui, é lá no céu. Então eu quero dizer para você, eu quero dizer para mim, eu quero dizer para nós, não deixa, meu querido e mal amado irmão, não deixa esse momento que você está enfrentando tirar o que Deus tem preparado para você. Não deixe isso que você está passando hoje fazer com que você perca aquilo que Jesus foi preparar lá nos céus para nós. Porque ele disse, subirei a meu Pai, preparei moradas, e quando as moradas estiverem prontas, levarei vós para junto de mim. Então Paulo está dizendo que o que nós estamos enfrentando, o que nós estamos passando, é momentâneo. Eu sei, irmão, me desculpe, eu não estou querendo dizer que essa dor que você está enfrentando do luto não é uma dor terrível. Eu não estou querendo dizer, meu amado e meu querido irmão, essa dor que você está enfrentando de uma porta que se fechou e a crise financeira bateu na sua casa não é uma dor que causa lágrimas nos teus olhos. Não é isso que eu estou querendo dizer. Eu não estou querendo tirar o peso da tua dor. Eu não estou querendo dizer para você que você não pode chorar. Eu não estou dizendo para você que você não pode viver o teu luto, que você não pode viver esse momento de tristeza. Eu só estou querendo dizer para você não perder o que está sendo preparado para nós na eternidade por causa desse momento difícil que você está passando. É que Paulo está orientando, Paulo orientou há mais de quase dois mil anos atrás aos irmãos em Corintos, para eles não perder o que está sendo preparado nós na eternidade pelo momento que eles estão passando, o momento que eles estão vivendo. Então é isso que eu quero transmitir nessa tarde para nós, é isso que eu quero transmitir nessa tarde para mim, porque eu sei que primeiro a palavra fala comigo para depois falar com os demais.
E Deus não coloca palavras em vão em nossas bocas. Deus coloca palavras que quando ela sai como flechas agudas com fogo, que vai no alvo certo e ela não volta vazia. Então eu quero dizer para você que está no outro lado, do outro lado do rádio, seja do outro lado do rio, seja aqui na cidade de Criciúma, seja aqui no estado do Rio Grande do Sul, seja algum estado federativo vizinho aqui do Rio Grande do Sul, eu quero dizer algo para você. Não deixe esse momento que você está passando. Não deixe essa prova, essa luta, essa dificuldade, essa tribulação, essas angústias que você está passando, ter peso maior do que aquilo que nós não vimos. A Bíblia diz que aquilo que o homem não viu, não ouviu e não chegou ao coração do homem é que está sendo preparado para nós. E eu gosto de um versículo que diz assim, que João viu uma grande multidão entrando por um grande portal. E essa multidão estava todas elas adornadas como para o casamento. E dos seus olhos era enxugada todas as lágrimas. E um novo cântico era colocado em sua boca. Então dizendo que perseguições, angústias, momentos difíceis teremos aqui. Mas na eternidade nós teremos a recompensa por nós ter sido fiel a Deus, ter conseguido ser fiel a Deus nas lutas, nas dificuldades, nos momentos de angústia. Quando a luta vem, quando a dificuldade vem, não fuja de Deus. Se aproxima de Deus. Porque a tua resposta, o teu milagre, a porta que você precisa, a transformação que você precisa, tu sabe qual distância que está de você? A tua vitória está à distância de uma oração entre você e Deus. Então que Deus venha abençoar você nessa tarde, que Deus venha abençoar cada um dos nossos amados e queridos irmãos. Curva a sua face só por um instante, por gentileza. Senhor nosso Deus, nosso Pai, nós te louvamos e te bendizemos porque o Senhor é eterno, justo e verdadeiro. Que a graça do Senhor esteja sobre nós, guardando, abençoando e protegendo e livrando de todo mal. Senhor, onde é que há um irmão que está ouvindo essa programação nessa tarde, está passando por um momento difícil, um momento complicado. É só o Senhor e Ele que sabe a situação que eles estão vivendo. Mas o amado Espírito Santo, aquele que tem poder e opera em todo e qualquer lugar, entra nessa casa, entra nessa vida e faça um reboliço, faça uma obra extraordinária, e que todo olho vê e todos consigam presenciar o que o Senhor é capaz de fazer na vida de um homem e de uma mulher que entrega a sua vida ao Senhor. Pai, abençoa, protege, livre de todo mal, é que nós te pedimos em nome de Jesus. Amém.

Graças a Deus, meus irmãos, só resta nós agradecer a Deus por essa oportunidade. Então, lembrando aos irmãos que não haverá culto hoje em nenhuma das nossas congregações, nem amanhã pela parte da manhã, nossa escola bíblica dominical, mas amanhã à noite, nosso culto da família. Esqueça então que amanhã é o dia de nós exercer nosso papel de cidadão, eleger nossos governantes para os próximos 4 anos, que Deus nos orienta com sabedoria e com graça para que venhamos fazer uma escolha certa para nós e para a nossa nação. Lembrando mais uma vez que nós não temos lado partidário, mas nós temos princípios que são inegociáveis, tá bom? A palavra do Senhor nos diz assim em Provérbios 16:3: confia ao Senhor, as tuas obras e os teus pensamentos serão estabelecidos. Que Deus abençoe a todos. Se Deus permitir, sábado que vem estaremos aqui com mais uma programação. E se Ele não permitir, nos encontraremos no céu. Assim seja, em nome de Jesus. Deus abençoe a todos. Amanhã é o grande culto infantil, 19 horas no Templo Sede. Você é nosso convidado especial. Paz, Senhor Presbítero Irmão Mauro, paz, Senhor amado ouvinte. Até sábado que vem, na paz do Senhor.

0: Isso aí, esse é o programa Cristo Está Voltando, diretamente de Nonoai, Rio Grande do Sul, para a Rádio Renascer 91.3, Porto Soberbo, Argentina. E lá um abração do tamanho do Brasil aí para o nosso querido irmão Louveira, para a família. Que Deus o abençoe, essa família Louveira, todos. Que sejam guardados, protegidos debaixo das mãos de Deus. E a rádio também, que progrida cada vez mais, seja mais abençoada do que é, porque eu sei que é uma porta do céu. Porque um irmão para de pregar, outro começa hinos evangélicos, palavras de conforto, de consolo, palavras de virtude que vem diretamente de Deus, de consolação. Vamos ler uma palavra para a abertura do nosso programa dessa tarde. Aqui é a apresentação, pastor Brasil da Mota, irmã Marlene Almeida da Mota, estão aqui todas as terça-feira das 3 às 4, e todos os sábados das 4 às 5, e todo domingo das 9 às 10. E assim vamos ler então no livro de João, capítulo 14, e o versículo número 26 diz assim: mas aquele Consolador, o Espírito Santo, que o Pai enviará em meu nome, vós ensinará todas as coisas, e vós fará lembrar de tudo quanto vós tenho dito. Deixo-vos a paz, a minha paz vos dou, não vos dou como o mundo a dá. Não se turbe o vosso coração, credes, nem se atemorize. Isto aí, essa palavra para essa tarde, nós saborear com gordura da palavra de Deus, né? Vamos fazer a primeira oração. Quero levar você na presença de Deus. Pai querido que está no céu, em nome de Jesus Cristo, eu estou diante de ti, da tua presença, essa hora. A hora, Senhor, da bênção. A hora que o Senhor está pronto para nós abençoar. Pai querido, muito obrigado por essa mais essa oportunidade que tu me dá, Senhor, de eu falar do amor de Cristo, de eu botar os hinos evangélicos, nós apresentar o programa Cristo Está Voltando. Deus abençoe esse momento, aquela irmã, aquele irmão que está doente, que está enfermo, que está triste dentro da sua casa. Aleluia, agora alegre o coração dele, alegre o coração dela, Senhor, reanima, fortalece, anima o coração de cada um, Senhor, que essa tarde possa ser uma tarde de recuperação, uma tarde de bênção, uma tarde de graça, uma tarde de cura divina, uma tarde que o Senhor realize obra maravilhosa nessas vidas, nessas casas. Deus é misericórdia, abençoando a rádio, Senhor, abençoando também o diretor da rádio, todo mundo Oliveira, família, irmã Marlene, todos. Guarda no teu sangue e abençoa, Senhor, cada um. Nós te pedimos tudo em nome de Jesus. Aleluia. Vamos ouvir então a Marlene já.
1: Paz do Senhor, nossos irmãos que já estão na escuta do programa. Deus abençoe, irmão Louveira, toda a família, os nossos irmãos castelhanos. Deus abençoe essa rádio que é em Porto Soberbo, Argentina. Deus abençoe a irmã Ana Maria Ferreira Campos Nunes. Deus abençoe a irmã Ana Maria, também a família, paz do Senhor. A irmã Edna Evangelista de Campos. Boa tarde, pastor Brasil, irmã Marlene, paz do Senhor. Peço oração por minha família, por minha saúde e uma palavra. Deus abençoe a irmã Edna e família.
0: Eis que assim será abençoado o homem que teme ao Senhor. Salmo 128, verso 4.
1: Também o irmão Adão da Rosa, Deus abençoe a família, que sempre está na escuta. Irmão Ismael Aparecido, a paz do Senhor Jesus, de Gouveias, Minas Gerais. Peço uma palavra, Deus abençoe, irmão Ismael e família.
0: O céu e a terra passarão, mas as minhas palavras não vão de passar. São Mateus 24, verso 35.
1: A irmã Maria de Lourdes Benezes. Paz do Senhor, irmão, estou assistindo aqui em Nova Pádua, Serra Gaúcha. Peço uma anã. Deus abençoe, irmã Maria.
0: Recitai entre vós com hino, com salmo, hinos e cântico. Isso aí.
1: Glória a Deus.
0: Vamos louvar e cantar, porque o mais é bobagem.
1: Irmão Paulo Gouveia, paz do Senhor, pastor Brasil, irmã Marlene. Estou na escuta deste maravilhoso programa. Que Deus abençoe sempre suas vidas. Um abraço. Deus abençoe, irmão Paulo Gouveia, sua família também. A irmã Cristina Borba também. Deus abençoe, irmã Cristina. Paz do Senhor, querido pastor Brasília, pastor Marlene, peço uma palavra, que Deus vos abençoe.
0: Eu vou pelo caminho de toda a terra, e esforça-te, pois de te, ó homem, esforça-te, ó homem.
1: Ela diz que Deus abençoe vocês grandemente.
0: Amém, Deus abençoe.
1: Um abraço, Deus abençoe, irmã Cristina Borba e a família. Também a irmã Lourdes Moraes, paz do Senhor Jesus, Deus abençoe, irmã Lourdes Moraes, família, a irmã Nildete Defante. Olá, paz do Senhor, meus pastores, na escuta, um abraço, Deus abençoe, irmã Nildete Defante.
0: Abençoe, a irmã Nildete, Deus abençoe.
1: Irmão João, toda a família, Deus abençoe nossos irmãos. A irmã Damares Silva também pede uma palavra, Deus abençoe, irmã Damares, família.
0: Ele que assim será. Eis que assim será abençoado o homem que teme ao Senhor. Salmo 28, verso 4.

0: Irmã Salete Souza Canal. Paz do Senhor, gostaria que abrisse uma palavra para mim. Deus abençoe a irmã Salete.
1: Eu disse-lhe, Jesus, acautelai vós que ninguém vós engane. É São Mateus, versículo 24 e o verso 4. Esse versículo, irmão, fala muito com nós, que nós se cuidar, nós temos passando agora, temos que se cuidar para não se enganar. Até agora se enganou, mas daqui em diante não podemos se enganar mais.
0: Deus abençoe, irmã Salete, família. Também o irmão Anildo da Mota. Deus abençoe Anildo, a Ivone e toda a família de vocês.
1: Um abração lá, Anildo, para ti, para tua esposa aí. Para nós é uma alegria ter você juntamente com o nosso programa aí. Que Deus abençoe. Qualquer hora, o dia que a Zeta estiver por aqui, que entenda mais essas transmissões aí, que eu não estou entendendo muito. Ainda daí nós vamos fazer que você faça uma transmissão para nós de lá aqui, tá? É. Vamos lá.

0: esse poder não podemos
1: navegar. A irmã Ironia, a irmã Jurema de Farroupilha.
0: Isso, as irmãs que cantam em louvor ao nome de Jesus, pessoas simples que cantam para a honra e glória do nome de Jesus.
1: Também a irmã Almeri Silva, paz, amados pastores, estou à escuta com minha família aqui no meu lar. Quero uma palavra, pastor, muito abençoado o programa dos irmãos. Deus abençoe a irmã Almeri e a sua família também.
0: Vamos lá. O choro pode durar uma noite, mas a alegria vem pela manhã. Salmo 30, verso 5.
1: Também a irmã Heloísa Hermínio Rodrigues. Paz do Senhor, pastor Brasília, irmã Marlene, Assistindo Sarandi, peço oração por mim e toda a minha família. Peço oração para minha netinha Emanuele, porque está na UTI, Passo Fundo, para ganhar peso. Ela nasceu prematura e creio que logo ela vai vir para casa. Creio na oração dos irmãos. Um louvor de Mari Paulinho passa lá em casa. Vamos orar, logo ela vai estar bem em casa, né? Sua netinha Emanuele.
0: Isso, que benção.
1: Também a irmã Jéssica Comunello. Paz do Senhor Jesus. Peço oração por minha família. Peço uma palavra para mim, minha vida, Elaine. Para minha Elaine, para minha sobrinha Bianca, e uma palavra para mim.
0: Antes de ser afligido, andava errado, mas agora guardo a tua palavra.
1: Mais outra.
0: Aleluia. Deus que abençoe os nossos queridos irmãos. Venho em breve, guarda o que tem para que ninguém tome a tua coroa. Apocalipse 3, verso 11. Aleluia.
1: A irmã Heloísa Hermínio Rodrigues. Peço oração e uma palavra para minha filha Andréia, que está muito depressiva e só desmaiando. Vamos orar em nome de Jesus.
0: Eu sou Deus da minha entranha, acerca do que há de fazer.
1: Também a irmã Gessi Silva. Paz do Senhor, amados, o programa está uma benção. Peço uma palavra, como é que está a irmã Mari? Está bem?
0: Está bem, boa. Está
1: se recuperando bem, graças a Deus. Agradecemos a todos os irmãos que estão orando por ela. Deu,
0: pai? Certamente que a salvação está perto daqueles que temem. Aleluia. Que Deus abençoe os irmãos. Vamos ouvir mais hinos que faz bem para a nossa alma.

0: Este tudo se vê novo. Esse é o importante na nossa vida, que tudo tem de novo. Que nós possa renovar as nossas forças, estar firme na fé que uma vez foi dada aos santos. Meus queridos irmãos, estamos na última hora. Temos pelejando para nós não ficar aqui nessa terra. Temos se preparando cada dia para nós voar para as alturas, para receber no céu a recompensa dos nossos trabalhos e sofrimentos aqui nessa terra. Porque no mundo tereis aflição, tende bom ânimo, eu venci o mundo, e assim como eu venci, vocês hão de vencer. Nós sabemos que nós somos criaturas de Deus, filho de Deus, escolhido por Deus, e Jesus foi preparar-nos um lugar lá no céu. Eis que foi preparar um lugar, não se turbe o vosso coração, credes em mim, credes também na minha palavra. Aleluia, pois vou vós preparar lugar. Se eu for, eu virei outra vez e vós levarei vós para mim mesmo, para que aonde eu esteja, estejais vós também. E é esse desejo que Jesus tem de nós estar com Ele aonde Ele está. Graças a Deus. Vamos lá, Maria.
1: Também a irmã Noeli Torres. Deus abençoe, irmã Noeli. As paz do Senhor, queridos apresentadores deste abençoado programa. Deus abençoe, irmã Noeli, irmão Otávio, toda a família e Faxinalzinho.
0: Muito bem, vamos ver então.

0: irmã Renalda Moura. Paz do Senhor Jesus Cristo, amados do Senhor Jesus, eu peço oração e uma palavra. Deus abençoe, irmã Renalda, e a sua família.
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0: Também a irmã Cláudia Fernandes, paz do Senhor, irmãos. Deus abençoe, irmã Cláudia, e tua família também, irmã. Aleluia.

0: Reinaldo, ele disse, a mala já saiu do hospital. Ela já saiu, irmã, quinta de manhã. Graças a Deus, está se recuperando bem. Agradeço as orações.
1: Hoje ela teve hoje de carro aqui em casa, já. Ela não apiou do carro, mas veio aqui com o esposo dela.
0: Agradeço as orações de todos os irmãos, continue orando por nós, por ela. Deus abençoe muito. A mãe Luísa, glória a Deus, aleluia.
1: É isso aí, esse é o programa Cristo Está Voltando, diretamente de Nonói, Rio Grande do Sul, para a Rádio Renascer 91.3, Porto Soberbo, Argentina. Um abração para todo o povo da Argentina, povo aí de Santa Rosa, povo de Criciúma, ô povo de Criciúma, um abração para todos vocês, um dia eu quero visitar vocês lá, né? Que Deus abençoe ricamente todos os nossos queridos irmãos. Aí de Humaitá, Sede Nova,
0: aleluia.
1: Pessoal de São Martinho, Boa Vista do Borricá, 13 de Maio, Cruzeiro, Santa Rosa, todo esse povo abençoado, Santo Cristo, e assim vai indo, meus queridos irmãos, tantos outros lugares que não vem o nome agora na minha cabeça, mas os irmãos aí de alegria, os irmãos aí de dependência, que Deus abençoe todos os nossos queridos irmãos, pessoal de Santo Augusto, pessoal de Chapeta, o pessoal de Chapeta, um abração para todos vocês aí, e também os irmãos aí de Inhacorá, um abração do pastor Brasil da Mota para todos vocês que estão à escuta do programa, e também os irmãos aí de Campo Novo, o pessoal de Santo Augusto, o pessoal de Boa Vista aí, da Boa Vista, perto de Santo Augusto. Deus abençoe todos os nossos queridos irmãos que estão atentos ao programa, o pessoal aí também de Coronel Bicaco, os irmãos aí também dos Galpões, os irmãos lá Campo Santo, que Deus abençoe ricamente todos os nossos queridos irmãos que estão, a nossa sobrinha, né? Que Deus abençoe.
0: Claudete Rodrigues.
1: Claudete Rodrigues e também a nossa irmã, né? A minha irmã ali de Santo de Trespasso, né? Um abração
0: para
1: o Nilton e os demais que estão aí escutando o programa, e os meus sobrinhos que são muito esforçados na obra de Deus e sempre estão dando lucro para a obra de Deus. Deus abençoe vocês,
0: aleluia.
1: Que vocês se sintam felizes, abençoados ricamente com nós, né?
0: A irmã Ana Maria Ferreira Nunes, ela pediu uma palavra, irmã.
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cirurgia, meu querido irmão. A mamãe fez uma cirurgia de novo, porque ela fez aquele dia, aquela outra vez a cirurgia, e abriu a cirurgia. Abriu. Ela foi trabalhar e cantar e fazer coisas assim, e forçar, e abriu, e agora tiveram que fazer outra cirurgia para botar uma tela, e daí ficou para ficar boa, né? Deus ore por ela, que ela está melhorando, está bem em casa. Ela veio quinta-feira do hospital. Vamos lá, meus queridos, com o programa Cristo está voltando diretamente de Nonoai.

0: Paulo Gouveia, vamos orar sim, Deus vai dar saúde para a serva do Senhor que louva o seu nome. Deus abençoe, irmão.
1: É isso aí, meus queridos irmãos. Esse é o programa Cristo está voltando diretamente de Nonói, Rio Grande do Sul, para Rádio Renascer. Mas aquele, diz assim, mas aquele Consolador, o Espírito Santo, que o Pai enviará em meu nome. Em nome de Jesus, o Espírito Aleluia. Santo está aqui. Ele está aí no teu coração para convencer você das injustiças, do mal, do pecado, para você trazer você para a maravilhosa luz. Deus abençoe ricamente e diz, enviará em meu nome e vós ensinará todas as coisas que em vós fará lembrar de todas quanto vós tenho dito. Vamos ouvir os irmãos aí que

0: que estão ajudando a patrocinar o programa, meus queridos irmãos. A Marlene tinha se esquecido.
1: Então vamos ler. A irmã Alvane Rocha Otman, irmão Matheus Carvalho e família, Lourdes Costa Modesto, a irmã Noeli Torres Mossi, irmão Otávio de Faxinalzinho, a irmã Inês de Arco-Íris, Iraci Wagner Lopes, Alexandre Ferreira Lopes de Caraá, e a irmã Eliana Esperluca Renato de Mato Grosso, a irmã Heloísa Teresinha Lacerda, Lúcia de Lima, irmão Paulo de Oliveira, irmão Rodrigo ali da Tena da linha São José, e o irmão Antônio Valdecir Mostra, irmã Marlete Mostra de Faxinalzinho. Deus abençoe nossos irmãos.
0: Deus abençoe. Então diz assim a palavra de Deus: mas aquele Consolador, o Espírito Santo, que o Pai enviará em meu nome, em nome de Jesus que ele está aqui, vós ensinará todas as coisas e fará lembrar de todo quanto vós tenho dito. O Espírito Santo estando na nossa vida, não tem uma palavra sequer que Jesus disse que nós não venha relembrar, porque o Espírito Santo verifica a palavra, ela revive dentro do nosso coração. E por isso nós temos de dar aleluia, glória a Deus, porque temos um companheiro fiel que é o Espírito Santo da verdade. Diz aqui a palavra de Deus, o Espírito da verdade que o mundo não conhece, mas vós o conheceis porque habita em vós. Aleluia, o mundo não conhece, mas Cristo nós conhecemos, porque ele habita em nós. É ele que fez a palavra entrar no nosso coração, escreveu com a caneta, com o sangue de Jesus, nas tábuas do meu coração e no teu coração, aleluia, para nós termos uma vida tranquila. E aí diz ainda a palavra, verso 27, diz assim: deixo a minha paz, a minha paz vos dou, não vos dou como o mundo dá, não se turbe o vosso coração, nem se atemorize. A paz de Deus é permanente. Tem gente que diz que tem Deus na vida, mas não tem paz. E a paz é o principal para nós demonstrar e denunciar que nós somos filhos de Deus e que nós pertencemos ao céu. E que temos o Espírito Santo na nossa vida quando a paz reina na nossa vida. A minha paz vos dou, não vos dou como o mundo a dá. O mundo dá uma paz passageira, festejeiam, por um salto, mas ali um pouquinho estão chorando, sem paz, e às vezes acabam na autoridade, no juiz e até na delegacia. Mas há o Espírito Santo de Deus, ele faz uma paz, dá uma paz duradoura, que penetra lá no íntimo da nossa alma. Lá no nosso coração, e não deixa nós pecar, nós errar, porque ele que guia nós, ele ensina as coisas de Deus, ele ensina o que nós devemos fazer. Nós vamos agora, meus queridos irmãos, fazer oração por você que não tem paz em casa, não tem paz no emprego, não tem paz com os amigos, com os maninhos em casa, com o pastor, com o pai, com a mãe, não tem paz. Mas eu quero te dizer hoje, o príncipe da paz quer entregar uma paz maduradora para você, para que você seja, aleluia, o filho do príncipe da paz. Aleluia. Ele disse: a minha paz vos dou, não vos dou como o mundo a dá. Não se turbe o vosso coração, glória, mas credes em Deus, credes também em mim. Nós vamos agora crer em Deus e orar junto. Deus maravilhoso, Pai, Senhor, em nome de Jesus Cristo, teu filho amado, eu levo essa vida, essa pessoa que está doente, Senhor. Aleluia, da alma, que muitas vezes por qualquer coisinha está bravo, qualquer coisinha está triste. Aleluia, mas agora eu repreendo todo o espírito de perturbação desse coração, dessa vida, que receba agora o perdão dos pecados, receba a paz que vem de Cristo, a paz que vem de Deus, que vem do Espírito Santo. Aleluia, a paz que o mundo não dá, mas o Senhor tem para dar. Pai querido, continua abençoando nós essa tarde, abençoando amanhã todos os eleitores que vão votar, Senhor. clareie os entendimentos de cada um para que vote certo, para que nós não venha se entregar pelas nossas próprias mãos, mas que nós possa, Senhor, se defender do mal. Ajuda e abençoa cada um. É o que nós pedimos tudo em nome de Jesus. Aleluia. Glória a Deus.

0: Muito bem, meus irmãos,
1: estamos aí pela misericórdia do Senhor e nós vamos louvar o nome do Senhor Jesus nessa tarde. Vamos cantar com o Héctor aqui, Héctor, vamos cantar, nós ensaiamos um louvor lá, mas sendo improvisado, Madrinho. Mas convidamos aí o nosso irmão Héctor que veio nos visitar, ele é daí da Argentina. Um abraço aos irmãos aí da Argentina, vai para vocês a nossa oração. E nós vamos cantar um louvor aqui que nós temos ensaiado de manhã. Vou mandar para todos os irmãos. Aleluia, vamos lá então. Salve os irmãos!
2: Também desejo cumprimentar todos os irmãos, amigos, ouvintes, com a doce paz do nosso Senhor e Salvador Jesus Cristo. Né? Diz o irmão, diz que sou castelhano, claro. Estamos lá há algum tempinho, mas vivi muitos anos, né, no Brasil, e como diz o ditado, quem bebe dessa fonte, dessa água, volta a tomar de novo. E estamos aqui com o irmão Cláudio, né, que nós tivemos o prazer, né, nós era amigo, colega, e somos, né, mais amigo ainda, temos
1: mais amigo ainda.
2: De infância, né, de gurizada, nós cantávamos juntos, e nunca mais, hoje
1: cantando para Jesus, melhor ainda, né?
2: Estamos cantando para o Senhor.
1: Ele tomava um trago e cantava para alegrar essa palavra.
2: Falando a saudação para todos os irmãos, né, da fronteira aí, do Soberbio, do Espaço, aqui Padre Gonzalez, né, onde era a minha local, né, Esperança do Sul, aí se tiver alguns irmãos, né, mas sempre que eu peguei no campo de Espaço, né, passou por mim aqui vários pastores, né, mas é um pastor que veio, né, e foi todos os pastores, até o pastor Osmar de Siqueira, né, todos os pastores que passaram, pastor Paulo, né, vários pastores, que Deus abençoe todos os irmãos, né, irmã Inimo, Milton, amigos de infância de longa data, o Adilson, Mito, né, Oséias, se estiver na escuta, receba o nosso abraço e vamos ver por que não está acontecendo.

0: irmão. Maravilha, né? Lindo louvor. É, já encerrou o repertório dos cantores, me mandou. Não, ensaiamos esse e esse. Que Deus abençoe as irmãs, nós estamos brincando, irmão Hector, aí está com o repertório cheio ainda para cantar, né? E que Deus abençoe, então, a todos vocês amados que estão ouvindo aí a programação necessária. Vai um abraço a todos os irmãos que estão assistindo. Tá, tá assistindo.
1: Vai para isso, São Pedro, né?
0: Maravilha, um abraço para os irmãos aí. E principalmente a esposa do irmão que está escutando lá, né? Deus abençoe. E vamos aqui passar novamente o...
1: Chamou você, para quem sabe, lá no meu berço, no Miqueia, no Miqueia,
0: amém.
1: Vamos, irmãos que estão ali na
0: escuta. Então vamos passar mais aqui uma vez o número do telefone, né? É 996764638. Você pode mandar mensagem aí. É, pedir seu maná, pedir seu horror nessa tarde. Também o irmão da Daiane e o Davi, né? Estão assistindo aí a programação nessa tarde. E que Deus abençoe. Então, anunciando mais uma vez, né, o congresso do Círculo de Oração, né? O Círculo de Oração Manancial, né? É, está anunciando aqui de dia 28 e 29 de novembro. Vai ter aí o congresso, né? Do Círculo de Oração. É no Salão Comunitário Pindorama, ao lado do Parque do Lago. Do Lago, né? Será? É sábado, dia 28 e dia 29, né? É dia 28, sábado e domingo. Domingo, então, é o dia inteiro, tem almoço aí.
1: Tem vendido ficha.
0: É, temos vendendo ficha. Né? A ficha vai ser aí o valor de R$30, é isso? Os irmãos podem adquirir e podem estar aí conosco aí à tarde, no sábado à noite. Domingo, durante o dia aí. Deus, você é o nosso convidado. Deus abençoe. Então, vamos subir mais um hino aí para o irmão Hector. Enquanto nós comemos mais, o irmão Hector vai louvar o nome do Senhor com mais um louvor aí.

0: Filho de Deus, né, chegou, está aí, é faísca. Deus abençoe, nós temos um Heitor aqui no Brasil, é Heitor, né? Lá no, na Argentina é Héctor. Mas Deus abençoe a sua esposa, está escutando lá. Já fazer o Senhor, irmãos.
1: Boa alegria.
0: Em sintonia, Deus. Deus bendiga, Deus bendiga.
2: Fazendo, Senhor, hermanos, estou em sintonia. Deus me bendiga. Sou a esposa do hermano Héctor. Muito lindo o programa.
0: Maravilha. Deus abençoe. Então, nossos irmãos que estão na escuta, vai nosso abraço, nosso carinho. E vou deixar o irmão Héctor agora lá descansado. E eu e o Wesley vamos cantar um louvor, depois eu vou cantar mais um, depois nós vamos para a palavra, né? Você que quer o seu hino, pede aí, pede louvor, e nós estaremos aí atendendo os irmãos assim no que nós conseguimos possível. Estamos felizes, amados irmãos. Mandei uma saudação aí pro irmão Francisco Ribeiro, meu tio aí. Aí de do Erval Novo, né? Se alguém. Pastor Celso está nos escutando. Vai na saudação. E vamos cantar um louvor aqui.

0: ao nome do Senhor Jesus. Amém. Maravilha de Deus. Deus abençoe. Povo escolhido, né? Nós somos o povo escolhido, a geração eleita, como diz a palavra do Senhor. Que maravilha, amados irmãos, poder estar aqui mais uma vez para adorar, para exaltar o nome do Senhor Jesus. E em seguida agora, nós vamos estar ouvindo mais um louvor em Bruno Leco. E depois vamos estar entrando aí na mensagem da palavra do Senhor. Então, irmão Hector, capricha aí mais um louvor. E depois estaremos entrando na palavra do Senhor Jesus nessa tarde.
1: Tá bom, ó. Como o irmão disse, como estou na Argentina, vou cantar um hino espanhol, então, pô. Os irmãos, oferecendo a todos os irmãos que estão aqui, disse Las Huellas.

0: Aleluia, louvado o nome do Senhor.
1: Maravilha de Deus.
0: Maravilhoso louvor, agora vamos dar. É um fôlego pro irmão Eco, né? E nós vamos estar aqui ministrando a palavra do Senhor Jesus nesta tarde. Então, amados irmãos, temos aí aberto a Bíblia aqui no livro de Mateus, no capítulo 8, versículo 23, que a palavra do Senhor diz assim, uma palavra bem conhecida de Deus nesta tarde para mim e para a tua vida. Mas eu creio que toda vez que nós abrimos a Bíblia, Deus tem algo novo para nós revelar, para nós passar, para nós aprender com Jesus. E aqui diz uma palavra bem conhecida, diz assim, ó, Jesus apazigua uma tempestade. E diz assim a palavra do Senhor, entrando ele no barco, seus discípulos o seguiram. E eis que o mar se levantou uma tempestade tão grande que o barco era coberto pelas ondas. Ele, porém, estava dormindo. E os seus discípulos, aproximando-se, o despertaram, dizendo, Senhor, salva-nos, que perecemos. E ele disse-lhes, por que temeis, homens de pouca fé? Então, levantando-se, repreendeu os ventos e o mar. E seguiu-se uma grande bonança. E aqueles homens se maravilharam, dizendo, quem é este que até os ventos e o mar lhe obedece? Maravilha de Deus essa mensagem, né? Esse é o Deus que nós servimos. Esse é o Deus que entregou a sua vida para nos dar vitória, sendo crucificado ali na cruz do Calvário para a remissão do meu e teu pecado. Mas aqui, meus irmãos, essa parábola, essa passagem diz que Jesus entrou no barco e os discípulos o seguiram. Mas, naquele dia, o mar se levantou uma tempestade tão grande que o barco era coberto pelas ondas. Ou seja, amados irmãos, o mar, eu já tive de frente o mar. E só quem está perto, eu acho que pode imaginar o quão perigoso é. Se na terra já é perigoso, imagina na água, né? E aquele mar... Já o mar calmo não é bonito, né? Imagina o mar revolto. E aquele mar estava sendo açoitado por ventos, e o barquinho que estava ali, meus irmãos, eu creio que balançava tudo. E Jesus estava dormindo, estava tranquilo, porque para ele não tem problema, não tem, né? Mas os discípulos estavam em apuros. A Bíblia diz que alguém correu e despertou o mestre. E disse, salva-nos, Senhor, porque nós perecemos. Eu quero aqui já abrir um parêntese nessa tarde. Quantas vezes esse mar se levanta para mim e para você? Quantas vezes esse mar, nós estamos em meio a esse mar e o nosso barco está sendo açoitado. A nossa vida está sendo açoitada por dificuldade, por problemas que nós não sabemos lidar. Eu ando falando aqui com o irmão Héctor, eu disse que tem problema muitas vezes que eu digo, meu Deus, me ajude, eu não sei como lidar com essa situação. Me dê graça, me dê vitória, me dê inteligência, sabedoria, para que eu possa lidar com essa situação. Porque, amados irmãos, muitas vezes a luta... Ela nos causa tristeza, pavor, desanima muitas vezes nossas vidas. Mas é no meio da luta, é no meio da tempestade que o nosso Senhor Deus está lá conosco. É no meio do deserto, no vale, que Ele vai estar lá de cara a cara comigo e contigo para te ajudar, para estender a mão. Nós vemos que Jacó, meus irmãos, ali passando aquele vale... Ele tinha um irmão dele para enfrentar, né? Que tinha subordinado ali o irmão dele, né? E ele teria que encarar aquela situação, não tinha como fugir. E de repente aparece o Senhor ali e começa a pelejar com ele. Mais um problema, ele já tinha um problema e veio outro problema. E muitas vezes é assim na nossa vida. Nossa vida é cheia de problemas, cheia de dificuldades. Saímos de uma, entremos outra, e se nós não tivermos essa madeira, amados irmãos, me desculpe aí, mas eu acho que nós não estamos no plano de Deus. Porque a Bíblia fala que Paulo era o príncipe.

0: E é o que eu digo, sempre estou ensinando, meus irmãos, em meio à luta não devemos reclamar, nós devemos adorar e falar com Deus e pedir, meu Deus, me dê graça para me vencer, me dê força para eu vencer. Quantos que morreram no deserto? Quantos que morreram em meio a esse mar? Aleluia, não ficaram para contar a história, mas nós aqui estamos vivos pela misericórdia do Senhor. Vamos atravessando, vamos indo, ainda Deus nos dá vitória, nos dá graça, e nós conseguimos atravessar esse mar. E esses discípulos estavam ali, irmãos, com esse problema. E Jesus estava dormindo no barco, mas no momento que ele é acordado, a Bíblia diz que ele levanta e repreende aquele vento. Então eu quero te dizer, amados irmãos, por mais que tenha mar, por mais que tenha tempestade, por mais que tenha isso, que tenha aquilo, Jesus está no barco. E isso é o importante. É, Jesus está no barco. Se Jesus está no nosso barco, amados, pode vir a tempestade que for, pode vir o vento que for, a tua casa não vai desabar, a tua casa não vai cair, o teu barco não vai virar, porque Jesus está no controle.
1: Amém.
0: Aleluia. Então eu quero te dizer, amados, não tenha medo. Não desista, não pare. Não retroceda. Não baixe a guarda, porque o inimigo ele manda essas lutas. Para quê? Para que eu e você venha baixar a guarda. E daí, quando nós baixamos a guarda, amados, nós sabemos que nosso inimigo prevalece. Nós podemos ver também, amados irmãos, a história ali de Pedro. Enquanto ele estava olhando para Jesus, ele não afundou. Mas no momento que ele começou, de repente, eu creio que escutar o bramido do mar, bramido das ondas, começou a olhar para as ondas, ele começou a ter medo. E o Senhor, quando nós não estamos com o alvo no Senhor, nós começamos a afundar. Então nós temos que manter o foco, manter o nosso alvo, a nossa direção no Senhor. Como esses discípulos, quem sabe ali eles estavam lutando e não queriam, quem sabe, incomodar o mestre, mas alguém lembrou, não, o mestre está no barco. Ele não saiu do barco, ele ainda está no barco. Então, fica com Jesus no teu barco. Não deixa Jesus sair do teu barco. Que o teu barco não vai afundar, que a tua casa não vai desabar, que o teu coração não vai desvanecer. Fica firme, por mais que a luta é grande, que a dificuldade é grande, não desanime, não pare, não desista, tranque o pé. A Bíblia diz, resistir o inimigo e ele fugirá de vós. Aleluia, submetei a Deus. Então, amados irmãos, a receita para mim, para ti nessa tarde, não desanimar, não parar, não retroceder e não tirar o alvo de Jesus. Se Jesus está no barco, a vitória é garantida. Eu não estou dizendo que não vai vir luta, que não vai vir dificuldades, que não vai ter deserto para você atravessar, que não vai ter, aleluia, quem sabe, uma desavença aqui, uma coisa ali, outra lá, vai ter sim. A nossa vida, Deus não chamou nós para estar comendo só doce, como se diz, mas Deus chamou nós para peleja. Ele chamou nós para guerra, porque ele sabia que nós era capaz. Ele está apostando em mim e em você. Aleluia. E é por isso que eu e você temos que resistir firme, ficar firme em meio à luta. Por mais, quem sabe você pode dizer, irmão Cláudio, você não sabe o que eu estou passando, por isso que tu está falando. Irmãos, nós temos muita experiência já por casos que passamos, minutos, momentos, quem sabe muitos não passariam, mas a Bíblia diz que Deus não dá uma carga que você não pode carregar. Então eu quero te dizer, quem sabe a luta está difícil, quem sabe você pensa em desistir, mas eu quero te dizer, há uma luz no fundo do túnel. Essa luz é Jesus. Olhe para Jesus, levante a cabeça, olhe para o alvo, que é Cristo, e não olhe para o lado, não olhe para o que os outros

vão falar, para o que os outros vão dizer, mas olhe para Jesus, que é o autor e o consumador da nossa fé. Amados irmãos, essa é a receita para mim e para você nessa tarde. Jesus está no barco, ele está no controle, é? Na controle de tudo ele está. Segura na mão de Jesus, deixa Jesus segurar a tua mão e ele vai te abençoar. Deus abençoe a tua vida, amados irmãos. Deus te abençoe o teu trabalho, me abençoar o teu dia, me abençoar a tua semana. Nessa tarde nós queremos encerrar com essa palavra dizendo que Jesus está no barco, tá? Jesus está no barco, não deixe Jesus de lado. Chama Jesus. Precisou, chama por ele. Precisou, clama por ele. Ele está pronto para te ajudar, mas ele quer ouvir a tua voz. Amém? Que Deus abençoe. Vamos aqui, amados irmãos, estar orando. E o Wesley vai estar passando aqui novamente os trabalhos da igreja e os trabalhos e coisas da igreja aqui que tem que passar, né? Então vamos estar orando, meu Deus e meu Pai. Essa palavra que Deus colocou no meu coração para trazer para a amada audiência, quem sabe, ó Deus, eu sei que muitos estavam precisando ouvir essa palavra, porque a tua palavra não vem em vão, não. Meu Deus, vem abençoar, venha dar vitória. Essa pessoa que está passando por dificuldade, por luta, dá bênção, dá graça, é tua bênção, não deixe faltar, Senhor, e venha ser abençoado em nome de Jesus, em nome do Pai, do Filho e do Espírito Santo. Aleluia. Até sábado, se Deus assim nos permitiu, Wesley, então estará passando o trabalho da igreja em nome do Senhor Jesus.

Irmãos, então mais uma vez o Senhor tem falado conosco, né? Não devemos retroceder, não devemos parar a caminhada, temos que continuar firme no propósito que Deus tem nos designado, amém? Porque somos vasos na mão do Senhor e quando nós se entregamos na mão do oleiro, ele trabalha na nossa vida e nos torna um vaso útil, aleluia, para a boa obra do Senhor Jesus. Então, meus irmãos, temos culto todas as quintas e todos os domingos, né? Em Quinto Três Passos, bairro Sul Serra, rua Tenente Portela, número 457, né? Todas as quintas e todos os domingos, a partir das 7h30 da noite, né? Mais corretamente, às 19h30 da noite. Amém, meus irmãos? Micaela Rodrigues dos Santos está assistindo, né? Deus venha abençoar todos os irmãos que estão assistindo a programação nesse dia. E também, meus irmãos, nós temos agora dia 11, né? Fora esse domingo, no domingo que vem, aleluia, um dia antes do Dia das Crianças, temos a nosso culto de Santa Ceia, né? Que teremos aí, então, no dia 11 de setembro, né? É outubro, né? Então, dia 11 de outubro, temos a nossa Santa Ceia, né? E também, então, temos anunciando já para todos os irmãos que estiverem aí, né? Ouvindo através da rádio, né? Hoje deu um probleminha na rádio, acho que estão sem luz lá, né? Mas os irmãos estão nos acompanhando aí pela live, né? Vamos estar fazendo igual fizemos o programa, porque temos vários irmãos que nos olham aí pela live, que Deus venha abençoar a vida dos irmãos, tá bem? Temos então, meus irmãos, o congresso do Círculo de Oração da Igreja de Três Passos, da Igreja Primitiva, né? Círculo de Oração Manancial, né? Que já estão se preparando aí, estão orando, buscando em Deus, aleluia, para esse congresso que acontecerá em novembro. No último final de semana de novembro, dia 28 e 29 de novembro, estará sendo, então, feito aí o congresso do Círculo de Oração, estará pregando aí a irmã Ana Nascimento, né, que vem aí nos ajudar para estar cantando, pregando e cantando aí para nós. Também temos o grupo Elion, né, aí estará cantando conosco nesse dia aí também, né, meus irmãos? Então, sábado à noite, dia 28, a partir das 7h30, 28 de novembro, né? O Congresso do Círculo de Oração das Irmãs, 28 de novembro, a partir das 7 horas da noite. E domingo, né, dia 29, a partir das 9 horas da manhã, né? Culto com consagração, né? Vem consagrando esse dia, jejuando para que Deus venha falar com os irmãos e com a amada igreja. Amém, meus irmãos? Que Deus venha abençoar e guardar a cada um dos irmãos até no sábado que vem, se assim Deus nos permitir. Amém, meus irmãos?

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na sua presença, louvando, bendizendo. Aleluia. A palavra de Deus no dia de hoje saiu no Evangelho de João. João 11 e no verso 40, onde Jesus falou aos discípulos e também a multidão que era grande, falou: olha, se creres, verás a glória de Deus. Aleluia. Se creres, irmãos, se confiar no Senhor, se depositar sua fé, aleluia, se você usar, aleluia, o Senhor como tudo na sua vida, primícia, glória a Deus, sua vida será um canal de bênção. Onde você for, onde você andar, você vai transmitir alegria, você vai transmitir paz, aleluia, esperança de vida, aleluia, para alguém que possa estar precisando. E talvez é nos simples gestos, irmãos, um aperto de mão, um abraço, um cumprimento, um bom dia, uma boa tarde, uma paz do Senhor, aleluia, é interessante, muito importante, aliás, nós louvar a Deus e nós agradecer ao Senhor pelo dia de vida que Ele nos tem, aleluia, proporcionado para nós, estar na sua presença. Estamos aqui no altar de Deus, pastor Miguel Lemos dos Santos, também a missionária Maristela Andrigue dos Santos. Estamos louvando a Deus e agradecendo a todos os irmãos que têm participado conosco aí também pela rádio. Você que está na escuta aí, talvez distante, no interior, glória a Deus, talvez você mora meio afastado da cidade, mas você está com o seu radinho ligado e ouvindo, e o Senhor está indo de encontro com você, com a sua pessoa. Para nós é um privilégio poder estar entrando aí na sua casa através das ondas de rádio, irmãos, através dessa live do Facebook. Aleluia, nós estamos louvando a Deus, bem dizendo, por você, pela sua vida. Oh, glória a Deus. E nós estamos com o programa Resgatando Vidas pela Fé. É, irmãos, aonde nós não conseguimos chegar, e o Senhor possa estar te alcançando através das ondas da rádio 91.3, a Renascer FM. Deus abençoe. Forte abraço a todos os ouvintes que estão ouvindo a rádio aí. Nós estamos no altar de Deus, aqui na nossa sede regional, em São Miguel do Oeste, rua 15 de novembro, 244, próximo ao mercado Atacado Bono. Uma quadra do Atacado Bono. Você é o nosso convidado, você que mora em São Miguel do Oeste, região, descanso, cidade vizinhas. Nós temos dois cultos na semana. Na sexta-feira à noite, aliás, ontem nós estávamos com um grande culto aqui. Forte a presença do Espírito Santo no altar do Senhor. Aleluia, campanha de libertação, irmãos, sexta-feira. E domingo nós temos campanha também, aleluia, do culto da família, especialmente oferecemos para a sua família. Você é o nosso convidado a estar participando amanhã, às 6 horas, estamos no altar de Deus orando já. Vamos ouvir um lindo louvor em oferecimento para nosso irmão Josemir Martim, que está na escuta aí. Deus abençoe o povo de Deus. Música.

Glória a Deus. Aleluia, Jesus. Lindo louvor, né, irmãos? Glória a Deus. Aleluia, na presença do Senhor. Aleluia, do outro lado cantou, né? Maravilha, irmãos. Aleluia. Esse louvor é uma mensagem, aleluia, cantada. Vale a pena nós buscar a presença do Espírito Santo. Aleluia. Deus abençoe também estar conosco no, na live. A nossa irmã Marta, Marta dos Santos, glória a Deus, aqui de São Miguel do Oeste, do bairro São Luís. Deus abençoe, forte abraço a toda a sua casa, a toda

louvor, o banco que você deixou ainda está vazio. E o Senhor, Ele espera, né, por você, minha irmã. Aleluia, na casa dEle. Glória a Deus. Nós também oramos pela sua vida, pela sua família. Deus abençoe a todos de uma forma especial. Também está a missionária Terezinha, está conosco pela live, participando. Deus abençoe, a paz do Senhor. Paz do Senhor, missionária, que Deus abençoe a sua casa, a sua família. Deus abençoe os seus filhos, Deus abençoe a todos de uma forma especial. Ela é de São Miguel do Oeste, congrega também conosco. Aleluia, mora ali no bairro Santa Rita. Deus abençoe a todo o povo do bairro Santa Rita, irmãos. Aleluia, também aos nossos irmãos aí, o nosso irmão Orzílio Machado, está conosco aí ouvindo, sempre está com o seu radinho aí, ouvindo a 91.3. Aleluia, eu creio que ele está ligado aí neste momento. Um forte abraço, servo de Deus, e a toda a sua casa, a toda a sua família. Aleluia, estamos na oração. Oh, glória a Deus. Deus abençoe a todo o povo, os membros, o congregado, os irmãos visitando, os irmãos que têm nos visitado, povo de Deus que tem feito presença, irmãos, na casa do Senhor. Nós estamos alegres e felizes pela sua vida, pela sua vida. Glória a Deus, que Deus possa estar abençoando poderosamente a sua casa de uma forma especial, em nome de Jesus. Nosso programa Resgatando Vidas pela Fé é para nós se aproximarmos, irmãos, chegarmos mais perto de Deus, chegarmos, aleluia, mais na presença do Senhor, resgatando vidas pela fé. O objetivo é que o Espírito Santo se encarregue em trabalhar na sua vida, em seu favor, e você será, aleluia, uma estrutura viva diante do Senhor, e que você possa aceitar Ele como o único suficiente Salvador da sua alma, da sua vida. Amado ouvinte, amados irmãos que estão conosco, a nossa vida é curta, o nosso tempo é de passagem. Nós estamos aqui através do Espírito Santo para trazer as boas novas enquanto nós tivermos oportunidade, enquanto o Senhor está dando, irmãos, o fôlego de vida para nós estar louvando. Nós vamos fazendo a vontade do Senhor. Se temos provações, somos provados muitas vezes, lágrimas de sangue, mas nós não podemos desistir da caminhada. Nós temos que perseverar, aleluia, louvando a Deus e bendizendo o nome do Senhor, porque Jesus Cristo foi morto na cruz do Calvário, aleluia, pelo amor da sua vida e das vossas vidas, em nome de Jesus. Deus abençoe, aleluia, a todos na presença de Deus nesta tarde de sábado. Aleluia, vamos já ouvir mais um lindo louvor. Eu quero oferecer também a nossa irmã cooperadora Marta, que está na audiência, e a nossa irmã missionária Terezinha também. Terezinha Souza está participando conosco. Fiquem todos até o final, nós vamos estar orando e pedindo a benção do Espírito Santo para sua casa, para sua vida, em nome de Jesus. Glória a Deus. Também aos nossos irmãos que sempre estão conosco aí, irmãos, né? Nosso irmão Jocelir, Deus abençoe, homem de Deus. Nós estamos com saudade dos irmãos, em breve nós vamos dar uma

E do louvor, né, irmãos? Aleluia! Sangue de suas mãos eu requererei, imagine, irmãos? Aleluia! Olha só um versículo aqui para nós dar continuidade na palavra de Deus. Aleluia! Nossos irmãos, aleluia, estão aí ouvindo, recebendo, né? Nosso irmão Josemir, todo o povo de Deus, aleluia, curtindo aí, né, irmãos? Colocando aí o coraçãozinho, deixando aí o seu. Sua participação, e onde nós vamos estar depois no final orando por você, pela sua casa, aleluia, em nome de Jesus. Deus abençoe também a nossa prima, né, que é a esposa do nosso irmão Josemir, aleluia, Luciane, glória a Deus, a sua esposa aí, irmã Luciane, aleluia, Deus abençoe, primo. Deus abençoe todos vocês aí de uma forma especial. E como é que está saindo aí? Está conseguindo ouvir direitinho a live, tá bem? Aleluia, qualquer coisa, mande avisar aí, manda um recadinho aí. Nós estamos aí para ajustar, né, irmãos, se for preciso. Aleluia, que saia o som aí mais limpo, perfeito, em nome de Jesus. Fazer para o Senhor, fazer de melhor, né? Em nome de Jesus. Versículo aqui da palavra de Deus, ainda em João 14, diz assim: não se turbe o vosso coração, credes em mim, credes, aleluia, credes em Deus, credes em mim.

Aleluia. Olha só, amado ouvinte, olha só, meus irmãos. Aleluia. Na casa de meu pai há muitas moradas. Em uma casa só, né? Em uma casa só há muitas moradas. Então, oh, glória a Deus. E aí ele diz assim: se

Deus. Sim, está perfeito. Deus abençoe. Amém, Jocelyne. Amém. Deus abençoe. Aleluia. Vamos dando continuidade na palavra de Deus. Aleluia. O Senhor Jesus, ele se apresentou e no mesmo tempo ele falou: olha, preciso crer, não só em mim, mas naquele que me enviou, meu Pai que está no céu, né, irmãos? E aí quando ele diz isso, ele fala assim, ó: e eu vou preparar vosso lugar, vou preparar vossa morada para todos, aleluia, os que foi achado no livro da vida. O seu nome, você parou já para pensar, amado ouvinte, meu irmão? Aleluia. Tamanho valor que o Senhor tem pela sua vida, pela sua alma. A Bíblia diz que uma alma salva vale mais que o mundo todo perdido. Oh, glória a Deus. Imagina o valor, aleluia, que tem a sua alma para Cristo. E você já analisou, meu irmão, minha irmã, se o seu nome já foi escrito, oh glória, no livro da vida, irmãos, aonde naquele dia, no dia do arrebatamento, vai ser mencionado, né, o seu nome, aleluia. Muitas vezes, irmãos, tem pessoas que falam que nós somos muito salgados, aleluia, muito quadrado, muito crente, glória a Deus, mas nós precisamos anunciar. Glória a Deus. Anunciarmos a volta de Jesus. Aleluia. E não está longe. Glória a Deus. Nós temos que anunciar a volta de Jesus e pregarmos. Pregarmos a palavra, o evangelho genuíno a toda criatura. A Bíblia diz que quem crê e for batizado será salvo. Então, o nosso projeto, nossos objetivos, irmãos, é nós estar louvando a Deus, bendizendo o nome do Senhor e levando as boas novas e pregando o arrebatamento. Aleluia, anunciando ao povo de Deus. Nosso irmão também, Vanir Pinheiro, está assistindo a live. Deus abençoe, irmão Vanir, um abraço. Que a presença do Senhor possa estar entrando aí na sua casa, na sua vida, de uma forma especial. Em nome de Jesus. Glória a Deus. Não se turbe o vosso coração. Quando ele diz isso, irmãos, ele está pregando a palavra, ele está anunciando o evangelho. E aí ele fala: olha, creia, creia, confie. Confie que o caminho que você pisar, aleluia, eu estarei contigo. Onde você colocar a planta do seu pé, onde você pisar, aleluia, ali eu estarei contigo, mas primeiramente precisa determinar a confiança pelo poder do Espírito Santo. Amém? Forte abraço, já voltamos. Em nome de Jesus. Somos ouvir esse lindo louvor. Ofereço a todos os irmãos, nosso irmão Pinheiro. Aleluia, a todos os participantes em nome de Jesus.

Glória a Deus. Aleluia, né, irmãos? Esse louvor aí, a letra. Aleluia, ela falava sobre os homens vão correr, né? Vão bater de porta em porta. Aleluia, mas não vão encontrar. Eu não estava meditando na palavra, né, irmãos? Nós estamos com a Bíblia, aleluia, aqui no verso 14, do Evangelho de João. No verso 14, e ele na sequência aqui fala assim, capítulo 3: e se eu for vos preparar lugar, virei outra vez, para vós levarei, para mim mesmo, para onde eu esteja, estejai vós também. Glória a Deus, é a Bíblia que me fala, é a boca de Deus. E vou preparar vosso lugar e voltarei, levarei vós para mim mesmo. Onde eu esteja, estejai vós também. Glória a Deus. Olha só, amados ouvintes, os irmãos que estão ligadinhos aí pela rádio 91.3 FM, a Renascer. Esta rádio que Deus preparou para nós estar anunciando, né, irmãos, o Evangelho à distância, através da zona sonora aí da Renascer 91.3. Forte abraço, povo de Deus. Você que está ligadinho conosco, Deus abençoe a toda a audiência. Deus abençoe os nossos ouvintes, irmãos, católico, evangélico, independente do seu credo religioso. Você tem que proferir que Deus, Senhor, é o único suficiente salvador, né, da vossa alma. Nosso irmão Adesir Barbe também está aí assistindo a programação. Deus abençoe a sua casa, Deus abençoe a sua família, em nome de Jesus. Diaconisa Soeli também está na participação conosco. Também o pastor Antônio Itajubá, nossos vizinhos aí Itajubá, e também obreiro levita da casa de Deus. Glória a Deus. Deus abençoe, Diaconisa. Deus abençoe a sua casa, a sua família. Deus abençoe a todos os nossos irmãos aí, pastor Antônio, e a todo o povo aí de Itajubá, onde nós residimos, irmãos. Descanso. Povo de Deus, um grande abraço. A nossa irmã também, a Nilza Machado, diaconisa, está participando conosco aí, está ouvindo. Glória a Deus aí, participando pela live. E o nosso irmão também, Orzílio Machado, irmão, sempre está ligadinho aí. Já quero oferecer um louvor especialmente aos irmãos que estão ouvindo pela rádio, irmãos. Você que está aí ouvindo pela rádio, aleluia, em nome de Jesus. Peço um louvor, nossa irmã diaconisa Sueli, um louvor com o Fernandinho, único, glória a Deus. Aleluia, nossa técnica de som aí, missionário, já vai estar preparando o louvor com o Fernandinho. Aleluia, para diaconisa Sueli, pastor Antônio e toda a sua família. E que Deus venha abençoar poderosamente a todos os ouvintes, todos os irmãos que estão conosco aí participando. É um prazer ter os irmãos aí conosco, é um privilégio, aleluia, estar louvando a Deus e entrando um pouquinho aí na sua casa através dessa transmissão. Nós estamos aqui no altar do Senhor, nós estamos aqui na nossa sede no bairro São Gotardo, aliás, São Jorge, aleluia, São Miguel do Oeste, onde estamos louvando e bendizendo o nome do Senhor. Glória a Deus. Deus abençoe os irmãos da Argentina, que estão ligadinhos aí na rádio, os irmãos ouvem bastante aí na Argentina, irmãos, os nossos irmãos. Forte abraço a todo o povo de Deus, que a graça do Senhor, que a presença do Espírito Santo esteja em vossas vidas. E a todos os irmãos que estão aí na rádio, Deus abençoe os irmãos que estão aí nos microfones, irmãos, fazendo a transmissão, a conexão a todo o povo de Deus, a todos os irmãos, programadores, pastores que aí fazem o seu programa, o seu horário, irmãos, que Deus venha abençoar grandiosamente

Aleluia, Jesus. É o único, né, irmãos? Glória a Deus. Aleluia, Jesus. Deus abençoe a todo o povo de Deus que está entrando conosco aí, participando aí. Meu amigo lá em Curitiba, Poli Jamil, glória a Deus. Mas o nome dele é popular, Tiririca, irmãos. Jamil, Tiririca, Deus abençoe a sua vida. Tivemos aí uns tempos morando perto do Jamil. Glória a Deus. Um grande amigo nosso aí. Deus abençoe a sua família. Deus abençoe a sua vida de uma forma especial em nome de Jesus. A todo o povo de Deus aí de Curitiba, que está na audiência, está ligadinho aí. Aleluia. Deus abençoe de uma forma especial. Ei, glória a Deus. Forte abraço, Jamil. Deus abençoe a todo o povo de Deus. A nossa irmã Zulmira também, que é do Paraná. Se não me engano, Santa Lúcia do Paraná está também na participação. Aleluia. Breve nós queremos dar uma cruzada por aí, por Curitiba, povo de Deus. Deus abençoe, capital dos paranaenses. Deus abençoe a todo o povo de Curitiba. Também tem o compadre Valdair, o madre Ni, sempre estão ligadinhos conosco aí na live. Deus abençoe a todos de uma forma especial. Programa da Igreja Pentecostal Restauração da Última Hora. Programa Resgatando Vidas pela Fé. Pastor Miguel Lemos dos Santos, também a missionária Maristela Lemos dos Santos. Estamos aí na direção, enquanto o Senhor nos der graça e força para nós estar pelejando. Amém? Forte abraço a todos, em nome de Jesus. Olha só, continuação da palavra de Deus. Um versículo aqui, meu amigo Jamil. Versículo aqui da palavra de Deus, Evangelho de João. Diz assim: eu sou a videira verdadeira, meu pai é o agricultor. Glória a Deus. Jesus tem grande amor, irmãos, por todos. E ele diz aqui: eu sou o agricultor, meu pai, aleluia, é o que comanda tudo, irmãos, nosso Deus. Tudo está no comando do Senhor. Nós estamos aqui na cidade de São Miguel do Oeste, transmitir esse programa no dia de hoje, irmãos, no comando de Deus. O Senhor sabe todas as coisas, conhece o nosso coração, a nossa vida, e tudo que nós for fazer, vamos colocar o Senhor como primícia. Ele se encarrega, irmãos, em nos guiarmos pelo caminho correto, em nome de Jesus. Glória a Deus. Ele é o aleluia, agricultor. O seu pai, irmãos, é Deus. E ele deixa o texto sagrado para nós estarmos meditando na presença do Senhor. Glória a Deus. Que Deus possa estar abençoando os irmãos de outro ministério, o povo que está participando conosco. Você que está ligadinho aí na rádio, na FM 91.3, a transmissão todo sábado, das 6 às 7, aleluia, é um privilégio nós poder estar aí louvando e bendizendo o nome do Senhor. Deus abençoe os irmãos aqui também de São Miguel do Oeste, povo de Deus que está ligadinho aí, bairro São Luís, bairro Andreato também tem, aleluia, o povo na audiência, e o bairro Santa Rita, irmãos, os irmãos estão ligadinho aí conosco, na presença de Deus. Ou está ouvindo mais um louvor, e eu ofereço também para o meu amigo Jamil.

Aleluia, glória a Deus, esse lindo louvor aí, irmãos, confio somente no seu amor, né? Glória a Deus, Deus abençoe, aleluia, todo o povo de Deus, a toda a audiência, aleluia, o salmo de número 40, glória a Deus, para nós darmos sequência na palavra de Deus, salmo de número 40, diz assim: esperei com paciência pelo Senhor. Ele se inclinou para mim, ouviu o meu clamor. Aleluia. Glória a Deus deste salmo aí, a todos os ouvintes, todos os participantes da palavra de Deus. A nossa irmã também, irmãos, que sempre está conosco aí, o Dionísio Schmidt, também está talvez na viagem, no seu caminhão. Glória a Deus, um forte abraço, que Deus possa estar abençoando a todo o povo.

né, irmãos? Quando nós esperamos, confiamos, aleluia, o Senhor age por vós. Glória a Deus. Tem mais um louvor, irmão? Já está aí, já na ponta da rua, irmãos? Como está o

Deus abençoe a todos, irmãos. Aleluia. Salmo 46. Deus é o nosso refúgio, fortaleza, socorro bem presente na angústia. Oh, glória a Deus. É o nosso refúgio, fortaleza, nosso socorro na hora da angústia. Glória a Deus. Irmãos, ontem meu filho, que mora em São Leopoldo, passou uma provaçãozinha, mas estava aqui no altar.

sentiu umas fortes dores no abdômen e foi levado ao hospital e já foi rapidamente passado para uma cirurgia da apendicite. Glória a Deus. Mas foi muito rápido. Foi para o hospital e já logo foi para a cirurgia. E nós estávamos no altar aqui, na hora da palavra, irmãos. Nós estávamos pregando a palavra aqui, ele estava passando por uma cirurgia lá em São Leopoldo. Mas para a glória de Deus, aleluia. Hoje, depois do meio-dia, já deu alta, já está em casa. Glória a Deus. Esse Deus é tremendo, esse Deus é poderoso. Não tem como explicar, irmãos, tamanho poder, tamanho amor, gratidão. Oh, glória pelo nosso Senhor e Salvador Jesus Cristo. Por isso está escrito aqui: Deus, o nosso refúgio. Em quem buscamos, irmãos? Em quem confiamos? Onde está a sua confiança? Onde está o seu, aleluia, o amor que você serve? Por Cristo, por Jesus, oh glória. Por Deus vivo, irmãos, não por Deus de Baal, mas sim para um Deus verdadeiro. E ele falou: olha, eu estarei convosco todos os dias. O meu Espírito Consolador estará com a minha igreja, com aquele que me busca, com aquele que me serve, com aquele que profeta no seu coração que eu sou o seu Salvador e não há outro além de mim. É, irmãos, é o nosso socorro, nosso refúgio, a nossa fortaleza. Socorro bem presente na hora da angústia. Lembre desse versículo, lembre dessa palavra. Aleluia, nosso horário já está indo embora. Nós temos até às 7. Aleluia, pela transmissão na rádio 91.3. E eu me alegro pelos nossos irmãos. Eu me alegro pelo povo de Deus. Eu me alegro, irmãos, pela minha vida, pela minha esposa, pelos meus filhos. Me alegro pela casa de Deus que o Senhor nos tem colocado na nossa direção. O Senhor nos tirou, irmãos, há 28 anos do mundo lamaçado de pecado e colocou a nós como uma estrutura de pé. Quando ouvimos a voz de Deus, ele fala: filho, põe-te em pé e eu falarei contigo. Aleluia. Aí nós temos que deixar o velho homem. Nós temos que se expor, irmãos, diante de Deus. Aleluia. Como você fez o juramento no dia que você se apresentou ao exército, você jurou que pela pátria você serviria, e assim é nós como servimos a Deus. Mais ainda, irmãos, mais do que pela pátria, mas pela humanidade, pelo povo, pelas almas. Aleluia, para aqueles que estão, irmãos, distantes, estão perecendo. Quantas vidas que estão distantes do Senhor, quantos irmãos que estão parados, igreja, povo de Deus, quantos irmãos que estão distanciados por um motivo ou outro e deixado a casa do Senhor. E aí o Senhor está te chamando, o Senhor fala: o banco que você deixou ainda está vazio. Oh, glória a Deus. Esse lindo louvor, irmãos, acho que já foi ouvido hoje. Não foi ouvido, vamos ouvir ainda ele. O banco vazio. Glória a Deus. O Senhor está falando com alguém, irmãos, que aqui, aleluia, você está ligadinho aí na rádio, você está ouvindo, e o Senhor te chama. O projeto de Deus, aleluia, foi firmado e você aceitou. E o Senhor te chama, meu irmão, minha irmã. O Senhor te chama para o grande arrebatamento. Não esqueça, oh, glória a Deus.

nos perdoa se nós não lembramos o seu nome aqui. Aleluia. Fica aí o nosso abraço, fica aí a paz do Senhor. Fica o nosso carinho aí a você, ouvinte, a você, irmão, a você participando. Glória a Deus, que Deus possa estar abençoando. Aleluia, nós estamos aqui com o óleo da unção. Nós queremos fechar, irmãos, esse momento de oração. Aleluia, com todo o povo, com todos os irmãos da rádio que estão na escuta. Deus abençoe fortemente. Deus é o nosso socorro, fortaleza, bem presente, irmãos. Lembre-se desse versículo. Apresentamos a Deus, independentemente daquilo que você esteja passando. Aleluia, confie. Ele é o nosso socorro, bem presente. Em nome de Jesus. Amado Deus, poderoso e eterno Pai, na sua presença, Deus, eu levo agora, Senhor, os nomes que estão no celular, os pedidos de louvores, os pedidos de oração, Senhor. Que o Senhor possa estar entrando agora em providência, dando livramento, dando bênção, meu Deus, para este ouvinte, dando vitória para esta família agora. Ó Deus, colocando, Senhor, as tuas mãos sobre esse casamento, ó Deus, ligando, meu Deus.

esse irmão que está ligadinho aí na rádio. Alcance essa pessoa que está na economia, talvez esteja passando momentos difíceis. Alcança ela agora, Espírito Santo. Alcança esse irmão, esse pai agora que luta pelos filhos. Alcança essa mãe que luta pelos filhos, Senhor. Oh, glória a Deus. Alcança essa pessoa que está pelejando contra essa doença que é incurável para os médicos. Oh, o Senhor é a cura. O Senhor é a fortaleza. O Senhor é o remédio, o socorro presente na hora da angústia.

Convido você a estar aqui às 6 horas no altar de Deus, orando pela família. Nosso projeto, irmãos, é que o Senhor dê providência e provisão para a sua família, através das orações. Amanhã, campanha do óleo, você vai adquirir uma botija de óleo gratuitamente. Vai levar para a sua casa. Vai fazer uso. O Senhor irá agir em seu favor. Deus abençoe. Até sábado que vem, na live também, na programação, ao vivo na Renascer 91.3. Forte abraço. Fiquem todos na paz do Senhor Jesus. Na paz do Senhor Jesus. Uma boa noite.

Muito bem, agradecer meu irmão Joel do Santo, na cidade de Passo Fundo, esse louvor, né? Entrou também na live aí a irmã Maria de Lourdes Farias, né? Já nos demos louvor para a senhora, irmã Maria, já lemos seu nome aqui. E nós demos louvor aí, que foi caneta de ouro para a senhora aí, né? Deus abençoe a senhora, irmão Daniel, já demos louvor para ele também aí. Que Deus abençoe a senhora, né? E continue lhe dando saúde aí, paz e alegria no seu coração, né?

0: quero convidar a todos para nós dirigirmos uma oração a Deus, para que o Senhor venha iluminar nesses 60 minutos de programa. Deus tenha uma bênção para o teu lar, para a tua família. Vamos orar juntos. Senhor, meu Deus, graças nós te damos, Pai querido, por mais essa oportunidade que o Senhor preparou de nós estar diante dos microfones dessa emissora, para orar juntamente com todos os ouvintes do programa. E queremos pedir, Pai querido, a bênção sobre os lares, sobre as famílias. Pai querido, que neste momento o teu Espírito Santo possa entrar nos lares, nas famílias, e que seja de bênção dentro dos lares, Senhor. Abençoa mesmo, Pai. Pai, derrama da tua graça, cura os enfermos, liberta os oprimidos, levanta os caídos, fortalece os fracos, dá direção do teu Espírito Santo em tudo nós te pedimos. Amém.
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0: Lembrando que a Igreja Vida e Paz de Jesus Cristo na cidade de Chiruá está localizada na rua Artur Ferraz de Campos, 567, bairro Lemo, em diagonal com o Salão Comunitário do bairro Lemo. Nós temos o culto no domingo, a partir das 19 horas, um culto em favor do lar e da família. Queremos convidar você, que tem condições, de participar conosco.
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0: Lembrando que nós temos na quarta-feira o culto das irmãs, mas os irmãos também são bem-vindos, além nós estamos juntos, tendo uma participação, e no final fazendo a oração, são com óleo, tem sido de bênção na vida daqueles que ele tem comparecido. Você é bem-vindo, venha e receba a tua bênção.

lembrar que na sexta nós temos em dois horários, 14 e 19 horas. São os dias de culto da Igreja Vida e Paz de Jesus Cristo, na cidade de Giruá. Você que tem condições de escolher desses dias, venha participar conosco.

0: Atenção, irmãos de Guarani das Missões. A Igreja Vida e Paz Jesus Cristo em Guarani das Missões está localizada na rua Santo Isidro, 1429, uma quadra e meia abaixo do Colégio Guaramano. Nós temos ali na terça-feira o culto em favor. Nós estamos orando ali por todos que ali têm chegado. Você que mora na cidade, no interior. Temos levado aqui os irmãos aqui de Jiruá e contamos com nossos irmãos da cidade, do interior, que têm participado conosco. E convidamos a você a estar conosco na terça-feira do horário das 19 horas em Guarani das Missões.
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0: Atenção, irmão de Senador Salgado Filho, hein? Senador Salgado Filho, a igreja está localizada na Avenida Henrique Martim, em diagonal com a Câmara dos Vereadores. Nós temos ali na quinta-feira, no horário das 19 horas, temos ali os nossos irmãos que têm nos ajudado, nosso irmão Albino, irmã Marlene, que estão ali tocando a sua acordeona, cantando aqueles belíssimos de louvor a Deus. Também nosso irmão Gildo, irmã Nils, na medida do possível eles têm participado conosco. E temos levado alguns irmãos aqui de Joá, tem sido de bênção. Quero te convidar, você que está escutando a programação, sei que esse programa aqui, a rádio 91.3, é soberba, a rádio Renascer, pega muito bem aí, porque eu vou sintonizado até na cidade, pega bem, então eu sei que tem muita gente escutando, e você é nosso convidado a estar na quinta-feira, no horário das 19 horas. Também quero lembrar que nós temos aí o programa na Rádio FM de Senador, no sábado, das 14 às 15 horas. Nesse sábado estava ali nossa Moabina, uma Marlene, estava tocando essa acordeona, estava uma benção o programa, e eu creio que foi de benção em muitos lares, e você poderá sintonizar, né? Somos levados alguns irmãos juntamente com nós, então no sábado das 14 às 15 horas você pode sintonizar a Rádio FM de Senador Salgado Filho, receber a tua benção.

Quero lembrar que também temos o programa na rádio Xiruá 102.9, no domingo das 18 às 18h30. Você poderá sintonizar também o programa Vida e Paz em Jesus. Quero mandar aí a paz do nosso irmão Gildo Manins, lá de Guarães de Missão, então escutando o programa, ligado à programação, e também nosso irmão Albino, irmã Marlina, lá do Rincão dos Vieira. Eu creio que estão ligadinhos na programação e fiquei de mandar aí a paz ao Senhor, aos irmãos, e quero dizer assim, receba toda essa programação para ter levo espiritual, né? Os irmãos têm nos ajudado aí, cantado aqueles belíssimos hinos de louvor a Deus, tocado essa acordeona, e eu sei que um dia desses eles vão estar aqui também por essa rádio, evangelizando, eles estavam ali testemunhando, louvando ao Senhor, e eu tenho certeza que Deus tem muita bênção, muita vitória. Mas quero lembrar você que está escutando a programação, que não desligue teu rádio, teu receptor, porque temos aí também participação. Nosso irmão Irvino hoje vai ter uma participação, vai estar dando uma saudação, vai cantar um hino de louvor a Deus e vai fazer aquilo que o Espírito de Deus tocar no seu coração. Então, portanto, não desligue teu rádio, fique ligadinho na programação. Também quero mandar aí a paz do nosso irmão Gabriel, aí do país da Argentina, que sempre está confirmando a audiência, ele e a sua família, que Deus abençoe o irmão e a sua família, e os demais ouvintes do programa aqui da cidade, todos vocês que estão escutando, tenho certeza que Deus tem algo a falar fortemente no teu coração. Mas nós já vamos já nos prepararmos para nos darmos uma oportunidade, nosso irmão Irvino, ele vai ter uma participação, e com certeza o Espírito de Deus também tem algo a falar por intermédio do servo de Deus. E

e aos seus anjos dará ordem a teu respeito, para te guardarem em todos os teus caminhos. Com este versículo, saúdo, amados ouvintes, com a paz do Senhor, que Deus abençoe a você que está escutando o programa, em nome de Jesus Cristo. Vamos louvar o santo nome do Senhor nesse momento, com um hino. Em nome de Jesus Cristo, vamos louvar.

está aí, o humor, né? Deus usando o seu servo. Com certeza Deus tem grandes vitórias. Continue ligadinho na programação. É, Deus prepara as oportunidades, né? Deus diz, e vós sereis minhas testemunhas até os confins da terra. E é uma oportunidade nós louvar o Senhor, lançar a semente. E eu tenho certeza que você que está aí do outro lado está recebendo a palavra do Espírito de Deus, cantada, pregada. E Deus tem grandes obras para fazer na tua vida. Então aí estamos nessa oportunidade. Eu quero louvar o Senhor também com o hino e oferecer esse hino para o teu livro espiritual, você que está escutando a programação.

verdade, né? É com muita oração que nós vamos chegar lá, né? A Bíblia diz que a oração é a chave da bênção. E a Bíblia fala que Abraão, ele tinha uma promessa, Deus falou para Abraão que ia levar ele para uma terra que ele queria mostrar para ele a terra. E a Bíblia diz que Abraão saiu sem saber para onde ia, porque Abraão creu na promessa de Deus. E a Bíblia diz que Abraão, ele andava um pouco, ele parava, armava tenda, cavava um poço, levantava um altar e orava a Deus para pedir a direção para Deus. E a Bíblia diz que até que ele chega em Canaã, a trajetória de Abraão ficou marcada pelos poços e pelos altares que ele levantava para buscar a Deus. Então é de joelho, é na oração que nós vamos buscando a Deus, a direção de Deus, e o Espírito de Deus vai guiando os nossos passos até que nós vamos chegar no porto seguro, no lugar onde o Senhor vai nos levando. O Espírito de Deus é Ele que nos guia. Então a igreja do Senhor é guiada pelo Espírito de Deus, e o Espírito de Deus é Ele que guia nossos passos. A Bíblia diz que lá no deserto, o povo era guiado pelo Espírito de Deus, a coluna de fogo à noite e a nuvem durante o dia. E às vezes eles estavam cansados, a nuvem parava, eles queriam armar o acampamento, mas de repente a nuvem começava a dar sinal: não é hora de parar, é hora de andar. E eles, mesmo cansados, tinham que andar, porque eles eram guiados pelo Espírito de Deus. E o crente também é guiado pelo Espírito de Deus. Ele diz que não vai e acaba indo. Então ele é guiado pelo Espírito de Deus. Às vezes ele está cansado, mas o Espírito de Deus convence ele: hoje é dia da tua vitória, vai na igreja. E o crente levanta, o crente se esforça, e assim é cada dia um dia de vitória que Deus prepara. Mas estamos felizes, alegres por poder estar aqui, tendo essa oportunidade de entrar dentro do teu lar, na tua casa, quem sabe tão distante, né? Pessoas, às vezes, em lugares que a gente nem imagina. Mas o Senhor, ele falou uma madrugada em sonho, dizendo que ele estava fazendo uma obra que os meus olhos não estavam vendo. E é verdade, a obra que Deus está fazendo, só a eternidade vai revelar. Mas eu quero dizer para você que essas palavras que estão chegando no teu coração, guarde elas. Você que está sentindo a alegria do Espírito de Deus, conserve essa palavra no teu coração e medite nelas. Eu tenho certeza que Deus tem grandes vitórias para a tua vida.

Então, daqui a pouco mais, nosso irmão Irvino vai estar orando, tendo mais uma palavrinha e orando por todos os evangelistas do ar e por todos vocês que estão aí do outro lado escutando a programação. Agora eu quero louvar o Senhor com mais um hino e medite na letra desse hino. Quem sabe você parou, mas eu quero dizer para você, não é hora de parar, não é hora de retroceder, prossiga em frente.

funcionar. É verdade, né? O lugar mais seguro é nós estarmos do lado de Deus, né? A Bíblia diz que na sombra do Onipotente nós podemos descansar. Então o lugar seguro é o refúgio, é o lugar que Deus preparou para nós ter um descanso, ter um refúgio, onde nós podemos fugir de toda a ansiedade. Mas eu quero louvar o Senhor com mais vinho e depois meditar um pouquinho na palavra de Deus. Depois nosso irmão Arvino vai ter mais uma participação, fazer aquilo que o Espírito Deus tocar no seu coração, fazer uma oração com os meus evangelistas do ar e por todos vocês que estão escutando o programa. Quem sabe vocês já preparem uma vasilha com água, uma peça de roupa e vão fazer uma prova com Deus. Você que está com enfermidade, Jesus, ele tem poder. Ele diz que em nome dele os enfermos eram curados. Em nome dele, os demônios eram expulsos. Então nós sabemos que no nome de Jesus há poder. Vou louvar o Senhor com mais um hino, depois estamos meditando um minutinho na palavra de Deus.

0: parte do momento, gostaria de te dar um instante nessa palavra. É Mateus 24, que Jesus foi interrogado pelos seus discípulos. E estando assentado em muitas oliveiras, chegaram-se a ele os seus discípulos, em particular dizendo: diz-nos quando serão essas coisas, e que sinal haverá da tua vinda no fim do mundo. Respondendo, disse-lhe: acautelai-vos que ninguém vos engane, porque muitos virão em meu nome, dizendo: olha aqui, ou aqui, ali, não vades. Podemos ver a primeira coisa que Jesus falou: acautelai-vos que ninguém vos engane. Foi o primeiro sinal. Jesus, ele falou que haveria um tempo de que o inimigo ia tentar nos enganar. E eu fico meditando nessa palavra, porque para alguém enganar alguém, ele tem que se meio assemelhar. Porque um dia cheguei num comércio, o dono do comércio estava olhando uma nota de 100 reais. E ela observava aquela nota, e perguntei para ela: por que está observando tanto essa nota? Ela falou assim: não é que eu fui no banco, o banco disse que entrou umas notas falsas de 100 reais. E ela me mostrou para mim, ela falou assim: a nota de 100 reais falsa é idêntica à nota real, a certa. Ela disse: só tem uma marquinha de água que é preciso muito cuidado, levar contra uma luz para poder olhar no fundo daquele papel, que aparecia um sinalzinho. Então eu fiquei olhando assim, ó, para enganar alguém tem que ser uma coisa parecida. Não pode ser algo, tem que ser muito semelhante. E nós vimos assim que o inimigo, ele vai vir lutar por dentro da Bíblia. Porque a Bíblia fala que Jesus lá no monte, quando ele foi tentado, o inimigo, ele veio por dentro da palavra. Ele disse assim: se tu é filho de Deus, transforma essas pedras em pão. Jesus, como filho de Deus, podia transformar as pedras em pão. Mas Jesus não veio para fazer a obra do inimigo. Ele veio para fazer a obra do Espírito de Deus. Ele disse: mas nem só de pão viverá o homem, mas de toda a palavra que sai da boca de Deus. Como é importante nós observar toda a palavra que sai da boca de Deus. Mas a Bíblia diz que o inimigo continuou. O inimigo levou ele lá no pináculo do templo e falou assim: se você é filho de Deus, você se lança daqui para baixo. Porque está escrito lá no livro de Salmos que Deus dá ordem aos seus anjos para sustentar o seu filho pelas mãos, para não tropeçar os pés em pedra. Lá no livro de Salmo 91 está escrito isso. Veja que o inimigo vem por dentro da palavra. E aí Jesus disse: mas também está escrito: não tentarás o Senhor teu Deus. Como é importante nós conhecermos a palavra. Deus falou que se resvalasse, ele ia segurar. Mas se lançasse, aí já não era mais a palavra de Deus. Aí já ia tentar Deus. Aí Deus já não tinha mais compromisso de segurar pela mão. Então veja que o inimigo, ele quer distorcer a palavra para tentar nos tirar do caminho. E aqui Jesus diz: acautelai-vos que ninguém vos engane. E é preciso nós ter muito cuidado, porque se nós, só tem uma maneira de nós podermos saber a realidade: é a própria palavra de Deus. Porque se nós olharmos os sinais, a Bíblia diz que Moisés, quando ele vai com a vara, Deus diz assim na frente de Faraó: lança a vara no chão, ela vai virar uma serpente. E então Faraó tinha os feiticeiros também. Os feiticeiros lançaram a vara, ficou também, virou cobra. Então o Faraó não aceitou. E a Bíblia diz que os sinais seguiram. Moisés disse: não se voltar e não liberar meu povo, o rio Nilo vai se virar sangue. E ele tocou com a vara, virou sangue. Os feiticeiros foram lá e tocaram, o rio Nilo virou sangue também. Então, se nós olharmos para os sinais, veja que o inimigo, ele também, aquele anjo querubim que ele caiu lá do céu, ele tem uma certa influência, autoridade. Deus não tirou dele. A Bíblia diz que quando Moisés tocou no pó e o pó virou piolho, os feiticeiros não conseguiram mais. Eles disseram: aí está o dedo de Deus. E eu fico olhando assim para aqueles que querem sinais. O maior sinal é a palavra de Deus na nossa vida. Então Jesus só deu um sinal para nós: pelo fruto conhecereis a árvore. Só tem uma maneira de nós conhecer a árvore. Eu me lembro um dia, eu estava no interior, e puxando soja, meu pai, caminhão do meu pai puxando soja, e eu vi naquele colono assim, aquele pé de laranja muito linda, bem madura. Eu disse para ele assim, o caminhão tava lá na lavoura, eu disse, ó, o senhor dá licença de pegar umas laranjas do seu pé, hein? Eles podem pegar. Eu fui lá e peguei, quando cheguei no caminhão, eu disse que aquela era azeda, daquelas laranjas que não presta para comer. E eu fiquei olhando e pensei, nunca mais ele me engana, porque eu provei o fruto, eu vi, essa árvore não dá fruto bom. Então, na hora que nós provar o fruto, nós vamos saber. Jesus disse, pelo fruto conhecereis a árvore. E qual é o fruto que Jesus está falando? É o fruto do Espírito. Aqueles que estão ligados na videira, eles produzem o fruto do Espírito. Jesus diz que a vontade de Deus é que nós venhamos dar muitos frutos. E o fruto do Espírito, o primeiro fruto é a caridade, o amor. O amor de Deus é diferente do amor do mundo. O amor de Deus, ele cresce no dar. O amor do mundo cresce no receber. Então, você já começa a conhecer e ver quando alguém te ama por interesse, ou quando alguém te ama mesmo, que tem o amor de Deus, esse amor é um amor diferente, ele cresce no dar, é que nem aquela fonte, aquela vertente que tu vai lá e tira um balde d'água, ela volta de novo, e quanto mais tu tira, mais ela vem, e ela sempre está no mesmo nível. Assim é o amor de Deus, é o primeiro fruto do Espírito. O segundo fruto é o gozo. Aquele que está em Deus, ele tem um espírito de contentamento, de satisfação. É aquele que tem gratidão por tudo, agradece a Deus todos os dias, pela vida, pelo ar, por tudo que Deus tem dado. O terceiro fruto é a paz. A paz é um sentimento de que vai tudo bem entre eu e Deus. Aquele sentimento de paz, aquele sentimento assim que eu estou cumprindo, fazer da minha parte, Deus é fiel, ele faz a dele e nós estamos em paz. Então o terceiro fruto do Espírito que eu tenho que produzir, o quarto fruto é a bondade. A Bíblia diz que Deus é bom, e a Bíblia fala que o homem bom, do seu bom tesouro, do seu coração, tira coisas boas. Então aquele que está ligado na videira, ele tem as coisas do Espírito no coração, ele está cheio do Espírito. A Bíblia fala também do outro fruto, que é a fé. A fé é a certeza. A fé é algo que não deixa dúvida. A Bíblia diz que a fé é o firme fundamento das coisas que não se vê, mas que se espera no Senhor. É aquela fé na palavra, assim, ó, como disse o salmista, fui moço e hoje sou velho, nunca vi um justo nem sua descendência mendigar o pão. Eu creio que Deus é o meu pastor e nada me faltará. Ele falou que ele é o nosso pastor, ele vai cuidar de nós. É aquela fé na palavra, que Deus é fiel para cumprir a sua palavra em nossa vida. Então a fé, a temperança, é aquela pessoa que tem uma palavra boa, que tem uma palavra agradar, uma palavra do Espírito, o domínio próprio. Eu creio que esse é um dos frutos mais lindo do Espírito, porque Jesus provou isso quando ele estava na cruz, quando disseram para ele assim, ó, se você é filho de Deus, desce dessa cruz e tira nós daqui. Ele podia ter descido, mas ele tinha domínio próprio. Ele veio para morrer de morte e cruz por amor de nós, era o preço pago pela nossa resgate da nossa alma, e ele foi ungido para isso. E ele, com domínio próprio, ele podia ter descido, mas ele amou a nossa alma tanto que ele sofreu até a morte. Então esses são os frutos que nos traz a certeza de que estamos ligados na videira verdadeira, que é Jesus. Então está aqui essa palavra, Jesus disse, acautelai-vos que ninguém vos engane. Jesus seguiu dizendo que haveria fome, peste, terremoto em vários lugares, mas todas essas coisas são princípios de dores. E então vos hão de entregar para seres atormentados, e vos hão de entregar, e também alguns serão mortos, e serei odiado por todas as gentes por causa do meu nome. Mas nesse tempo muitos serão escandalizados, e diz aqui, surgirão muitos falsos profetas, enganarão muitos, e por se multiplicar a iniquidade, o amor de muitos esfriar. Hoje nós podemos ver, o inimigo, ele tem multiplicado. Lá no livro de Daniel, o anjo disse que a ciência ia se multiplicar. Nós podemos ver, é tanta coisa criada que as pessoas têm caído em muitas redes, que não tem tempo mais de ler a Bíblia, muitos já não conseguem ir na igreja. Tinha uma pessoa que ia na igreja todos os dias, o culto, nós abrimos a igreja numa cidade, e ela estava lá na porta com a maior alegria. Aí um dia ela recebeu uma visita de um familiar e trouxe, né, aquelas distração, colocou tudo dentro da casa dela, ela nunca mais pôde ir na igreja. Por quê? É as iniquidades, tiraram o tempo de Deus e ficaram envolvidos com as coisas deste mundo. Então o Senhor diz, por se multiplicar a iniquidade, o amor de muitos ia esfriar. E diz mais aqui, mas aquele que perseverar até o fim será salvo. Então essas coisas vão esfriando este amor, este prazer de nós te apresentar para Deus todo dia, esse prazer de nós meditar na palavra de Deus, de nós estar todo dia na casa de Deus, de nós louvar a Deus, de nós buscar mais a Deus. Essas coisas vão tirando essa alegria, essa paz, essa força de nós e nos esvaziando das coisas de Deus. Então Jesus disse, mas aquele que perseverar naquela fé que recebeu de Deus até o fim, este será salvo. Que essas palavras continuem falando no teu coração, que o Espírito de Deus continue falando contigo, e eu tenho certeza que Deus tem muito mais a falar no teu coração. Mas nós vamos dar mais uma oportunidade que o nosso irmão Irvino, ele vai ter uma participação, vai fazer aquilo que o Espírito de Deus tocar no seu coração. Nós vamos receber em nome.
1: Graças a Deus, aí está, ouvintes, a palavra do Senhor. Graças a Deus, irmãos e ouvintes, nós cremos que a maneira que Deus trabalha, quão variável a maneira que Deus trabalha. Nós cremos que temos ouvintes que necessitam de receber bênção, receber vitória, receber livramento. Aqui foi lido no Salmo 91, 11, porque os seus anjos darão uma ordem a teu respeito, para te guardar em todos os teus caminhos. Nós cremos que tem momentos em nossa vida que Jesus tem que guardar, cuidar. Há momentos em nossa vida que Jesus precisa vir com livramento, vir com cura. Mas isso também diz na palavra que nos ensina que depende do agir da nossa fé. Nós cremos que tem muitas pessoas que estão necessitadas, carentes. Este programa tem a finalidade de levar uma mensagem de carinho e de amor até os vossos lares, até aquelas pessoas que necessitam e precisam de receber da parte de Deus livramento, curas e milagres. Nós vamos estar fazendo oração neste momento por você que necessita, que precisa. Convidamos aqui as pessoas da cidade, enfim, dos circunvizinhas, que possam participar dos programas, participar dos cultos desta igreja, Vida e Paz em Jesus Cristo. Temos uns cultos abençoados na parte de domingo, ali em prol da família, ali no bairro Leima. Então, se neste momento eu desejo fazer uma oração para você que necessita, que precisa de uma cura, de um milagre, quem sabe você procurou em tantos lugares, recursos, e não conseguiu encontrar, não conseguiu receber. Aqui a palavra diz que aos seus anjos há da parte de Deus uma ordem para que venha guardar, iluminar, curar, iluminar, enfim, fazer benefícios em prol da tua vida, do teu lar e tua família. Neste momento estarei orando, e você que tem fé, você que precisa, mediante a tua fé, mediante o teu crer, nós vamos estar orando, e creio, nós cremos que Jesus, assim como tem feito grandes milagres, tem curado, tem libertado, tem curado pessoas cancerosas, tem feito a sua obra de uma forma real e tal, aqui no interior da igreja, ali da Vida e Paz em Jesus Cristo. Então, se nós convidamos a todos, aquelas que necessitam, que precisam, quem sabe você tenha condições de comparecer num desses cultos, compareça ali na cidade de Senador Saga do Filho, na cidade de Guarani, aqui na cidade de Juá. venha receber uma bênção. Neste momento estarei orando em prol das pessoas que têm colaborado, têm ajudado também, os ouvintes, aos teus familiares, enfim. Dobra teu joelho e leva teu pensamento a Deus, ou levanta tua mão, enfim. Em nome de Jesus Cristo agora, glorioso Deus e eterno Pai, mediante a fé desta pessoa que está ouvindo, mediante, meu Deus, a sua situação que tem se apresentado a Ti, ela necessita e precisa que o Senhor venha eliminar, clarear, venha entrar com as providências, Senhor, nessa situação que ela está passando. Quem sabe tem pessoas, meu Deus, ouvintes, que necessitam de receber uma cura e um milagre. Quem sabe tem pessoas, meu Deus, hospitalizadas. Quem sabe tem pessoas, meu Deus, que neste momento, Senhor, está desacreditada, que neste momento está com a situação que não tem mais solução pela vida assim terrena, mas nós cremos na situação assim, nas providências divinas, que Deus tem poder para entrar com as providências, com cura, com milagre. Repreende todo mal, toda moléstia, todo mal seja repreendido pelo poder do sangue de Jesus Cristo. Que esta palavra, meu Deus, que consiste em nós ouvir, em nós guardar, em nós praticar, que este ouvinte possa guardar todas aquelas coisas que venha de Ti, possa vir praticar a Tua palavra, possa estar, meu Deus, recebendo uma força. Quem sabe ela não tem força, meu Deus, de deixar os vícios, das coisas errôneas, das coisas que tem atrapalhado a sua vida, mas nós cremos, meu Deus, que há poder no Teu sangue, assim como o Senhor um dia no passado, meu Deus, pela oração do Teu filho e Tua filha, pela oração, meu Pai, Senhor, de alguém,

Então está aí a palavra que Deus dirigiu ao nosso irmão divino e Deus preparou essa oportunidade. Eu creio que vai preparar muitas outras oportunidades para estar conosco, né, louvando ao Senhor, tendo uma participação, testemunhando daquilo que Deus tem feito. É maravilhoso, né? Estávamos ali em Senador e estava ali nossa irmã Marlene testemunhando um pouquinho daquilo que Deus fez na vida dela, e é algo maravilhoso que fala no coração de muitas pessoas. E eu tenho certeza que o testemunho é algo assim. Jesus, ele disse: vós sereis minhas testemunhas até os confins da terra. Porque Deus quer que nós venhamos contar aquilo que ele fez na nossa vida, assim como ele fez na vida do gadareno. Ele disse: vai, conta com grandes coisas fez Deus na tua vida. E quando nós contamos, Deus faz na vida de outras pessoas. Então é maravilhoso nós podermos ver cada irmão que tem um testemunho, né? Nosso irmão Irvino, eu creio que o Mário vai contar o testemunho dele, que ele veio para o ministério, veio para a igreja, veio para Jesus Cristo. Deus fez grandes coisas no meio da família, cura divina, e isso tocou o coração dele, e ele veio também servir ao Senhor. E eu tenho certeza que um dia desse ele vai estar testemunhando dos milagres que Deus operou, e também operou na minha vida, na vida de cada irmão que tem um testemunho para contar. E eu tenho certeza que o testemunho vai falar muito fortemente no coração das pessoas. Então é uma oportunidade. Eu sei que este programa aqui, ele alcança muita gente, são milhares de pessoas. Eu sei no Brasil, na Argentina e países vizinhos, onde está chegando essa programação. E eu tenho certeza que o Espírito de Deus, ele está trabalhando no teu coração. Então temos orando aí pelos irmãos que pede oração. É o nosso irmão Gilmar também, que nós sempre está escutando a programação e nós levamos na nossa oração, é carente da nossa oração. E todos os demais ouvintes do programa, temos aqui os evangelistas do ar, nossa irmã Berenice, a Paulina, a Maristela, a Maria Gabriela, a Laíssa, a Cresci, também minha esposa, né, que hoje estava de aniversário, né? Então, que Deus abençoe. Também nosso irmão Irvino, Gildo de Guarani, irmão Márcio, a Josiane, a Margarete Teske, a Helma, nosso irmão Gabriela, aí do país da Argentina, e também nosso irmão Felipe, a irmã Joana dos Santos e a Lidiane. Esses são os evangelistas do ar. Se você sentir também de ser um evangelista do ar, nós colocamos o nome no livro da oração. Nós estamos orando à meia-noite e meia. Nós estamos orando das 6 às 7 horas na igreja, todos os dias, né? A gente está levando na presença de Deus todos os dias de culto, e assim as bênçãos do Senhor vão começar a chegar na tua vida, no teu lar, na tua família. Então, se você quiser também ser um evangelista do ar, faça como o nosso irmão Gabriel. Nosso irmão Gabriel, ele nos manda um áudio lá da Argentina. Um dia Deus vai preparar para nós podermos apertar a mão do nosso irmão Gabriel e poder compartilhar das bênçãos com ele. Ele tem mandado ali o Pix, ajudado no programa, e eu tenho certeza que Deus, ele tem uma recompensa, porque o Senhor lhe diz ainda que seja um copo de água e dê para os meus pequeninos, não ficará sem galardão. Então Deus tem uma recompensa para todos aqueles que fazem algo acerca da obra de Deus, porque esse programa aqui é 100% evangélico, é 100% para Jesus. Nós estamos aqui, não estamos atrás de patrocinador, nós somos aqui os irmãos evangelistas que ajudam no programa, e ele é falado do amor de Jesus, louvado o nome Santo Senhor, e assim nós oramos ao Senhor, e eu tenho certeza que Deus está nesse negócio. Então nós estamos chegando ao final do programa. Eu quero fazer uma oração a mais aqui pelos evangelistas do ar e todos os nossos irmãos também. Tem a Elenir do Pinheirinho do Vale, que sempre está confirmando a audiência, que está escutando ela e sua família. Que Deus abençoe a vida da irmã e de todos os seus familiares e de todos vocês que estão escutando a programação. Que Deus o sabe, ele tem a bênção para cada um de vocês, porque o braço de Deus alcança toda a terra. Se você crê, você recebe o milagre. Vamos orar a Deus mais uma vez. Senhor, meu Deus, nós te agradecemos, Pai querido, por mais essa oportunidade que o Senhor preparou de nós estarmos aqui diante desse microfone, dessa emissora, para nós poder orar juntamente com todos os ouvintes do programa. Quero apresentar, Senhor, todos aqueles que estão agora ligadinhos na programação, que o Senhor possa visitar cada lar, cada família, que o Senhor venha abençoar os evangelistas do ar. O Senhor diz que abençoado será no campo, abençoado será na cidade, que abençoado

0: será teu cesto, abençoado será tua amassadeira, que abençoado será quando sair, abençoado será quando chegar. Então as bênçãos do Senhor, elas são fiel e elas se cumprem na vida daqueles que crê. E você que está aí também do outro lado, aí creia, creia e tome posse do teu milagre em nome de Jesus. Então nós estamos chegando ao término de mais um programa Vida e Paz de Jesus Cristo, e com muita alegria estamos aqui nesse espaço para falar do amor de Jesus, que Deus preparou essa porta para nós estarmos aqui. E agora já quero deixar aqui as minhas palavras final, e também já nosso irmão Ervino vai estar se despedindo também e dando as palavras final aqui para nós encerrarmos essa programação. Então receba aí a bênção, com certeza medite em tudo aquilo que o Espírito de Deus falou contigo. E neste momento agora, já quem se despede é o nosso irmão em Cristo, Arnildo de Matos, também nosso irmão
1: Ervino. Graças a Deus, uma satisfação, um prazer, pela primeira vez estar falando através desse programa. E nós cremos que, assim como Jesus fez grandes bênçãos, grandes vitórias, grandes livramentos em nossa vida, vai fazer também na tua vida, mediante a tua fé, mediante o teu crer, mediante o teu esforço. Então que esta palavra que foi anunciada, esta palavra possa nascer, crescer, produzir coisas boas no teu dia a dia, que esse fruto que é anunciado, que é a palavra do Senhor, venha ter uma produção, venha ter um efeito bom, possa teu lar ser abençoado, e que a paz, que é aquela que Jesus nos ensina, que é aquela que você procura, a paz diz na palavra do Senhor que deve ser procurada. Você que tem procurado, tem se esforçado, tem orado, nós cremos que Jesus tem poder para que essa paz que vem da parte do Senhor possa estar te acompanhando no teu trabalho, no teu dia a dia, lá na tua família, mediante a tua fé, mediante o teu esforço. E nós aproveitamos aqui, pastor Anildo, de anunciarmos as domingos de cultos maravilhosos ali, onde tem pessoas que já têm recebido bênçãos, recebido cura, pessoas cancerosas, viu, ouvintes, que estavam necessitados, estavam desenganados, e que fizeram seus pedidos, receberam a oração desta igreja pentecostal Vida e Paz em Jesus Cristo, e receberam livramento. Uma hora dessa Deus vai preparar para que também a minha esposa Laura, que recebeu grande bênção, grande cura de um câncer que ela tinha, um câncer maligno, e foi curada mediante a oração, mediante a fé, mediante o esforço, mediante o plano de Deus. Graças a Deus que Jesus é poderoso, Jesus é maravilhoso. Então que estas palavras que foi anunciado possa penetrar no teu lar, na tua família. Você que necessita, não esqueça, sempre creia e peça a Jesus. Jesus Cristo dará uma ordem aos seus anjos para te guardar por todos os teus caminhos, por todo o teu andar, o teu pensar, o teu agir. Jesus guarda, ilumina, clareia. Se Jesus não iluminar, se Jesus não clarear, eu creio que seria muito assim, muito mais dificultoso das coisas que tem se vivido no dia a dia. Mas graças a Deus que Jesus tem iluminado, preparado, tem uma bênção preparada. Em nome de Jesus Cristo, que estas palavras possam ficar guardadas no teu coração. Amém?
0: Estamos aí já finalizando a programação, que Deus possa continuar falando no teu coração, e com certeza Deus tem grandes vitórias para a tua vida. Fiquem todos na paz do Senhor Jesus.

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